0: Sempre um prazer falar com você, terminar esse domingo aí em paz, que é o mais importante.
1: Isso, muito obrigado, um grande abraço, até a próxima.
2: E é isso, né, Sartor, que o professor Jefferson estava falando para a gente. Agora é uma nova campanha, né? Agora, até
1: Isso.
2: o dia 24 de outubro, é buscar o voto daqueles que votaram nos outros candidatos e também naqueles que nem ao menos foram votar, né? Nos que se
1: Pois é,
2: abstiveram de
1: isso ele falou muito
2: participar.
1: interessante, né? A questão do voto útil e também a questão da abstenção, né? Foram pesos importantes aí para esse resultado, né? Essa análise muito importante do professor Jefferson, né? Muito legal.
2: Vamos falar aqui um pouquinho dos números, né? A gente tem até o momento 98,20% dos votos. Teremos segundo turno Flávio Bolsonaro, por enquanto, 55.429.315 votos. E Lula com 52.479.606 votos. É uma diferença muito apertada, o que mostra que a disputa no segundo turno também deve ser assim, de voto a voto.
1: É, por enquanto, aqui fazendo as contas aqui, 2,4% de diferença até agora entre o Flávio Bolsonaro e o Lula, Pri.
2: Pois é, e aí tivemos 21% de abstenção, né? Votos que poderiam aí ter ajudado a decidir, talvez aí num eventual primeiro turno mesmo, tudo, né? E agora?
1: Vamos lá, a gente está com. Ah, o professor Ariel
2: Ah, é
1: também está com a
2: ótimo.
1: gente, que ele entrou lá no iniciozinho do programa com Daniel Ito e a Jumaia, né? Professor, o Ariel, que é sociólogo, mestre em ciência política e coordenador de análise política na consultoria BMJ. Professor Ariel, conversamos aqui, Mário Sartorello, comigo, Priscila Mazenotti. E é muito bom ter você de volta. A gente começou aí, né, no início do nosso programa, você fazendo uma análise. E aí a gente volta com você, Priscila Mazenotti, está aqui para fazer uma pergunta para o senhor.
2: Oi, professor, boa noite. Eu estou olhando aqui o painel do TSE e até o momento a gente tem 18 estados que definiram essa disputa no primeiro turno. A gente pode entender que o eleitor ele quer resolver logo no primeiro turno, ele não quer deixar para depois, porque agora, por exemplo, o Rio de Janeiro já fechou que vai ter de fato segundo turno entre o PL e o PSD. Né, que é o Eduardo Paes do PSD com 42% e Douglas Ruas do PL com 49%, mas a maioria dos estados, 18 estados, resolveu em primeiro turno. O eleitor brasileiro tem preguiça de segundo turno, professor?
3: Mário, Priscila, muito prazer, bom estar de volta com vocês. Bom, o eleitor não tem preguiça de ir ao segundo turno, mas especialmente nessa eleição, preferiu encerrar as disputas em primeiro. Como que a sensação do eleitor era essa de cansaço, veio de uma eleição muito, de uma campanha muito fatigada e que agora, tanto para a presidência, mas também para os estados, nessa reta final, colocou o voto útil em ação. Esse voto aparecia em primeiro na pesquisa, centralizando em quem tinha mais chance de vencer, para, de alguma maneira, já consolidar os resultados. Um outro fator que determina esse resultado são 18 estados, como você mencionou, que até o momento encerram em primeiro turno, esse é um número muito grande. É porque os partidos, aqueles partidos competitivos, não colocaram muitos nomes à disposição. A gente teve nomes ligados à palanque de Lula, ligados à palanque de Flávio, outros candidatos independentes, mas que ou tentavam reeleição ou eram um nome muito forte no estado. Então, o eleitor, de fato, teve um primeiro turno com cara de segundo turno, e isso favoreceu esse resultado de agora.
1: Obrigado, professor Ariel. Como é que o senhor vê agora, assim, a gente está nessa, como a Pri perguntou para o senhor, né, essa questão de quantidade de estados. A gente acabou de ver aqui, professor, enquanto o senhor estava falando, Bahia também já elegeu o Jerônimo Rodrigues em primeiro turno com 55,19% dos votos, né, que ganhou do ACM Neto, do União, que teve 44,32%. E também o Ceará. Nesse meio tempo aqui também fechou aqui o Elmano de Freitas do

0: PT com 52,85% dos votos e o Ciro Gomes, que ficou em segundo lugar, 46,55% dos votos, mas também o Emano atingiu. Então, ou seja, mais dois governadores eleitos enquanto a gente estava aqui conversando. Professor Ariel, e em relação a esse resultado dos candidatos à presidência da República, Flávio Bolsonaro, a gente está com 99,69% dos votos apurados. O Flávio Bolsonaro do PL tem 47,26% e o Lula do PT 44,89%. Na sua opinião, nas suas análises, como é que o senhor vê esse resultado, professor?
1: Mário, essa continuidade da corrida eleitoral, ela frustra a expectativa de ambas as campanhas, que tinham apostas distintas para vencer a eleição em primeiro turno. A gente ouviu o Flávio, mas também Lula, que acreditavam de alguma forma de uma vitória no primeiro turno, mas esse resultado impacta mais fortemente a campanha do candidato Lula, porque Flávio aparece à frente e aparece significativamente à frente, embora seja uma diferença pequena de votos. Esse é o padrão de um segundo turno mesmo. É uma diferença muito pequena e agora as campanhas elas vão ter o desafio de manter as suas bases mobilizadas para evitar o aumento da abstenção no dia 25 e reestruturar esse diálogo com o eleitor moderado. Tanto Lula quanto Flávio vão ter que focar nesse eleitor moderado, mas a dificuldade maior está no presidente Luiz Inácio, porque é um choque para a campanha do PT terminar o primeiro turno atrás do senador Flávio Bolsonaro e, de acordo com o que nós temos de candidatos também derrotados em primeiro turno, eles são mais alinhados ideologicamente a Flávio Bolsonaro e as pesquisas mostram que uma eventual transferência de voto desses candidatos derrotados em primeiro turno favoreceria Flávio Bolsonaro. Então o PT acaba que terá mais trabalho de convencer esse eleitor de Augusto Cury, de Renan Santos, de Romeu Zema, de Ronaldo Caiado a migrar o voto para o PT. Vai ser uma dificuldade. Flávio terá que garantir manter esses 55 milhões, pouco mais de 55 milhões até agora de votos que ele adquiriu no primeiro turno, na tensão de que não haja um fato novo que dissipe eleitores que já depositaram agora o voto nele.
2: Pois é, agora zero jogo, né? Começa uma nova campanha. Professor, obrigada aí. Rumo ao segundo turno, então, dia 24 de outubro, e a gente conta com o senhor participando aqui na Rádio Nacional com a gente, tudo bem?
1: Com certeza, estaremos lá 25 de outubro.
2: Gente, Amazonas fechou, então, vai ter segundo turno. Omar Aziz, do PSD, com 40,34% dos votos, vai para o segundo turno na disputa contra a professora Maria do Carmo, do PL, 24,78% dos votos. O único estado que ainda está faltando resolver é Alagoas, está ali na disputa JHC do PSDB com 51,81% dos votos. Renan Filho, do MDB, por enquanto, 47,77% dos votos. Ainda falta um pouco menos aí de 5% das urnas para serem apuradas. Estamos caminhando também para 100% das urnas, mas já aí na notícia, né, de que teremos o segundo turno, 98,81, 47,2 Flávio Bolsonaro e 44,9 Lula, Luiz Inácio
0: Isso.
2: Lula da Silva, candidato à reeleição.
0: É isso aí. Estou com a Sumaia aqui da Rádio Agência Nacional. Sumaia tem aqui, vai dar um perfil já de três governadores eleitos: Pernambuco, Bahia e Ceará. Isso, Sumaia.
3: Isso mesmo, boa noite, Sartor, Priscila. Pois é, tivemos três estados com decisão em primeiro turno aí no Nordeste. A Raquel Lira, do PSD, venceu a disputa para o governo de Pernambuco em primeiro turno com 53,27% dos votos válidos, eleita matematicamente com pouco mais de 97% das urnas apuradas. A governadora, então, vai para o seu segundo mandato e frustra a volta da família Campos ao poder, né? João Campos, que é filho de Eduardo Campos, que foi candidato à presidência da República e morreu durante a campanha em 2014. Bom, na Bahia e no Ceará, governadores do PT são reeleitos. Jerônimo Rodrigues, reeleito como governador, foi o primeiro cargo eletivo dele, né, escolhido por voto. Antes tinha sido secretário nas gestões do PT, é um quadro do PT desde 1990.

0: E com a vitória dele, ACM Neto perde e não consegue levar então o legado do avô do ACM de volta ao poder na Bahia, grupo que ficou por mais de 4 décadas lá no poder. No Ceará, Eumano de Freitas foi reeleito, fortalecendo também a base do presidente Lula para a presidência da República. Também não tinha muita tradição na política, não tinha família tradicional na política. Foi deputado por 2 vezes antes de candidatar ao Executivo em 2022. É filiado também histórico do Partido dos Trabalhadores desde 1989. E agora derrotou o ex-candidato à presidência da República, Ciro Gomes. Mas sendo aliado do irmão dele, Cid Gomes, desculpe. Porque a família Gomes lá no Ceará está rachada. Cada irmão apoiando um presidenciável. Ciro na chapa com o PL, partido de Flávio Bolsonaro. Já o Cid apoia Lula.
1: Certo, muito obrigado, Sumaia, aí, por essas informações. Muito legal o trabalho aí da Rádio Agência, focando aí nos governadores e senadores. Até a próxima, né? Muito legal, a gente tem que continuar esse trabalho sempre. A gente tá com o Gésio aí? Não, ainda não. O Gésio que está lá no TSE, vamos, no TSE, vamos trazer as informações.
2: É porque a coletiva está
1: A
2: acontecendo nesse
1: coletiva
2: momento,
1: está
2: né? Essa
1: acontecendo.
2: coletiva final em que é cravado o resultado, anunciado ali o resultado da disputa. Cássio Nunes Marques, presidente do TSE, fala, né? Como é tradição já, o presidente da Corte Eleitoral cravar aí o resultado, anunciar que teremos um segundo turno, fazer um balanço, né? Normalmente essa coletiva participam ali as autoridades também de
1: Isso.
2: segurança e autoridades de outros poderes para dizer que foi um dia tranquilo, dar balanço de ocorrências. A gente está com o repórter Gésio Passos lá no Tribunal Superior Eleitoral, gente, mas
1: Tá
2: essa
1: acompanhando a
2: coletiva,
1: coletiva, é.
2: normalmente ela ocorre num auditório lá no TSE, que é no subsolo. E aí a conexão, a gente já sabe, não é
1: Você conhece
2: tão,
1: bem lá, né,
2: conheço
1: Priscila
2: bem, não é tão
1: Mancenotti?
2: boa assim, porque na eleição passada eu tive problema de comunicação aqui, conexão de Wi-Fi. Então a gente está tentando uma conexão com o Gésio Passos e por enquanto a gente traz a
1: Raíssa
2: isso.
1: Saraiva, que vai falar pra gente
2: Saraiva,
1: aqui do perfil do
2: nossa
1: governador eleito
2: querida.
1: de Goiás, o Daniel Vilela, não é isso, Raíssa?
3: Isso mesmo, boa noite mais uma vez, Pri, Sartor. É mais um candidato matematicamente eleito, né? Daniel Vilela, do MDB. Ele estava concorrendo à reeleição, já que assumiu o governo do estado após a renúncia de Ronaldo Caiado para disputar a presidência da República. Seu vice será Luiz do Carmo, do PSD. Com mais de 99% das urnas apuradas, Daniel Vilela tem quase 60% dos votos. Na verdade, 59,15% contra o Wilder Moraes, do PL, com quase 22%. No Senado, Goiás deve ter Gustavo Gayer, do PL, e Gracinha Caiado, do União, nas vagas de Jorge Cajuru, do PSD, e Vanderlan Cardoso, do PSD, que tentava reeleição. Essa é a primeira disputa e vitória da Gracinha Caiado a um cargo eletivo. Ela é esposa do ex-governador Ronaldo Caiado. E o outro senador eleito, Gustavo Gayer, é influenciador digital e um dos maiores representantes da extrema-direita em Goiás. Ele foi eleito deputado federal em 2022 e coleciona polêmicas aí, como acusações de injúria e racismo, quando ele associou, em algumas falas, a afrodescendência à inferioridade intelectual.
1: Valeu, Raíssa Saraiva, muito obrigado pela participação. Manda um grande abraço pro pessoal da Rádio Agência. Bom trabalho e até o final. 21h14,
2: Deixa eu
1: Priscila.
2: só corrigir, eu falei que a coletiva no TSE já tinha começado, mas ainda não, tá? Começando em instantes, por isso que o
1: Certo.
2: repórter Gésio Passos está lá no corre para apurar
1: Isso.
2: tudo, para trazer as informações
1: Então
2: mais
1: amanhã
2: atualizadas.
1: pode acompanhar aí no Repórter Nacional logo
2: A
1: cedinho, que vai
2: partir
1: ter
2: das
1: tudo.
2: 7h30 da
1: Sete e
2: manhã,
1: meia da
2: dormir para
1: manhã.
2: quê, não é mesmo?
1: Priscila Mazenotti, muito obrigado por ter você aqui com a gente hoje, aqui no estúdio da Rádio
2: E
1: Nacional.
2: você, Mário Sartorello, maravilhoso como sempre. Obrigada, Juliana, Maia, Daniel,
1: Daniel
2: Ito, a
1: Ito.
2: toda a equipe, as nossas
1: Agradecer a Roberta Timpone,
2: produtoras.
1: Patrícia Fontoura, Tayana Borges, José Alves na operação, as meninas aqui na produção, toda a galera também que está na central técnica. Lá, Juliana Batista, ah, nossa, ela trouxe a ficha técnica aqui. Vamos ler aqui? Gerência, então. Ficha técnica aqui, vamos agradecer a todo mundo. Gerência executiva, Carlos Sena.
2: Gerência das rádios, Bianca Petená. Apresentação, todo
1: Todos
2: mundo que
1: aqui e o
2: passou.
1: Agostinho Teixeira lá em São Paulo, que participou pra gente também.
2: Produção, a Tayana Borges, a Patrícia Fontoura, a Roberta Timpone. De operação, a gente teve José Alves e o Reginaldo Fonseca. O pessoal todo da Rádio Agência Nacional, a Bia Arcoverde, a Sumaia Vilela, a Fran de Paula, a Poliane Marques, o Rafael Guimarães, a Raíssa Saraiva, do Alto Solimões,
1: Kátia Franco, que participou. Na Agência Brasil, Juliana Nunes e Lucas Por Deus Leon. E no Rádio Jornalismo, que é a sua galera, né?
2: Minha galera, minha turma, Gésio Passos, Sara Kines, Tatiana Alves.
1: E agradecer às rádios que participaram aqui com a gente, as rádios parceiras, Nova FM de Cuiabá, Rádio Encontro das Águas, Rádio Cultura FM de Belém, Rádio Aldeia de Rio Branco e a Rádio Cultura do Pará, foram essas, né? Então, muito obrigado a todo mundo. Ah, e também teve a Unitins lá de Palmas, do Tocantins. Então, muito obrigado a todos, mas obrigado mesmo aos ouvintes que estão com a gente aqui, que participaram, mandaram mensagens. E a gente segue por aqui. Segundo turno, estaremos de volta aqui para a gente continuar esse processo importante de apuração, né, Pri?
2: Quero agradecer muito a todos os ouvintes que nos acompanharam. Ainda falta Alagoas, mas já está ali caminhando para se resolver.
1: 96%.
2: Mesmo no primeiro turno, né? 96,01%. A gente tem 51,81% do JHC, do PSDB. E Renan Filho, do MDB, com 47,76%. Para presidente, 99,08% das urnas. Flávio Bolsonaro, 47,20% e Lula, 44,96%. Gente, muito obrigada pela sua participação, muito obrigada pela sua companhia. Já deixamos aqui o convite para vocês acordarem cedinho amanhã, 7h30 da manhã. Eu estou de volta com as informações, o raio-x, o Brasil que sai das urnas, os últimos resultados, a coletiva do TSE, que o Gésio Passos está lá acompanhando. E no segundo turno tem mais. Segundo turno, dia 24 de outubro, estaremos... 25 de outubro, estaremos de outubro. Todos aqui prontinhos para trazer as notícias em cima da hora para vocês.
1: Valeu, Priscila Mazanotti. Até a próxima. Grande abraço. Boa noite para todo mundo. Todo mundo durma em paz. Amanhã, segunda-feira, uma ótima semana para todos nós.

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1: Muito bem, estamos de volta na Nacional com o melhor da música brasileira. Você vai ouvir Marisa Monte.

Ouvimos Thiago York e Duda Beat juntos em Tangerina, de Roberto Polo e Thiago York. Antes, Legião Urbana, de Renato Russo, O Mundo Anda Tão Complicado. E ainda Céu, de Céu e Beto Vilares, com Madi. 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A Nacional recebe agora Dulce Quintal.

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Aqui fala Jussara Mendonça, trazendo para você expressões musicais de todo mundo. No programa de hoje, a presença do Papa da Juju Music, o compositor, multi-instrumentista e cantor nigeriano, Kingsani Ade, cuja carreira musical teve

Início em 1960, King Sunny AD se apresentou no Brasil com os African Beats em 1987 no Free Jazz Festival. Do álbum E de D, lançado em 1995, eu toco para você Dance, Dance, Dance. Na sequência, Alaché Laie, música do mundo celebrando os 80 anos de King Sunny AD.

O festejado compositor, guitarrista e cantor da Nigéria, King Sunny Ade, é reverenciado como músico pioneiro no processo da modernização e popularização da Juju Music nos continentes da África, Europa e América do Norte. Nesta edição do Música do Mundo, estamos fazendo uma audição do álbum Edidê, que significa em Yorubá, fique de pé. Eu prossigo com Eniala Shomi. Na sequência, você ouve Yorubá, com King Sunny Ade e sua banda African Beats.

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1: Música do Mundo, celebrando os 80 anos do Papa da Juju Music, King Sunny AD. Astro que nasceu no dia 22 de setembro de 1946. Do álbum Odu, lançado em 1998, eu toco para você Easy Motion Tourist e Alhaji Razaki. Música do Mundo apresentando o antológico King Sunny AD e seus African Beats. Easy.

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Do álbum Odu, do nigeriano King Sunny Ade, você ouve Aye Inreti Eleami, música do mundo e o aclamado músico africano King Sunny Ade em grande performance com seus African Beats.

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1: Eu me despeço com King Sunny AD e seus African Beats, apresentando Kiti Kiti, mais uma composição do elogiado álbum Odu, lançado em 1998. Música do Mundo celebrando os 80 anos do astro

0: Aqui eu termino mais uma edição do Música do Mundo. Hoje, celebrando os 80 anos do Papa da Juju Music, o nigeriano King Sunny Ade, com temas dos álbuns Edide e Odu.
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3: Olá, amigos. Aqui é Sidney Ferreira e você está no Jazz Livre, em uma edição especial aqui na Rádio Nacional. Hoje recebemos um artista que é um dos mais destacados músicos da nova geração. Seu instrumento, a gaita, a harmônica. Sua trajetória é um mosaico que vai do choro tradicional ao jazz contemporâneo. Talento, sensibilidade, carisma. Estou falando de Gabriel Grossi. Gabriel.
4: Sidney, prazer estar aqui com você, viu?
3: Prazer enorme recebê-lo para esse show aqui. Já já a gente conversa mais com o Gabriel, que está acompanhado hoje com Dudu Farias ao piano. Dudu, seja muito bem-vindo. E na bateria, Cássio Stepperson. Cássio, obrigado por estar aqui conosco nesta noite. Gabriel, nós vamos começar com que tema que você escolheu para abrir o programa
4: vamos
3: de hoje?
4: Vamos começar com uma música que nem é tão conhecida, assim, mas é uma música muito, muito incrível, assim, com uma energia forte, do João Bosco, que é uma música chamada Holofotes.
3: Perfeito. Vamos começar então com Holofotes, de João Bosco, com Gabriel Grossi, Dudu Farias e Cássio Stepperson. Este

0: Uau, bom demais. Começamos aqui, Altíssimo Astral. Gabriel Gross dando tudo nessa harmônica maravilhosa. Nós ouvimos agora Holofotes de João Bosco. Essa música tem letra maravilhosa do Antônio Cícero. E aqui nós ouvimos com Gabriel Gross a gaita Dudu Farias, piano Cássio Stepperson na bateria. Gabriel, é sempre muito bom receber você aqui para fazer esses programas no Jazz Livre. Já fizemos Antena MEC também. O Gabriel tem uma história com o programa, que é uma pessoa extremamente carinhosa e atenta ao que acontece no meio artístico de grandes nomes. Foi o Gabriel que me ligou uma vez quando o nosso querido Raul de Souza estava vindo ao Brasil. E ele disse: Sidney, Raul está vindo ao Brasil, precisa de divulgação, não tem nada anunciando que ele está vindo ao Brasil, um grande artista. E aí nós fizemos um programa lindo
1: Verdade,
0: com o Raul de
1: grande
0: Souza.
1: Raul.
0: Tenho muita gratidão a você por
1: Lembro,
0: isso.
1: imagina, lembro bem disso.
0: É.
1: Gratidão a vocês aí pelo espaço.
0: E o programa lindo que fizemos também, homenageando Maurício Serrone.
1: Sim.
0: E você tem o lançamento seu, uma homenagem também ao nosso querido grande campeão Hermeto Pascoal,
1: Ao Hermeto,
0: não é?
1: exatamente. Hermeto
0: Hermeto
1: Universal.
0: Universal.
1: É isso
0: Você
1: aí.
0: vem dessa escola da música universal do Hermeto também, né?
1: Também uma das grandes influências, com certeza, assim. O
0: É.
1: Hermeto sempre foi muito importante na minha vida, assim, na minha formação. Um padrinho musical, né, que eu tive a sorte, né, a felicidade de encontrar bem moleque, bem novo, assim.
0: Fez uma parceria com você, com uma música homenageando suas filhas, né?
1: Isso. Essa história é legal porque a gente chegou no estúdio para gravar sem saber o que, aquela coisa sempre do improviso e do imprevisto, né, com o Hermeto, né? Então, assim, a gente chegou no estúdio para gravar alguma coisa que eu tava com uma ideia que fosse uma música dele, tinha me preparado para algumas músicas dele. Aí eu falei: bicho, vamos gravar. Então, lembro nada disso, lembro nada disso. Aí eu falei: não, então, pô, então tem uma música que eu fiz para você. Aí ele: é, mas isso aí já tá pronto, você já pensou? Eu falei: é, já tá pronto. Não, então vamos fazer um negócio agora. Aí a gente fez. É uma música, é uma composição improvisada, na verdade, né? É uma composição que a gente improvisou na hora. E foi um presente lindo, porque na época a mãe das minhas filhas estava com quase 9 meses já para ter minhas filhas gêmeas, né? Tereza e Catarina. E aí eu contei a história para ele, e elas estavam quase nascendo. E aí no final, ele: não, vamos batizar então a música de Catarina e Tereza. E foi
0: Maravilha.
1: imagina, um presente duplo, um dos maiores presentes da vida, né? Ter
0: Verdade.
1: uma honra de ter uma parceria com o Hermeto e ainda homenageando minhas
0: As suas
1: filhas, né?
0: filhas, é verdade. Gabriel, eu queria agora ir para mais um tema.
1: Vambora,
0: Que
1: vambora.
0: vai ser
1: Vamos
0: agora?
1: tocar Em Movimento,
0: Que é de sua
1: uma
0: autoria.
1: música nossa, isso, parceria com essa com o Guilherme Ribeiro também. Essa música, ela tem dois nomes, que ela tem Em Movimento, que é num disco que a gente gravou, inclusive com o Dudu também, e também gravamos essa música num disco chamado Plural, que teve a participação incrível desse músico genial, que é o Jacob Collier, né? E aí a gente lançou lá fora, então ela ganhou o nome em inglês também, Motion. Então
0: Maravilha.
1: tem essas duas versões.
0: Vamos ouvir então Em Movimento, ou Motion, de Gabriel Grossi, com Gabriel Grossi, Dudu Farias e Cássio Stepperson.

0: Uau, em movimento de Gabriel Grossi com Gabriel Grossi, Dudu Farias, Cassius Tepperson. Esse tema você falou que gravou com o Jacob Collier. Você participou do show dele no Blue Note, né?
1: Isso.
0: Eu perdi esse show. Puxa, eu estava aqui no ar, não podia. Mas foi maravilhoso, né?
1: Foi muito especial. E foi uma coincidência muito louca, assim, também, porque essa história do disco, né? Foi 2 dias antes. O Jacob falou: não, vamos tocar alguma coisa, não sabia o que tocar. Falou: não, vamos tocar alguma coisa do Hermeto. Ele sugeriu. E a gente tocou uma música do Hermeto. E aí, 2 dias depois, enfim, o Hermeto partiu. E 2 dias ou 3 dias depois, também o Snarky Puppy, aquela banda também, me convidaram para tocar e aí dedicaram um show ao Hermeto também. Então, tinha, enfim, tinha que sair essa homenagem, além de tudo, né? Foram muitas coisas conspirando aí
0: É verdade.
1: para isso.
0: Hermeto tem que ser homenageado sempre, lembrado
1: Sempre, né?
0: sempre.
1: Legado para a vida toda,
0: É
1: né?
0: verdade. Muito bom ter a sua companhia aqui no Jazz Livre, viu? Você que está nos ouvindo pelo Dial, nosso WhatsApp está à sua disposição, DDD 21 997100537. Gabriel, você tem uma obra importantíssima na música, vai do choro ao jazz, forró, samba. Quais seus discos que você considera mais arrojados, mais fora da curva, assim? Aliás, todos são fora da curva, porque você vai em lugares assim maravilhosa se encontrar. Por exemplo, antes de você responder, falando em fora da curva, você gravou um disco belíssimo em 2026 com Hamilton Godoy,
1: Ah, sim.
0: esse ícone do Zimbo Trio,
1: Grande,
0: maravilhoso,
1: grande Hamilton.
0: que é uma delícia de pessoa também. Entrevistei o Hamilton Godoy, falei: Hamilton, você tem que vir aqui no Rio para a gente fazer um jazz livre. E foi um disco belíssimo que você gravou com ele, não é?
1: Ah, que bom que você gostou. É um disco que é uma continuidade de um trabalho. A gente gravou um primeiro disco chamado Vila Lobos Popular, que foi inteiro dedicado à obra do Vila Lobos, né? Isso foi 2012, se eu não me engano, né? 11, talvez. Então, né, 15 anos depois, mais ou menos, a gente grava esse que chama Filhos de Vila, né? Que é uma espécie de continuidade. É,
0: É
1: assim,
0: 2012, o Vila Lobos
1: 2012,
0: Popular,
1: né? É
0: isso.
1: isso aí. Então, praticamente 15 anos depois, né? A gente gravou esse que é uma. É uma, assim, falando do legado, né, de Vila Lobos, né? Então, Jobim, Egberto, a gente mesmo como compositor, né? Enfim, tem bastante coisa.
0: Então, tem algum disco que você vem à tua cabeça agora, assim,
1: Rapaz,
0: que foi um desafio, assim, que você falou:
1: difícil a
0: cara, eu vou
1: pergunta.
0: gravar isso?
1: Difícil de responder isso, Sidney. Eu gosto, assim, eu tenho uma coisa que eu gosto de tentar sempre fazer um disco bem diferente do anterior. Eu tenho esse desafio interno, assim, sabe? Eu tento sempre fazer uma coisa. É ir para um outro lado, né? Por exemplo, a gente gravou juntos esse, que é um disco chamado Rediscover, né? Um,
0: Sim.
1: arranjos incríveis aí do Farias também. E, por exemplo, é um disco dedicado ao universo do pop rock
0: Sim.
1: internacional, né? É um universo de onde eu vim também, bastante, né? Tem, por exemplo, as pessoas curtem muito um disco meu chamado Arapuca, que é um disco mais para o universo do forró. Esse é um disco também que o pessoal fala bastante, assim. Ah, o primeiro também é muito especial, né? O primeiro chama Disco Que Fui Por Aí, é muito
0: Disco
1: simbólico
0: por aí.
1: também, né? Eu acho que esse do Hermeto, se eu não me engano, rapaz, eu tenho que dar uma atualizada, mas eu acho que é meu 18º, se eu não me engano.
0: É uma discografia já extensa,
1: Por aí,
0: né?
1: é por aí.
0: É. Gabriel, deixa eu aproveitar e perguntar para você, porque depois eu pergunto para o Dudu e para o Cássio, acabo esquecendo de perguntar para você, mas aquela pergunta clássica: o que que você já ouviu e que a gente também deveria ouvir?
1: Quer falar primeiro, Dudu? Deixa eu pensar aqui.
0: Então, deixa o Dudu falar. Dudu, bem-vindo. Então, Dudu, o que você já ouviu que a gente também deveria ouvir?
2: Pô, esse mar, né? Essa imensidão de coisas maravilhosas, né, que a gente tem disponível. Tem um disco que é um

0: disco de um pianista israelense chamado Shai Maestro. Esse disco chama-se The Guest House. Vale muito a pena escutar. Participações muito interessantes, composição muito inteligente, moderna, harmonizações assim diferentes, uma perspectiva estética muito especial. Então, bacana. The Guest House de Shai Maestro.
1: Tá aí, é isso. Obrigado, Dudu.
0: Obrigado você.
1: Gabriel, vamos para mais um tema, então?
2: Vamos lá. Agora eu até lembrei de um.
1: Lembrou?
2: Assim, na verdade,
1: então...
2: assim, é porque eu pensei muito, mas assim, eu vou falar um que é muito simbólico, né?
1: Sim.
2: É porque tem, assim, tem uns discos que eu sempre fico tentando me atualizar, mas tem uns que eu sempre acabo ouvindo sempre, a vida inteira, né? Um é esse Affinity, né? Que é um disco do Toots Thielemans com o Bill Evans. Esse é um disco, eu acho também um disco fundamental, assim, pra...
1: Toots, que foi o
2: Papa,
1: grande,
2: né?
1: Mestre,
2: o Papa desse instrumento aqui,
1: o
2: Bill Evans do piano,
1: sim,
2: né? Então,
1: sim.
2: Esse disco, ele é muito, muito bom, assim mesmo, muito trabalhado, muito... Então, eles estão ali num momento muito iluminado mesmo, assim, é um disco que vale a pena botar para ouvir também.
1: Maravilha, tá aí a dica do Gabriel Grossi. E qual tema que vamos ouvir agora, Gabriel?
2: Agora vamos fazer uma parceria minha com o Dudu Farias chamada OP.
1: OP, vamos ouvir. Este é o Jazz Livre.

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0: Maravilha, OP de Gabriel Grossi, Dudu Farias, com Gabriel Grossi gaita, Dudu Farias ao piano, teclado e Cássio Stepperson bateria.
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0: Gabriel, falando agora do seu instrumento particular, uma coisa muito interessante da harmônica é que eu tenho o privilégio de ter quatro grandes amigos harmonicistas, entre os quais posso considerar você. E cada um, você ouve, você sabe quem é que está tocando.
2: Legal.
0: Você, o Jefferson Gonçalves, o nosso querido Maurício Einhorn,
2: Nosso
0: e
2: mestre.
0: nosso mestre, e Staneck. Ou seja, cada um tem um toque ali personalíssimo. Você ouve, você já sabe quem é que está tocando.
2: Na verdade, super gaitistas, cada um numa praia, né?
0: Exatamente.
2: O Staneck é um especialista também na música mais erudita, clássica, assim, super
0: Verdade.
2: incrível. O Jefferson na onda mais do blues também, né? E, enfim, cada um com, né? Eu talvez sigo um pouco a escola do Maurício, né? Mais também
0: Sim,
2: bossa jazz,
0: sim.
2: mas, enfim, outras cositas mais
0: Outras
2: também.
0: coisas mais, é verdade. Deixa eu aproveitar e falar com o Cássio aqui rapidinho, Gabriel.
2: Opa, por favor.
0: Cássio, tudo bem?
3: Tudo
0: Olha o
3: ótimo.
0: vozeirão do Cássio
2: Aí,
0: aí,
2: ó. Essa,
0: cara.
2: e olha a elegância do
0: É a
2: rapaz.
0: elegância,
2: Aí.
0: rapaz, olha aí. Isso
3: Quem
0: aí é
3: tem
0: o
3: charme tem
0: jazz,
3: tudo,
0: man.
3: né?
0: Cássio, então,
3: Fala.
0: diga lá o que que você já ouviu e que a gente também deveria ouvir.
3: Bom, outro dia eu falei do Jacques Dejanet, né? Que
0: Sim.
3: maravilhoso, que nos deixou.

0: show. Ontem eu estava ouvindo, inclusive, o disco desse saxofonista que também deixou a gente. Mas eu vou falar de uma pessoa especial. É, do Sonny Rollins. Obrigado,
1: sim,
0: do Sonny
1: Rollins. 95 Rollins. Anos, né?
0: De um pianista novo. Não tão novo assim, mas um cara genial. Um grande arranjador. Eu tô falando do Eduardo Farias. O disco do Eduardo Farias é um disco maravilhoso que ele gravou na França. E esse disco merece ser ouvido. Merece muito ser ouvido. É um disco que eu super recomendo.
1: É homônimo, Eduardo Farias, o disco. Maravilha, tá aí. Ótima dica.
0: É ótimo. Esse disco é maravilhoso.
2: Né, que é o nome do disco.
1: Perspectivas.
0: Exatamente. Esse disco é maravilhoso. Vale a pena ouvir.
1: Valeu, Cássio. Obrigado.
0: Valeu.
1: Maravilha. Nós vamos então agora para mais um tema, Gabriel.
2: Vambora. Vamos agora então tocar um clássico dos Beatles. É uma música linda, chamada Eleanor Rigby.
1: Eleanor Rigby, de Lennon McCartney e George Martin.

0: Maravilha, maravilha, bom demais. Bom demais. Gabriel Grossi, Dudu Farias e Cássio Stepperson com Eleanor Rigby, música de John, Paul e George Martin.
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0: Gabriel, você tocando, eu estava aqui me lembrando e rindo sozinho, porque histórias de Gabriel Grossi, de Hermeto Pascoal. Eu me lembro no Parque das Ruínas.
2: Oh, esse show foi incrível.
0: Puxa vida! O Hermeto veio com aquele trenzinho e dando a volta no meio das pessoas ali, e lá em cima ele ficava: Gabrielzinho! Gabrielzinho! Todo mundo falando, Gabrielzinho! Aí o Gabriel
2: Cara,
0: começou.
2: foi
0: Foi lindo
2: maravilhoso,
0: aquilo, não?
2: maravilhoso,
0: Hermeto
2: maravilhoso.
0: é uma
2: Ah, cara, assim, eu
0: fantástico,
2: tenho só
0: né?
2: lembranças assim incríveis. Me sinto muito abençoado mesmo, né? Muito feliz de ter esse carinho dele, né? De ter mesmo, porque é eterno, né? Vai ficar guardado aqui também. A primeira vez que eu toquei com o grupo do Hermeto, que eu fui convidado, foi no ano de 2000, no Festival de Búzios. Foi bem uma coisa assim, sabe? Um show muito simbólico para mim, porque foi esse momento assim que ele assim, me botou na fogueira mesmo. Eu tava ali super verde tocando, né? Moleque, assim, começando, e tive aquele desafio gigante ali pela frente, né? De tocar com o grupo dele, assim. Foi uma coisa muito, muito importante, muito divisora de águas, assim, na minha vida, assim.
0: E você depois, bom, certamente esse contato que você teve, essa vivência com o Hermeto, abriu muito essa possibilidade musical que você hoje apresenta através dos seus álbuns, a gente percebe isso, de transitar por tantos caminhos, né?
2: Sem dúvida, Cid. Acho que assim, o Hermeto, ele não é só né, uma grande figura da música, mas eu entendo como realmente um criador de uma escola musical mesmo, né? Tanto na maneira de compor, quanto na maneira de improvisar, né? Na maneira de formatar, de pensar a música mesmo, né? Ele desenvolveu um modelo musical assim que eu acho que todos nós, músicos brasileiros e músicos do mundo inteiro, né, tem uma influência muito grande mesmo, né? Ele realmente ajudou aí vamos dizer assim, a desenhar o DNA da música brasileira, né, com a assinatura dele, sem dúvida nenhuma.
0: Gabriel, queria que você falasse do panorama da música instrumental brasileira e do jazz, por exemplo, no Rio de Janeiro. A gente viveu um período muito difícil, né? Com poucas casas fechando Semente, que fechou aquela época, depois os Tribóis, enfim. Temos poucas casas ainda, mas você acha que o cenário melhorou para a música instrumental?
2: Boa pergunta, Cid. Rapaz, olha, eu sinto falta, né, o Semente, você lembrou um lugar muito especial, né, que a gente tinha encontro, né, a gente vivia lá, né, caceta. Eu acho que tinha essa aura que tinha, esse ambiente, assim, eu sinto muita falta, né. É difícil contabilizar, assim, em termos de oportunidade, não sei, mas assim, eu sinto falta um pouco desse ambiente que a gente tinha. Mais leve, mais descompromissado, né? E assim, de criação também muito grande, né? Eu acho que era um momento também muito efervescente. Hoje, é claro, natural também, as pessoas vão ficando mais velhas, cada um vai cuidando da sua vida e vai tendo mais tarefas mesmo pessoais, né? Tem menos tempo para compartilhar com os amigos. Mas eu lembro com muito carinho desse momento. Eu acho que falta, eu vou sempre criticar. Eu acho que precisa
0: Mas acho que é
2: muito,
0: importante a crítica,
2: muito, muito
0: né?
2: mais espaços, né, para música instrumental, assim. Eu acho que no Rio tem uma cena forte de samba, né? Mas eu acho que poderia ter bastante mais para música instrumental, sem dúvida nenhuma.
0: É, você tem alguns pontos aí de resistência, né?
2: É, não, e assim, o que me dá uma pena, vamos dizer assim, é que é muito músico bom que tem aqui no, na
0: É
2: cidade.
0: verdade.
2: É impressionante a leva de músicos incríveis que tem, né? Que estão a fim de tocar, que tem um trabalho bonito, né? Então, realmente, pensando nessa quantidade de gente, né? De super qualidade, é preciso pensar mais. E é isso, eu acho que é importante mudar essa história, assim, né, Cid?
0: É,
2: Porque,
0: abrir,
2: porque
0: né? É.
2: também a gente, por exemplo, toca bastante, tem uma agenda muito boa, mas nunca no Rio de Janeiro. Então, assim, o Rio é um pouco conhecido também. A gente mora aqui, mas toca fora daqui, né? Então, eu acho que na cidade
0: É.
2: podia realmente caprichar mais, né?
0: Verdade. Gabriel, nós estamos chegando ao final do programa.
2: Passa rápido, né?
0: Passa rápido, que é bom passar rápido. Eu quero agradecer muito a você, viu, Gabriel? A Dudu Farias, Cássio Stepperson.
2: Obrigado.
0: É isso. E saudando a carreira desse grande gaitista e líder de formação, trazendo essa musicalidade toda especial para o Jazz Livre, para você que está nos ouvindo. Gabriel, terminamos com...
2: Então, a gente vai tocar uma que a gente gravou nesse projeto Rediscover, que é um clássico do Nirvana, chamado Smells Like Teen Spirit.
0: Maravilha, de David Grohl, Kurt Cobain, Chris. É isso, agradecendo a você que está nos ouvindo. Vamos terminando então com Smells Like Teen Spirit. Eu espero que você tenha gostado, esteja gostando do programa de hoje. A gente se encontra certamente no próximo Jazz Livre. Tchau, fique com o Gabriel Grossi Trio.

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2: Meia-noite em ponto, a sua hora certa em Brasília.

Ter um bom coração, ajudar outras pessoas, ter compaixão dos outros, não necessariamente significa extrapolar os próprios limites. Na tentativa de fazer o bem, não podemos deixar que os outros ultrapassem uma linha que possa vir a nos ferir ou decepcionar. Não podemos deixar que as pessoas se aproveitem de nós, da nossa bondade e das nossas boas intenções. Ser uma pessoa solidária é importante. Só precisamos ter cuidado, pois existem pessoas inescrupulosas que se aproveitam da nossa vontade de ajudar o próximo para nos explorar ou roubar. Por isso, temos que ficar de olho. Ser gentil não é ser bobo. Ser amigo não é deixar de vigiar. E ser uma pessoa humanamente generosa não pode te deixar vulnerável aos aproveitadores. Pense nisso.

Meia-noite, 2 minutos, começando mais um programa Madrugada Nacional, aqui pela sua Rádio Nacional AM de Brasília, 980 kHz de pura potência, transmitindo também pela sua Rádio Nacional da Amazônia, Rádio Nacional do Alto Solimões e emissoras parceiras da Rede Nacional de Comunicação Pública, espalhadas por todo esse Brasilzão. E por que não dizer transmitindo para o mundo, através da internet, nos nossos aplicativos de rádio. E a nossa equipe, que é muito profissional, já está aqui com tudo prontinho, na agulha, preparada para fazer essa sua segunda-feira ainda mais incrível. Esse começo de semana, você vai ficar bem informado, vai curtir muita música, saber de todas as novidades e também ter aquele papo gostoso com a gente, não é isso? Então, vamos agora, você vai conhecer cada um. Na mesa de som e sonoplastia, Otávio Fernandes. Na central técnica, a Geu. E na produção e apresentação do Madrugada Nacional, eu, Luziane Xavier. Meia-noite, 4 minutos, na sua Rádio Nacional.

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2: Meia-noite, 18 minutos. E agora, depois de ouvir essas músicas tão lindas, você vai saber como está o tempo na sua região, em todo o país, nessa

0: segunda-feira, dia 5 de outubro de 2026. Chuvas intensas atingem boa parte do Brasil nessa segunda-feira, de acordo com o aviso emitido pelo INMET, que é o Instituto Nacional de Meteorologia. Conforme o aviso, publicado nesse domingo, chuvas entre 20 e 30 milímetros por hora ou até 50 milímetros por dia e ventos intensos de até 60 km por hora devem atingir boa parte das regiões norte, centro-oeste, sudeste e sul. De acordo com o INMET, as instabilidades permanecem atuando principalmente no sul e em parte do sudeste e centro-oeste durante essa segunda-feira. O tempo fica mais firme apenas em áreas do norte do Brasil e em setores do interior do Nordeste. As temperaturas ficam amenas na região sul, em partes do sudeste e no Distrito Federal, enquanto o calor predomina nas demais áreas, com temperaturas entre 35 e 39 graus no interior do Nordeste e na região norte. Então vamos agora especificar cada região. Na região norte, segundo o IMET, a semana começa com o aumento da nebulosidade e tempo instável em grande parte da região. Haverá chuva acompanhada de trovoadas no Amazonas, norte-leste de Rondônia, sudoeste do Paraná, centro e oeste de Roraima e oeste do Tocantins. Apenas no centro e no oeste do Acre não há previsão de chuvas. Região Nordeste, o céu terá muitas nuvens e possibilidade de chuvas isoladas ao longo da faixa litorânea e no oeste da região, entre o oeste do Maranhão e da Bahia. O tempo fica ensolarado e com poucas nuvens entre o leste do Maranhão, centro do Piauí, sul e sudoeste do Ceará, oeste da Paraíba e de Pernambuco e centro e norte da Bahia. Região Centro-Oeste. Áreas de instabilidade se intensificam e haverá chuva com trovoadas em toda a região. Segundo o IMET, há aviso amarelo de perigo potencial para tempestades no oeste, centro, sul e leste de Mato Grosso do Sul. Sudeste. Chove com trovoadas no Triângulo Mineiro, oeste, centro, sul e sudeste de Minas Gerais, centro, sul e oeste do Rio de Janeiro e em todo o estado de São Paulo. Há aviso amarelo de perigo potencial para o oeste, centro e sudeste de São Paulo. O IMET também prevê muitas nuvens com pancadas de chuvas isoladas na região de Belo Horizonte. Região Sul. A previsão aponta para chuva com trovoadas no Paraná, em Santa Catarina e no noroeste, norte e nordeste do Rio Grande do Sul. Todas essas áreas permanecem sob aviso amarelo de perigo potencial para tempestades. Na Campanha Gaúcha, próxima ao Uruguai, a semana começa ensolarada. Então agora que você já sabe como será o tempo aí hoje na sua região, vamos apresentar para vocês as nossas notícias através das nossas reportagens. O eleitor que faltou às urnas pode justificar a ausência pela internet. A repórter Solimar Luz tem as informações.
1: Quem não conseguiu comparecer às urnas neste domingo pode justificar a ausência sem sair de casa. O procedimento pode ser feito de forma totalmente digital pelos canais oficiais da Justiça Eleitoral, como o aplicativo e-título e o autoatendimento eleitoral no site do TSE, o Tribunal Superior Eleitoral. Também é possível justificar a ausência comparecendo a um cartório eleitoral. Em qualquer um desses meios, a documentação que comprove o motivo da ausência à eleição deverá ser anexada ao requerimento para análise da autoridade judiciária da zona eleitoral responsável pelo título. Caso a justificativa seja aceita, haverá o registro no histórico do título eleitoral. Se a justificativa não for aceita, será necessário pagar uma taxa. Pelo e-título, o eleitor deve clicar em justificativa de ausência, preencher o formulário referente ao turno em que faltou e anexar documentos que comprovem a impossibilidade de comparecer às urnas. A justificativa é obrigatória para eleitores entre 18 e 70 anos que deixarem de votar e deve ser feita em até 60 dias após cada turno. Para este primeiro turno, o prazo termina no dia 3 de dezembro. Da Rádio Nacional, no Rio de Janeiro, Solimar Luz.
0: Meia-noite 23 e ninguém acertou as 6 dezenas sorteadas no sábado, dia 3, em São Paulo, no concurso 3.066 da Mega Sena. O próximo concurso será na terça-feira, amanhã, dia 6. Pode pagar até 92 milhões de reais. Os números sorteados foram 404, 606, 909, 1313, 2828 e 4848. O sorteio do concurso 3.066 foi feito excepcionalmente no sábado por causa da realização das eleições nesse domingo, dia 4. Acertaram as 5 dezenas 118 apostadores, que vão receber cada um R$ 25.224,37. Quatro números foram marcados por 8.062 apostadores, que levam o prêmio individual de R$ 608,56. E a votação, tanto para presidente como para o governo de 6 estados e o Distrito Federal, que terão segundo turno, acontece no próximo dia 25 de outubro. Confira os detalhes com a repórter Sara Quines.
2: Senadores, deputados federais e deputados estaduais são eleitos em uma única votação. Já para os cargos de governador e presidente da República, pode haver segundo turno, de acordo com a Constituição Federal. A regra aplicada nesses casos é a da maioria absoluta de votos. Para ser eleito no primeiro turno, o candidato precisa ter mais da metade dos votos válidos, isto é, sem contar os votos brancos e nulos. Quando isso não acontece, a disputa vai para o segundo turno. Desde a redemocratização do país, a eleição para presidente foi decidida no primeiro turno apenas 2 vezes. O presidente Fernando Henrique Cardoso alcançou a maioria absoluta de votos nas eleições de 1994 e de 1998. Nos demais pleitos, houve segundo turno. Se nenhum candidato alcançar mais de 50% dos votos válidos, os eleitores voltam às urnas no dia 25 de outubro para decidir quem assume a presidência da República, assim como nos estados sem resultado definido no primeiro turno. No segundo turno, seguem na disputa os 2 candidatos mais votados no primeiro turno. Quem conseguir a maioria dos votos válidos vence a eleição. Nos casos de morte, desistência ou impedimento legal de um dos candidatos antes do segundo turno, aquele que teve a terceira maior votação no primeiro turno assume a disputa. Da Rádio Nacional, em São Paulo, Sara Quines.
0: Meia-noite e 27 minutos e a gente está com informação fresquinha aqui para você que não estava acompanhando as notícias sobre o resultado das eleições. Os estados que terão segundo turno são Acre, Amazonas, Distrito Federal, Espírito Santo, Rio de Janeiro, Rio Grande do Norte e Tocantins. No Acre, Maísa Assis, do PP, e Alan Rick, do Republicanos, vão disputar o segundo turno. Maísa terminou a apuração em primeiro lugar com 49,76% dos votos válidos e Rick ficou em segundo com 32,27%. Omar Aziz, do PSD, e professora Maria do Carmo, do PL, vão disputar o segundo turno da eleição para governador do Amazonas. Aziz terminou a apuração em primeiro lugar com 40,38% dos votos válidos e Maria do Carmo ficou em segundo com 24,72%. No Distrito Federal, Celina Leão, do PP, terminou a apuração em primeiro lugar com 49,93% dos votos válidos e Leandro Graz, do PT, ficou em segundo com 34,48%. Lorenzo Pasolini, do Republicanos, e Ricardo Ferraço, do MDB, vão disputar o segundo turno no Espírito Santo. Pasolini obteve 49,65% dos votos válidos e Ferraço ficou com 34,06%. No Rio de Janeiro, Douglas Ruas, do PL, e Eduardo Paes, do PSD, se enfrentarão no dia 25 de outubro na disputa pelo governo do estado. No primeiro turno, Ruas ficou com 49,27% e Paes obteve 42,76% dos votos. Alisson do União e Cadu de Lula do PT vão disputar o segundo turno da eleição para governador no Rio Grande do Norte. Alisson ficou em primeiro lugar com 36,83% dos votos válidos e Cadu de Lula obteve 36,21% dos votos. Essa daí é disputada essa eleição, viu? Voto a voto. No Tocantins, professora Dorinha, do União, e Vicentinho Júnior, do PSDB, vão disputar o segundo turno da eleição para governador. Dorinha terminou a apuração em primeiro lugar com 45,52% dos votos válidos e Vicentinho ficou em segundo com 43,94%. Agora você já está por dentro dos estados que vão ter segundo turno e dos candidatos que disputam essas eleições do dia 25 de outubro próximo. E daqui a pouco a gente tem o quê, pessoal? Participação do ouvinte. É claro, a hora que vocês tanto gostam, porque é a hora que vocês participam, né? Com o pedido de vocês, de música, alô para os amigos. E nós continuamos, pessoal, com a participação do ouvinte através do WhatsApp. Por quê? Porque teremos ainda segundo turno, tanto para presidente como para esses estados aí que a gente citou agora. Então, somente após o segundo turno, a gente retorna com as ligações pelo telefone fixo. Tá ok, pessoal? Só mais um pouquinho de paciência. Por enquanto, somente as mensagens podem vir através do número do WhatsApp, que é o 619-9674-1536. 619-9674-1536.
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0: No nosso quadro História da Música de hoje, nós vamos falar sobre a música O Sol Nascerá. Essa é um dos maiores clássicos do samba brasileiro, composto de improviso e em apenas 3 minutos, no ano de 1961, por Cartola e Elton Medeiros. A criação foi feita de improviso a partir de um desafio. Cartola e Elton Medeiros estavam na casa de Cartola, no Rio de Janeiro. Eles tinham acabado de compor um samba chamado Castelo de Pedrarias. Quando o amigo Renato Agostini chegou para visitar, ao ouvir a música, Agostini desafiou os dois a criarem outra letra ali, na mesma hora, na frente dele, para servir de testemunha. Em poucos minutos, a nova letra ficou pronta e foi batizada inicialmente de O Sol Voltará. 3 anos depois, em 1964, a canção foi escolhida para integrar o álbum de estreia da cantora Nara Leão. A pedido do produtor Aloísio de Oliveira, o nome foi alterado de O Sol Voltará para O Sol Nascerá. Anos mais tarde, em 1974, o próprio Cartola gravou uma versão definitiva e emocionante da música em seu primeiro álbum solo oficial, aos 66 anos de idade. A letra traz uma mensagem profunda de resiliência e otimismo diante das dificuldades da vida. O verso, "A sorrir eu pretendo levar a vida, pois chorando eu vi a mocidade perdida", resume a filosofia de superar a dor e acreditar em recomeços. Ao longo dos anos, o samba foi regravado por grandes nomes da música popular brasileira, como Elis Regina, Jair Rodrigues, Paulinho da Viola, Ney Matogrosso e Zeca Pagodinho. Vamos ouvir agora, com Zeca Pagodinho, O Sol Nascerá.

0: Você ouve em seguida Nem de Graça com Pixote e Volta Pra Mim com Roupa Nova. Meia-noite 35, daqui a pouco a gente volta.
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2: Meia-noite, 42 minutos. Voltamos com a participação do ouvinte. Bora, pessoal, participar. Hoje tem programa. Falaram por aí que não ia ter por causa das eleições. Avisem aos amigos. Luziane tá no ar com Madrugada Nacional, pessoal. Vamos mandar mensagem, pedir sua música. Tô aqui esperando a mensagem de vocês, né? E vamos reforçar aqui, o telefone é o 619-9674-1536, 619-9674-1536.

0: 96741536. E já vamos aqui para o primeiro ouvinte, ou a primeira ouvinte, que é a Sandrinha, de Nova Iguaçu, Rio de Janeiro.
1: Boa noite, querida Luzinha, tudo bem? Passando já uma semana abençoada para você, maravilhosa. Olha, durante o dia a chuva parou, né? O dia todo. Quando é agora, começou a chover de novo. Não entendi nada. Quer dizer, parou só.
0: É difícil entender
1: voltar.
0: Mesmo.
1: Aí agora voltou tudo de novo, que era antes. Querida, mandar um alô para os meus amigos, tá? E uma semana abençoada para você e para todos os meus amigos, para toda a sua equipe. Francisca Estrela, Mano Messias, Luiz Fernando, Braga Júnior, Edgar, como eu morreu, Marco, Rubens, José Carlos de Minas, Zé Roberto, irmão Gilvão, João Bezerra, Antônio Ribeiro, Cafifa, Aldeirina, Teodorinha, Valdineia, Luzimar, Mariana, Milena, Inês, José, Francisco do Céu Azul, Marli do Rio Grande do Sul. A música que eu quero ouvir é de Dalvan. O título da música é Te Amo, Te Amo. Eu ofereço para você, para todos os meus amigos, para toda a sua equipe, tá? Beijo,
0: tá certo, obrigada.
1: Tchau, querida. Amanhã, madrugada da manhã, noite de amanhã, eu mando mais, tá?
0: Tá certo.
1: Beijo, tchau,
0: amanhã
1: tchau.
0: Tem mais.
1: Fica com Deus. Aqui é Sandrinha, de Nova Iguaçu, Rio de Janeiro.
0: É isso aí. É, Sandrinha, pelo que a gente tá ouvindo aí da previsão do tempo, pode se preparar que vem mais chuva, não estranhe não. Então agora, depois da Sandrinha, vamos ouvir o próximo ouvinte, que é o Francisco do Céu Azul.
2: Boa noite, Luciana Xavier, boa noite aí para todo mundo aí do estúdio. Hoje é segunda-feira, 5 de outubro, né? Como é que se foi de eleição? Aqui foi tudo beleza, aqui na região do Céu Azul, foi tudo beleza, graças a Deus. Eu quero aproveitar e mandar um alô pro Sidney de Teresina, viu, Sidney? Um abração aí para você, camarada, ouvinte assíduo da Luziane Xavier, né? É um ouvinte assíduo da Luziane. Pois é, um alô aí para Ademar Saboia também, que é um ouvinte assíduo da Luziane Xavier. Ele gosta muito do teu programa e manda muitas vinhetas para mim. Ele puxa as vinhetas aí do programa aí, aquelas músicas instrumental. Obrigado, viu, Ademar? Muito obrigado. O Francisco Estrela da Palestina, grande Francisco Estrela, meu xará. Um alô para você, Francisco. O Antônio do Peçu, viu, Antônio? Um alôzão para você. E com certeza, domingo, dia 11, estaremos lá no Parque da Cidade. Se Deus quiser, nós vamos estar lá, tá? A Alderina, lá em Teresina, um alô para você, Alderina. O Lucas Frazão e toda a sua equipe de padeiros, toda a sua equipe de panificadora. Viu, Lucas? O Tchotchoca, o João Magnata, o Anjo Gabriel, Neo Puraqué, João Magnata e todos daí, dessa região aí, os padeiros dessa região. Um alô aí para todo mundo. O Zé Roberto, lá de Teresina. Viu, Zé Roberto? A participação do ouvinte, o Zé Roberto, é ao vivo, é só depois das eleições. Tem... Luziane, é porque ele estava perguntando para mim mais cedo se já ia ter o programa ao vivo. Eu falei não, porque tem segundo turno. Dia 25 de outubro tem segundo turno. Então vai continuar novamente por áudio. A participação do ouvinte vai ser por áudio. Tá explicado, né, Zé Roberto? O João Bezerra, um alô aí para o João Bezerra aí, na Samambaia. Né? E eu queria pedir uma música do Mastruz com Leite, Luziane Xavier, Pneu Furado. Eu gosto muito dessa música aí do Mastruz com Leite, que fala assim: isso é hora de você chegar em casa, cabra safado, que diabo que tu viu, foi nada não, mulher foi nosso carro, que deu um prego só agora que saiu. Fica com Deus, Luziane. Fica com Deus até amanhã, se Deus quiser.
0: Fica com Deus também, Francisco. Vamos agora para o próximo, Antônio Nunes, nosso embaixador dos Encontros dos Amigos do Rádio, que no próximo domingo acontece no Parque da Cidade, dia 11 de outubro. Vamos aqui ouvir o áudio do Antônio Nunes.
3: Bom dia, Luziane Xavier. Tudo na paz, tudo bem? Abraço aí para você, para o Otávio, para o Agil, né, para o Boró. Todos vocês aí que fazem a equipe aí, Madrugada Nacional, né? Abraço aí pra Helen Couto, a Jana Moura, a Mercedes, a Zezé, as Teodoras, né? A Milena com a mamãe dela, né? O Rubens, o Ayrton de Uruaçu, o Edgar, como eu morreu, Cláudio lá de Quarantã, o Chão da Cruz, né? Francisco também, Francisco do Céu Azul, os meninos lá das padarias, né, João Magnata, Lucas Frazão, a galerinha dele lá todinha, com certeza todo mundo ligadinho, né, tá, enfim, um abraço aí pra todo mundo, né, que tiver na sintonia aí, tá, vou nem pedir música aí, tá, música você... Vai ter muita música bonita aí. Ou senão, se você puder, roda meu ébano. É diferente aí. Tá? Grande abraço aí a vocês.
0: É diferente mesmo. Você, acho, não me lembro de você já ter pedido meu ébano por aqui. Mas é mais diferente assim do estilo que você pede, né? Normalmente. Mas é ótimo. Muita gente gosta dessa música. Então já temos aí três pedidos dos ouvintes. Vamos rodar, é claro, né, pessoal? Então vamos atender. A primeira é Te Amo com Dalvan, pedido da Sandrinha de Nova Iguaçu, Rio de Janeiro. A segunda é Pneu Furado com Mastruz com Leite, pedido do Francisco do Céu Azul. E a terceira, Meu Ébano com Alcione, pedido do Antônio Nunes do PSU. Vamos ouvir 12:51. Voltamos já.

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2: Uma hora, um minuto e temos participação do ouvinte. Vamos aqui com meu amigo Edgar, como eu morreu. Vamos ouvir.
3: Bom dia, meu amigo Luziana Xavier. Edgar de Belém, homem do cachorro quente, como eu morreu. Você tá doido? Ângela Maria, Cinderela, vai baixando minha vida, Mariana. Um abraço para todos os aniversariantes na data de hoje. Muitas vidas, muitas bênçãos e muitas felicidades. Eu não tenho na lista não, mas nosso Criador sabe de todos. Que Deus abençoe a todos e muita felicidade. Aí vai lá pro pessoal lá de Santa Maria. Tarecos, Lanches, Gilberto Laveiro, o Márcio, o Marcos, a Tamila tem, não tem? É, o Cafife, a Divina Raquelzinho, o Adilson, a Demar Savoia, o Joarim São Paulo, do Rio de Janeiro, Del Camilo Tripim, Vagalhão, Quebra-Gai, Beto Padela Jacó, ó, Dadão Willi, França, quem é esse aqui? É, Manelzinho, Manel Messisa, tá, Zé, tá tudo aqui, ó, é, quem? O Enésio Dona Marinha, é nós, é Caminha, Quem aí, Inês Cabral, é, Zé Carlos Betioca, Zé Douro, Zé Noel Simval, é, Zé Roberto, João Bezerro e a patroa, Vital e a patroa, sou Gil e a dona patroa lá, dona Sueli, João Conjo, Câmara João da Cruz, Natanaé, o Saulo, o Natan, a Ita Negra, Milena, Conceição, a, quem é a Diná, a Josélia, Francis Tre, Francisco Céu Azul, Antônio Ribeiro, Antônio Pessoa, o Wilson da 99, Gambiá, Dona Vera, Dona Beatriz, José o Chupiguaia, oh, tem danado de bom, hein? Que isso que José Arlindo, José Batista, Maria Jesus, é. John Magnata, Lucas Frazão, por aqui, Chiclete Chocolate, o que é isso aqui? O Ferrinho que se ferrou, é o Max Gley. É, o Rubens, o Max, é, o Ocivaldo, a Sandinha, a Alderina, a Valdineia, a Valéria, não pode esquecer não, o Joãozinho, o Gabriel Neto, o Carlos Moreno, as Dutas da Ana, a Lissana, a Célia, 57, mais tarde vou dar um cutucão, olha o gol!
2: É isso aí, Edgar. Pois dê um cutucão mesmo mais tarde. 1:03. E o Aldenor mandou um recadinho dele em texto. Bom dia, gostaria de ouvir com Paulo Maia a canção Preciso de Você. E ofereço para todos que estão em sintonia com a Rádio Nacional. Aldenor do Riacho Fundo 1, Brasília DF. Obrigada, Aldenor, pela sua participação. Temos também o Gabriel Neto, que também enviou sua participação em texto. Minha amiga Luziane Xavier, Madrugada Nacional, bom dia, abençoado. Ótima semana de trabalho para todos os meus amigos da Rádio Nacional. Eu estou bem, gratidão. Pede para o meu amigo Ageu, no momento temos Otávio aqui, né? Colocar a música do Oswaldo Montenegro, A Lista. Gabriel Neto. Então é isso aí, já temos 3 pedidos, vamos atender, né? Cinderela com Ângela Maria, pedido do Edgar, como eu morreu. Segunda música, Eu Preciso de Você com Paulo Maia, pedido do Aldenor, do Riacho Fundo aqui de Brasília, Distrito Federal. E a terceira, Gabriel Neto, que tá pedindo A Lista com Oswaldo Montenegro. Vamos ouvir e daqui a pouco a gente volta com mais pedido, mais música. 1:04.

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0: 1:16. Temos aqui o meu querido Antônio Ribeiro, de Itamari, Bahia, que disse que hoje não ia participar por áudio, mas que queria pedir uma música. Ele quer Argumento, com Paulinho da Viola. É isso aí. Ele tá dizendo que quer, quando quer ouvir uma música, eu gosto de recordar momentos incríveis do meu tempo. É isso aí, Antônio Ribeiro. A música traz essa aí, faz esse papel de recordação pra gente, né? Muito bom demais ouvir aquela música que nos lembra, né? Situações vividas, né? Recordações, é isso aí. Todo mundo, né? Viaja no tempo, né? A música tem esse poder, né? A gente escuta e já vem aquelas imagens assim na cabeça da gente e a gente faz aquela viagem, né? Na mente da gente, é bom demais. Então, depois do Antônio Ribeiro, temos aqui o meu amigo Paulo Ferreira, de Serranos.
1: Bom dia, Luziana Xavier, aqui é o Paulo de Serrano. Toca uma música para nós aí, a Thaís de Alexandre. Acordo para sonhar. Bom dia.
0: Bom dia, Paulo Ferreira. E não temos não mais um? Tá faltando aqui mais uma música. O pessoal parece que hoje tá meio dormindo. Acho que o pessoal ficou cansado de votar. Aí então resolveram dormir, porque não temos mais ninguém aqui participando. Se tiver mais alguém aí querendo participar, mande aí sua mensagem, seu pedido musical pro 9619-9674-1536. Se não tiver ninguém, a gente escolhe uma música aqui da nossa programação pra gente fechar aqui o bloquinho e poder ir pro nosso lanche. Opa, eu sabia que a Milena ia participar. Ela quer Flores Amarelas. Procura aí a música da Milena, Otávio. Flores Amarelas. Quando eu falei assim, precisa de mais um, eu sabia que a Milena ia. É isso aí, Floribela. Eu sabia que a Milena ia participar, não tinha nem dúvida. Tava só esperando. Eu sei que ela tá sempre escutando. Não falha não, como diz o Natanael lá do Crato Ceará. Não falha não, nós não falha não. Ela tá dizendo aqui, Lu, hoje eu voto em Flores Amarelas. Sou a Milena de Brasília, estou aqui na escuta. Hoje é tudo normal, beleza, Milena? Então, antes de anunciar as três músicas, vamos fazer o nosso lanche, né, Otávio?

0: É isso aí, vamos lanchar que é bom demais. E a gente terminou o Canadá na sexta-feira, né? E hoje a gente vai começar com a China. É. E hoje a gente começa com a região norte da China, que tem como base o trigo. Um pouco diferente, é. Eu nem sabia que o pessoal da China, pensei que lá eles só gostavam de arroz. Mas na região norte eles têm uma alimentação baseada no trigo, como macarrão, né? E hoje a gente vai comer aqui o Hujiamou. Eu acho que é assim que fala. Conhecido popularmente como sanduíche chinês. Leva carne de porco desfiada. Isso, porquinho. Porquinho tem seu valor, é sempre bom. Dentro de um pão assado ou cozido. Né? Então a gente vai colocar aqui uma carninha desfiada de porco dentro do nosso pãozinho aqui. E tem também a sobremesa, que é o tangulu. O tangulo, eu não sei muito bem como é que chama. É um doce de rua que consiste em frutas espetadas em palito de bambu coberta por uma camada cristalizada de açúcar. Então eles pegam... E as frutas que eles usam mais lá é morango, uva e kiwi. Então eles pegam as frutas, espetam no espetinho e passam no açúcar, né, cristalizado. É uma sobremesa bem fácil de fazer, não é difícil, né? E a gente então vai comer esse lanche aí maravilhoso. Ah, e esses espetinhos passados no açúcar é o quê?
1: Doce, doce como mel.
0: Doce demais, espetinho doce. A gente come aqui espetinho de carne, eles comem espetinho doce, né? E a gente também vai comer, né? Então vamos aqui pedir, né? Atender aqui os pedidos dos ouvintes. Argumento com Paulinho da Viola, pedido pelo Antônio Ribeiro de Itamari, Bahia. Segunda, Acordo pra Sonhar com Ataíde Alexandre, pedido pelo Paulo Ferreira de Serranos, Minas Gerais. E Flores Amarelas com Floribela, pedido da Milena aqui mesmo de Brasília. Vamos ouvir e daqui a pouco a gente volta, 1h22.

Flamengo terá direito a ser ressarcido pela FIFA pela lesão de Arrascaeta, que sofreu uma fratura no punho esquerdo no amistoso do Uruguai contra a Coreia do Sul nessa data FIFA. O camisa 10 rubro-negro vai desfalcar o time entre outubro e novembro e está fora dos jogos da semifinal da Libertadores diante do Estudiantes da Argentina. A atual versão do programa da FIFA de proteção aos clubes, que está em vigor desde janeiro de 2023 e vale até dezembro desse ano, e em suas normas está prevista indenizações aos times que tiverem jogadores lesionados por suas seleções, seja em treinos ou jogos durante as datas FIFA. A indenização é calculada a partir do 29º dia posterior ao acidente de trabalho do jogador. O não pagamento dentro dos 28 dias é para que a FIFA se resguarde de modo que não tenha que pagar por lesões não consideradas graves e cujo tempo de recuperação é inferior a um mês. É o caso da lesão de Arrascaeta. O meia uruguaio sofreu a fratura ao escorregar em campo na última segunda-feira. Passou por cirurgia na quinta e seu prazo de recuperação estimado pelo Departamento Médico do Flamengo é de 6 a 8 semanas. O ressarcimento da FIFA é feito com base no salário anual previsto no contrato de trabalho e a indenização termina no momento em que o jogador retorna aos treinos. E vamos falar de Série C? O torcedor da Inter de Limeira já preparava para soltar o grito do acesso à Série B na partida contra o Brusque no último sábado pela quinta rodada do quadrangular final da Série C. O Leão vencia o time catarinense por 2-1 e estava confirmando o retorno à segunda divisão nacional após 35 anos de espera. No entanto, a definição foi adiada para a última rodada, após uma falha incrível do goleiro Renan Bragança. Aos 23 minutos da etapa final, após um lançamento da defesa do Brusque, o camisa 24 da Inter, sozinho no lance, se atrapalhou ao tentar encaixar a bola e soltou no pé de Marlisson. Após o erro, o atacante do Brusque ficou com o gol aberto.

Neto e deixou tudo igual, decretando o empate em 2-2, impedindo o acesso do Leão diante de mais de 12 mil torcedores no Limeirão. Com o resultado, a Inter permanece em segundo, agora com 7 pontos, enquanto o Brusque tem 6 em terceiro. A Ferroviária lidera a chave com 8 e o Paysandu com 4 aparece na lanterna. Todos os times têm chance de subir. Os dois primeiros ficam com as vagas para a Série B de 2027, enquanto o líder vai para a final disputar o título da terceira divisão nacional. E agora vamos de Série B. Com o término da 31ª rodada da Série B do Campeonato Brasileiro, o Vila Nova continua na liderança da competição e com grandes chances de voltar à primeira divisão depois de 41 anos. Com mais um bom resultado, o Tigre venceu seu terceiro jogo seguido e chegou aos 57 pontos, um a mais que o segundo colocado, que é o Juventude. Janderson foi o autor do gol da vitória por 1 a 0 do Vila em cima do Botafogo de São Paulo, fora de casa. Além disso, o Vila Nova disparou suas chances de acesso direto para a Série A, chegando a 65,68%. O time aumentou em 11,3 pontos percentuais em relação à última rodada, quando tinha 54,41%. Já o Juventude, que venceu o Operário do Paraná por 3 a 0, vem na sequência com mais possibilidades de terminar em uma das duas primeiras colocações, com 49,11%. O Fortaleza, que já chegou a dividir a liderança com o Vila, empatou mais uma vez e ficou em 1-1 com o Náutico. Quem aproveitou foi o Novo Horizontino. O time paulista venceu o Goiás por 3-0 e agora ocupa o terceiro lugar do campeonato com 41,33% de chances de acesso direto. É isso aí, né? Como todos ainda têm chance, acho que o desenrolar aí de quem vai realmente subir, né, vai ser agora nos próximos capítulos. A gente vai a ver para crer aí como é que vai ficar essa situação aí. Todo mundo embolado aí, né, na Série B. Então, 1h37.

0: E voltamos aqui com a participação do ouvinte. Porém, estamos com apenas um ouvinte para participar. É, se você estiver me ouvindo aí, né, ouvinte do Madrugada Nacional, por favor, vamos participar, né, pessoal? Eu sei que está todo mundo cansado aí da eleição, mas estou esperando aqui a participação de vocês. Estamos sem participante hoje. É o 619-9674-1536. 619-9674-1536. Vamos mandar o seu áudio, seu texto, pedir sua música, né? Vamos me deixar falando sozinho aqui hoje, pessoal? Bora, bora participar. Temos aqui o antenor Felipe. Vamos ouvir aqui o áudio dele.
1: Bom dia, Luciano Xavier. Bom dia, antenor. Só tá afastado, não tem, tô sem o aplicativo aqui da Raida. Pra me ouvir no celular, não tá dando pra ouvir de jeito nenhum. Aí eu comprei um Raidinho. Só tô ouvindo o Raidinho, mas fica chiando o Raidinho. Aí dá um alô pra todo mundo aí da Madrugada Nacional. Abração pra todo mundo. Eu quero pedir a música do Júlia Graciela, Anúncio no Jornal. A música é muito boa demais. A música, eu lembro da época que eu tinha a radiola. Música dançante, pra dançar de dois. Era boa demais. Abração, Luciana. Vamos que vamos.
0: É isso aí, antenor. Antenor pediu aí Júlia Graciela, Anúncio de Jornal. E não temos mais participantes no presente momento. Então, vamos aí colocar duas músicas aí da nossa programação, já que não temos mais pedidos. O que é que tem por aí, Ageu? É, não conheço essa música não, mas aí a gente, né? Pode ser aquele abraço, Gilberto Gil. Tá bom. País Tropical. Jorge Benjó. Surgiu, País Tropical, Jorge Benjó. Então tá bom, então vamos aí. Essas três músicas. Anúncio de Jornal, Júlia Graciela, Aquele Abraço de Gilberto Gil e País Tropical, Jorge Benjó. 1h40, voltamos já.

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2: Uma e 52 e vamos falar aqui sobre a campanha Faz Xepa chega às redes sociais de restaurantes, empresas e às feiras e mercados, com o objetivo de reduzir o desperdício de alimentos e transformar a forma como as pessoas percebem os alimentos que estão fora dos padrões estéticos, por causa de desafios logísticos ou falhas operacionais. A iniciativa do programa Brasil Sem Desperdício, uma cooperação das organizações sociais WWF Brasil e o Waste and Research Action Program, chama a atenção para a disparidade entre o desperdício de 30% do que é produzido pelo Brasil e a existência de 55 milhões de brasileiras e brasileiros que vivem em algum nível de insegurança alimentar, segundo dados do IBGE. Para aproximar o conceito do dia a dia das pessoas, a campanha faz uso do termo xepa, aplicado às sobras do fim da feira, para propor uma mudança de comportamento em o que está fora do padrão, ganha o valor de ingrediente fundamental na alimentação e nos negócios de todo o país. Ao longo de todo esse mês de outubro, marcado pelo Dia Mundial da Alimentação, que acontece no dia 16, a campanha terá ações com a atriz Laila Zaid e a chefe Bel Coelho em feiras e restaurantes

0: problemas mais graves. Sobre a importância desse acompanhamento, fala a cirurgiã dentista Graça Silveira.
1: Às vezes as pessoas associam o dentista somente ao dente, ao tratamento de dente. Mas a nossa atuação, ela vai muito além disso. E a boca, ela faz parte do nosso organismo e ela reflete e interfere na saúde e na qualidade da nossa vida de modo geral. Mais do que homenagear os profissionais dessa área, essa data é uma oportunidade também de conscientizar a população sobre prevenção, autocuidado e a importância de manter um acompanhamento odontológico.
0: Além das consultas periódicas, alguns cuidados precisam fazer parte da rotina, como higiene correta dos dentes e da língua, uso de fio dental e atenção a alterações na boca. A profissional Graça Silveira, cirurgiã dentista, explica quais hábitos podem ajudar a preservar a saúde bucal.
1: Não existe uma frequência única que vai valer para todas as pessoas. Isso vai depender da idade, da condição de saúde, dos hábitos de higiene, o histórico odontológico, o risco individual de desenvolver determinados problemas ou alterações. De maneira geral, muitas pessoas, elas se beneficiam muito de avaliações periódicas, que são a cada 6 meses. Mas tem alguns pacientes que precisam de acompanhamento mais próximo. O ideal seria para você pelo menos ir 2 vezes no ano, a cada 6 meses.
0: A orientação é não esperar o surgimento de um problema para procurar atendimento e acompanhamento regular. Assim é possível avaliar a saúde bucal e indicar os cuidados necessários para cada paciente.
2: João Paulo Seabra, da Rádio Cultura FM de Belém, para a Rádio Nacional em Brasília.
3: 1h56 em Brasília. E o Antônio Ribeiro participou aqui novamente. Diz que enquanto a gente estava fazendo o nosso lanche, ele também estava fazendo dele, com aquele copo de água e depois palitou os dentes. Que nem como o Mac Brown sempre falava, né? E aí ele tá pedindo mais uma música aqui. Toca Belchior, Tudo Outra Vez. Vamos atender o Antônio. E como não temos mais ouvintes aqui participando hoje, né, vamos tocar Tudo Outra Vez com Belchior, pedido do Antônio Ribeiro. Depois, Por Causa de Você com os Fevers. E A Volta com os VIPs. 1h57, a gente volta já.

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2: Duas horas e oito minutos. Voltamos aqui com a participação do ouvinte. Vamos aqui para o Edgar, que mandou a sua segunda participação de hoje.
3: Pode voltar, pode voltar, pode. Eu vou dar mais um cutucão aí, pode, pode. Pode, né? Pode, pode, pode. É verdade, é verdade. Eu quero... Você já tem... Henrique Iglesias, Henrique Iglesias, tem aí?
2: Ainda não
3: tem. Tem já ou não? Salvou já alguma dele? Se não salvou, Marcos Alberto é tão fácil dizer. Aí vai pra minha namorada, paixão da minha vida, Mariana, né? Aí vai pro Luiz Cláudio, o Cláudio Max, né? O Luiz Fernando, a Baixinha Sereia Joia, Benadé Grazete Elisete, a Mercedes, Helen Couto, Rosa Caetano, a Luiz Costa, o Ailton de Goiás, o Ailton do Rio de Janeiro, Marco Antônio, empresário, Roberto Galdino, o colombiano, o Raimundo Gente Boa, da Colômbia também, quem quer lá, o Marco Antônio, já falei, né, o Jano da Lenha, quem? O Cid tá lá ouvindo aí lá em Piauí, né? Odílio, essa cambada gente boa, fiquem todos com Deus e uma semana abençoada. Bora, bora, bora, bora, bora o gol!
2: É isso aí, Edgar pediu mais uma música aqui. Só que assim, essa música que ele pediu é tão fácil dizer, a gente não tinha. Aí ele pegou e escolheu outra, também do Marcos Roberto, Escreva-me. E a gente vai tocar essa daí, tá bom? E agora a gente vai para a outra participação aqui, que é da Joana. Vamos ouvir.
4: Oi, Lu, tudo bem? Estou na Estonia, Paulo da Menara, Joana. Pode passar a música aí para mim. O Reginaldo Rossi, garçom. Vive com Deus, bom trabalho. Para todos que estiverem na escuta aí que gostaram da música. Um bom dia.
2: Obrigada, Joana. Joana pediu garçom com Reginaldo Rossi. Temos também aqui a participação do João da Cruz, de Paraupebas. Estou aqui trabalhando e ouvindo a nossa querida Rádio Nacional de Brasília, 980 AM, via satélite. Manda aí um alôzão para mim e todos os ouvintes que estão ouvindo de 0 a 100, para não esquecer de ninguém. É isso aí, João da Cruz está ouvindo aí a nossa Rádio Nacional, programa Madrugada Nacional, não é isso aí? E não temos aí um terceiro pedido aí para esse bloquinho, podemos colocar o que aí, AGU? De terceira música. Então escolhe outra aí pra gente. Não tem nenhuma? Bota aquela do Odai José que tinha aí. Tirou? Opa, tem um pedido aqui. Bom dia, Luziânia Marconi de Brasília. Posso pedir Chuva de Prata com Gal Costa? Pode. Pode, vamos colocar aqui. Você pediu até na semana passada, né? A gente não conseguiu te atender, que já tava no finalzinho do programa, né? Então vamos lá, Marconi pediu Chuva de Prata com Gal Costa. Achou, Gil? Então pronto, já temos aí as três, então. Escreva-me com Marcos Roberto, pedido do Edgar. Garçom com Reginaldo Rossi, pedido da Joana. E Chuva de Prata com Gal Costa, pedido do Marconi de Brasília. Vamos ouvir e daqui a pouco a gente volta, 2h12.

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1: Duas e 26, e vamos deixar você bem informado com as nossas reportagens. Musicoterapia usa recursos sonoros em processo terapêutico. Os detalhes com o repórter Marcos Aleixo.
2: Ouvir música pode ter mais poder do que se imagina. Alguns segundos com um par de fone de ouvido são capazes de acalmar, trazer de volta uma lembrança distante e promover mudanças comportamentais. A musicoterapia é um tratamento que utiliza recursos sonoros dentro de um processo terapêutico. Musicoterapeuta Gilda explica como funciona o trabalho.
3: A musicoterapia, ela está dentro do campo da saúde. Ela é uma área terapêutica que utiliza a música e os seus elementos como ritmo, melodia, a voz, os sons, o movimento, dentro de um processo terapêutico conduzido pelo musicoterapeuta.
2: A música é favorável para pessoas que apresentam atrasos no desenvolvimento neuropsicomotor, no tratamento desses pacientes que podem ter dificuldade de linguagem e interação. As melodias auxiliam a expressar emoções e desenvolver habilidades comunicativas, por exemplo. A musicoterapeuta Gilda Maia explica como funciona.
3: Através da cantoterapia, por exemplo, podemos trabalhar a percepção corporal, a respiração, a expressão e a relação com a própria voz. Em outros contextos, recursos sonoros e vibroacústicos também podem ser utilizados de acordo com os objetivos terapêuticos.
2: Marcos Aleixo, da Rádio Cultura de Belém, para a Rádio Nacional em Brasília.
1: Duas e 27, vamos voltar aqui para a participação do ouvinte com o nosso querido Valtinho de Ituiutaba, Minas Gerais.
4: Luziânia, boa madrugada para nós, minha filha. Parabéns, né? Tem dias que eu não falo com você, né?
1: É verdade.
4: Tá, é porque às vezes chega bem tarde, a gente sai um pouquinho para passear e esquece de te ligar. Parabéns você, a programação tá boa, excelente. Eu gostaria de ouvir a música Quem Dá Mais, com o Antônio Marcos, Leilão, né, da vida, tá? Por uma pessoa que, né, Jesus, quem dá mais, por um cara que ouvir a palavra de Deus. Alô, com dia, ó, que não, quando você queira. Uma pessoa muito extraordinária, fazendo a programação de Ali Nacional de Brasília. Bom dia, menina. Luziana, Walter e Ituiutaba, Minas Gerais.
1: Bom dia, Valtinho, para você. E o Raimundo Pinto, do Brejo do Maranhão, que tá sempre ligadinho aqui com a gente, né? Mandou o recadinho dele aqui. Bom dia, Luziânia. Tô ligado. Bom dia, Otávio. Bom dia, Boró. Bom dia, Geu. É isso aí, Raimundo Pinto. Não pediu música? Então a gente aqui vai, né, completar aqui o nosso bloquinho aqui. Teve o pedido do Valtinho, Quem Dá Mais, com Antônio Marcos. E a gente completa o bloco musical com Sabor a Mi, com Ed Gorme. E I Love You Baby, com Adriana. 2h29, voltamos já.

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2: E agora não temos nenhum ouvinte para participar. Vamos chamar um bloquinho de samba para quem tiver aí em casa curtir, dar uma espantada no sono. Você virou saudade com sol para contrariar. Dessa vez eu me rendo com Alexandre Pires e A Amizade com Fundo de Quintal. 2h41, voltamos já.

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2: Duas e 52, a gente aqui em reta final. Já vamos nos despedir, vamos anunciar as próximas duas músicas, cheias de mania, cheia de manias com Raça Negra, pedido da Milena Caroline. E para encerrar, Coisa de Pele com Bruno e Marrone. E a gente volta amanhã novamente, se Deus quiser e Ele quer, porque Ele é Pai. Bom dia, Brasil! Bom dia, planeta Terra!

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1: Aqui na Rádio Nacional você ouve agora Gilberto Gil, de Jorge Maltner, e Nelson Jacobina, Maracatu Atômico.

0: Tribalistas, passe em casa. Antes, Zé Cavaleiro, telegrama.
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0: A gente ouve agora Gonzaguinha, recado.

0: Esse foi o Sérgio Sampaio, Rosa Púrpura, de Cubatão. Antes dele, Thiago York, do Champion, Marcão, Chorão e Pelado, Proibida para mim.
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0: Lô Borges, Tudo o que você podia ser, dele e do irmão Márcio Borges.

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Maria Rita, de Marcelo Iuca, Minha Alma. Antes dela, a gente ouviu Marco Ribas, A Embaixatriz. 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A gente ouve agora a Roberta Sá cantando A Brincadeira, de Moreno Veloso, Quito Ribeiro e Domênico.

0: Esse foi Marcelo Genesi com Laura Lavieri, Pra Sonhar, música do Genesi. Antes, Barão Vermelho, cantor de Caetano, Eclipse Oculto.
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0: Você ouve agora Flávio Venturini, Amor de Índio, de Beto Guedes e Ronaldo Bastos.

0: A gente ouviu Maria Bethânia, Cheiro de Amor, de Paulo Sérgio Vale e Duda Jota.
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0: A gente ouve agora Zé Ramalho, dele Alceu Valença e Geraldo Azevedo, Táxi Lunar.

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1: Aqui na Rádio Nacional, Ed Mota, Solução, dele e Bombom.

0: O som do Cidade Negra, onde você mora. Essa é uma música de Marisa Monte com Nando Reis. Antes, Valéria Oliveira cantou do Djavan Avião.
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0: E agora tem a música Dia Branco, de Geraldo Azevedo, interpretação da Amelinha.

Ednardo, enquanto em goma calça, dele e Climério. Antes, Palamas do Sucesso, Caleidoscópio. 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Você ouve aqui na Rádio Nacional uma versão ao vivo, Nando Reis cantando Do Seu Lado.

Ouvimos Elis Regina, Alô, Alô, Marciano, essa música da Rita Lee com Roberto de Carvalho. Antes, Lenine, composição própria, Já Que Sou Brasileiro. 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Agora ouvimos Céu, Kumad, composição dela com Beto Vilares.

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2: Oi, Brasil, bom dia. 5 e 1.
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2: Alô, meu Brasil maravilhoso, bom dia. Bom dia para você no campo, na cidade, em todos os lugares nós estamos juntos. Eu sou Luciano Barroso, a produção da Bruna Alves e Cléo Borges. No estúdio, o grande Antônio Carlos. Na mesa de som, Chacareiro. Fala, Zé Lins, bom dia. A programação musical é do Antônio Miranda. A colaboração da Delgrácia Pinto. Os colegas que estão no CIA, no Rodeador. Nossos transmissores, lá vamos nós no 61 99674-1536. Bom dia, Nacional Brasília. Bom dia, Nacional da Amazônia, ondas curtas.

0: Nacional do Alto Solimões, em Tabatinga, e FRN de Natal. Alô, Geraldo Neto, bom dia, Porto FM em Porto Franco, no Maranhão. Alô, Portugal, bom dia. Colômbia e Espanha, buenos dias. Guiana Francesa e Bélgica, bonjour. Estados Unidos, Canadá, Inglaterra, Guiana Inglesa, good morning. Na Alemanha, moin. No Japão, konnichiwa. Lá vamos nós, meu Brasil, ressaca de segunda-feira, ressaca democrática de segunda-feira, uma beleza. Ah, hoje eu vou trazer aqui, conferir alguns números para você, principalmente com relação aos estados brasileiros, onde vai ter segundo turno ou não, tá? Tudo isso até às 7 horas tem em Brasil Rural. 7:30, né, Zé? Até às 7:30. Seja bem-vindo, bem-vinda. 5:03, meu Brasil.
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1: 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Hoje, dia 5, proclamado pela Unesco como Dia Mundial dos Professores, em 1994. Dia dos Professores é celebrado no dia 15. Hoje nós vamos falar de sementes produzidas e comercializadas fora do sistema oficial de produção. Você vai ficar sabendo, às vezes você compra uma semente e fala, agora tá boa. De repente não é aquela coisa toda. Vamos falar sobre esse assunto. E hoje, segunda-feira, mais uma vez, tenha certeza do que você é capaz. Tenha certeza de que você é o senhor do seu destino. É dono daquilo que tudo envolve a sua vida. Vamos lá, meu Brasil. João Mineiro e Marciano.

0: para começar bem o nosso Brasil Rural de hoje, Amor Clandestino, João Mineiro e Marciano. São 5 horas e 9 minutos no horário de Brasília. Bom dia!
1: Bigodeou!
0: Quem foi que bigodeou? Minha querida Maria Aparecida. Oi, Maria, você bigodeou. Vivendo aqui no mato. Trio Parada Dura, Zé Neto e Cristiano. Demais.

0: E aí? Vivendo aqui no Mata, trio Parada Dura, Zé Neto e Cristiano. 5:13, meu Brasil, foi a bigodeada de hoje.
1: Bigodeou!
0: Ah, e aí, como é que estão as coisas aí?
2: Bom dia, Brasil Rural.
0: Bom dia.
2: Bom dia, comandante Luciano Barroso.
0: Bom dia, mestre. Ronei.
2: Tudo nos trinques?
0: Tudo.
2: Saúde, né?
0: Beleza.
2: Bom dia. A agropecuária brasileira vai dar certo.
0: Com certeza vai.
2: Bom dia. Rodei.
0: Valeu, Josenildo. Bom dia, Josenildo. Obrigado pelo carinho da sintonia. Gente, eu tenho aqui, eu vou trazer, atualizar você, que de repente ontem não conseguiu acompanhar tudo. O presidente da República vai ter segundo turno entre Flávio Bolsonaro e o presidente Lula. É, vai ter segundo turno no Acre, tá? Lá nós temos a candidata Maísa Assis, teve 49,76% dos votos contra Alan Rick, que teve 32,27% dos votos. Agora vou trazer para você Alagoas, já está eleito em Alagoas, foi eleito do PSDB, o JHC, eleito em Alagoas, contra o Renan Filho, que é o MDB, perdeu. Eleito também no primeiro turno, no Amapá, nós temos doutor Furlan contra o Clécio. Segundo turno no Amazonas, Omar Aziz contra a professora Maria do Carmo. Omar Aziz e a professora Maria do Carmo. Na Bahia, foi eleito no primeiro turno Jerônimo, na Bahia, contra ACM Neto. Interessante, Zé, estava falando aqui das pesquisas, né? Mostrava uma pesquisa diferente do resultado que deu. Aí nós temos também no Ceará. O Ceará deu Elmano. Pouca gente falava nessa possibilidade. Pelo menos nas pesquisas mostrava que Ciro Gomes vai ganhar. Ganhou nada. Quem ganhou foi o Elmano, acho que é Elmano, é isso mesmo. O governador Elmano de Freitas foi reeleito. Primeiro turno. Aqui no Distrito Federal, segundo turno entre Celina Leão e Leandro Grass. No Espírito Santo, segundo turno entre Lorenzo Pasolini e o Ricardo, que é do MDB, Ricardo Ferraço. Goiás, foi no primeiro turno. O governador Daniel Vilela foi eleito no primeiro turno governador. Wilder, ele ficou ficou em segundo lugar, o Wilder Moraes não chegando. Também no Maranhão, foi no primeiro turno. No Maranhão, o Maranhão, Eduardo Braide, no primeiro turno. No Mato Grosso, quem ganhou no primeiro turno foi Otaviano Pivetta. Ganhou no primeiro turno em Mato Grosso. Vamos lá, vamos ver quem mais aqui. Eduardo do, aqui, Mato Grosso do Sul. Quem ganhou aqui em Mato Grosso do Sul foi o Eduardo Riddle, também no primeiro turno. Ganhou no primeiro turno em Minas Gerais, o Cleitinho. Vai ser, se lembra, vai ser candidato, não vai ser candidato? Cleitinho Azevedo, Cleitinho. Ganhou no primeiro turno. No Paraná também deu primeiro turno. Sérgio Moro foi eleito no Paraná no primeiro turno. Paraíba também, primeiro turno. Lucas Ribeiro ganhou no primeiro turno. Pará, primeiro turno para o doutor Daniel, né? Pernambuco, primeiro turno para Raquel Lira, ganhou em Pernambuco no primeiro turno. Aqui nós temos também no Piauí, foi no primeiro turno, o Rafael Fonteles ganhou no primeiro turno. Vai ter segundo turno no Rio de Janeiro, entre Douglas Ruas e Eduardo Paes. Tá, o Douglas Rua saiu, inclusive, na frente. Vai ter segundo turno no Rio Grande do Norte, entre o Alisson e Cadu de Lula. Então nós temos aqui, o Alisson saiu na frente. Liquidada a fatura no Rio Grande do Sul, Zuco ganhou da Juliana, a Juliana Brizola perdeu. Primeiro turno para Rondônia, quem foi eleito em Rondônia foi o Marcos Rogério. Primeiro turno em Roraima, quem foi eleito foi o Arthur Henrique. Foi eleito no primeiro turno, numa votação expressiva. Vamos lá também agora, conferindo mais aqui. Arthur, já falei, Roraima, Santa Catarina. Jorginho foi eleito no primeiro turno. Nós temos Sergipe. Sergipe Fábio foi eleito no primeiro turno. São Paulo, Tarcísio foi eleito, reeleito no caso, no primeiro turno. E vai ter segundo turno no Tocantins, entre a professora, deixa eu ver aqui, professora Dorinha e o Vicentinho, que é do PSDB. A professora está na frente por uma lasquinha só de voto, tem que negociar. Então, basicamente aqui, né, alguns resultados para você do que aconteceu ontem. Bom dia, Dom Jesuíta.
1: Bom dia, Luciana Jesuíta de Santa Cruz da Venerada. Luciana, hoje eu quero ouvir Henrique Juliano, a Flor e o Beija-Flor. Boa. Quero oferecer para você, que é um ótimo locutor.
0: Obrigado,
1: Dom. Para Cremildo, para Naelo Al, para Maciel, para Zé do Padre, para Janival Lapau. Para Diego Maradona, Facebook, Alemão, Dona disse, mas seu João, Jessine Carla, Zé Flamengo, Simone, Carminha, Sargento Theo, Sargento Carlos, Marcelinho Carioca, e para todos que estiverem ouvindo esse maravilhoso programa.
0: Obrigado.
1: E para o Gaguinho, Marmarilene. Tudo de bom, Luciano, para você, um cheiro na carequinha.
0: Obrigado, Jesuíta. São 5 horas e 19 minutos no horário de Brasília. Choveu ontem, choveu bem aqui em Brasília. Onde mais está chovendo? Aqui nós temos a Maria Aparecida, diz que está caindo uma chuva 62, é Tocantins, né? Ou é Goiás? Depende. Goiás. 62 é Goiás, É chuva, segundo ela, né? Tá chovendo. E aí, tá chovendo aí na sua área? Ou Zezé de Camargo e Luciano? Indiferença, 5h19. Bom dia, meu Brasil rural. Bom dia, meu Brasil lindo.

0: Zezé de Camargo e Luciano, Indiferença. 5h23, Brasil. Está em vigor a redução zero do imposto de importação para microfones, grupos de instrumentos musicais e máquinas de costura de uso doméstico. A medida elimina a tarifa, que chegava a 18% para instrumentos, 20% para máquinas de costura. A mudança está prevista na resolução do Comitê Executivo de Gestão da Câmara de Comércio Exterior. Com a nova medida, o benefício passa a ser definido e sem limite de quantidades, tá? 5 horas e 24 minutos, você no 61-99674-1536. Olha o Jair aqui, ô Jair, quero saber o que você vai falar, porque eu zerei no sábado, hein, Jair? Não vem com essa, não. Ó, que eu tô aqui, tô ouvindo, Jair. O que foi?
1: Olá, bom dia, Luciano, Jair de Trombas. É, nós limpou o caderno aí, sabe, hein?
0: Aí,
1: e foi de Milionários Henrique que tocou, sabe, hein? Rapaz.
0: Eu te falei?
1: Bora botar mais umas aí no caderno, Luciano. Aqui choveu bom, Luciano, essa noite.
0: Que bom.
1: Em Goiás. Trombas, Goiás. Ei, Luciano, mais um aí, hein?
0: Vamos lá.
1: Bora aí hoje de Catalão e Silvinho, Catalão e Silvinho, Loira de Goiás. Loira de Goiás, Catalão e Silvinho. Valeu, Luciano.
0: Nossa senhora.
1: Bora engrossar esse caderno aí. Aqui choveu bom, graças a Deus.
0: Aonde aí? Beleza. Catalão, rapaz, eu vou ter que... Ô, Miranda, você vai ter que achar isso aí, porque eu não conheço, não. São 5h25. Bom dia, Luciano. Pedro Ribeiro, Recanto do Açaí, Guaraí, Tocantins. Quero ouvir de Paulo e Paulino, Tempo ao Tempo. Boa demais. Falar nisso, vocês vão fazer show aqui em Brasília, tá? Vai pra Neves, Geralda, Valéria, Vilma Branquinho, Dona Dirce, Carminha, João Batista, Gessinha, Tevaldo, Hélio Xavier, José Alves, Romualdo, Vagalume, Lapiseira, Alemão, Enio Falso, Antônio e Marcelinho. E a todos os ouvintes do Brasil Rural. Ô, gente, você sabia que aquele Marcelinho Carioca, o jogador, foi candidato aqui, daqui em Brasília? Eu fiquei sabendo ontem. E olha, vou te dizer um negócio. Arrebentou com a paciência dos outros. Porque não foi eleito, teve 2.000 e poucos votos. Agora, gente, Marcelinho Carioca, eu não vi nem fazer campanha aqui. Outro que não ganhou também foi o Edmundo, mas esse foi no Rio. Teve uma votação expressiva, mas não ganhou. Luciano Barroso, bom dia, meu amigo. É Denilson, da Universal Autopeças. Valeu, Denilson. Bom dia. Oi, Juraci. Bom dia, Luciano Barroso. Ótima semana para você e para todos o grupo O Amigo do Amanhecer. Aí sim. Ô, gente, Vagalume. Ô, Vagalume, cria vergonha nessa sua lata, Vagalume. Ele mandou uma foto aqui, o caminhão cheio de melancia. Você pagou por isso, Vagalume?
2: Bom dia, bom dia, bom dia, bom dia, Lulu!
0: Oi.
2: Bom dia, Lulu, Luciano Barroso, bom dia, Antônio, bom dia, José Lins. Bom dia a todos que acompanham a bancada da Rádio Nacional, programa Brasil Rural. Segundou, Lulu, nada mudou. Anel da Soja é o pau que ali na Fazenda Colorado efetuar um descarregamento secreto. Manda um alô aí, Juscelino, pros ouvintes assim do programa Brasil Rural. Pra Antônio Carlos da Fazenda Campo Alegre, município do Paraná, no Tocantins. Pra Negão da Mineração Oeste, Tripinha do Remanso, Manequim de Oeiras, para

0: Paraibinha de Fortaleza, Zói de Bila da Transblange, pra Caipira lá de Buninalo, considerado Genaro Fazendeiro lá de Buninal também, o homem que tem mais terra debaixo das unhas. E para todos os ouvintes do programa Brasil Rural, do grupo Amigos do Amanhecer, para Luiz, Pedro Ribeiro, a Rocha da Francha, José Lins, chama na bota, chama na coitê. E a Rocha a mão na buzina para acordar o povo, José Lins. Tchau, obrigado.
1: Ué, que é as melancias? Você não vai falar nada, não?
0: Lu aí, ó, que João Batista da melancia, doce, doce, doce como mel. Me deu, rapaz, eu não sou nem tão chegado à melancia, mas o homem insistiu tanto que eu tive que trazer umas três pra não deixar ele contrariado.
1: Ô, três?
0: Diferenciado.
1: Três?
0: Tá doido. Bom dia, tchau, obrigado.
1: Você fugiu da escola? Tô vendo aqui muito mais que três. Você tá doido, rapaz? E ele fala que é doce, ele nem gosta. Rapaz, Lorenzo de Valverde, o que que foi, Lorenzo?
2: Quero café! Quero café! 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
1: Eu tô tomando! Eu já tô tomando! Bom dia, Luciana. Aqui é Giovanni Dias, da Fazenda Alegre. Mandando um bom dia pro Clemilton, Gaguinho, Naélio. Pediu parabéns, canta os parabéns aí. Parabéns, canta os parabéns para João do Barrocão, que está aniversariando hoje. Parabéns, parabéns. Ô, João, para você aí, feliz aniversário, João. Uma ótima manhã para você, para todos os amigos, seus amigos, tá bom? Olha o Jair aqui, o que que tá vendo, Jair?
3: Olha, Luciano, do tempo você trabalha em rádio, não conhece essa música?
1: Não, não conheço.
3: Rapaz. E esse dia pra trás que eu pedi uma pro Maurício, ele falou que não conhecia também, não. Bateu lá e ele falou assim, lembrei da minha mãe cantava essa música.
1: Pois é, mas essa aqui eu não conheço, não.
3: Aqui é do tempo do rádio, rapaz. Quando você começou no rádio, acho que eu já escutava rádio, rapaz.
1: Já, moço, tem 54 anos que eu trabalho aqui, pelo amor de Deus, velho. Como é que você fala um negócio desse? Eu, hein? Bom dia, meu querido Luciano Barroso. Uma ótima semana para todos. Um cheiro na carequinha. Que Deus abençoe. Marioneide. Marioneide. Ô, gente, nós vamos rapidinho. O intervalo é igual coice de porco. É curtinho. Aquela coisa bem pequenininha. E aí, Zé, nós já vamos voltar também, trazendo o nosso bom dia e o forró. Vamos lá, Zé?
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1: Bom dia, meu Brasil maravilhoso. Ótima manhã. Bom dia. Bom dia para você que está com a Rádio Brega Brasil, Novo Horizonte, Ipixuna, no Pará. Alô, pessoal de Ipixuna, bom dia. Rádio Nossa FM, São Rafael, Rio Grande do Norte. Universitária de Boa Vista, Roraima. Serra Dourada, Novo Brasil, Goiás. Rádio Placar de Ortigueira, no Paraná. Rádio Cidade, FM de Bom Jardim. Alô, Duca Pedra. Rádio Alta FM de Lago da Pedra, no Maranhão. A BR FM em São Francisco, Minas Gerais. Lá vamos nós com a Rádio Comunitária Alternativa FM de Terra Alta, no Pará. A Nossa FM, Barra do Chapéu, São Paulo. Alô, Jandiro. Mais FM em Maceió, Alagoas. Alô, Carlos Dias. Oi, gente bonita. Vamos de forró. Santana, o cantador. Lembrança de um beijo. Aí, ó que delícia. Segura, Brasil. Ei, Carminha. Vem dançar comigo, Carminha.

0: sim. Lembrança de um beijo, Santana o Cantador. Ah, meu Brasil bonito. São 5h35, bom dia, Brasil.
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0: Você da agricultura familiar, uma ótima manhã. Você, meu amigo, que está aí capinando geral, seja bem-vindo. Obrigado pelo seu carinho. Muito obrigado pelo seu trabalho, o produto que tem em nossa mesa. 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

Ô, Zé, eu tava falando aqui da eleição, né? Principalmente de atletas. E aqui nós temos o Lance, tá trazendo aqui uma coisa interessante. Edmundo, Luxemburgo e tal. Ó, as eleições realizadas no domingo ontem contaram com ex-jogadores de futebol e ex-atletas de outras modalidades tentando seus cargos na política. Com as apurações encerradas, nós temos aqui, de acordo com o Lance, alguns nomes que são interessantes. No Distrito Federal, nós tivemos a ex-jogadora Leila do Vôlei, era senadora, não conseguiu se reeleger. Foi o primeiro nome aqui a ter a derrota confirmada no pleito. Teve 21,28% dos votos, tá? E a ex-atleta encerrou a disputa ao Senado em terceiro lugar. Quem ganhou aqui para o Senado, Michele Bolsonaro e Bia Kicis. Aí você tem, na disputa distrital, Distrito Federal, pelo republicano, o ex-jogador Marcelinho Carioca não obteve mandato nas urnas. Eu nem sabia que ele era candidato aqui. Marcelinho Carioca não fez campanha, não me lembro de nada dele aqui em Brasília. Ele teve 0,15% dos votos válidos, 2.400 votos. Resultado, claro, que não deu uma

0: cadeira para ele aqui na Câmara Legislativa. O outro foi o ex-atacante Washington Coração Valente. Eu vi falar em Coração Valente, mas pensei que fosse alguma pessoa aqui do Distrito Federal. Não, aquele jogador, o Washington, isso, Coração Valente, disputou vaga na Câmara dos Deputados, não se elegeu. O ex-jogador somou 7.500 votos. Encerrou a corrida eleitoral como não eleito. Em Minas Gerais, nós tivemos o ex-jogador de vôlei, Maurício do Vôlei, disputou uma vaga, também não conseguiu. Ele teve 16.100 votos, ficou fora da lista. Em Pernambuco, se lembra daquele jogador Caça-Rato? Não é? Flávio Caça-Rato. Não obteve a cadeira na Câmara dos Deputados em Pernambuco. O ex-jogador teve 5 mil votos. E aí também não conseguiu. Vamos lá, também em Pernambuco, na Câmara dos Deputados, deixa eu ver aqui se é Pernambuco ainda, é Pernambuco, Everton Felipe, o ex-meia, Everton Felipe. Esse eu não me lembro dele, também não se elegeu. O Piauí, a ex-judoca Sara Menezes, do MDB, disputou uma vaga, mas também não chegou. Teve 10 mil e poucos votos no Piauí. Rio de Janeiro, Edmundo não conseguiu uma cadeira. O Edmundo teve 35.700 votos, também não conseguiu. Rapaz, aí teve o Donizete Pantera, que era do Botafogo, se lembra? Sim. Donizete também não conseguiu um mandato lá no Rio de Janeiro. O ex-atleta conseguiu 4.800 votos. Vamos lá, quem mais tem? No Rio de Janeiro ainda tem. Rodrigo Dinamite. Ué, esse aqui eu não conheci, não. Não se elegeu. É, teve mil e poucos votos. Rio Grande do Sul, Cléo Hickman. Não conheço. Câmara dos Deputados do Rio, ex-jogador. Deve ter sido, jogou mais lá no Sul, né? Porque aqui não. São Paulo, Luiz Fabiano, se lembra? Seleção brasileira e tal. Não foi eleito em São Paulo. Teve 9 mil e poucos votos. Aí tem o atacante Finazzi, esse aqui eu me lembro também, não se elegeu, teve mil e poucos votos, o Finazzi. Daniel, Dinei do Corinthians, Dinei da Fiel, 6 mil e poucos votos, não conseguiu. E o ex-goleiro Sérgio, foi por solidariedade também, não conseguiu ser eleito. No Tocantins, nós até citamos aqui, Vanderlei Luxemburgo, o ex-técnico da seleção, ex-jogador, ex-técnico da seleção brasileira, chegou a mais de 67 mil votos, quase 68 mil votos, mas não conseguiu ser eleito senador, né, pelo estado do Tocantins. Uma geral para você, tá no lance, tá, essa informação completa. Fala, meu querido Antenor.
1: Bom dia, mal, bom dia mesmo, Michele Barroso, você tá bom?
0: Antenor, tô bom.
1: Voltei.
0: E aí, que bom.
1: Mas o celular não ficou bom, não. O aplicativo, tô nem foi um radinho aqui, o trem tá chiando virado no trem. Já que bom dá, não. Mas eu tô. E. Rapaz, aí muito ganho no primeiro turno, mas o importante é que a Rádio Nacional tá em primeiro lugar, né? Ganha em primeiro lugar.
0: Tamo aqui.
1: Então, um abração pra todo mundo. Se der, você toca uma música aí do Luiz Gonzaga pra Carminha, que ela. Zé Matuto foi à praia, pelo forrozinho. Põe aí pra Carminha.
0: Zé Matuto foi à praia. Favor.
1: Um abração pra todo mundo do grupo e voltei de novo.
0: Beleza.
1: Um raio de enchiando, mas tá bom.
0: Seja bem-vindo, Antenor. E é isso, Zé Matuto foi à praia. Eu acho que quem canta essa música é o irmão do Luiz Gonzaga. Que aquelas baile das tartarugas, um negócio assim. Vai por mim. Se você pode viver no meio da injustiça sem sentir raiva, então você é tanto imoral quanto injusto. Vixe! Você pode vencer 40 sábios com um único argumento, mas não pode vencer um idiota com 40 fatos. E é verdade. Aqui, Germino, você foi cirúrgico. Quem confia no dono da porta não bajula ninguém por causa da chave. Isso, boa. Malandro não é quem engana os outros, é quem escolhe ser enganado. Até um peixe se livra de problemas se mantiver a boca fechada. Ô, Germino, adorei essa, velho.

0: Até um peixe se mantém, né? Livre de problemas, se mantiver a boca fechada, se livra. Ô, Rony Von, tá tudo bem? Valeu, Germino, obrigado. Fala aí, Rony.
1: Bom dia, Luciano Barroso.
0: Bom dia,
1: Rony Von do Alecrim, município de Tirama, Bahia.
0: Aê, meu
1: filho. Ofereço uma música aí com Edgamão Branco, pra todos os ouvintes da família nacional.
0: Certo.
1: A Ivaneira aqui no Alecrim, Charlie, Oi. E a Carminha, nós, um alôzinho pra Carminha. Para todos os caminhoneiros, até o caminhoneiro. E todos os caminhoneiros. Adeus,
0: passa um valeu. Obrigado, Rony Von. Bom dia, Luciano. Uma ótima manhã de segunda-feira. Feliz semana a todos do grupo Amigo do Amanhecer e aos amigos Zé Flamengo, Sebastião Dantas, Pedro Ribeiro, Hélio na Fazenda, Crixazinho, Alemão, a cantora Edna Maria, Wesley e Rosângela Vieira em Brasília. Tô por cá, no pé do eito, pra fazer direito. Aí, se possível, a música Saudade, Música da Saudade com Gilberto e Gilmar. Adeuto, bom dia pra você, uma ótima manhã, meu querido, seja feliz.
2: Bom dia, Luciano Barroso.
0: Bom dia.
2: Aqui quem fala é Marcos Couto, do sítio Floresta, do município de Padre Bernardo.
0: Ô, Marcos!
2: Manda uma música pra mim aí, meu amigo.
0: É o Marcos, ele esteve aqui. Rapaz, que beleza. Ei, Marcos, você tá bem, meu querido? Espero que você esteja tranquilo. A carne brasileira... Ah, então bom dia. Então, você falou que é bom dia, bom dia. Eu ia falar da carne, eu falo depois. Serra Verde FM Viçosa no Ceará. Rádio Liberal de Morada Nova. Alô, Raimundo Estrela. Universitária FM de Teresina no Piauí. Rádio Antares, Teresina, Piauí. Web Aventura Regional Belém, Piauí. Rádio Lourenço de Calçuene. Web Brega Music em Belém do Pará. Rádio Mix de Castanhal. E aí, Novo Tempo no Sul e no Piauí. Vitor Matheus, tá tudo bem, Vitor? Web Beira Rio, Queimada Nova, Oliveira dos Brejinhos na Bahia. Aí sim, meu Brasil. Uma ótima manhã, bom dia. E aqui tem Milionário José Rico. Ô Jair, você falou que sábado teve um especial de Milionário José Rico. Aqui tem mais uma. Olha, mas eu vou te falar um negócio. A dupla, o que, que é isso? Lembrança. Essa é boa, música de Zé Fortuna. 1h45, Brasil. Que uma, meu Deus do céu. O que, que é isso, gente? 5h45.

0: Eu quero ver essa molecada nova hoje fazer isso que ele fazia. Ah, Zé Rico. Segura, meu Brasil. Oh, meu sertão lindo. 1h49. 5h49, Brasil.
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0: Aí sim.
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0: E lá vamos nós, você do agro. Bom dia, meu Brasil. Bom dia.
2: Eu tenho 56 anos, Luciano. Já nasci escutando um radião sempre que meu pai tinha, que ele dava quase uns 80 centímetros. De...
0: É o Jair.
2: Comprimento por uns 50 de largura, um mutrico de um rádio sempre daquele de madeira, caixona de madeira, que era um Budela. Era 24 horas o radião topado, ligado, Nacional de São Paulo, Nacional de Brasília,
0: certo.
2: Globo do Rio,
0: certo.
2: Na hora do futebol.
0: Sim.
2: Desde criancinha, bem pequenininha. Esse rádio em cima de uma mesa lá e o pau caía a folha, menino.
0: Deixa eu só te falar uma coisa, então. Quando você nasceu, eu já tinha 2 anos. Você tinha 2 anos quando eu entrei aqui na Rádio Nacional. Você tem 56 de vida e eu tenho 54 de Rádio Nacional. Aí tem música que eu realmente não conheço. Ô, Naélio, tá tudo bem? Gilvani Dias, bom dia. Ah, tá fazendo uma correção aqui. Antônio do Barrocão, o aniversário. Ué, ela tinha falado o quê? Deixa eu dar uma olhadinha, caguinho. Ah, João, ela tinha trocado. Não é João, não. Canta de novo aí, Zé. Que ela mandou pro João e não é pro João. É pro Antônio. Antônio! Aí, Antônio. Beleza, Antônio. Maravilha. 5h51, bom dia. Ó, voltou tranquilo.
3: Bom dia, Luciano Barroso.
0: Olha o Lambert. Bom
3: dia, Rádio Nacional.
0: Lá vem.
3: Já ligadinho no pé do ouvido do rádio, ouvindo Luciano Barroso. Brasil Rural.
0: Sim.
3: Aqui tá chovendo. Oh. Riacho Fundo, Distrito Federal.
0: É mesmo?
3: Bom dia a todos. Olhando aqui, ouvindo o programa aqui e ali pingando ali fora ali, ó. Tamo ligado e ouvindo Luciano Barroso todos os dias. Tem um bom dia do Luciano Barroso. Bom dia a todos.
0: Bom dia.
3: Tamo ligado, tá ouvindo Brasil Rural.
0: Beleza.
3: Vamos que vamos.
0: Lá vamos nós. Isso. Ô, Josué, tá tudo bem, meu querido? Uma ótima manhã para você, Josué Andrade, que tá no INCRA aqui em Brasília. Muito obrigado. Fala,
4: bom
0: Eric.
4: Bom dia, Luciano Barroso.
0: Bom dia. Bom, senhor.
4: Eu dei uma sumida aí, mas eu tô voltando.
0: O que que foi?
4: Nossa, meu celular te estragaram.
0: Hein?
4: Eu sem querer taquei ele no chão, piquei ele no chão. Quis saber de mais nada, não, meu celular travando. Botei pra arrumar, eu peguei ele ontem. Aí eu quero aproveitar e pedir uma música também.
0: Qual?
4: Léo Canhoto e Robertinho, Folhinha do Amor.
0: Certo.
4: Beleza?
0: Beleza.
4: Falou, um abraço aí.
0: Obrigado, Eric, muito obrigado. Alex!
5: Bom dia, Luciano.
0: Bom dia, Alex.
5: Toda a bancada. Bom dia, Brasil Rural.
0: Bom dia.
5: Bom dia para todos os amigos do Grupo do Amanhecer.
6: Bom dia.
5: É, uma boa semana para todos. Que Deus abençoe nossa semana. Bom dia com Jesus. Pelo jeito, esqueceu de tomar um remedinho, né, Luciano?
0: Eu não, eu tomei meu remedinho, tá tudo certo. São 5h53, aí o sinal aí para tomar o remedinho. Para quem não tomou ainda. Gente, ontem aconteceu um fato que eu falei, me chamou a atenção. É, recente agora foi dia do idoso. Outro dia eu estava chegando em casa, semana passada, tinha uma senhora com um carro atravessado no meio da rua, para lá e para cá, no meio da pista. Eu falei, gente, na entrada da quadra onde eu moro. Eu fiquei olhando, parei o carro, fiquei esperando as pessoas também, e eu vi que ela estava num nervosismo. Quando eu me aproximei, eu desci do meu carro, fui me aproximar, saber, pois não, senhora, precisa... Já era uma senhora bem vivida. Ela errou o caminho de casa. Ela estava uma quadra antes do lugar que ela tinha que ir. Ah, porque minha filha disse como é que ela está. Resultado. Falei, vem comigo, senhora. Eu levei 12 horas e 48 minutos para andar meio metro. Porque ela não andava, não tinha dirigido numa dificuldade. Aí até que eu cheguei lá no condomínio onde ela morava, tal, aí parente lá de longe, tal, tudo bem. Ontem eu fui para a votação, votei, né? Cumpri meu dever cívico, fui lá. 7h30 eu já estava na fila, eu estava número 11 na fila. Quando eu cheguei na minha sessão, né, minha zona é a décima, Núcleo Bandeirante. Quando eu cheguei na minha sessão, tinha um senhor só na minha frente, eu tá? Fui o segundo a votar, beleza. Saí e eu notei que o carro estava puxando um pouquinho. Eu falei, deve ser pneu, vou dar uma calibrada. Eu fui num posto de gasolina que tem lá e parei assim, não, o calibrador um pouquinho fora das bombas ali, mas disse, eu parei o carro. E eu deixei o carro ligado, que eu falei, só vou calibrar rapidinho, né, porta aberta. Entrou um senhor no meu carro. Eu olhei assim e falei, ué. Eu falei, pois não, senhor, o que o senhor deseja? Ele falou, não, negócio da votação. Eu entendi que ele falando assim, eu falei, não, eu já votei. Eu acho que ele estava, eu pensei que ele estivesse me perguntando. Aí eu falei com ele, não, eu já votei. Ele falou assim, não, mas anda logo aí, senão vou perder a votação. Eu falei, ué, mas o que que houve? Você não é Uber? Eu falei, não, não sou não. É sim. Meu filho foi que chamou você. Eu falei, não sou não. É sim. E ele teimando comigo, eu falei, não, senhor, eu não sou Uber. Eu tô aqui só para calibrar o pneu. Ele não, anda logo, senão eu vou perder a votação. Eu falei com ele, não. Rapaz, nós ficamos numa resenha lá, eu calibrei o pneu, até chegou outra pessoa para calibrar o pneu, e eu falando com ele, senhor, por favor, eu não sei, onde não vou descer, não. Eu falei, eu não sou Uber. Gente, como é que o filho faz isso? Eu não entendi. Minha mãe viveu comigo até o seu último momento. Eu não deixava ela escapulir, mas de jeito nenhum. E ela, minha mãe, lúcida, espetacular, maravilhosa. Esse senhor, mas teimava comigo que era Uber. E eu falando com ele que não, que eu não era Uber, não, não, não. Até que ele desceu e eu falei, gente, deve chegar um Uber por aqui, né? Ah, outra coisa. Mas é um carro branco. Eu falei, não, tá certo, é meu carro. Aí, não falei? Eu falei, não, senhor. Gente, vamos prestar um pouquinho mais atenção. Vamos trazer Bruno e Marrone às 5h56, tem alçapão pra você. Olha, aí sim. Ô, dona Ednilton. Obrigado, Ednilton. Bom dia, Ednilton. Ótima manhã. Gente, vamos cuidar um pouquinho mais, observar um pouquinho mais, principalmente com relação a trânsito. Imagina esse senhor, se ele não sai do carro. Eu, hein?

0: Bruno e Marrone, olha o sapão pra você. Tô rindo até agora do senhor lá que entrou no carro, não queria sair de jeito nenhum. São 5 horas e 59 minutos. Ô, dona Isonita!
1: Bom dia, meu grande amigo Luciano.
0: Bom dia, maravilhosa.
1: A você e todos os seus ouvintes. Aqui quem tá falando é a Isonita. Sabe que eu gosto muito de você, dos seus ouvintes e do seu programa.
0: A senhora é maravilhosa.
1: Se der, você toca uma musiquinha aí pra mim.
0: Qual?
1: E uma bela semana e tudo de bom pra você, viu?
0: Então tá bom, dona Isonita. Ei, pessoal, bom dia, obrigado. A FM de Alto Boa Vista, no Mato Grosso. Dagmar Faleiros, é contigo, meu grande Dagmar. Obrigado, até amanhã, pessoal da Alto Boa Vista. Ei, turma da Rádio Cultura de Santa Cruz, a Venerada, vem aí o seu comunicador, aquele que fala para a sua região, Marcel Souza. Ô, Marcel, bom dia. Ô, Manel, você me abandonou mesmo, né, Manel? E o Ranchinho, como é que tá aí? Rádio Iraquara FM na Bahia. Alô, pessoal da Bahia, bom dia. Até amanhã, turma.

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2: Brasil Rural. 6:02. Outro dia eu trouxe aqui a letra de uma música muito bonita, que é um poema. E o Roosevelt fez um comentário falando: olha, você não faz ideia como fica legal quando tem uma música e aí você traz essa letra, que é realmente uma poesia. E hoje, a Márcia Soares, que mora aqui no Pedregal, na área de Valparaíso, ela pediu uma música e falou assim: pode ser às 6 horas, na hora do poema? Eu falei: pode. Então, para você, minha querida Márcia, Maria Soares. A Maria Soares pediu e eu vou trazer para você esta música, ó. 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

E essa música que eu canto, fiz aos prantos, com saudades de você. Você vai ouvir minha declaração de amor. 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Você vai saber nas ondas do rádio ou da TV que eu amo você. Você vai ouvir minha declaração de amor. Essa música realmente é uma grande declaração de amor. Na voz linda do Daniel, para você. Maria Soares, muito obrigado. Se você quiser amanhã, pode pedir a música. Eu teria o maior prazer em trazer.

0: você.
1: 6:08. Oh, é bonito, hein? Oi, Sandra. Bom dia, Luciano Barroso. Ótimo dia para a família, amigos do Amanhecer. Uma ótima semana a todos. E aí, como ficou a votação para presidente? Vai ter segundo turno? Vai, Sandra. Vai sim, eu falei aqui logo na abertura. Aqui, tô fora das apurações, não tem importância, eu trago para você de novo, tá? Aqui, ó, para presidente da República, nós temos segundo turno entre Flávio Bolsonaro e o presidente Lula, tá? Segundo turno. No Acre vai ter segundo turno, no Amazonas vai ter segundo turno. Só vou trazer aqui, peraí, cadê? Onde tem aqui segundo turno. Então tá, falei do Acre, falei do Amazonas. Vai, meu computador, me ajuda aí. Aqui, ó, segundo turno também no Distrito Federal, no Espírito Santo, tá? Temos segundo turno. Quais são os outros aqui? Segundo turno, nós temos também no Rio de Janeiro, Rio Grande do Norte, vai ter segundo turno. E no Tocantins vai ter segundo turno, tá bom? Valeu, Sandra. Obrigado, minha querida. Fala, meu presidente da Associação Mista. Esse aqui, quando foi eleito na Associação, reeleito, não teve nem segundo turno, foi por unanimidade.
2: Bom dia, Luciano Barroso.
1: Bom dia.
2: Como é que tá, meu amigo? Você tá bom?
1: Bom, sou.
2: Manda um alô aqui pra dona Júlia, pros meninos, lá na Taquara, pra mãe, Tom, Julguinha, Giliate, Tia Nazaré, seu Deltinho, o Gaúcho, Pelé, o Pescador, o Roxinho, lá na Fazenda Larga, São Anselmo, Dedezão, em Flores de Goiás, os produtores do Bela Vista, em Planaltina de Goiás, os produtores lá do Polo de Cinema, no assentamento José Wilke, alô, seu Carlos, dona Márcia, seu Geraldo. Manda um alô também para todos da Associação Mista Cooperativa Cooperar Planaltina DF. Um abraço lá para o nosso amigo Marcílio. Olha, Luciano, chegou a chuva.
1: Chegou.
2: Tá uma chuvinha boa aqui hoje, viu, Marcílio? Chovendo aqui em nós, viu? Um abraço. Roda uma moda boa para esse povo todo, Luciano.
1: Daqui a pouquinho tem uma
2: Valeu,
1: boa.
2: Bom dia.
1: Valeu, meu presidente. Bom dia, presidente.
3: E eu sou a Sandra de Roraima.
1: Oi, Sandra.
3: Luciano.
1: Oi, amor.
3: Foi só um susto ontem.
1: Qual susto? Eu não, não... Bom, qual foi o susto?
4: Bom dia, homem maravilhoso.
1: Bom dia, mulher maravilhosa.
4: Bom dia. Hoje eu acordei cedo. Graças a Deus. Aí liguei desde o início, sim, mas eu levantei agora.
1: Isso.
4: E peguei o outro telefone aqui. Tô te mandando o áudio, Luciano.
1: Certo, amor.
4: Nesse exato momento aqui tá um friozinho, mas não choveu por esses dias, não. Tendo sol muito quente durante o dia. Mas em breve vai chover, né? Em nome de Jesus. E tá tudo bem, graças a Deus,
1: que
4: conosco,
1: tá,
4: Luciano. Eu gostaria de mandar um grande abraço para todo mundo que está sintonizado no Brasil Rural, tá? Nessa sintonia conosco. E te dizer que você é um alto astral, uma pessoa maravilhosa, tá bom?
1: Você que é espetacular.
4: Um abraço pra Carminha. Ei, Carminha, é nós. Cadê o cuscuz e o cafezinho?
1: Cadê?
4: Grande abraço, meu povo.
1: Um
4: Deus
1: abraço.
4: Derrame bênção sobre nossa semana.
1: Isso.
4: Se possível, hoje, Luciano, roda uma música do Trio Parada Dura, uma das mais antigas, viu?
1: Tá.
4: Que vocês conseguirem pra mim. Não vou falar
1: talvez
4: nome, não.
1: Aqui.
4: Qualquer uma das mais antigas.
1: Tá bom. Mas se não rodar hoje, Celina, amanhã, com certeza, tá bom? Ô, doce Carminha!
5: Eu tô aqui no ponto, simbora, nós! E, Lulu, uma ótima semana pra você, Lulu!
1: Obrigado, Carminha!
5: Bora, Lulu! Nós te amamos, Lulu!
1: Meu Deus do céu, Carminha!
5: Simbora, é nóis!
1: Ai, ela mandou aqui um quilo.
5: Parabéns, Boa Vista Roraima!
1: Valeu!
5: Boa Vista Roraima! Lulu, esse aí dizia assim: tchau, Lu e Lulu, me leva logo pra votar! Lulu!
1: Tá falando do velhinho, queria votar de qualquer maneira, né? Ah, meu Deus do céu, vou te falar um negócio, tem cada coisa. Ô, gente, vários famosos não conseguiram ser eleitos, né? Eu tava dando uma olhada aqui, ó. O Tiririca, dessa vez ele não ganhou. Tiririca disputava um cargo na Câmara dos Deputados pelo Ceará. e aí não foi eleito. A filha do Silvio Santos, Silvia Abravanel, também não foi eleita.

0: Silvia Bravanel, filha do Silvio Santos, ficou com 22 mil votos. Luiz Fabiano, aquele jogador de futebol, que eu já falei. Raquel Sherazade, se lembra dela? Jornalista, apresentadora de televisão, também não ganhou. O Datena, nosso colega de trabalho aqui, também não foi eleito, tá? Siqueira Júnior, aquele que é maravilhosamente louco, o Siqueira Júnior, também não foi eleito, tá? O Geraldo Luiz, apresentador de televisão também, não foi eleito. Andréa Soventão, se lembra dela, da época da Xuxa e tal, no Rio de Janeiro, não ganhou. O, aquele ator Humberto Martins, sim, também não conseguiu ser eleito. Aqui tem uma que eu não conheço, que é a Inês Brasil, né? Não ganhou. Deixa eu ver quem mais. Adriles Jorge. Cantor Netinho, Netinho de Paula. Ah, não foi eleito. Jean Willis tentou de novo, não foi eleito. Eduardo Xaropinho, do Ratinho, também
1: não deu.
0: Caneta Azul, Azul Caneta, também não ganhou. MC Gui, não ganhou. Baianinho de Mauá, esse eu não conheço, não ganhou. E o Marquito, né, o Marquito do Ratinho, também não ganhou. Mas o Marquito sofreu aquele acidente, pode ter atrapalhado e muito. Major, bom dia, Major.
2: Ai, Luciano.
0: Fala aí, Major.
2: Você é uma figura, viu, rapaz?
0: O que foi, rapaz?
2: Mas você tá certo, viu? Esses filhos têm que cuidar dos pais, né, rapaz?
0: Exato, moço.
2: Tem que acompanhar.
0: É, lógico.
2: Porque senão, como é que faz?
0: Então.
2: Né? Um para no meio do trânsito.
0: Uma senhora.
2: Perde. O outro pensa que seu carro é Uber.
0: E deu trabalho pra tirar ele de dentro do carro, viu?
2: Isso é normal pra eles, pela idade, mas é o seguinte, os filhos têm que pensar nisso aí, né?
0: É.
2: Eu ri de você, viu? Ah. Mas meu senhor, por favor. Mas tá tudo bem, né?
0: Tá.
2: Graças
0: tudo
2: a
0: bem,
2: Deus,
0: Major.
2: Tá bem, choveu aqui na goiadeira.
0: Isso.
2: Nós não estamos na roça, não. Estamos na cidade.
0: Certo.
2: E ó que beleza. Aí ontem o dia foi só de morgado, foi aí, só de votar, ficar alegre com o resultado.
0: Isso.
2: E preparar o caminho pra depois, né?
0: É.
2: Ai, ai.
0: Ai, meu Deus do céu.
2: Que cansaço mental é esse aí, né?
0: É.
2: Política. Mas tá bom, Luciano.
0: É.
2: Forte abraço pra você aí, abraço a toda a sua família aí. E eu tô sempre ligado aqui, sempre ouvindo. Hoje a chuvinha tava muito boa, acordei mais cedo, tô aqui. Aí eu fico esperando alguma coisa acontecer aí pra me mexer com você. O remédio, né?
0: É,
2: tá errando as horas.
0: É.
2: Tem que tomar remédio, viu?
0: Tem que tomar. É, não. Não, Major, você tem toda a razão. Aqui, ó, agora eu vou acertar direitinho. São 6h16. Ô, Maria José! Tudo bem, Maria José? Bom dia, Brasil Rural. Bom dia, amigos do Amanhecer. Acorda, meu Brasil. Ô, Luiz Brito, você pediu uma boa aí? Essa é pra arrancar o pica-pau do toco, menino. Ô, João Mineiro e Marciano.

0: 6h19. Ou se eu não puder te esquecer, vou te falar um negócio. Essa música é linda, linda, linda, né? Maravilhosa. Oi, Maradona!
1: Bom dia, bom dia, bom dia, Lulu!
0: Fala, Maradona!
1: Ah, eita, meu fogo, quase que eu perco o programa hoje.
0: É.
1: Correria danada, mas cheguei a tempo ainda. Olha, eu não perdi a feira. Bom dia, bom dia. Ótimo dia a todos, José Lins. Quase faz essa programação do Brasil Rural, né? Ô Luciano, dá alusão pra essa galera do Amanhecer, de AZ, Zero AC, pra não esquecer de ninguém, Dona Geralda, Dona Vivi, nosso amigo Facebook,
2: do Prêmio TV Brasil,
1: Coroa da Pressão, Rabisco no Rabisca. Ô Vagalão, corda pra cuspir agora, nossa Carminha. Ô, mano, meu moreninho, cadê Vossa Excelência? Bom dia! Bom dia, bom dia! Eita, Luciano, já estamos de volta já aqui, garrado, né? Graças a Deus, choveu bastante, bastante mesmo aqui, mas é isso aí, Lulu.
0: Oi.
1: O Otávio foi lá confirmar o homem.
0: Ai, moleque.
1: Ai, Luluzinho, saudade, amiga. Ai, tudo.
0: Um abraço, Dona Maria José, obrigado. Ô, Nezinho, e você, Nezinho, tá tudo bem? Bom dia pra você. Bom dia, ô, meu querido Luiz Lopes. Ele botou aqui, Cajuzinho. Ah, mandou uma foto. Luiz Lopes, obrigado, bom dia. Fala, meu grande berranteiro.
3: Fala, Luciano Barroso, bom dia. Bom, é nós aqui, Chico Berranteiro.
0: Fala, Chico.
3: Rapaz do céu, hoje eu quero ouvir Zé Mulato e Cassiano, Espingarda.
0: É Espingarda?
3: É.
0: Manhã.
3: Rapaz, ontem me deu uma gastura quase, que me deu um infarto. Eu nunca vi uma linha na minha vida, uma linha vermelha não subir. E a linha não subia, cara. A linha saía reta e não subia, cara. Que diacho é aquilo lá? Que linha? Então hoje é uma homenagem àquela linha vermelha. É Zé Mulato e Cassiano, Espingarda.
0: Amanhã.
3: Que linha aquela, cara? A linha não subia, não.
0: É, rapaz. São 5h22. É, teve gente que quase infartou.
4: Bom dia.
0: Bom dia.
4: Luciano, e aí, tudo bem?
0: Bom.
4: Eu tô aqui em Brasília hoje.
0: Oi,
4: quem, Luciano, veio aí pra mim lá em Januária.
0: Quem?
4: Se o Zé Reis ganhou a deputado, aqui é deputado estadual, que ele candidatou. E eu tô aqui em Brasília porque eu vim votar aqui.
0: Qual
4: que
0: é
4: eu
0: o estado?
4: Votar aqui. Veja se ele ganhou lá pra mim.
0: Quem? Quem? Ô, Riomar, eu preciso saber o nome da pessoa. Como é que é? É Minas Gerais? É, mas qual é o nome da pessoa? Então, vê aí pra mim, Tony. Pega aqui e dá uma olhadinha aí pra mim. Vamos lá. Enquanto isso aqui, ó. Bom dia, meu irmão. Bom dia, família nacional. Ô, Wellington Brasil. Vamos dizer aqui, ó, o Tonho, o produtor aqui, já vai olhar se ganhou lá em Januário, o que você quer saber, tá? São 6h23. Bom dia, Luciano, todos os amigos do grupo, uma feliz audiência. Esperança, poeta, Adalto Marques. Poeta, obrigado, hein? Uma ótima manhã pra você.
5: Pois é, essa mesmo que eu ia pedir pra você rodar.
0: Qual, Sam?
5: Luciano.
0: Oi.
5: Se eu não puder te esquecer.
0: Ô, bonita, né?
5: Agora você toca a música do Rick, que fez pro saudoso João Paulo. Foi morar com Deus. Ai, que tudo.
0: Sandra, o nome dessa música é aquela... Ao Lado de Deus. Ao Lado de Deus. É bonita essa música. Caramba, é bonita
6: bom
0: pra
6: dia,
0: caramba.
6: Luciano Barroso.
0: Bom dia, Lourival.
6: Bom dia aos ouvintes aí do programa Brasil Rural. Bom dia, turma do Amanhecer. Bom dia, Dona Carminha, aqui em Boa Vista.
0: Bom dia.
6: Bom dia, meu amigo Erlis, também caminhoneiro. Bom dia para todos os caminhoneiros aqui do estado de Roraima. Bom dia, Tripinha. Bom dia, Alemão. Bom dia, turma boa de Jacareacanga. Aqui é Lourival Braga, de Boa Vista, Roraima. Uma ótima segunda-feira para todos nós. E bom dia também para os mototáxis, também para o taxi, para os taxistas, para os motoristas de transporte escolar de todo o Brasil.
0: Bom dia,
6: o meu Maranhão. Bom dia.
0: Aí, Lourival, bom dia. Dono Nunes, você tá legal, meu querido? Tá tudo bem contigo?
7: Bom dia, Brasil Rural.
0: Bom dia,
7: Luciano Barroso, Antônio Nunes. Um bom dia aí para a Elecuta, Jana Moura, Mercedes, Zezé, as Teodoras, né?
0: Uhum.
7: A Milena, como a mãe dela. o Rubens, o Ayrton Uruaçu, o Zemar, o Etefaldo, o Edgar, o Berlânimo lá em Aragarça e toda a galera que estiver na sintonia aí do Brasil Rural, Luciano.
0: Valeu, bom
7: grande
0: dia.
7: Grande abraço a todos.
0: Valeu, meu querido, muito obrigado.
8: Lulu, bom dia. Manda mensagem aí pra Diego Maria Dona, perguntando qual foi o candidato que teve mais voto lá no Portugal. Camba! Bom dia, Lulu!
0: Bom dia. Eu tinha essa informação aqui, eu vou procura também, Tonho, a votação no exterior, né? Ó, Francisco Berranteiro mandou aqui uma foto. Bom, o Antony Neto. Ótima manhã. R. Souza, o que foi, meu querido R. Souza?
9: Bom dia, Luciano. Acabei de acordar nesse momento, atrasei. Estou passando por aqui para pedir uma música aí com o Mineiro e Marciano, no mesmo lugar. Fez para você, fez para a galera do grupo Amigo do Amanhecer, fez para todos que estão na escuta do Brasil Rural. Fica com Deus. Valeu. Um abraço do R. Souza. Tchau.
0: Ó, bota a lindeza nessa música, muito boa. Ah, essa João Mineiro e Marciano, bonita. Tem toda a razão, R. Eu tô dando uma olhada aqui. Nova Zelândia, ele quer saber de Portugal. Deixa eu ver. Nova Zelândia, Ásia, China, deixa eu chegar lá. É, Hong Kong, Japão, Oriente Médio, Palestina, também Filipinas, também ganhou. Quero saber Portugal, rapaz. Portugal! Deixa eu dar uma olhada aqui. Vamos ver se eu acho aqui lá. Não é que você quer saber? E o Rio Mai, conseguiu identificar aí o que ele quer? Vamos ler na apuração que ele pediu aqui. Vamos ver. Ah, são. Ô Zé! Traz pra mim Chitãozinho Chororó enquanto eu procuro aqui. Vamos lá. Oh, música bonita. Palavras.

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2: No Brasil Rural, nós vamos trazer agora uma entrevista com a diretora executiva da Associação Brasileira do Comércio de Sementes e Mudas, a senhora Mariana Barreto. Seja bem-vinda, bom dia, senhora Mariana.
3: Bom dia, obrigada pelo convite para participar do programa de vocês, é um prazer estar aqui.
2: Senhora Mariana, qual o risco ou quais os riscos que o produtor leva para a lavoura ao comprar sementes piratas?
3: Quando ele adquire esse material, ele está adquirindo material sem nenhuma garantia de qualidade, vamos começar por aí, né? É um material sem garantia de produtividade no campo, é um material sem garantia de qualidade, livre de pragas, né, de doenças. Então, ele pode estar levando uma doença para o seu campo, né? E a partir do momento que ele leva tudo isso e não garante a produtividade, não garante que aquela semente vai para a lavoura que ele está esperando, ele vai ter um prejuízo financeiro também enorme, né? Então, o produtor, ele está bem, como fala, suscetível a esses problemas quando ele está adquirindo uma semente, às vezes, muitas vezes, atraído pelo preço, né?
2: E o que pode ser chamado de semente pirata? É aquela que não tem a certificação?
3: A semente pirata é toda aquela que é produzida fora do Sistema Nacional de Sementes Mudas. Então, é daquele produtor, daquela empresa que não está registrada no RENASEM, que a gente fala que é o Registro Nacional de Sementes e Mudas, ou aquela semente produzida dos padrões que são regulamentados pelo Ministério da Agricultura, todas essas sementes, elas são ilegais, porque elas não vão garantir todos esses padrões estabelecidos em normas, né? Não segue o Sistema Nacional, e o produtor e a empresa está dentro do Sistema Nacional. Então, ela está fora, ela está irregular.
2: Tem alguma diferença em comprar em grande quantidade ou pequena quantidade, ou o risco é o mesmo?
3: O risco é o mesmo, né? Principalmente quando a gente está falando de problemas fitossanitários, né? Você está levando aquela doença, você está levando aquele problema para o seu campo, né? Não importa se a quantidade é pequena ou grande. Aqui na ABCZ, né, nós trabalhamos muito com sementes de hortaliças, por exemplo, né? E as sementes de hortaliças, elas já são em pequenos volumes, né? Mas mesmo assim, tem sido um grande problema para o nosso setor.
2: Tá. Muitas vezes a pessoa tem uma chácara, vou começar num lugarzinho pequeno, né? Porque o grande produtor, ele geralmente pega a semente certificada, né? Aquela que já tem o selo. Mas uma chácara, a pessoa vai lá, compra algumas mudas, está correndo risco?
3: Está correndo risco também, se ela comprar de um produtor que não está regular, porque aí ela pode também estar comprando alguma coisa que não vai dar o resultado que ela está esperando, né? Ou levando algum problema para dentro de casa, com certeza.
2: Agora, como saber se essa muda é uma música que não é pirata?
3: Exato, isso é um ponto muito importante. Tem como a gente fazer a conferência, né? Quando a gente adquire essa muda, vai ter informações de rótulo, onde a gente pode fazer a conferência de que se aquele produtor, aquele vendedor, aquele comerciante, ele está cadastrado no Sistema Nacional, então você pode fazer essa conferência no site mesmo do Ministério da Agricultura. E também vai ter informações de etiqueta que são obrigatórias pela regulamentação, né? Então precisa ter ali o nome da variedade, o nome da cultivar, precisa ter ali informações de validade, né? De safra, enfim, umas informações que são obrigatórias nos rótulos e etiquetas. Então é importante o produtor estar atento a isso, né?
2: Certo. No celular já tem algum aplicativo que possa nos mostrar isso? Porque tem um aplicativo no celular, quando você não sabe qual é a planta, você vai lá, fotografa, ela te diz, ó, é planta tal, só pelas folhas. No celular já tem como ver isso ou não? Tem que ir atrás?
3: Nós não temos um aplicativo, mas a ABCZ está com uma grande campanha com relação ao combate às sementes piratas. E nós fizemos uma página web. Nessa página tem bastante informação do que é necessário procurar, né? As informações que devem ser procuradas para uma embalagem estar ok. Bastante informação para o produtor. A página é www.abcz.com.br/pirataria. Ali você vai encontrar bastante informação sobre isso, ele pode se informar com certeza.
2: Essa hora da manhã, como eu só tenho o Tico e o Teco, dois neurônios, tem um que está dormindo. Então eu não anotei.
3: www.abczen.com.br/pirataria. Tá. Inclusive, nessa página tem também um formulário de denúncias, onde anônimo, né? Onde alguém, se alguém encontrar alguma produção ou comercialização irregular de sementes ou mudas, né? Ele pode entrar e fazer a denúncia anônima, que nós estamos compilando essas informações aqui para dar encaminhamento dentro da associação.
2: Já há algum tempo, há muito tempo, eu comprei uma muda de jabuticaba, jabuticabeira, jabuticaba. Falei, nossa, vou plantar lá em casa. Aquela muda eu comprei num caminhão. Sabe esses caminhões da rua? Foi uma beleza. Levei ela lá pra casa, contratei o rapaz, botei lá, plantei, tô regando e ela murchando. Tô regando e ela murchando. Falei, gente, o que que houve? Por final, ela morreu. Falei, já era. Aí, que pena. Quando for arrancar, só tinha o toco, não tinha raiz. Ele me vendeu só o toco.
3: Só, tá vendo? Exatamente. Olha aí, é esses problemas que a gente tá vulnerável, não é mesmo?
2: É, eu tô até hoje tentando achar esse abençoado.
3: Não, não vai achar, provavelmente. É isso mesmo.
2: É triste. Quais são os cuidados que devemos ter, então, senhora Mariana?
3: Esse cuidado, como eu te disse, tá sempre atento. Se esse produtor que está te vendendo, né, é um produtor regular mesmo, um viveirista, ou se é um produtor de sementes registrado lá no Registro Nacional de Sementes e Mudas, no Ministério da Agricultura. Então, você vai ter esse controle, você tem esse cadastro, né? E também essas informações de rótulo na embalagem, na muda, né? Você sabe se aquele estabelecimento é regular. Porque aí você vai ter, com certeza, ele tem de vender e produzir em cima de regras, né, de regulamentações, exigências mínimas de qualidade e sanidade. Então você está garantido, né, que você está adquirindo um produto que realmente é bom.
2: Agora, se acaso a pessoa comprar e tiver algum problema, for uma pirata, tem onde reclamar?
3: Então, se for um produtor regular, você tem onde reclamar. O pirata não, porque ele está fora do sistema, muitas vezes você não consegue nem encontrar, como aconteceu com o senhor mesmo.
2: Exato. Vou cobrar de quem?
3: Exato. Se é um produtor regular, você tem essa garantia, você tem onde ir lá contestar, né? Porque é um produtor que está totalmente regular, tem ali as informações da empresa. Quando é pirata, a gente mal consegue encontrar, até para denunciar é difícil a gente ter um endereço, a gente ter um contato de telefone. É complicado.
2: Perfeito.
3: Então você não vai conseguir reivindicar seus direitos também.
2: A senhora é diretora executiva da Associação Brasileira do Comércio de Sementes e Mudas. Fala um pouquinho a respeito dessa associação, por favor.
3: Claro, a ABCZEN, ela é uma associação nacional, né, fundada lá em 1970. E nós representamos todos os produtores e comerciantes.

0: de sementes e mudas de hortaliças, flores e plantas ornamentais em todo o território nacional. Então, nós apoiamos, né, toda essa cadeia. Hoje nós temos 44 associados, empresas, né, desse segmento. Então, a grande maioria das empresas aí produtoras de sementes e hortaliças estão dentro da associação. E nós temos uma série de iniciativas, né, para fomentar essa cadeia produtiva, tanto de hortaliças quanto também de ornamentais e flores, né, impulsionando esse mercado aqui dentro do Brasil e também internacionalmente, né, nas entidades internacionais. Nós também representamos esse segmento. E a
1: Perfeito.
0: campanha de combate pela pirataria é uma das nossas prioridades atuais, porque realmente é um problema que vem impactando muito o nosso segmento, né? Então, nós estamos fazendo bastante esforço para conscientizar esse produtor e toda a cadeia, né? E os consumidores, de maneira geral, com relação a esse perigo.
1: Perfeito. Para encerrar, onde é que nós temos mais Jack Sparrow? Ou seja, mais pirataria, mais pirata.
0: Sim, nós estamos tentando mapear isso aos poucos, né? A gente não consegue falar exatamente qual é a região, mas a gente consegue já trazer alguns números com relação a alguns cultivos, por exemplo, né? Então a gente sabe, por exemplo, que hoje quase 50% das mudas de morango, por exemplo, são piratas.
1: Nossa.
0: De flores, a gente também está com um número alto, 30% das mudas de flores também são irregulares. Aquele tomatinho grape, sabe que a gente gosta daquele tomatinho pequenininho, cereja, redondinho?
1: O cereja.
0: Isso, ele é difícil também, então a gente está com 30% daquele tomatinho grape também com pirataria. Outras espécies como melão e melancia também têm sido muito comercializadas, sementes, né, tiradas, que a gente fala semente tirada do fruto. Comprei uma melancia, fui lá, tirei a semente e estou vendendo aquela semente. E ela não
1: Ok.
0: tem a mesma característica de qualidade de uma semente produzida para fins de plantio, né? É completamente diferente, né?
1: Perfeito.
0: Então, estamos tendo alguns problemas aí.
1: Diretora, muito obrigado por participar do Brasil Rural, trazendo esse esclarecimento que é muito importante, né? Eu não tenho mais a minha plantinha, porque só comprei o tronco, não comprei a raiz.
0: Não chegou a vingar, né?
1: Não, vou tomar mais cuidado. Obrigado, senhora. Um bom dia.
0: Eu que agradeço. Um bom dia a todos.
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1: E o Brasil Rural traz para você Christian Ralf. Olha, essa é boa. 6h40, meu Brasil. Bom dia.

0: 6h43. Uma ótima manhã. Foi o Rio Mar que pediu, né, sobre aquele candidato lá de Januário. Ele em Januário foi muito bem votado. Mas no o Zé Reis, não é isso? Zé Reis? O Zé Reis, ele é o 212, né, no, em Minas Gerais. Então, não foi eleito, mas em Januário ele foi muito bem votado, tá, Reomar? Para você que pediu informação sobre o seu candidato.
1: Bom dia, Luciano. Bom dia, ouvinte da Rádio Nacional.
0: Bom dia, Ayrton.
1: Ayrton de Uruaçu. Mandar um alô aí para o Antônio Pessu. Obrigado aí pelo alô. Passando aqui para desejar uma ótima semana. Abençoada por Deus para todos nós, todos certo. Os ouvintes. Falou, meu chefe.
0: Valeu,
1: fica
0: meu lindo.
1: Com Deus, um abraço. Obrigado. Tchau, tchau.
0: Um abraço. Oi, meu amigo. Tudo bem, Luciano? Rádio Paixão Nacional. Uma ótima semana, trabalho para todos, uma semana de trabalho para todos os amigos da Rádio Nacional. Um alô para a equipe do Brasil Rural, Zé Lins, o Jailer, o Miranda também está com a gente. Estou aqui, bem, gratidão. É o Gabriel Neto, grande Gabriel. Oi, Arlete!
2: Bom dia, Luciano. Eu sou a Arlete aqui da cidade de Placas. Eu quero que tu toque para nós uma música do Roberto Carlos. Esse cara sou eu, ofereço pro meu esposo Cleide Max, nós estamos aqui na escuta do programa.
0: Oh, beleza, muito obrigado, minha querida Arlete, obrigado aí pelo carinho da sintonia e pro esposo também. Fala, Saulo.
3: Olá, Luciano, bom dia, Luciano Barroso,
0: bom
3: muita
0: dia.
3: Chuva. Pois é, Luciano, eu, como eu falei que ia viajar ontem, né, mas não foi possível, a gente cancelou a viagem, porque tô com um probleminha de saúde, assim, né, mas Deus tá no comando, a gente adiou a viagem. Amanhã eu vou pedir você para cantar os parabéns para meu pai, tá bom?
0: Tá bom, vamos fazer isso.
3: Um abraço, boa semana para todos nós, chovendo.
0: Um abraço. Ô Zé, eu tava pensando aqui, vê se tem a música do Gabriel aí. É Gabriel, aquele lá, Gabriel Gomes. Vê se tem a música do Gabriel Gomes aí. Ele, Gabriel, já mandei pro Miranda, vê se o Miranda devolveu. Se o Miranda devolveu, significa que a gente pode rodar. O Gabriel Gomes é um batalhador, rapaz. E ele... Tem ou não tem?
4: Qual
0: é
4: o nome da música?
0: Qual é... O que, que tem aí? Eu não sei, ué.
4: Tem cabeça, tudo nosso, tudo passa.
0: É tudo passa. É, aqui. Vai aí. Ó, Gabriel Gomes. Aê, Gabriel. Tá me ouvindo aí, meu querido? Isso aqui é só uma lasquinha pra você. Ó, se prepara, por enquanto não tá valendo não, que daqui a pouquinho tem a nossa brincadeira, tá? Ó.

0: tudo é fácil.
1: E aí, gostou? Gabriel, esse aqui é gente boa. Oi, Nádia, fala comigo, Nádia.
2: Bom dia, Luciano Barroso. Eu e minha mãe vamos todo dia aqui no colégio. Eu tenho 14 anos, chamo Theo. E eu quero Boate Azul.
1: Boate Azul é boa demais. Boate Azul é boa demais. Amanhã tem Luciano, bom dia, Luciano Bancada, ouvinte desse maravilhoso programa. Linda e abençoada semana. É a Jana. Oi, Jana. E aí, você tá bem? São 6h47. Tá chegando a hora. Tá chegando a hora. O Zé, hoje é a escolha, peraí, deixa eu anotar aqui. A escolha da nossa música hoje é o Zé Lins. E ele falou o seguinte, ó, escolhi uma bala. O Jaide é que usava esse termo, né, uma bala. Ó, ô Jana, você tá onde? Ela disse que tem...

Muita chuva, mas onde é aquela? Brasília, eu sei, mas qual é o lugar de Brasília? Porque Brasília tem um lugar, né? Calma, R. Souza, não tá valendo ainda não. A Jana falou aqui que tá chovendo muito, mas não falou qual é o lugar. Põe aí pra mim, Jana. Eu não sei onde é. Porque aqui em Brasília, às vezes, chove de um lado da W3, do outro lado não chove. Então, aqui tem uns negócios esquisitos. Ô Zé, vamos fazer o seguinte? Atenção, pessoal. Agora tá valendo. Vai, valendo. Ah, a Jana tá no Recanto das Emas. Ó, carro de boi a do Zé. Pode botar aí, Zé. Carro de boi. É, Ronaldo Viola e João Carvalho, né?

coração. Meu velho pai é que vai concorrer. Pedro Ribeiro. Vixe, ô Zé, sei não, hein? Meu velho pai. Meu velho pai. Carmen Silva. Carmen Silva, vamos lá. Meu velho pai, Carmen Silva. Ó, essa é a nossa aqui de hoje. O Zé Lino escolheu, vai, ó.

0: Pois é, mas você não achou mesmo ou você tá protegendo a sua? É, eu achei aqui.
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0: Eu achei aqui.

0: Agora sim a bagaceira tá formada.
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0: Você vai de... A número 1 é Carro de Boi. E a número 2 é Meu Velho Pai. Você vai com Carro de Boi ou você vai com Meu Velho Pai? Pode escolher. Pode escolher. Aí você vai dizer, eu quero essa aqui. Então vamos ver quem vai que vai levar. Posso? Quero saber o seguinte, posso começar? Posso?
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0: Lá vamos nós, deixa eu ver aqui. Da Pedro Ribeiro, Diego Maradona, votou na número 1, Carro de Boi. Primeiro voto para Carro de Boi. Ô, Natan! Ô Zé, cadê o Natan, Zé? Ô Natan, tá aí?
2: Bom dia, Luciano. Bom dia. Meu velho pai.
0: Meu velho pai. Já, o Natan já começou empatando a brincadeira, embaçando geral. Paula de Melo é a número 1, Carro de Boi. Antônio Nunes é Carro de Boi. Wellington Brasil é Meu Velho Pai. João, ô João, e aí, qual é?
3: Bom dia, Luciano Barroso, João de Jacareacanga, Carro de Boi.
0: Carro de Boi, essa música é bonita. Ô Saulo, fala aí, Saulo.
4: Hoje eu vou para o número 2.
0: Meu Velho Pai pro Saulo, Denilson é Meu Velho Pai pro Denilson. Nádia, eu quero a número 2, Meu Velho Pai. Passou, Meu Velho Pai. Passou, Meu Velho Pai. Meu Velho Pai tá na frente. Raimundo, Meu Velho Pai tá na frente. Wesley, traiu vocês, é. Meu Velho Pai, tá ganhando, Meu Velho Pai. Rosalba Farias, boa semana, é a número 1. Número 1 pra você, Rosalba, obrigado. Fala, Antenor. Vai.
5: Zelina, vamos ganhar no primeiro turno. É Carmen Silva.
0: Ué, então. O Zé é número 1, rapaz. Você votou na 2. O Edilto também votou na 2. Meu velho pai. Arlete, meu velho pai. Ih, Zé, já tá o dobro aqui. O Pedro Ribeiro, meu velho pai, é número 2. Eric é Carro de Boi, tá recuperando. Carro de Boi, tá recuperando. Etevaldo é Carro de Boi. Joaquim Souza é Carro de Boi. Lá vamos nós. Antônio Almeida é Meu Velho Pai. Vixe, Zé, tá, a coisa tá apertada aqui. Olá.
6: Eu voto na número 2, Carmen Silva. Porque não houve o Mineiro Marcelo no mesmo lugar.
0: Maria Aparecida é número 2, Meu Velho Pai. Dona Dirce é Meu Velho Pai. Vixe, Zé, a lambada tá grande. Gessinho Topógrafo, Meu Velho Pai. Esse seu Carro de Boi vai enganchou. Não vai dar, não. Dona Maria José.
7: Bom dia, Luciano Barroso. É. Meu velho pai.
0: Meu velho pai. Votou em Meu Velho Pai. Obrigado, Dona Maria José. Ó, número 2 para o José Mário. Zé, a lapada tá grande. O Gabriel apagou. Ele voltou, mas apagou. A Jana disse que é Meu Velho Pai. Jana, até você, Jana. Eu, hein? Lapiseira, Meu Velho Pai. O que foi, Zé? O que você quer falar? Major Gotijo, Meu Velho Pai. Ah, não, Zé, tô com dó de você.
7: Luciano, Meu Velho Pai.
0: Meu Velho Pai pro Marcos Couto. Valeu, Marcos. O Adalto é Meu Velho Pai. Ué, gente, que é isso? O Adeilton votou na número 1, Zé. Adeilton, lá da Bahia. Votou em Carro de Boi. Aí, aí.
8: Bom dia, Luciano. Hã? Eu voto com o Meu Velho Pai.
0: Meu Velho Pai, número 2. Carmen Oliveira, de Boa Vista. Carminha, a Carminha do Cuscuz também, Zé. Votou em Meu Velho Pai. Adão Maurício votou em Meu Velho Pai. Nossa Senhora. Consolação votou em Meu Velho Pai. Gabriel votou na número 1, Carro de Boi. Aí tá tudo bem, vamos lá. Ô, Wander, fala aí, meu querido. Fala aí, Wander.
9: O Gabriel apagou.
0: Ô, Wander. Ué, Wander, você só gravou, não falou nada? Hein, fala comigo aí.
10: Pai,
0: hein?
10: Velho pai.
0: Meu velho pai.
10: Silva. Meu velho. Valeu, Tigueira, manda um abração pra todos que estão ouvindo.
0: Valeu, Wander, obrigado, meu querido. Ô, Zé. Vou te falar um negócio. Tá feia a coisa. Tá feia a coisa pra você, ó. Até agora, ó. Ô, Tony, você tava... Aqui tem um 61 aqui, é o Onésio. Onésio, Onésio votou em Meu Velho Pai. Valeu, Onésio. Um abraço pra você. Rudival votou em Meu Velho Pai. Rapaz. Ô, Zé, pra não ficar tão feio, vamos parar. Aqui, a Marlene votou na número 1, Carro de Boi. Ô, Zé, já chega, né? Já chega, né? Hein, Zé? Deixa eu te falar aqui. Você teve 11 votos.
9: 11?
0: 11. Agora presta atenção.
9: Vamos lá.
0: 5, 10, 15, 20.
9: Chega.
0: 25, 30. Ô, oh, bagaceira, rapaz. Pedro Ribeiro, você deu uma sapecada no Zé aqui que não sobrou nada. Carmen Silva, vencedora de hoje.

Rapaz, Pedro Ribeiro, que mastigada que você deu no Zé, hein? Caramba, Zé. Foi brabo. Mas não chora não, 30 a 11, tá bom. Foi do primeiro turno, Zé. Não deu nem pra começar. Ó, nós vamos fazer agora o seguinte. Daqui a pouquinho, logo após as 7 horas, você vai falar seu nome, ó. Meu nome é fulano, tô em tal lugar e eu quero ouvir a música tal. Que aí já vai tocar e na hora pra você. Aí não vai ter conversa, não vai ter discussão. Aí a música tal, tá, aí nós vamos em cima. Tá preparado pra isso? Então espera das 7 horas. Não faça como o R. Às vezes ele fica apressado, barará, calma. Ó, vamos fazer o seguinte? Vai lá, Zé, vamos entrar em rede e nós voltamos já já. Segura aí, Brasil.

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6: 72. Agora você vai mandar o seu áudio falando o seu nome, de onde você está falando e a música que você quer ouvir, tá? Enquanto você se prepara para fazer isso... Ô Miranda! Qual é a do Miranda hoje, é? Ah, adaptação da música do Procol Harum, A What a Shade of Pale. Aí virou... Como é que é o nome dessa aí, Zé? Daniel, né? Ao Meu Lado Outra Vez?
7: Ao Meu Lado Outra Vez.
6: Tá. Ao Meu Lado Outra Vez é a do Miranda, enquanto você manda a sua aqui, tá? Vamos lá, capricho.

Bom dia, Luciano Barroso, bom dia, Brasil Rural, Antônio Nunes. Luciano, a minha de hoje é Velha Porteira. Oferecer para toda a galera que estiver sintonizando do Brasil Rural.

0: Rodolfo, que é o Diego Maradona. A pua hoje é o homem espingarda, oferecendo aí pro meu pai, Osmar.
1: Pessoal, vou dizer pra vocês agora a pura filosofia do Cerrado.
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assim nós vamos encerrando mais um programa, agradecendo você pela sua sintonia. Amanhã, novamente, às 5 da manhã, nós estaremos juntos. Valeu, meu Brasil. Valeu, Zé. Valeu, Tonho. Valeu, meu povo. Até amanhã.

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4: Olá, agora 7 horas e 30 minutos em ponto. Um ótimo dia para você que está começando a semana com a gente. Segunda-feira, 5 de outubro de 2026. Um excelente dia para quem está ligado aqui na Rádio Nacional. Nessa segunda-feira, pelo menos aqui em Brasília, com muita chuva, viu? Um ótimo dia para os nossos amigos de São Paulo, Rio de Janeiro, Amazônia, Alto Solimões, São Luís, Recife. Também para a Rede Nacional de Comunicação Pública, o pessoal do Instagram, o arroba Rádio Nacional Notícias. Eu sou a Priscila Mazenotti, este é o Repórter Nacional que está começando agora. E vamos aos destaques. Flávio Bolsonaro e Luiz Inácio Lula da Silva vão disputar o segundo turno para presidente da República no dia 25 de outubro. E mais.
5: Em 20 estados, a eleição para governador foi definida no primeiro turno e eleitores voltarão às urnas para escolher o candidato à presidência da República.
6: Em 6 estados e no Distrito Federal, a disputa para governador segue para segundo turno.
7: No Rio de Janeiro, Ruas pode ser declarado governador eleito no primeiro turno caso o TSE decida invalidar votos dados ao candidato Anthony Garotinho.
8: No país chega a 21%, com mais de 33 milhões de eleitores ausentes. TSE vai trabalhar para aumentar o comparecimento no segundo turno.
4: E ainda, prazo para o eleitor justificar a ausência no primeiro turno pode ser feita até o dia 3 de dezembro. Tudo isso e muito mais aqui no Repórter Nacional, que é produzido pela equipe de rádio jornalismo da EBC.
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4: E antes de darmos início ao nosso noticiário, lembramos que diante do período de defeso, não estamos veiculando conteúdos que possam caracterizar publicidade institucional, medida que se faz necessária para garantir o cumprimento das normas que regulamentam a comunicação de instituições públicas. Lembrando que o defeso se encerra no dia 25 de outubro.
2: Eleições 2026.
4: 1,87%, essa foi a diferença de votos entre o candidato Flávio Bolsonaro do PL e Lula do PT. Isso significa exatamente, gente, 2.224.965 votos que Flávio Bolsonaro teve a mais que Lula. Uma diferença muito pequena, mostrando que a disputa no segundo turno vai ser voto a voto, inclusive em busca dos eleitores de outros candidatos, daqueles que se abstiveram de votar. O Gésio Passos acompanhou a votação e a declaração que os dois candidatos deram depois que a apuração acabou.
9: O Brasil vai decidir seu próximo presidente em um segundo turno. O senador Flávio Bolsonaro do PL e o presidente Lula do PT vão se enfrentar em 25 de outubro. A diferença entre os dois candidatos foi de cerca de 2 milhões e 500 mil votos. Flávio Bolsonaro sai na frente com 47%

0: dos votos válidos no primeiro turno. O senador busca trazer sua família de volta à presidência da República. Flávio Bolsonaro venceu em todos os estados do Sudeste, Sul e Centro-Oeste. No Norte, venceu em Roraima, Rondônia, Tocantins e Acre. O candidato da oposição agradeceu seus eleitores e destacou que a votação demonstra que a população quer mudança.
1: Estou muito feliz de verdade com o resultado que nós vemos aqui agora. São quase 56 milhões de brasileiros e brasileiras que deram esse voto de confiança para mudança. A palavra é mudança. O Brasil não aguenta mais e eu estou muito satisfeito porque muitos institutos de pesquisa davam a gente atrás, os nossos trackings davam a gente na frente, como aconteceu, com uma chance real de que nós tivéssemos uma vitória no primeiro turno. Foi por muito pouco, mas eu fiquei muito feliz com a quantidade de brasileiros que foram às ruas, foram às urnas, melhor dizendo.
0: O presidente Lula registrou 45% dos votos válidos e terá que buscar uma virada para conseguir seu quarto mandato. Lula ficou na frente em todos os estados do Nordeste, além do Pará, Amapá e no Amazonas. Em coletiva, o atual presidente também agradeceu aos brasileiros que foram às urnas e afirmou que o segundo turno será uma oportunidade de comparar propostas.
2: Mas a gente tem o segundo turno e o segundo turno é a hora da prova dos nove. É a hora da gente mostrar a verdadeira fotografia do Brasil de hoje e o Brasil que a gente quer. Então, a partir de amanhã, a gente começa uma nova campanha. Uma campanha em que apenas entre dois candidatos a gente vai poder mostrar a diferença entre as propostas que existem para o Brasil.
0: Eles vão disputar os votos de Augusto Cury, do Avante, que terminou com quase 3%, Renan Santos, do Missão, com 2%, e Ronaldo Caiado, do PSD, também com 2%. Os demais candidatos não alcançaram 1% dos votos válidos. As abstenções chegaram a 21% do eleitorado. Brancos e nulos, somados, alcançaram quase 4% dos votos. Da Rádio Nacional em Brasília, Gésio Passos.
3: Agora é a disputa pelo segundo turno, viu? Votação no dia 25 de outubro. Campanha começa hoje, né? Agora é uma nova eleição, uma nova disputa. As equipes aí começam a se reunir para realinhar as estratégias e os próximos passos. Tivemos então um segundo turno para presidente, aliás, teremos, e para os estados, a maioria mesmo foi definida em primeiro turno em 20 estados. A eleição já foi resolvida ontem mesmo. Sara Kinis tem os resultados.
4: Em 20 estados, a eleição para governador foi definida no primeiro turno. Na região norte, quatro estados já escolheram seus governadores. Em Rondônia, Marcos Rogério, do PL, foi eleito com 57%. Em Roraima, Arthur Henrique, do PL, obteve 69% dos votos. No Pará, Dr. Daniel, do Podemos, recebeu 52%. E no Amapá, o candidato Dr. Furlan, do PSD, foi eleito com 62%. No Nordeste, o pleito foi decidido em oito estados, em seis deles com candidatos reeleitos, exceto em Alagoas e no Maranhão. Na Bahia, Jerônimo Rodrigues, do PT, foi reeleito com 55% dos votos. Em Pernambuco, Raquel Lira, do PSD, venceu com 53%. No Ceará, Eumano de Freitas, do PT, recebeu 53%. Na Paraíba, Lucas Ribeiro, do PP, teve 64% dos votos. No Piauí, Rafael Fonteles, do PT, ficou com 70%. Em Sergipe, Fábio Mitidieri, do PSD, obteve 59% dos votos. Em Alagoas, João Henrique Caldas, do PSDB, recebeu 52%. E no Maranhão, Eduardo Braide, do PSD, foi eleito com 54%. No Centro-Oeste, os governadores de três estados foram decididos neste primeiro turno, todos reeleitos. Em Goiás, Daniel Vilela, do MDB, teve 59% de votos. Em Mato Grosso, Otaviano Piveta, do Republicanos, alcançou 62% dos votos. E em Mato Grosso do Sul, Eduardo Riedel, do PP, foi reeleito governador com 67%. No Sudeste, estão definidos os governadores.

0: de dois estados. Em São Paulo, Tarcísio de Freitas, do Republicanos, foi reeleito com 63% dos votos. E em Minas Gerais, Cleitinho Azevedo, do Republicanos, recebeu 55%. Na região sul, os três estados já têm seus governadores eleitos. No Paraná, Sérgio Moro, do PL, recebeu 50,1% dos votos. Em Santa Catarina, Jorginho Melo, do PL, foi eleito com 68%. E no Rio Grande do Sul, Luciano Zucco, do PL, foi eleito com 58%. Da Rádio Nacional, em São Paulo, Sara Kinis.
1: Pois é, lembrando que nesses estados a eleição para governador foi resolvida no primeiro turno, mas todo mundo tem que voltar às urnas no dia 25 para votar no segundo turno para presidente. Também vai ter segundo turno em seis estados e aqui no Distrito Federal, isso porque nenhum dos candidatos obteve mais da metade dos votos válidos no dia de ontem. Vamos conferir com Sheila Noleto.
2: No Tocantins, a professora Dorinha, do União, e Vicentinho Júnior, do PSDB, foram os mais votados. Dorinha terminou a apuração em primeiro lugar com 45,52% dos votos válidos. Já Vicentinho obteve 43,94%. Celina Leão, do PP, que tenta a reeleição no Distrito Federal, recebeu 49,93% dos votos e vai disputar o segundo turno contra Leandro Graz, do PT, que teve 34,47% da preferência dos eleitores. No Espírito Santo, Lorenzo Pasolini, do Republicanos, recebeu 49,65% dos votos e vai disputar o segundo turno com Ricardo Ferraço. O candidato do MDB obteve 34,6% dos votos no estado. O Rio Grande do Norte também terá segundo turno. A disputa será entre Alisson, do União, candidato mais votado, que recebeu cerca de 36% dos votos, e Cadu de Lula, do PT, que obteve pouco mais de 33% dos votos. No Acre, Maísa Assis e Alan Rick disputam o Palácio Rio Branco. A candidata do PP teve a maioria dos votos, com 49,76%, enquanto o candidato do Republicanos recebeu 32,27% dos votos. O Amazonas também terá disputa de segundo turno entre Omar Aziz, do PSD, que recebeu 40,41% dos votos, e a professora Maria do Carmo, do PL, que ficou em segundo lugar com 24,70% dos votos. Douglas Ruas, do PL, obteve pouco mais de 49% dos votos e vai disputar o governo do Rio de Janeiro contra Eduardo Paes, do PSD, que ficou com cerca de 42% dos votos. O segundo turno para governador e presidente será realizado no dia 25 de outubro. Da Rádio Nacional em Brasília, Sheila Noleto.
1: No Rio de Janeiro, o resultado das urnas aponta aí para o segundo turno entre Douglas Ruas e Eduardo Paes, mas isso pode mudar caso o TSE decida invalidar os votos dados ao candidato Antony Garotinho, que concorreu sob júdice. Quem explica isso tudo para a gente agora, direto do Rio de Janeiro, é Cristiane Ribeiro. Cris, bom dia. Explica para a gente essa possibilidade de mudança no cenário para o governo.
3: Bom dia, Priscila. Bom dia também aos nossos ouvintes. Então, Priscila, Douglas Ruas, do PL, e Eduardo Paes, do PSD, vão disputar o segundo turno das eleições para governador do Rio de Janeiro no próximo dia 25, já que nenhum deles obteve mais da metade dos votos válidos. Ruas ficou com 49,27% e Paes com 42,76%. Esse resultado, no entanto, pode mudar se o Tribunal Superior Eleitoral decidir invalidar os votos dados pelos fluminenses a Antony Garotinho, do Republicanos. Nesse caso, Ruas estaria eleito no primeiro turno. Os 274.411 votos conquistados por Garotinho foram contados sob júdice, pois sua candidatura foi indeferida pelo Tribunal Regional Eleitoral aqui do Rio e o recurso ainda não foi julgado no TSE. Se o órgão indeferir a candidatura de Garotinho, os votos que ele recebeu serão excluídos do total válido. E assim, os votos de Ruas passam a equivaler a 50,89% do total válido, o que é suficiente para o candidato do PL ser declarado governador eleito do estado. O TSE ainda não marcou data para julgar o recurso de Garotinho. Eu volto com você.
1: Ok, Cris. Obrigada pelas informações. Um ótimo dia para você. Vamos falar

0: agora de Congresso Nacional, gente, Câmara e Senado, panorama geral, né? Na Câmara, o percentual de renovação é menor do que o de manutenção, por assim dizer. 35,67% dos eleitos serão de primeiro mandato, vão estrear na Câmara, né? Ou seja, dos 513 deputados, 183 estão entrando agora e 301 foram reeleitos. Quando a gente olha os partidos, a gente tem o PL elegendo a maior bancada, vai ter 121 deputados, bancada ainda maior que em 2022, atrás do PL com mais número de deputados, mas bem atrás, na verdade, ficou a Federação PT, PCdoB e PV com 82 deputados. Então a gente tem o PL com 121, PT, PCdoB e PV com 82. A gente sabe que aí que ter a maior bancada garante a escolha dos cargos mais disputados, inclusive com a possibilidade de se eleger o presidente da casa. No Senado foram 54 senadores eleitos, a renovação foi de 2/3, tanto é que a gente votou em 2 senadores ontem. O PL elegeu 19, também vai ser a maior bancada no Senado, vai sair dos atuais 15 para 28 senadores no ano que vem. O PT se manteve com 9 senadores, o MDB perdeu 2, sai dos atuais 10 para 8, ainda assim será terceira maior bancada da casa. Então, no Senado, o PL vai contar com 28 senadores e o PT com 9. Um detalhe, em localidades como aqui no Distrito Federal, Mato Grosso do Sul, Rio de Janeiro, Rondônia e Santa Catarina, teve dobradinha justamente do PL no Senado e na Bahia teve dobradinha do PT, Rui Costa e Jax Wagner eleitos. Jax Wagner, na verdade, reeleito. A posse deles é no dia 1º de fevereiro, não é no dia da posse presidencial, que é no dia 6 de janeiro. E, no geral, sobre esse primeiro dia de eleições, o domingo foi considerado aí um dia de tranquilidade em todo o país e também no exterior. Na totalização dos votos, houve um atraso, que, segundo o presidente do TSE, Cássio Nunes Marques, ocorreu por conta de um congestionamento do sistema de dados. O repórter Gésio Passos acompanhou essa coletiva de encerramento e traz os detalhes.
1: O presidente do Tribunal Superior Eleitoral, Cássio Nunes Marques, considerou que as eleições ocorreram de forma tranquila em todo o Brasil, sem ameaças do crime organizado ou de interferência estrangeira. A expectativa é para um segundo turno de normalidade no país.
2: Que a eleição não termina quando a votação é encerrada. Ela se completa quando a vontade soberana do eleitorado é conhecida e respeitada. Vamos agora trabalhar para termos um segundo turno com a mesma tranquilidade e normalidade que tivemos neste primeiro turno.
1: Nunes Marques destacou que os efeitos do El Niño no país foram uma das preocupações para a eleição. Segundo, o esforço institucional do tribunal permitiu medidas para evitar maiores transtornos.
2: Nós criamos no âmbito do TSE uma sala climática, convidando uma série de profissionais, não só servidores da casa, muitos colaboradores, órgãos do governo, todos aqueles que podiam contribuir para, além de uma mera previsão do tempo, já prevenir de eventuais transtornos em razão desse evento climático.
1: O presidente do TSE ainda considerou positivas as medidas para o combate à desinformação, possibilitando uma redução das denúncias apresentadas ao tribunal.
2: Em 2022, entre 1º de agosto e a véspera da votação, foram registradas 18.487 denúncias. No mesmo período de 2026, foram 2.604 denúncias. Isso representa uma redução de aproximadamente 86% no volume de registros.
1: Sobre o número alto de abstenções, que chegou a 21% do eleitorado, o presidente disse que o tribunal deve reforçar as medidas para incentivar a população a estar presente no segundo turno. Da Rádio Nacional em Brasília, Gésio Passos.
0: Gente, só uma correção. Eu falei que a posse presidencial ano que vem é no dia 6 de janeiro, mas não é não, viu? É no dia 5 de janeiro, um dia antes. Agora sim, 7h48, você já ouviu aqui no Repórter Nacional que vai ter segundo turno para a presidência da República, segundo turno no dia 25 de outubro, e você ainda vai ouvir.
3: Prazo para apostador sacar o dinheiro nas bets termina hoje.
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0: A gente fala agora do índice de abstenção daquelas pessoas que não foram votar no dia de ontem. O número de eleitores que deixaram de comparecer às urnas nesse primeiro turno foi o maior desde 1998. Renato Ribeiro, bom dia. Conta pra gente quantos por cento?
5: 21%,
0: Priscila.
5: Muita coisa
0: mesmo.
5: A gente está falando de quase 33 milhões e meio de eleitores que não compareceram às urnas, né? Muito bom dia para você, bom dia a todos. E dos 160 milhões de eleitores aptos a votar, cerca de 125 milhões compareceram às urnas, o que dá aí quase 79%. E o presidente do Tribunal Superior Eleitoral, Cássio Nunes Marques, afirmou que vai trabalhar para diminuir a abstenção no segundo turno.
2: Não é o ideal, a abstenção de 20%. A ideia é intensificar e aperfeiçoar todos os mecanismos disponíveis para a Justiça Eleitoral para que a gente consiga diminuir esse percentual num segundo turno.
5: Então, Priscila, o primeiro turno registrou ainda 2 milhões e 200 mil votos em branco e 3 milhões e 600 mil votos nulos.
0: Pois é, caso a se pensar aí para o segundo turno, né, Renato? Obrigada pelas suas informações, um ótimo dia. Agora, para essas pessoas que não votaram, não foram às urnas no dia de ontem, atenção, você tem até 60 dias para regularizar a situação com a Justiça Eleitoral. Para isso, não precisa nem sair de casa, viu? Tudo é feito ali pelo aplicativo e-título ou pelo site do TSE. A repórter Solimar Luz explica para a gente como justificar a ausência no dia de ontem.
6: Quem não conseguiu comparecer às urnas neste domingo pode justificar a ausência sem sair de casa. O procedimento pode ser feito de forma totalmente digital pelos canais oficiais da Justiça Eleitoral, como o aplicativo e-título e o autoatendimento eleitoral no site do TSE, o Tribunal Superior Eleitoral. Também é possível justificar a ausência comparecendo a um cartório eleitoral. Em qualquer um desses meios, a documentação que comprove o motivo da ausência à eleição deverá ser anexada ao requerimento para análise da autoridade judiciária da zona eleitoral responsável pelo título. Caso a justificativa seja aceita, haverá o registro no histórico do título eleitoral. Se a justificativa não for aceita, será necessário pagar uma taxa. A justificativa é obrigatória para eleitores entre 18 e 70 anos que deixarem de votar. Para este primeiro turno, o prazo termina no dia 3 de dezembro. Da Rádio Nacional, no Rio de Janeiro, Solimar Luz.
0: E agora a gente traz para você a repercussão internacional. A imprensa internacional falou sobre os resultados desse primeiro turno das eleições gerais aqui no Brasil. Vamos conversar com o Gabriel Correia, que deu uma lida nos jornais internacionais no dia de hoje, né, Gabriel? Como é que foi a repercussão?
7: Bastante repercussão, viu, Priscila? Bom dia para você, bom dia a todos. Olha só, Priscila, o britânico The Economist escreveu que os resultados de ontem, né, das eleições aqui no Brasil mostram que o movimento radical no país não foi sepultado, nas palavras do jornal, e que o país ainda não superou a polarização de quase uma década. A rede Al Jazeera destacou que a eleição acontece em um momento decisivo para a maior economia da América Latina, com preocupações em relação à criminalidade, ao custo de vida e sobre a relação tensa com os Estados Unidos. A agência de notícia Reuters destacou que, apesar das preocupações com as finanças e o crescimento econômico, a campanha eleitoral no Brasil ofereceu pouco debate sobre esses temas. O argentino Clarim chamou de uma reviravolta surpreendente e dramática o conservador Flávio Bolsonaro contrariar as pesquisas, mas a incerteza para o segundo turno permanece. Já o inglês The Guardian disse que o candidato de extrema-direita e filho do ex-presidente Jair Bolsonaro teve um desempenho acima do esperado. E o alemão Deutsche Welle disse que a eleição foi marcada por uma onda de direita também no Senado e nos governos estaduais. A rede estatal francesa também destacou que outros familiares do ex-presidente obteram vitórias nesse domingo e que durante a campanha, Flávio Bolsonaro prometeu anistiar o pai, que está preso. E Priscila, no meio de todas essas manchetes, as declarações do presidente norte-americano também chamaram a atenção. Donald Trump trocou o nome do Brasil pelo nome da Índia ao comentar as eleições de ontem. Trump elogiou o fato dos resultados de uma votação com 125 milhões de eleitores terem saído no mesmo dia. Eu volto contigo.
0: Ah, sem comentários essa do Trump trocar o nome do Brasil pela Índia, hein, Gabriel?
7: Exatamente, né, Priscila?
0: Oh, que coisa. Obrigada pelas informações. Bom dia para você. Agora 7h54 e começou a temporada de anúncios do Prêmio Nobel. Começa com de medicina. Vamos direto aos estúdios da Rádio França Internacional em Paris, onde a Adriana Brandão tem os detalhes. Oi, Adriana, bom dia.
8: Bom dia, Priscila. Bom dia a todos os ouvintes. O Nobel de Medicina de 2026 recompensou um trio de cientistas por pesquisas sobre memória e optogenética. O psiquiatra e neurologista americano Karl Deisselhoeter e os alemães Peter Hegemann e Georg Nagel foram premiados por suas descobertas e avanços relacionados aos canais iônicos ativados pela luz e à optogenética. Essa técnica científica combina a luz e a genética para controlar a atividade de células vivas, especialmente os neurônios, com extrema. O trabalho do trio permitiu demonstrar como as células nervosas moldam as memórias, as emoções e os comportamentos no cérebro, anunciou o Comitê Nobel. No ano passado, o Nobel de Medicina foi concedido a um trio americano-japonês pela descoberta dos chamados guardiões do sistema imunológico. O anúncio da premiação foi feito em Estocolmo, marcando a abertura da temporada do Nobel de 2026 até 12 de outubro. Os vencedores dos outros 5 prêmios, Medicina, Física, Química, Literatura, Paz e Economia, serão anunciados diariamente. O ponto alto será a entrega do Prêmio Nobel da Paz na sexta-feira em Oslo. No ano passado, a campanha de Donald Trump em favor de sua candidatura submeteu o comitê a uma pressão incomum. Neste ano, porém, o presidente americano tem mantido uma postura muito mais discreta. Além do prestígio internacional, os vencedores recebem um diploma, uma medalha de ouro e um prêmio de 12 milhões de coroas suecas, o equivalente a pouco mais de 1 milhão de euros, 6 milhões de reais. Eu volto com você aí no estúdio, Priscila. Um bom dia a todos.
0: Ok, Adriana Brandão, da Rádio França Internacional. Um bom dia, obrigada pelas suas informações. E hoje tem prazo acabando para quem tem dinheiro ainda parado lá nas plataformas de apostas online, né? Para pedir a retirada voluntária desse dinheiro. Ana Lúcia Caldas, bom dia para você. Como é que o apostador tem que fazer?
9: Oi, Pri. Olha só, com a proibição, então, das apostas online no país, com a MP das Bet, os apostadores têm até as 23 horas e 59 minutos de hoje para retirar voluntariamente os valores que estão disponíveis nas plataformas de apostas. Amanhã, dia 6, todos os sites já não vão estar no ar, né? Eles sairão e estão funcionando apenas para retirada do dinheiro. No dia 25 de setembro, a gente lembra, o governo editou uma medida provisória, né, proibindo então as apostas online no país, né? E a gente está falando aí do Tigrinho, roleta virtual, as de cota fixa, enfim, todas elas, né, Pri? Quem não fizer o resgate do dinheiro nas plataformas vai receber o saldo de volta por meio dos bancos que operam com essas empresas de apostas entre 9 e 14 de outubro. Já entre os dias 7 e 8, que é a quarta e quinta-feira desta semana, as empresas vão informar aos bancos valores mantidos nas contas dos apostadores com os CPFs. Caso haja algum impedimento para devolução, a Caixa Econômica Federal pode intermediar, então, o pagamento aos apostadores a partir de 14 de outubro. A MP das Bets aguarda, então, instalação da comissão mista no Congresso Nacional, né, Pri? É isso aí.
0: Lembrando, gente, que para pedir esse dinheiro de volta, você vai fazer o login lá na plataforma que você é acostumado a jogar, vai naquela parte ali de saldo, de carteira. Não vai clicar, não vai responder nenhuma mensagem por WhatsApp, cuidado com o golpe, vai só lá no aplicativo e resolve aí, pede seu dinheiro de volta até hoje às 11h59 da noite. Uma pesquisa feita no Amazonas traz novos dados sobre o perfil dos pacientes com câncer de pulmão. Reportagem de Vitor Litaif, da Rádio Encontro das Águas de Manaus, emissora da Rede Nacional de Comunicação Pública.
10: Um estudo com pacientes com câncer de pulmão no Amazonas identificou uma frequência elevada de mutações do gene EGFR. A alteração pode ter impacto

0: 59 minutos, ficamos por aqui. Você confere agora o programa Alô, Alô Brasil com o Agostinho Teixeira. Uma ótima segunda-feira, um bom começo de semana, gente. Vamos que vamos, até amanhã.
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4: Alô, alô, Brasil! Começando, hoje é segunda-feira, dia 5 de outubro de 2026. Sejam bem-vindos, sejam bem-vindas. Que bom que a gente está junto mais uma vez para analisar que Brasil está saindo dessa eleição de 2026. Foi um trabalho grande realizado pela Rádio Nacional, pelo grupo todo, pelas emissoras afiliadas. Queria destacar essa cobertura que foi fantástica mesmo, de uma eleição que merecia essa cobertura toda. E a gente está tentando secar esses números, porque, de fato, há uma guinada em curso, aparentemente. Aparentemente não, já se constatou, já se confirmou essa guinada, e não é uma guinada à direita só, é uma guinada à direita bolsonarista. Os recados foram dados claramente, o Senado tendo um aumento significativo da bancada de direita, mas, repito, expressiva o aumento da bancada bolsonarista, expressivo demais, e a gente sabe o que significa esse aumento da bancada bolsonarista e de direita no Senado Federal. Isso foi dito várias vezes, qual seria o objetivo, talvez o primeiro objetivo dessa nova gestão do Senado Federal desses próximos anos, e é um mandato longo do Senado, né? Então, não há dúvida alguma que entra na pauta, mais do que nunca, do Senado a partir do ano que vem, impeachment de ministro do Supremo. E os números tornam bem impossível que esse processo seja iniciado mesmo. No Senado Federal, então, esse fenômeno se configurou. Na Câmara dos Deputados Federais também, um crescimento expressivo da bancada bolsonarista. Olha, todos os Bolsonaros foram eleitos, todos da família Bolsonaro foram eleitos, de cabo a rabo, todos. Aqui em São Paulo, expressiva do governador Tarcísio de Freitas, que foi reeleito com sobra. Em vários estados, a eleição se deu no primeiro turno, o que é um fenômeno também para a gente parar e pensar. Foi recorde o número de governadores que foram reeleitos ou eleitos em primeiro turno. Então é um Brasil que até surpreendeu, em certa medida. Se sabia que haveria na disputa presidencial um equilíbrio muito grande, mas as pesquisas mais recentes, horas antes do início da votação, indicavam uma disputa muito próxima, uma votação muito parecida, mas com o candidato Lula à frente. E o que se viu não foi isso. O próprio presidente Lula

0: manifestar depois de encerrada a votação, admitiu que ficou surpreso, que não esperava. Esperava vencer o primeiro turno. Há uma diferença de 2 pontos percentuais, 2 milhões e pouco de votos, o que é muito pouco. Aliás, é a menor diferença histórica para um segundo turno, é a menor diferença histórica na disputa presidencial. E também é um fenômeno que já vinha se verificando nas últimas eleições, que é a abstenção, e que bateu o recorde mais uma vez. 30% de abstenção, aliás, 21% de abstenção, 30 milhões de votos. 21% de abstenção, 30 milhões de brasileiros aptos a votar decidiram, por algum motivo, não comparecer às urnas, e talvez aí seja a grande disputa para o segundo turno. Esses 30 milhões, ou parte desses 30 milhões de brasileiros que podem votar em segundo turno, mas que por algum motivo não foram às urnas nessa primeira votação. Vamos falar muito sobre eleição, é o tema de hoje, né? O tema de hoje, de amanhã, depois de amanhã, enfim, temos até o dia 25 para tentar que resultado nós teremos na disputa que resta, que é de presidente e para governador em vários estados também. Vamos tratar disso ao longo do Alô, Alô Brasil. Agora são 8h06, manda mensagem para a gente aqui, vai! Manda mensagem para a gente no nosso WhatsApp 11 97469-0138. 11 97469-0138 é o zap para você falar com a gente, mandar mensagem e dar a sua impressão sobre o assunto que você quiser, mas eleição é de fato o prato do dia, tá bom? Tanto é o prato do dia que a Priscila Mazenotti, que acho que não dormiu essa noite, eu dormi bem mal mesmo essa noite, mas estamos de volta aqui firme e forte para tentar entender o que aconteceu ontem. Priscila Mazenotti, bom dia, Pri, tudo bem com você?
1: Oi, Agostinho, bom dia para você, bom dia também para os ouvintes. Pois é, hoje é o dia aí de traçar um panorama, de entender esse raio-x que saiu das urnas, pensar nos próximos passos e fazer uma avaliação mesmo, né? E até uma reflexão sobre o resultado de ontem, aliás, os resultados de ontem, né, Agostinho?
0: É isso. Acho que a gente pode começar. Bom, tem várias possibilidades aqui, mas vou escolher uma, que é essa questão da abstenção. É um processo, historicamente as últimas eleições têm mostrado um crescimento gradual, ano após ano, número maior de brasileiros que não comparece às urnas. Esse ano 2026 chegamos ao recorde nesse processo, nessa progressão de abstenção, chegando a 21% de abstenção, 30 milhões de votos, é muita gente, né, Priscila?
1: 33 milhões de eleitores não foram às urnas, né? É um número considerado aí alto e que poderia até ter ajudado a decidir a eleição, mudar aí esse panorama que a gente viu no dia de ontem, né? O Cássio Nunes Marques, o presidente do TSE, lá na coletiva que amarrou aí o resultado, ele falou que vai tentar agora trabalhar para convencer esses eleitores a irem às urnas e participar desse processo eleitoral. Que a gente lembra aqui, você não votou no dia de ontem, pode votar no segundo turno, não tem impedimento não, viu? A gente teve também 2 milhões de votos em branco, né? E 3 milhões de votos nulos, ou seja, muita coisa. Você está me ouvindo, Agostinho?
0: Tô te ouvindo, desculpa, Priscila, pode continuar.
1: É um índice de abstenção aí considerado bastante alto. Aí, ainda falando sobre essa questão de abstenção e esse desenho que a gente viu aí nas urnas para presidente, ontem eu estava conversando com um especialista, um professor de direito eleitoral, e ele estava me explicando o seguinte, que ficou bem clara a questão do voto útil, Agostinho, porque a gente vê ali o Zema, o Romeu Zema do Novo, ele teve só 0,27% dos votos, né? Enquanto as pesquisas mostravam que ele teria até um pouquinho a mais. Aí o que, que isso prova? Que o eleitor do Zema migrou grande parte ali para o Flávio Bolsonaro, fazendo então aquela questão do voto útil na avaliação aí de especialistas. Agora, a campanha recomeça, né? Zerou o jogo, é uma nova campanha, até o dia 25 de outubro temos aí 3 semanas de busca justamente por essa abstenção, por esses eleitores, convencer esses eleitores, né? Os candidatos precisam mostrar para esses eleitores, olha, vocês não votaram, mas vocês precisam votar, por que é importante votar?

0: Tá. E também buscar os votos ali dos outros do terceiro lugar, do quarto lugar, né? Ronaldo Caiado, Renan Santos, Augusto Cury, todo mundo aí na busca, as campanhas reunidas. O horário eleitoral retoma na sexta-feira, né? E a campanha aí já nas urnas, nas ruas, tem que correr, porque 3 semanas passa rápido e está muito perto, ficou muito perto, Agostinho, um do outro, né? Eu estava fazendo aqui as contas, a diferença do Lula para o Flávio Bolsonaro foi de 1,87%, 2.224.965 votos, né? Ali na ponta do lápis. Então, se você pensar que você teve aí 3 milhões de votos nulos, 2 milhões de votos em branco, isso poderia ter ajudado ali a ter, se essas pessoas tivessem votado de fato ou a abstenção tivesse sido menor, o desenho que a gente teria tido das urnas poderia ter sido bem diferente no dia de ontem, Agostinho.
1: É isso, não tem dúvida. E ficou muito claro, o presidente Lula, o candidato Lula, perdeu 1 milhão e 700 mil votos, aproximadamente, em São Paulo, Rio de Janeiro e Minas Gerais, em relação à votação que ele teve no primeiro turno de 2022. São Paulo, Rio de Janeiro e Minas Gerais. O Sudeste, então, migrou nessa eleição, nessa reta final, né, levando em conta as pesquisas, foi na reta final mesmo esse voto útil. Se fez sentir especificamente no Sudeste. Então, 1 milhão e 700 mil votos a menos teve o presidente Lula na comparação com 2022. Em compensação, Flávio Bolsonaro teve 1 milhão e 300 mil votos a mais do que o pai dele, Jair Bolsonaro, no primeiro turno de 2022. Então, só nessa conta rápida aqui, de papel de pão, é a diferença, mais ou menos a diferença que tem um pouco mais, né, do que tem, do que mostrou esse primeiro turno entre Flávio Bolsonaro à frente e Lula um pouco atrás. Como você falou, o tempo é curtíssimo, tiro curto. O segundo turno é no dia 25, e o presidente Lula, o candidato Lula, falou ontem, ao final, quando encerrou a votação, mostrando que ficou surpreso, mas que agora é uma nova eleição. Vamos ver.
2: O resultado muitas vezes é inesperado. A gente nunca consegue tudo aquilo que a gente queria. Eu confesso para vocês que eu estava convencido que eu ia ganhar as eleições no primeiro turno. Mas eu também já pensei isso outras vezes. Mas a gente tem o segundo turno, e o segundo turno é a hora da prova dos nove. É a hora da gente mostrar a verdadeira fotografia do Brasil de hoje e o Brasil que a gente quer. A gente começa uma nova campanha. Uma campanha em que apenas entre dois candidatos a gente vai poder mostrar a diferença entre as propostas que existem para o Brasil.
1: Bom, e do outro lado, só festa, né? Lógico, Flávio Bolsonaro comemorou, enfim, se disse satisfeito, disse inclusive que imaginou que pudesse vencer no primeiro turno, mas disse o óbvio, que está muito feliz, enfim, e que o resultado das urnas ontem, em primeiro turno, mostrou que o Brasil quer mudar. Vamos ouvir.
3: Eu estou muito feliz de verdade com o resultado que nós vemos aqui agora. São quase 56 milhões de brasileiros e brasileiras que deram esse voto de confiança para mudança. A palavra é mudança. O Brasil não aguenta mais e eu estou muito satisfeito porque muitos institutos de pesquisa davam a gente atrás, os nossos trackings davam a gente na frente, como aconteceu, com uma chance real que nós tivéssemos uma vitória no primeiro turno. Foi por muito pouco. Mas eu fiquei muito feliz com a quantidade de brasileiros que foram às ruas, foram às urnas, melhor dizendo, para se manifestarem, não se omitiram, porque queriam essa mudança e é o fim da era do PT.
1: Essa manifestação, tanto de Flávio Bolsonaro quanto do candidato Lula, depois de encerrada a votação, ontem já, no período da noite. Agora é o seguinte, né, Priscila? Eu estava comentando aqui que mais do que uma guinada à direita, que houve de fato, e se sabia que o Brasil estava envolvido numa onda azul, como se diz, da América Latina. Então o mundo inteiro está observando, porque outros países aqui vizinhos também escolheram presidentes mais.

0: alinhados à direita, então o Brasil talvez tenha sido influenciado por essa onda, mas há um detalhe que não é pequeno, que aliás é bem significativo. É uma onda à direita, né, Priscila? Mas que privilegia o bolsonarismo, porque todos, absolutamente todos os candidatos do clã Bolsonaro, todos foram eleitos, né, Priscila?
1: É, e com o argumento de Supremo Tribunal Federal, né? Estava vendo aí vários, o grande puxador de voto nessas eleições foi o Supremo Tribunal Federal. O próprio Flávio Bolsonaro, ontem, após a votação, disse, falou em resgatar a democracia, em indicar quatro ministros aí que não vão tentar interferir nas eleições, a gente sabe. E aí, isso tudo acabou se refletindo no resultado para o Senado, né? É importante a gente falar sobre isso, né? O Congresso Nacional que sai das urnas, porque no Senado Federal a gente tem, vai ter a partir do ano que vem, o PL com a maior bancada absoluta, 28 senadores, né? O PL, então, que elegeu 19 senadores, contando com os outros que já tinha, vai sair dos 15 para 28 senadores. A segunda bancada no Senado vai ser o PT com 9 senadores e depois o MDB com 8. Por que que a gente chama atenção para isso? Porque o Senado Federal é a casa que é responsável por abertura de impeachment contra ministro do Supremo Tribunal Federal. Então, assim, a gente tem o PL como o grande vencedor aí nas urnas, uma guinada do bolsonarismo, uma guinada para a direita, como você bem falou, Agostinho, no Senado, então, na Câmara também, né? A gente tem aí 183, vamos ter 183 deputados entrando agora, 301 reeleitos, e o PL, 121 deputados, vai ser a maior bancada absoluta, maior ainda do que em 2022. A segunda maior bancada vai ter 82 deputados. E se no Senado a importância é por conta de CPI, por conta de impeachment de ministro do Supremo e também sabatina, votação de ministro do Supremo, que é feito tudo isso lá no Senado Federal, na Comissão de Constituição e Justiça e também no plenário, na Câmara, a preocupação é com relação à escolha do presidente, do comando da Câmara dos Deputados, porque a maior bancada escolhe aí os cargos mais disputados, inclusive presidente da Casa. O presidente da Câmara, a gente lembra que está na linha sucessória, né? Em caso de ausência de presidente da República e presidente, vice-presidente, quem assume a presidência da República é o presidente da Câmara, né? Terceiro aí na linha sucessória. Então é muito importante, a gente ficar de olho nesses partidos que tiveram a maior bancada, até por conta desses trabalhos e das pautas que serão colocadas, né? A gente sabe que é anistia, é perdão aos golpistas. Redução de pena, redução de maioridade, impeachment de ministro do Supremo, todas essas pautas aí mais alinhadas com não com o lado progressista, né, mas com o lado aí mais conservador, por assim dizer, da sociedade, Agostinho.
0: É isso aí. E você disse bem, o PL chega a 28 senadores, pela ordem aqui, 28 no PL, PT 9 senadores, MDB 8, PP 6, Republicanos 6, PSD 5, União 5, PSB 4 senadores, Novo 3, Podemos 2, PSDB 2, PDT 1, Rede 1 e Sem Partido 1. Aí já tem uma contagem, é lógico que é difícil fazer, porque aí tem o Centrão na parada aí, o Centrão pode pender para um lado ou para o outro, mas levando em conta essa onda bolsonarista, já há cálculos que indicam, Priscila Mazenotti, que a próxima legislatura no Senado poderia ter até 44 senadores alinhados. Unindo o Centrão, mais o PL, aquela coisa toda. Tomando esse número aqui como verdade, só para efeito de raciocínio, vai, 44 senadores. É importante te ouvir, Priscila, porque as votações elas têm suas características específicas no Senado. Bom, com 44 senadores, acho que já dá para dizer que essa turma vai eleger o presidente do Senado, acho que isso não há muita dúvida. E aí tem as votações de maioria absoluta, que exige 41 votos, por exemplo, para aprovar ou rejeitar matérias, 41 votos.

0: votos. Os 44 já abarcariam isso. Então, esse tipo de votação, aprovação ou rejeição de matérias no Senado ficaria uma coisa mais fácil para esse grupo. Agora, para impeachment, que é o outro tema, né, que vai entrar na ordem do dia, sem dúvida nenhuma, para impeachment teria que ser a maioria qualificada, né, Priscila? Aí são 51 votos. Aí vai ficar uma briga para conseguir completar esse número que falta. Estamos tomando como verdade aqui o número 44, que nem é muito preciso. Mas acho que a briga é mais ou menos por aí, né, Priscila?
1: É, e seguindo esse teu raciocínio, Agostinho, se a gente pensar o PL com 28 senadores, para criar uma CPI são necessários 27 senadores. Então, assim, só o próprio PL já vai ser suficiente para criar a CPI no Senado. Para votar impeachment, ainda não, mas já tem uma grande maioria e também maioria para eleger o presidente da casa, né? Ou seja, são esses partidos que vão dar o tom da próxima legislatura. Como você bem lembrou, o mandato de senador é de 8 anos, então a gente vai ter aí 2 legislaturas à posse, 1º de fevereiro do ano que vem, e o tom justamente vai ser esse, até inclusive na questão de dar andamento aos diversos pedidos de impeachment de ministro Supremo que está tramitando por lá.
0: É isso, Priscila. Só para a gente terminar aqui. Bom, primeiro dizer que foi um prazer ontem participar da cobertura, muito legal, muito importante ver as vozes do Brasil inteiro, as nossas emissoras da Rádio Nacional, as afiliadas também, as parceiras, enfim, muito bacana. Foi, acho que a gente conseguiu acompanhar de ponta a ponta, primeiro a votação, enfim, e depois a cobertura mais pesada a partir das 5 da tarde, acompanhando passo a passo os votos. De vez em quando parava, né? Tem isso também. Tem momentos de dramaticidade absoluta. Quando para a apuração e você fica o coraçãozinho na mão, né?
1: Mas
0: Esperando.
1: o Cássio Nunes explicou, ele falou que é por conta do fluxo de dados ali, da quantidade, né, da chegada dos dados do TRE.
0: Agora sim.
1: Agostinho,
0: Diga.
1: eu queria só voltar um pouquinho no Senado, que eu acho que vale
0: Fale.
1: a pena a gente completar
0: Lógico.
1: também uma prova aí da força do PL, é que a gente teve em 5 estados, a gente teve dobradinha, né, do PL. Olha, aqui no Distrito Federal entrou Michele Bolsonaro e Bia Kicis, no Mato Grosso do Sul, Reinaldo Azambuja e o Capitão Contar, no Rio, Carlos Portinho e Carlos Jordi, em Rondônia, Fernando Máximo e Bruno Chaid, em Santa Catarina, Carol Detone, que foi deputada ali, presidente da Comissão de Constituição e Justiça, e Carlos Bolsonaro, filho do ex-presidente Jair Bolsonaro. Foram essas dobradinhas do PL. A gente teve uma dobradinha do PT, que foi na Bahia com Rui Costa e Jax Wagner sendo o reeleito. Então, se você colocar ali na balança, né, o prato está pendendo muito mais para um lado do que para o outro. Só para completar aí essa informação de Senado. Foi de fato, foi um prazer assim trabalhar no dia de ontem, Agostinho. Até a gente quer agradecer a sua participação, a sua colaboração, a equipe em peso da Rádio Nacional, todo mundo junto para trazer em tempo real o resultado das urnas. Pode não ter sido aí o resultado que muita gente queria, mas foi o reflexo aí, a vontade da maioria dos eleitores realmente, e aí a maior parte no caso dos governos, foi resolvida em primeiro turno, só 6 estados que vai para o segundo turno. Então, agora é começar uma nova eleição e um novo trabalho de cobertura para a gente, né? As próximas 3 semanas serão intensas, Agostinho.
0: É isso, e só para não perder a oportunidade, acho que agora um pessoal que estava reclamando das urnas não vai reclamar, né? Acho que funcionou bem as urnas, né? Funcionaram bem as urnas, acho que não tem nenhum reparo a fazer, nada. Acho que quanto a isso, não ouviremos, pelo menos nesse primeiro turno, reclamações sobre o funcionamento, a seriedade, a segurança das urnas eletrônicas. E só para acrescentar.
1: Pessoal do voto impresso está caladinho nessa
0: Tá,
1: hora,
0: tá,
1: né?
0: tá. Não quer auditoria, não quer nada disso. Agora é o seguinte: aqui em São Paulo não teve dobradinha, mas quase que teve, né? Quase que teve dobradinha para o Senado, porque acabaram passando o Guilherme Derrit, do PP, e André do Prado, do PL, cada um no seu partido, obviamente, mas atropelaram na reta final a Simone Tebet, do PSB e a Marina Silva da Rede, né? Porque parecia, as pesquisas indicavam elas bem à frente, depois não tão à frente, mas havia possibilidade de pelo menos uma delas, aliadas do governo Lula, conseguirem passar, mas no final não. O voto útil aqui também prevaleceu no Senado, né, Priscila?
1: Aqui em Brasília também, viu, Agostinho? Dava aí a expectativa da Leila, senadora Leila, se reeleger, né, por aqui, mas aí não deu não. Michele Bolsonaro e Bia Kicis vieram de dobradinha, vão se juntar a Damares Alves no Senado, né, vai ser a tríade de mulheres senadoras do Distrito Federal aí, do PL. Vamos ver como é que vai ser os próximos 8 anos no Senado.
0: É isso, Priscila Mazenotti, grande Priscila, muito obrigado pela presença aqui, e vamos nos falando, né? Amanhã tem mais, agora vamos arrastar, a gente vai depurando, vai ruminando esses números aqui, para entender direito, e o tempo vai permitir que a gente compreenda essa movimentação, e principalmente a movimentação que acontece a partir de agora, porque é um tiro curtíssimo, como você falou, mas deveremos ter, pelo menos aparentemente, tudo indica que teremos debate, que não houve debate no primeiro turno, então é possível, o presidente Lula já falou sobre isso, o candidato Lula já falou sobre isso, né? Não sei se do outro lado há alguma chance do Flávio Bolsonaro refugar, mas enfim, a princípio, deveria contra um. Então vamos ter essa novidade que não tivemos no primeiro turno. Então ainda tem muita água para passar embaixo dessa ponte, Priscila.
1: E tem um lembrete, estava me lembrando aqui agora, amanhã tem votação da PEC da 6x1 no Senado, viu? Tem
0: mas sessão aí já era,
1: marcada,
0: né?
1: Pois é, vamos ver se vai votar, se não vai votar, como é que vai ser, se vai ser mantida. Tá com, né, na semana antes da eleição, foi convocada a sessão todos os dias da semana. Agora, depois da eleição, é que a gente quer saber, vai votar, não vai votar, já era, né? É a vontade da população que elegeu os senadores nas urnas, tinha que ter pensado, né, que isso tem impacto também nas medidas ali de interesse, como a 6x1. Então, agora, vamos ver como é que vai. Amanhã vai ter uma surpresa.
0: Vai ter. Aquele Kinder Ovo que se abre...
1: Uhum.
0: Entendeu? E vamos ver. Eu confesso que eu já vivi bastante. Acho que o que tinha para aprovar antes do primeiro turno foi aprovado. E agora, com essa situação, acho difícil que a 6x1 avance. Acho difícil, mas, enfim, sempre é possível, né? O nosso Senado, o nosso Congresso, nossa Câmara sempre reserva algumas novidades, algumas surpresas, quem sabe essa não seja uma delas. Priscila Mazenotti, prazer falar com você. Amanhã tem mais. Valeu.
1: Amanhã tem mais, gente. Valeu.
0: Beijo.
1: Boa semana.
0: Tchau, tchau. É isso. Acho que fizemos um bom raio-x do que saiu das urnas nessa primeira votação. Foi surpreendente? Foi. Ninguém vai dizer que não foi surpreendente. Se o próprio presidente Lula falou que foi surpreendente, se ele mesmo falou que foi surpreendente, não vou eu aqui dizer que não foi surpreendente, né? Acho que, por exemplo, a derrota de Haddad aqui não foi surpreendente. A vitória de Tarcísio de Freitas no primeiro turno, acho que com essa margem toda até, que foi gigantesca, gigantesca, enorme mesmo, não foi surpreendente. Agora, a passagem para o segundo turno, apertada como foi para presidente, estava no script. O que não estava no script foi essa reta final em que, como disse a Priscila Mazenotti, ficou evidente, houve uma migração de votos. Votos úteis já no primeiro turno. Isso as pesquisas até chegaram a indicar, mas não chegaram a apontar que haveria essa mudança toda já em primeiro turno. Bom, quem vai falar mais com a gente sobre isso e com mais propriedade, inclusive, do que todos nós juntos aqui, é a professora Rejane Nitti Bressan, que é professora de Relações Internacionais da Unifesp e é especialista em Mercosul e integração regional da agenda contemporânea da América Latina. Professora Rejane, muito obrigado por atender mais uma vez a Rádio Nacional. Bom dia para a senhora.
2: Bom dia a todos que nos acompanham.
0: Quero agradecer, porque eu sei que a sua agenda está concorrida. Bom, não seria diferente mesmo, depois de um primeiro turno como esse, vários veículos de comunicação estão procurando a professora Regiane para fazer

0: uma análise mais apurada do que aconteceu ontem no Brasil. Aliás, se eu não estou enganado, a senhora deu uma entrevista agora para a Rádio França Internacional, foi isso mesmo?
1: Exatamente, eles estão acompanhando, o mundo todo acompanhando as eleições aqui no nosso país. Claro que existe uma preocupação em relação à estabilidade política, mas também é sobre o resultado, as tendências e como o Brasil seguirá nas relações internacionais a partir do ano que vem com o novo governo ou com a continuidade do atual governo.
0: E deu para sentir, nesse contato com os jornalistas da Rádio França, enfim, se houve uma surpresa, se a França ficou, de alguma forma impressionada com o resultado de ontem, professora?
1: Países vizinhos, bem como os países europeus, já vivenciam uma onda à direita bastante consolidada. Portanto, analistas no exterior, já previam um resultado similar, ou seja, reconhecem que o governo Lula tem um protagonismo, a própria liderança do Lula no plano internacional, mas existe uma pressão muito forte advinda dessa onda, advinda dos Estados Unidos e, claro, um próprio esgotamento da política tradicional. Sabemos que em toda a América Latina a população está bastante descrente da democracia, dos partidos políticos tradicionais, o que ajuda, por exemplo, a explicar a abstenção de 20% da população ontem nas urnas. Ou seja, nós não devemos ter muita mudança no segundo turno, o que, claro, acaba por favorecer a continuidade desse resultado de ontem.
0: É essa a explicação. A gente está falando de países que são próximos, que têm similaridades, convivem entre si. Então, Argentina, Colômbia, Equador, Brasil, Uruguai, enfim, tem as proximidades que são naturais de um mesmo continente, né? Agora, há diferenças também, há diferenças grandes entre eles. O que provoca essa onda azul, professor, é isso? É o esgotamento da democracia. As pessoas não perceberam o benefício que a democracia prometia entregar e não entregou? É isso?
1: Também nós vemos que a população ela quer respostas rápidas aos seus problemas cotidianos. E a democracia ela não consegue prometer isso porque ela é uma construção muitas vezes popular que exige a regimentação das instituições democráticas. E a população ela quer uma resposta à violência interna, ela quer uma resposta às questões ligadas à macroeconomia, como por exemplo a inflação, ou mesmo ao salário mínimo. E claro, tudo isso exige um planejamento do governo. Portanto, discursos mais efusivos que prometem respostas mais rápidas, ainda que não estejam comprometidos com os propósitos democráticos, esses surtiram mais efeito entre os eleitores nessas eleições. E a gente tem que comentar, e isso eu comento bastante, os assentos que o PL ganhou, claro, no Senado, mesmo a direita crescendo, nos governos de Estado. Portanto, já podemos prever que essa onda veio para ficar também no Brasil e vai trazer mudanças importantes aqui no nosso país e, inclusive, na relação do Brasil com os seus vizinhos.
0: Estamos conversando aqui na Rádio Nacional com a professora Regiane Nitti Bressan, que é professora de Relações Internacionais da Universidade Federal de São Paulo, especializada em Mercosul, em integração regional e nas agendas contemporâneas da América Latina. Ora, professora, essa onda azul que está se anunciando aí, que se configurou no primeiro turno, pelo menos aqui no Brasil, ela tem uma peculiaridade, que ela é uma onda azul, à direita, portanto, mas bolsonarista. Extremamente bolsonarista, né? Porque haveria outros partidos também no espectro mais à direita que poderiam ser privilegiados com os votos dos brasileiros, mas não. Houve, ao que tudo indica, e tá, os números estão mostrando isso, uma primazia do voto no Bolsonaro. Todos do clã bolsonarista foram eleitos, rigorosamente todos. O que explica isso? Porque que a democracia não tem entregado o que prometeu e que as pessoas queiram um resultado mais rápido, isso é compreensível. Mas o Bolsonaro, há pouquíssimo tempo, fez um governo bastante questionado, bastante criticado.

0: Isso tudo já se apagou da memória das pessoas, professora?
1: Realmente, a memória muitas vezes do eleitor é uma memória curta e nós temos que analisar a campanha atual dos dois grandes candidatos. Então, nós tivemos um descolamento do discurso de Flávio Bolsonaro em relação às questões mais conservadoras, porque ele já sabia que iria ser apoiado por esse eleitor, mas ele conseguiu mobilizar a sua campanha para outros discursos, como por exemplo da segurança pública e mesmo do preço da cesta básica. A sua campanha foi muito marcada na televisão por aparições dentro de supermercados comentando os preços da cesta básica ou mesmo a inflação, e a população se identifica com isso. A população se identifica com aquele que faz um diálogo ou tem um discurso que parece estar muito próximo. Ao mesmo tempo, ainda que nós tenhamos muitas acusações de corrupção envolvendo a família Bolsonaro, inclusive do Banco Master, a população já está um pouco fadigada, cansada, já nem quer entender muito porque tem uma descrença geral na política. Mas o fato do Flávio ter conseguido fazer essa campanha com mais fôlego, lembrando a diferença de idade dos dois principais candidatos, com mais fôlego, com mais vigor, indo às ruas e também numa campanha eleitoral na televisão, se mostrando próximo da população, favoreceu bastante que ele tivesse o apoio daqueles que querem a mudança. Então, essa, inclusive, foi a base do discurso dele após os resultados na noite do domingo, ou seja, seremos a mudança que o país espera, somos a mudança, ou seja, nesse discurso que ele deve se ancorar aí nas próximas 3 semanas.
0: Estamos conversando com a professora Regiane Bressan para analisar o resultado das urnas em primeiro turno aqui no Brasil. Agora teremos um tiro curto, né? Se fala em segunda eleição e tal, pode até ser uma eleição nova, pode até ser, mas bem curtinha, né? Essa do segundo turno é bem curtinha. E ontem, ao final da apuração, o candidato Lula, presidente Lula, candidato à reeleição, deu uma dica de como deve ser a campanha dele nesse segundo turno para tentar reverter o quadro que saiu ontem do primeiro turno. Vamos ouvir.
2: Nós temos apenas incerteza com a biografia de um passado tenebroso. Não existe nada que possa vislumbrar um horizonte promissor para a sociedade brasileira. Não há biografia do pai, não há biografia do filho e não sabemos se haverá biografia de outros parentes. É uma biografia tenebrosa, com ligações tenebrosas, com suspeitas gravíssimas, com relação com os milicianos, com relação com o crime organizado, com relação com os assassinatos do Rio de Janeiro. Tudo isso vai ficar claro e também com a participação da criação do Banco Master, que resultou não apenas na maior corrupção desse país, mas também na maior orgia envolvendo políticos e autoridades desse país.
0: Bom, essa manifestação do presidente Lula, do candidato Lula, foi feita logo depois de encerrada a apuração. E aí, professora, não sei se eu estou fazendo uma leitura muito livre, mas ele fala em comparar a biografia, o que me faz crer que os debates, se depender só do presidente Lula, vão acontecer. Os debates que não aconteceram no primeiro turno devem acontecer para comparação tete a tete, né? O presidente chegou a falar que é bom de mata-mata. Então, assim, frente a frente, parece que vai ser uma tentativa. Não sei se isso pode reverter esse quadro. E sugeriu também denúncias, né? Falando do caso Master, de orgias, enfim. Denúncia ainda tem o peso que tinha há algum tempo? Porque a senhora chegou a falar sobre isso. Parece que virou uma geleia geral e a impressão para parte da população é que a denúncia atinge todo mundo é igual, então não vale nem a pena esse tipo de acusação. Quero que a senhora falasse um pouco de qual é a expectativa que a senhora tem para o segundo turno.
1: O ano de 2026 já foi um ano marcado por muitas denúncias ligadas ao caso do Banco Master, mas também outras acusações de corrupção, inclusive envolvendo a produção.

0: continuação do filme Dark Horse, ou seja, temos aí uma série, uma cadência de acusações que, claro, afetam, mas também afetou o Partido dos Trabalhadores quando envolveu, por exemplo, o STF. Portanto, a população parece já estar amortizada, ou seja, dessensibilizada a esse tipo de crise, de crítica. Ou seja, ainda que o Partido dos Trabalhadores vá tentar reverter esse resultado com novas acusações, nós sabemos que existe também um antipetismo muito grande, um antilulismo, ou seja, eu vejo que o resultado do segundo turno será muito decorrente aos índices de rejeição, ou seja, vai ganhar aquele que tem menor rejeição. E no caso do Flávio Bolsonaro, ele não só está conseguindo ter um discurso um pouco mais próximo da população, tocando, claro, em pontos que ele se sente muito livre para atacar o governo, e por ele não estar no governo, ele está mais livre para dizer o que não está dando certo e ponderar, né, apontar muito isso, mas também eles devem trabalhar muito bem nas redes sociais, como já têm trabalhado, e vão canalizar os votos, dos demais candidatos. Ou seja, os demais candidatos à presidência eram candidatos da direita que devem, na sua grande parte, migrar o voto para o Flávio Bolsonaro. Portanto, ainda que o atual governo deva trabalhar muito nessa campanha, já sabemos que o ambiente favorece bastante a vitória da direita também na presidência.
1: É, de fato, os candidatos que ficaram pelo caminho, Augusto Cury, Renan Santos, Caiado, Zema, o Zema não sobrou quase nada, né? Os votos do Zema se esvaíram mesmo. É, mas os outros ainda têm alguma coisa que vai ser disputada no segundo turno e tendem de. A tendência é essa, né? Não dá para cravar, mas a tendência é que sejam mais pró-Bolsonaro, Flávio Bolsonaro, do que pró candidato Lula. Agora, professora, há uma margem de brasileiros que pode não votou, por algum motivo não votou. 21% do eleitorado que estava capacitado, que está capacitado, habilitado a votar, não foi até as urnas. Dá 33 milhões de votos, o que é muita coisa numa diferença tão apertada. Como é que se faz, professora? Se fosse fácil, estava tudo resolvido. Mas qual é a análise que a senhora faz? Como é que se consegue cativar esses brasileiros que não foram às urnas no primeiro turno para irem às urnas? Ou é impossível fazer isso?
0: No início da nossa conversa, você me perguntou sobre o olhar internacional. Em muitos países, o voto é facultativo. Portanto, os países da região olham muito para esse dado, ou seja, o voto aqui é obrigatório, mas nós tivemos um número, e esse número vem crescendo, eleição após eleição, um número maior de abstenção. É claro que no caso da campanha, da próxima campanha, dessas próximas 3 semanas, a tendência é que os candidatos tentem reverter essa situação, ou seja, a tendência é que o governo tente convencer as pessoas a irem às urnas. No entanto, como eu disse anteriormente, a descrença na política é grande, a descrença no par no, no, nos partidos políticos tradicionais também é grande, e a rejeição em relação aos dois candidatos, ou seja, temos que levar em conta que uma parcela da população opta por não ir votar por conta da rejeição, sobretudo num segundo turno. Quando nós não teremos, no caso do estado de São Paulo, mais ninguém para votar a não ser no próprio, presidente. Ou seja, eu não vejo perspectiva de mudar esse índice de abstenção, no segundo turno. Claro que isso acaba não favorecendo em nada, o segundo colocado de ontem.
1: Professora Regiane Bressan, só para a gente encerrar sua entrevista aqui, agradecendo demais, mais uma vez, a sua atenção, o seu respeito aqui com o ouvinte da Rádio Nacional. Nós já tivemos algumas manifestações de lideranças internacionais, a partir do resultado de ontem.

0: da Argentina, Javier Milei, primeiro-ministro de Israel, Benjamin Netanyahu, que os dois parabenizaram o senador Flávio Bolsonaro no primeiro turno da eleição. Numa publicação, o presidente argentino, Javier Milei, classificou o resultado como eleição histórica. Já o primeiro-ministro de Israel parabenizou Flávio Bolsonaro e disse que está ansioso para restaurar a extraordinária amizade entre Israel e Brasil. E aí, um tanto folclórico, mas tem que ser registrado, o presidente dos Estados Unidos, Donald Trump, ele trocou o Brasil pela Índia. Só isso. Em uma publicação nas redes sociais, ontem à noite, ele comentou a rapidez da apuração dos votos. Ele não mencionou o candidato, mas disse o seguinte, o Donald Trump: 125 milhões de pessoas votaram hoje no primeiro turno da eleição presidencial na Índia. E os resultados saíram pouco depois do encerramento da votação, no mesmo dia. E aí, só para deixar claro, a Índia não teve votação nenhuma no domingo. Então, o presidente Trump trocando o Brasil pela Índia. Bom, se o presidente Lula é reeleito, a gente sabe mais ou menos como é que segue a banda. Vai ter essa pressão dos Estados Unidos, tarifas, talvez, enfim. Essa pressão deve continuar. Que perspectiva a gente tem, num caso de governo de Flávio Bolsonaro, nessas relações internacionais do Brasil com os Estados Unidos, com Israel, com a Argentina, mas com o mundo de um modo geral? Muda em quê, professora?
1: Se o Flávio Bolsonaro vier a ganhar e mimetizar a política externa do seu governo, nós provavelmente teremos uma grande tendência a nos aproximarmos dos Estados Unidos, mas também nos afastarmos de parceiros que vêm atuando cada vez mais no Brasil, como os países do BRICS e a própria China. No entanto, temos que lembrar que a nossa política externa, regida pelo Ministério das Relações Exteriores, tem linhas tradicionais e conservadoras de atuação. Por exemplo, a não ingerência em outros países, a autonomia e soberania do nosso país, bem como a diversidade nas relações brasileiras. Ou seja, deve haver um tensionamento em relação ao próprio Itamaraty para que o Brasil continue atuando dentro desses princípios, que são princípios arregimentados e que dificilmente mudam de um governo para o outro, a não ser, claro, que Flávio Bolsonaro escolha para esse ministério um outsider ou mesmo apresente uma afronta em relação à diplomacia tradicional. Veremos como será, mas é claro que um alinhamento ou mesmo a permissão para os Estados Unidos atuarem aqui deve acontecer se Flávio Bolsonaro vier a ganhar.
0: Muito obrigado, professora Regiane Nitti Bressan, professora de Relações Internacionais da Universidade Federal aqui de São Paulo, especializada em Mercosul, integração regional e agendas contemporâneas da América Latina. Foi um prazer tê-la mais uma vez aqui. Até breve, professora.
1: Fico à disposição. Até uma próxima. Boa semana a todos.
0: Muito obrigado, professora Regiane Bressan, fazendo uma análise detalhando, dissecando o Brasil, que saiu, pelo menos nessa primeira fase da eleição, primeiro turno, e as consequentes relações, mudanças de relações, enfim, de interações do Brasil com o mundo. O Vicente Figueira, que está aqui em São Paulo, vai falar com a gente agora, e eu só quero destacar esse dado que é relevante: foi uma eleição de recordes, de dados que fugiram um pouco do padrão, ou pelo menos aumentaram algumas tendências que já vinham sendo verificadas ao longo das últimas votações. Um outro recorde foi esse dos governos estaduais: 20 estados, 20 estados definiram o nome do seu governador em primeiro turno. Esse número supera o registrado em 2010, quando 18 governadores foram eleitos no primeiro turno. Então, ontem, 20 estados já resolveram a parada e indicaram o governador que vai administrar cada um desses estados pelos próximos 4 anos. Em 2022, foram 15 governadores. Então, veja só, em 2022, 15 governadores eleitos em primeiro turno. Em 2010, foram 18 governadores. E agora, 2026, 20 governadores. Então, a gente vem num aumento significativo, hein? 20 governadores, muitos deles.

0: eleitos, inclusive, que é o caso aqui do governo de São Paulo, e o Vicente Figueira vai falar um pouco mais sobre isso, né, Vicente? Bom dia.
1: Verdade, Agostinho, muito bom dia à nossa equipe, bom dia a todos os nossos ouvintes aqui do Alô, Alô, Brasil. É isso, Agostinho, o Tarcísio de Freitas foi reeleito governador de São Paulo no primeiro turno. O candidato do Republicanos obteve 62,65% dos votos válidos contra 36,42% de Fernando Haddad do PT. A vitória foi confirmada pelo TRE ainda durante a noite de ontem. Em seu discurso, Tarcísio comemorou o resultado e afirmou que a votação representa uma demonstração de que São Paulo é capaz de fazer. Ao lado dos senadores eleitos, André do Prado, do PL, e Guilherme de Ritchie, do PP, o governador também agradeceu ao prefeito Ricardo Nunes e ao ex-presidente Jair Bolsonaro. Tarcísio declarou ainda que vai trabalhar pela eleição de Flávio Bolsonaro no segundo turno da disputa presidencial. Segundo o governador, ele deve se reunir com Flávio em Brasília para definir as próximas estratégias o mais breve possível. A reeleição consolida Tarcísio como uma das principais lideranças políticas da direita em São Paulo. No segundo mandato, a segurança pública aparece entre as prioridades anunciadas pela campanha, ao lado de áreas como saúde, educação e infraestrutura. Agostinho, eu volto com você.
0: Valeu, Vicente. Vicente Figueira acompanhando esse dia seguinte à reeleição de Tarcísio de Freitas, que sai consagrado das urnas, sai consagradíssimo das urnas, né? Uma vitória esmagadora contra o candidato Fernando Haddad. Agora, a questão é a seguinte, hein? Não quero criar intriga aqui não, viu, Karina? Não quero criar intriga. Mas o Flávio Bolsonaro está dizendo que se ele for eleito presidente, ele não vai tentar a reeleição. Aí vamos ter que estar vivos para ver, né? Vamos ter que estar vivos para ver. E aí é o seguinte, se o Flávio Bolsonaro tentar a reeleição, só por hipótese, vai, por hipótese, né? São hipóteses. Fica ruim pro Tarcísio de Freitas, né? Porque ninguém tem dúvida de que ele pretende, e é lícito que pretenda mesmo, concorrer à presidência da República. E vai sair grandão mesmo, né? Dependendo do segundo mandato dele, se não tiver problemas na administração do estado de São Paulo. Mas é possível, talvez, nessa hipótese, né, só uma ideia aqui, uma hipótese, se Flávio Bolsonaro é eleito presidente, vamos ver se ele vai tentar a reeleição ou não. A história contará. Mas além de Tarcísio de Freitas, foram eleitos governadores no primeiro turno outros 19 governadores. Alagoas, João Henrique Caldas, do PSDB, Paraíba, Lucas Ribeiro, do PP, Amapá, Dr. Furlan, do PSD, Paraná, Sérgio Moro, do PL, na Bahia, Jerônimo Rodrigues, do PT, Pernambuco, Raquel Lira, do PSD, Ceará, Eumano Freitas, do PT, Piauí, Rafael Fonteles, do PT, Goiás, Daniel Vilela, do MDB, Rio Grande do Sul, Zuco, do PL, Maranhão, Eduardo Braide, do PSD, Rondônia, Marcos Rogério, do PL, Mato Grosso, Otaviano Piveta, do Republicanos, Roraima, Arthur Henrique, do PL, Mato Grosso do Sul, Eduardo Riedel, do PP, Santa Catarina, Jorginho Melo, do PL, Minas Gerais, Cleitinho Azevedo, do Republicanos, São Paulo, Tarcísio, como já disse o Vicente, Paraná, Dr. Daniel, do Podemos, e Sergipe, Fábio, do PSD, os 20 governadores que já estão eleitos em primeiro turno depois da votação de ontem. No Rio de Janeiro, teremos segundo turno. Ou não teremos segundo turno. Pode ser que tenha, pode ser que não, porque a Justiça Eleitoral ainda não bateu o martelo em relação a Antônio Garotinho. E a Cristiane Ribeiro tem mais detalhes sobre esse imbróglio aí, né, Cris? Bom dia.
2: Isso mesmo, Agostinho, bom dia. Douglas Ruas, do PL, e Eduardo Paes, do PSD, vão disputar o segundo turno da eleição para governador aqui do Rio de Janeiro no próximo dia 25, já que nenhum dos candidatos obteve mais da metade dos votos válidos. Ruas ficou com 49,27% e Paes com 42,76%. Esse resultado, no entanto, pode mudar.

0: se o Tribunal Superior Eleitoral decidir invalidar os votos dados pelos fluminenses a Antony Garotinho do Republicanos. Nesse caso, Ruas estaria eleito no primeiro turno. Os 274.411 votos conquistados por Garotinho foram contados sob júdice, pois sua candidatura foi indeferida pelo Tribunal Regional Eleitoral aqui do Rio e o recurso ainda não foi julgado pelo TSE. Se o órgão indeferir a candidatura de Garotinho, os votos que ele recebeu serão excluídos do total válido, e assim os votos de Ruas passam a equivaler a 50,89% do total válido, o que é suficiente para o candidato do PL ser declarado governador eleito do estado. O TSE ainda não marcou a data para julgar o recurso de Garotinho. Volto com você.
1: Valeu, Cano Ribeiro, falando ao vivo do Rio de Janeiro. Agora não dá, né? A justiça tem que ser mais rapidinha, né? E não, então nem mais rapidinha, né? Nem mais rapidinha. Tem que ser ágil, tem que ser eficiente, tem que ser competente. Não pode chegar no dia da eleição sem se saber se o voto que foi dado pro Antônio Garotinho vai valer ou não. E isso vai implicar, como disse a Cristiane, numa mudança geral, né? Do resultado de ontem. Porque ontem, até o momento, vai ter segundo turno. Se invalidar os votos do Garotinho, aí não tem segundo turno mais. Então é estranho. É um caso equivalente ao que está acontecendo no Paraná, por exemplo. Deltan Dallagnol foi eleito para o Senado, pelo Paraná. Só que pode ser que não também. Porque ele estava inelegível. Foi aquele imbróglio, vai e volta. O TSE decide que ele está inelegível por causa da ficha limpa. Aí o Tribunal Regional Eleitoral do Paraná diz que ele pode se reeleger. Enfim, uma confusão danada. E aí no sábado à noite, no sábado anterior à eleição, o ministro Cássio Nunes Marques, presidente do TSE, dá uma canetada permitindo que ele participe. Então ele participa. Até o que prove o contrário, no caso dele, ele está eleito. No caso dele, a decisão é para ele participar da eleição, foi eleito, recebeu votos para isso, só que vai ter num dia X aí, o plenário do tribunal vai se reunir, foi o que decidiu o presidente do TSE, vai se reunir o plenário todo para dizer se ele pode ou não. Agora, assim, o voto do eleitor fica desprestigiado. Aparece a carinha do cidadão lá na urna, mas você não sabe se pode votar ou não, se vai jogar. Porque numa dessas, se o cara não quer votar, não quer jogar o voto dele fora, porque é isso, você vota num candidato que inelegível, você tá jogando o voto fora. Podia escolher um outro. Então, é bem complicado. Não dá explicação suficiente, não há nada que justifique uma demora da Justiça Eleitoral, num ano de eleição. Pelo amor de Deus, isso é uma piada. 8h57 na reta final aqui, só para dizer o seguinte, ó. Falamos muito do Senado e na Câmara dos Deputados, o deputado mais votado é Nicolas Ferreira. Na reta final, Nicolas Ferreira do PL de Minas Gerais, né? Na reta final da apuração ontem, ele ultrapassou o Lucas Pavanato, que é do PL de São Paulo. Eles são muito próximos, né? Eles são muito próximos mesmo. Andam muito próximos, enfim, e têm pensamentos muito parecidos mesmo, né? E os dois. É por isso que essa visão da guinada à direita, ela tem que ser estudada um pouco mais com cuidado. Porque, ok, como disse a professora, que as pessoas estão insatisfeitas com a democracia, que a resposta é muito demorada. Agora, no caso, por exemplo, do Lucas Pavanato, ele tem propostas que beiram o radicalismo de extremíssima direita. Por exemplo. Ele tem pautas anti-aborto, que foram aprovadas na urna. Por exemplo, ele quer tornar obrigatória a apresentação de boletim de ocorrência que ateste a veracidade do estupro para que a mulher tenha direito a aborto legal. Ele é contra as cotas raciais. Ele diz que não existe machismo, ele diz que existe um feminismo estrutural. Então, assim, tem a ver com a democracia que não entregou o que prometia? Pode ser que tenha a ver, mas há um outro fenômeno no meio aí. Há um outro mecanismo que está movimentando o nosso eleitorado, parte dele, para votar em candidatos como Nicolas Ferreira e Lucas Pavanato. Pronto. Falei. E acabou. Mas não acabou ainda. Não acabou ainda, ainda tem muita coisa para acontecer. Vamos juntos, hein? Tem muita coisa para acontecer nessa eleição, a gente vai acompanhar.

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3: 9:01, está começando mais um Ritmo da Notícia aqui na Rádio Nacional. Eu sou Fátima de Mello, mesa de som Egberto Martins, edição do Ritmo da Notícia, Daiana Vitor. Vamos começar com Joyce Feminina. Bom dia.

0: Alma.
1: Zélia Duncan, Alma, Tiago York, Amei Te Ver, Joyce Feminina, de Joyce Moreno.
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1: O segundo turno começa hoje. Isso após uma diferença aí bem apertada no primeiro turno entre dois candidatos à presidência da República, Flávio Bolsonaro, do PL, e Lula, do PT, que ficou em 1,80%. Isso significa exatamente 2.224.965 votos que o Flávio Bolsonaro teve a mais que o Lula. Então a disputa neste segundo turno deve ser acirrada, principalmente em busca dos eleitores de outros candidatos e dos que não foram votar no primeiro turno. Gésio Passos acompanhou a apuração dos votos do primeiro turno e as reações de Flávio e Lula. Vamos ouvir.
3: O Brasil vai decidir seu próximo presidente em um segundo turno. O senador Flávio Bolsonaro, do PL, e o presidente Lula, do PT, vão se enfrentar em 25 de outubro. A diferença entre os dois candidatos foi de cerca de 2 milhões e 500 mil votos. Flávio Bolsonaro sai na frente com 47% dos votos válidos no primeiro turno. O senador busca trazer sua família de volta à presidência da República. Flávio Bolsonaro venceu em todos os estados do Sudeste, Sul e Centro-Oeste. No Norte, venceu em Roraima, Rondônia, Tocantins e Acre. O candidato da oposição agradeceu seus

0: eleitores e destacou que a votação demonstra que a população quer mudança.
1: Estou muito feliz de verdade com o resultado que nós vemos aqui agora. São quase 56 milhões de brasileiros e brasileiras que deram esse voto de confiança para mudança. A palavra é mudança. O Brasil não aguenta mais e eu estou muito satisfeito porque muitos institutos de pesquisa davam a gente atrás, os nossos trackings davam a gente na frente, como aconteceu, com uma chance real de que nós tivéssemos uma vitória no primeiro turno. Foi por muito pouco.
0: O presidente Lula registrou 45% dos votos válidos e terá que buscar uma virada para conseguir seu quarto mandato. Lula ficou na frente em todos os estados do Nordeste, além do Pará, Amapá e no Amazonas. Em coletiva, o atual presidente também agradeceu aos brasileiros que foram às urnas e afirmou que o segundo turno será uma oportunidade de comparar propostas.
2: Mas a gente tem o segundo turno, e o segundo turno é a hora da prova dos nove. É a hora da gente mostrar a verdadeira fotografia do Brasil de hoje e o Brasil que a gente quer. Então, a partir de amanhã, a gente começa uma nova campanha. Apenas entre dois candidatos, a gente vai poder mostrar a diferença entre as propostas que existem para o Brasil.
0: Eles vão disputar os votos de Augusto Cury, do Avante, que terminou com quase 3%, Renan Santos, do Missão, com 2%, e Ronaldo Caiado, do PSD, também com 2%. Os demais candidatos não alcançaram 1% dos votos válidos. As abstenções chegaram a 21% do eleitorado. Brancos e nulos somados alcançaram quase 4% dos votos. Da Rádio Nacional em Brasília, Gésio Passos.
3: E agora 9 horas e 17 minutos, ritmo da notícia com Ney Matogrosso, Tanto Amar.

0: Zeca Pagodinho, a Rita, Cássia Eller, Socorro e Ney Matogrosso, Tanto Amar, de Chico Buarque de Holanda.
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0: Bom, muita gente mesmo deixou de votar no primeiro turno. Foram mais de 33 milhões de eleitores que não escolheram seus candidatos. Este número corresponde a uma abstenção de 21%, ouvintes. Esta porcentagem é a maior desde 1998. O TSE, Tribunal Superior Eleitoral, vai trabalhar para aumentar o comparecimento dos eleitores no segundo turno. Renato Ribeiro está aqui no estúdio e vai detalhar para a gente essa abstenção recorde, né, Renato? Bom dia.
2: Pois é, Fátima, muito bom dia. Dos 160 milhões de eleitores aptos a votar, cerca de 125 milhões compareceram às urnas, quase 79%. E como você disse, Fátima, o primeiro turno das eleições deste ano registrou uma abstenção de 21%, equivalente a quase 33 milhões e meio de eleitores. E após a divulgação dos resultados, o presidente do Tribunal Superior Eleitoral, Cássio Nunes Marques, afirmou que vai trabalhar para diminuir a abstenção no segundo turno.
3: Não é o ideal, a abstenção de 20%. A ideia é intensificar e aperfeiçoar todos os mecanismos disponíveis para a Justiça Eleitoral para que a gente consiga diminuir esse percentual num segundo turno.
2: E o primeiro turno, Fátima, registrou ainda 2 milhões e 200 mil votos em branco e 3 milhões e 600 mil votos nulos. E a gente lembra que o segundo turno acontece no domingo, dia 25 de outubro. Fátima.
0: Ok, Renato Ribeiro, muito obrigada pelas informações e sua participação aqui com a gente no Ritmo da Notícia. Maria Gadu, tudo diferente.

0: Gilberto Gil, a gente precisa ver o luar do Gil, Gonzaguinha dele. Eu apenas queria que você soubesse, Maria Gadu, tudo diferente de Maria Gadu.
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0: É, o primeiro turno das eleições gerais aqui em nosso país repercutiu em todo o mundo. Gabriel Corrêa, bom dia. Vários jornais internacionais noticiaram aí o segundo turno, não é, entre Flávio Bolsonaro e Lula, não é mesmo?
2: Exatamente, Fátima. Bom dia para você, bom dia a todos. A repercussão foi grande. O jornal britânico The Economist, por exemplo, escreveu que os resultados de ontem mostram que o movimento Brasil não foi, nas palavras do jornal, não foi sepultado e que o país ainda não superou a polarização de quase uma década. A rede Al Jazeera destacou que a eleição aconteceu em um momento decisivo para a maior economia da América Latina, com preocupações em relação à criminalidade, ao custo de vida e sobre a relação tensa com os Estados Unidos. A agência Reuters destacou que, apesar das preocupações com as finanças e com o crescimento econômico, essa campanha eleitoral no Brasil ofereceu pouco debate justamente sobre esses temas. O jornal argentino Clarim chamou de reviravolta surpreendente e dramática o conservador Flávio Bolsonaro contrariar as pesquisas, mas que existe incerteza para o segundo turno. Já o inglês The Guardian disse que o candidato de extrema-direita e filho do ex-presidente Jair Bolsonaro teve um desempenho acima do esperado. O jornal alemão Deutsche Welle disse que a eleição foi marcada por uma onda de direita também no Senado e nos governos estaduais. Já a rede estatal francesa também destacou que outros familiares do ex-presidente obtiveram vitórias ontem e que, durante a campanha, Flávio Bolsonaro prometeu anistiar o pai, que está preso. E no meio dessas manchetes todas, Fátima, as declarações do presidente norte-americano também chamaram a atenção. Donald Trump trocou o nome do Brasil pelo nome da Índia ao comentar as eleições ontem. Trump elogiou o fato dos resultados de uma votação com 125 milhões de eleitores saírem no mesmo dia. Fátima, eu volto contigo.
0: Gabriel Corrêa, muito obrigada pelas informações. Excelente semana para você. Márcia Castro, no Ritmo da Notícia, Mau Caminho.

0: Paula Lima tirou onda, Zé Ramalho galope rasante, Márcia Castro mau caminho.
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0: Muito bem, 9h54. Priscila Mazzanotti já está aqui no estúdio. Bom, Priscila, o PL foi o partido que mais elegeu deputados e senadores, não é? Com isso, vai ser a maior bancada, tanto na Câmara quanto no Senado, na próxima legislatura. Bom dia, Priscila.
2: Pois é, Fátima, bom dia para você e para os ouvintes. Esse é um dos retratos que sai das urnas, né, no dia de ontem. O PL sai como o maior vencedor aí na Câmara e no Senado. Vamos começar aqui pelo Senado, né, onde o impacto foi muito maior. O PL elegeu 19 senadores, aí a partir do ano que vem vai ter 28 senadores ao todo. A segunda maior bancada será a da federação composta com o PT, com 9 senadores, e a terceira o MDB com 8. Então a gente tem 9, 8, e aí já pula em primeiro lugar para o PL com 28, né? Por que que isso é importante e por que tem essa preocupação com essa guinada para a extrema-direita com o Senado a partir do ano que vem, né, na próxima legislatura? Porque é no Senado que estão as pautas ditas mais conservadoras, né? A gente está falando aí de impeachment de ministro do Supremo, anistia, redução de pena, enfim, né? Toda aquela discussão relativa ao Supremo Tribunal Federal. Na Câmara, o PL também levou a maior parte das vagas, 121 deputados ao todo. Em segundo lugar, bem atrás, ficou a federação do PT com 82 deputados. A gente sabe também que na Câmara é importante ter a maior bancada, porque é lá que o presidente da Câmara, por exemplo, está na linha sucessória, né? A gente não pode esquecer disso. E aí a maior bancada tem possibilidade de eleger justamente o presidente da casa. Vai ter eleição agora em fevereiro, depois da posse dos parlamentares. Voltando para o Senado, outro ponto que a gente precisa destacar aqui são as dobradinhas, né? No Distrito Federal, Mato Grosso do Sul, Rio de Janeiro, Rondônia e Santa Catarina. Os dois senadores eleitos são justamente do PL. Com isso, a gente já pode medir aí a importância do partido, o poder que ele vai ter e a influência na governabilidade, né? Na Bahia também teve dobradinha, mas do PT, Rui Costa e Jax Wagner eleitos. Jax Wagner, aliás, reeleito, né? Então, lembrando, gente, a posse dos deputados e dos senadores é no dia 1º de fevereiro. É uma data diferente da posse presidencial, que a partir do ano que vem vai ser no dia 5 de janeiro. A reforma política mudou aí essa data para o ano que vem, tirou do dia 1º para o dia 5 de janeiro a posse presidencial, e a do Congresso Nacional continua em fevereiro, na reunião preparatória de 1º de fevereiro. Fátima.
0: Priscila Mazzanotti, muito obrigada pelas informações e sua participação aqui com a gente no Ritmo da Notícia. Ritmo da Notícia fica por aqui. Edição, Daiana Vitor. Reportagem, Gésio Passos, Renato Ribeiro, Gabriel Corrêa e Priscila Mazzanotti. Programação musical de Janeiro Goulart. Apresentação, Fátima de Mello. Operação, Egberto Martins. Ritmo da Notícia volta amanhã, às 9 da manhã, com mais música e informação para você.

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2: Alô, alô, Tabatinga! Alô, Tríplice Fronteira, está começando a nossa programação local, está começando o nosso programa Alô Fronteira. E sejam todos bem-vindos à nossa programação, aqui é o nosso programa. Tudo bem com vocês? Tudo tranquilo? Como foi esse final de semana? Como foi o seu domingo, hein, tabatinguense, benjaminense, atalaiense? Vocês que acompanham a Nacional nas comunidades, nas aldeias, sejam todos bem-vindos hoje, dia 5 de outubro de 2026. Segundou por aqui, hein, gente? E de Tabatinga para o mundo, estamos começando a nossa programação. Obrigada a você que acompanha a gente pela frequência de 96.1 FM. Claro, você em outro país, em outro estado, ou por aqui pertinho de onde estamos, nos acompanha também pela internet, não é? Acompanhe aí pelo aplicativo Rádios EBC, pela página radionacional.ebc.com.br. Sejam bem-vindos também. Muito bom dia! Aos indígenas, nossos ouvintes queridos indígenas nas comunidades, nas aldeias. Muito bom dia, Nyumangue, população indígena Ticuna, Iranaquema, população indígena Cocama, Tiandequema, Anauê, a todos vocês, bem-vindos também, nossos amigos, amigas, ouvintes das diversas etnias existentes em nossa região, em nosso Alto Solimões. Ali pela região do Vale, muito bom dia para todos vocês também. Sintam-se acolhidos aqui em nossa programação. Sintam-se bem representados por aqui, né? Não sei cumprimentá-los na língua materna de vocês, mas sintam-se aqui acolhidos e representados, né? No bom dia, na língua indígena Ticuna, Cocama, Cambeba. Muito bom dia para vocês. Anauêa. Por aqui na sua companhia, Kátia Franco, Moisés Arévalo tá de volta, esteve nas praias, gente, né, banhando nas águas salgadas do mar. Ô, Moisés, bom dia, Moisés, bem-vindo, foram boas as férias, eu tenho certeza, gente. Ele que está conosco aí na mesa de som, fez aqui a nossa seleção musical maravilhosa. Bianca Petenac está na gerência das rádios nacional e Carlos Sena na gerência executiva. Gente, 8 horas e 4 minutinhos. Já começa o programa trazendo aqui uma participação muito especial, porque hoje o dia está cheio de audiências, de muitas atividades, né, para o doutor Felipe Maris, ele que é juiz da 36ª Zona Eleitoral aqui, município de Tabatinga, tá? Então, combinei com ele, doutor, passe rapidinho, 5 minutinhos, no máximo 10, para falar de como foi, né, de como ocorreu a votação neste domingo aqui em nosso município, comunidades, e ele está aqui, gente. Então, já início do programa, já quero que ele participe aqui do programa, porque, como disse, ele está com a sua agenda bem, bem lotada hoje. Doutor Felipe, bom dia, bem-vindo aqui conosco, tudo bem?
3: Bom dia, Kátia. Desde já eu agradeço o convite e a Justiça Eleitoral agradece o espaço.
2: Fale para a gente de ocorrências, como que aconteceu, como que começou, soube que teve alguns atrasos ali no início, né? Explique de como foi.
3: Então, em regra, as eleições aqui em Tabatinga ocorreram de forma regular, inclusive no horário normal.
2: Entendi.
3: Também é normal em todas as eleições, eu já faço eleições desde 2018, que há sempre sessões que eventualmente começam um pouquinho de atraso, 10 minutos, 20 minutos, isso se deve a uma série de fatores. Há algumas situações eventualmente com uma urna, mas no nosso caso não foi. Foram questões realmente de atraso de alguns mesários, que também acontece, porque a gente sempre tem que lembrar que o mesário, ele tem uma família, ele tem uma casa, às vezes tem uma situação com

0: um filho, uma situação pessoal, que infelizmente impede dele chegar na que a gente sempre recomenda, que chega às 5 horas da manhã, no horário especial do Tabatinga, uma vez que as eleições começam às 6 horas.
1: Isso.
0: Então, os nossos casos de atraso se deram em razão disso. Então, quando há uma falta de mesário, a Justiça Eleitoral ela precisa providenciar com urgência uma substituição, uma reposição. Muitas vezes das próprias filas que se formam dos eleitores que estão aguardando a votação. Então, isso demanda também um rápido treinamento local, urgente, para que eles consigam operar aquela urna da melhor forma possível, da forma técnica e correta. Então, é natural que nesses casos haja um atraso, mas eu registro que em Tabatinga foram pouquíssimos os casos. Então, em regra, as eleições começaram exatamente às 6 horas da manhã.
1: Perfeito, gente. Foi isso. Agora, fora isso, teve ocorrências de situações de crimes eleitorais que você pode registrar para a gente, ou alguma situação ali no trânsito, alguma situação em alguma escola que aconteceu específica?
0: Kátia, em regra, as eleições aqui em Tabatinga se deram de uma forma muito tranquila, se deram de uma forma republicana. Sempre há eventuais denúncias de situações eleitorais, de eventuais crimes eleitorais, que a Justiça Eleitoral, em parceria, inclusive, houve um grande esforço das forças de segurança de atuarem coordenado e conjuntamente. Acho que foram pelo menos de 2 a 3 reuniões para que todo esse planejamento ocorresse entre Polícia Federal, Polícia Civil, Polícia Militar e a Força Federal, consistente em Marinha e Exército, que participaram conosco, para efetiva investigação. Então, todas as denúncias que nos chegaram, elas foram prontamente investigadas. Concretamente, não apuramos a existência, pelo menos ali em flagrante delito, da existência desses crimes. Mas há algumas questões em apuração e que futuramente se vai desvencilhar. Mas fora isso, apenas algumas questões de alguns eleitores bêbados, pessoas bêbadas que eventualmente turbam a eleição, mas que também, desde que as eleições começaram no Brasil, se vê essas situações. Mas são rapidamente contornadas, nós já tínhamos traçado um planejamento sobre isso, foi executado e tudo correu de forma muito tranquila.
1: Perfeito. Né? Muitas pessoas também reclamaram da demora, já ali na fila, né? Na hora de votar. A que se deve? O que realmente aconteceu?
0: Então, quanto a isso, eu registro que não foi uma exclusividade de Tabatinga, certo?
1: É
0: Foi uma
1: verdade.
0: realidade nacional, tanto do, obviamente, do Amazonas, como se verificou isso em todo o Brasil. Nós temos alguns fatores, eu vou explicar. O primeiro fator, e o grande fator, na minha opinião, nós tivemos 6 candidatos, ou seja, são 6 votações concretas, 6 vezes que o eleitor ele precisa digitar todos os números e apertar em confirma. Inclusive, foram 2 senadores. Então, é natural que isso demore mais. A gente sempre tem a lembrança da nossa última eleição. A última foram apenas 2 candidatos, que foi prefeito e vereador. Então, naturalmente, ela é mais rápida. Ela já diminui 4 dessa votação. Então, essa votação ela é sempre mais lenta. Só que nós temos aí outros fatores que fazem demorar um pouquinho mais. E eu posso citar o primeiro, questão da biometria. Eventualmente, a biometria ela não fica registrada, porque por algumas condições de trabalho, condições pessoais mesmo, a digital ela começa a se esvair. Então, isso dificulta e aí existe todo um procedimento de verificação de identidade que é obrigatoriamente feito pelo mesário. Nós temos outras situações também de pessoas que não falam português. Nós temos aqui em Tabatinga a maior comunidade indígena do Brasil, em que nós garantimos o direito de voto de todos aqueles indígenas que é aptos de fato ao voto. E isso dificulta também um pouco as eleições ante a necessidade de um maior auxílio da Justiça Eleitoral nesse momento de votação. E também nós temos sempre aqueles eleitores que perdem a cola. E aí, como são muitos os candidatos aí, principalmente para deputado estadual e federal, que são mais números, isso atrasa. Então, em virtude disso, infelizmente, terminou que a eleição foi mais longa. Quando você soma todos esses fatores, nós vimos as filas, né? Inclusive nas comunidades indígenas, eu registro que até cerca de 7 horas havia ainda locais em votação, né? Como a gente sempre fala, às 3 horas é o horário que nós fechamos os portões dos colégios eleitorais, mas todas aquelas pessoas que já estavam nas filas dentro do colégio eleitoral recebem senhas e elas têm assegurado seu direito de voto.
1: Maravilha. Percebi também um número de abstenção ali de quase 560 mil. A que se deve, assim? Porque há uma logística, essa distância, estiagem, não é? Aqui para nossa região específico, né? É fato, isso são situações, isso acrescentou também, somou a esse número?
0: Então, a questão da abstenção, ela é um dado muito sério que a gente se preocupado há alguns anos, na verdade, sobre isso, fazendo campanha já, inclusive, como o seu voto conta, e nós tentaremos, inclusive agora para o segundo turno, fortalecer, inclusive aqui em Tabatinga, tendo em vista que esse

0: foi um dado registrado em todo o Brasil. Nós tivemos a maior abstenção, salvo engano, desde 1996. Uhum. Então, isso é um dado nacional. Isso revela, infelizmente, um cenário de descontentamento, provavelmente, do eleitor com o cenário político atual. Também. Mas a Justiça Eleitoral tenta sempre mostrar que é necessária a participação do eleitor, de todo cidadão, no momento cívico, para que possamos construir politicamente, de uma forma tranquila e cívica, o melhor para o nosso país.
1: Perfeito. Doutor, teremos segundo turno no estado do Amazonas.
0: Sim, teremos o segundo turno, dia 25 de outubro.
1: Uhum. E aí vai ser mais rápido, provavelmente, porque só vamos escolher dois candidatos, não é isso?
0: Isso, com certeza, com toda certeza, será uma eleição muito mais rápida. Até porque não somente serão apenas dois candidatos, mas também só são dois números. Porque, uhum, assim, a quantidade de números influencia muito no tempo de votação. Cinco números para deputado estadual, quatro números para deputado federal. Isso aumenta demais o tempo de, uhum, de votação. Então, apenas dois números para presidente e para governador vai diminuir muito o tempo. Então, com certeza, nós não teremos tantas filas. E também não passa, pelas minhas previsões, não passará realmente das 3 horas da tarde em Tabatinga.
1: Doutor, quem não votou nesse primeiro turno vai poder votar no segundo?
0: Sim, sem nenhum, sim, problema.
1: Ok. E a operação permanecerá a mesma, de urnas nas comunidades, a logística?
0: Sim, a logística, sim, está integralmente preservada. Uhum. Todas as comunidades indígenas contam com sessão eleitoral, e eu falo tanto das que estão em acesso ribeirinho, uhum, quanto também para as que estão em acesso terrestre, como o que existe em Mariaçu 1 e 2. Então, todas contam. Inclusive, lá no Mariaçu, nós tínhamos 3 colégios eleitorais. Eram 4, precisamos mudar um por uma questão realmente de segurança, uhum, em virtude de um possível deslizamento de terra que, uhum, pudesse vir a ocorrer. Então, a segurança é sempre priorizada pela Justiça Eleitoral. Mas lá nós temos 3 sessões eleitorais, colégios eleitorais com várias sessões, uhum, em cada um deles. E está sempre mantida a logística, tanto a logística de urnas, de fato, de acesso ao eleitor, uhum, como também a logística das forças de segurança para garantir a rigidez e a normalidade do pleito.
1: Muito bem. Deixa eu me despedir aqui, que o doutor, gente, como disse, está cheio de atividades hoje. Doutor, muito obrigada, viu, pela sua vinda aqui conosco, pela sua disponibilidade em conversar aqui com os nossos ouvintes.
0: Eu que agradeço, Cássia, eu agradeço também a cada ouvinte que está aqui nos ouvindo, e desde já eu já os convoco, já os conclamo a participar desse segundo turno, em que todo voto conta, e o seu voto é fundamental para que nós possamos construir uma melhor democracia. E, ao final, eu já agradeço esse espaço, e a Justiça Eleitoral sempre agradece todos os espaços que é democraticamente chamada a falar. Obrigado.
1: Muito obrigada, doutor. Conversamos com o doutor Felipe Maris, que é juiz da 36ª Zona Eleitoral aqui no município de Tabatinga. Mais uma vez, obrigada. 8h14 agora sim, gente. Vamos com música? Aumenta aí o volume do seu radinho e vamos curtir Agenda Rabiscada. É antiga e boa, hein? Com Cleiton e Camargo.

0: Minha gente, obrigada pelo carinho, pela companhia, pelo retorno de vocês, hein? Já já eu compartilho aqui com vocês os resultados das eleições. Vamos ter segundo turno, conforme o doutor Felipe falou, né? Informações aqui do município de Tabatinga, alguns candidatos eleitos, alguns, né, outros que saíram, viu, pessoal? Então, tudo isso para você no decorrer do nosso programa. E eu quero aqui deixar o nosso WhatsApp para sua participação, viu? Você que está aí acompanhando a gente na sua casa, no seu trabalho, enfim, hoje é ponto facultativo, não tem aula nas escolas, né? Você está em casa, está ouvindo a Nacional? Dê um oi aqui para a gente pelo nosso Zap 97984071680. 97984071680. Se preferir, passe aqui conosco, rapidinho, aqui estamos, não é? Pode vir aqui na Nacional, hoje a segurança sendo feita pelo senhor Almerindo, tá? E aqui estou no estúdio junto com Moisés também para receber você com muito carinho, respeito e educação, que você, nosso ouvinte, merece com toda certeza. Então, dê esse retorno aí para a gente. Foi tudo bem? Foi tudo tranquilo? Essa votação de domingo aí na sua comunidade, na sua escola, né, no seu colégio eleitoral, enfrentou fila, hein, gente? Foi, ó, eu enfrentei, hein? Demorou um pouquinho. Moisés também? Tu?
1: Uma hora e meia.
0: Uma hora e meia. É, meu povo. Mas foi bom, né? Votar é bom, né? Precisamos estimular mais as pessoas a votarem. Né? Porque é importante como o poder realmente está em nossas mãos, não é, Moisés? E quando se junta, se une, a gente decide, não é, pessoal? A gente decide, a gente vota e a gente tem aí o poder também de depois cobrar, né? Então guarde aquela colinha, porque eu sei que o povo esquece. Guarde aquela colinha que você levou lá para votar. Pode deixar lá onde você possa ver todos os dias, né, Moisés? Caso você esqueça, né? Aí você votou em alguém que foi eleito, né? Para você lembrar e lembrar ele também, né? Com certeza essas pessoas elas precisam ser acessíveis, humildes, quem sabe. Não é passar por onde passaram para agradecer, porque é importante. Como é importante o voto, né? Como, gente, é importante, né, essa decisão, essa escolha que fazemos, tá bom? Então, contem aqui para a gente de como foi, né, aí no seu colégio, na sua escola, né, aí a sua votação, hein? Foi tudo tranquilo aí no seu município? Nosso zap é 97984071680. Agora, Moisés, já vamos de previsão do tempo.
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0: Segundo o Instituto Nacional de Meteorologia, IMET, alerta amarelo para cá, com possibilidade de chuvas intensas, com tempestade para a maior parte aqui da nossa região, inclusive, viu, pessoal? Aqui, previsão, hoje temperatura máxima para Atalaia do Norte de 34 graus, mínima de 23. Poucas nuvens, possibilidade de chuva acompanhada de trovoadas no período da tarde. Para Benjamin Constant, neste momento 32 graus, temperatura máxima mínima de 23. Manhã bastante ensolarada, na verdade está mormaço, poucas nuvens. No período da tarde já as nuvens se tornam, ficam mais ali, né, escuras, porque há possibilidade de pancadas de chuva acompanhada de trovoadas. Tabatinga. Em Tabatinga, temperatura máxima de 32 graus, mínima de 24 graus. Manhã com poucas nuvens, tarde muitas nuvens com pancadas de chuva e trovoadas. Seguimos, minha gente, aguardando aqui informações sobre o nível do Rio Solimões para também compartilhar com você, informar você, nosso ouvinte. Um alô todo especial para quem acompanha Nacional ali nas embarcações, não é? Navios, recreios, canoas, taxistas fluviais. Muito bom dia para vocês. Opa, aqui chegou. Dado atualizado sobre o nível do rio. A régua fluviométrica mostra que hoje, dia 5, está medindo 2,86 metros. Ontem, dia 4, registrou, mediu 3,08 metros. Então, continua baixando aí as águas dos Solimões. Está, de ontem para hoje, baixou 22 centímetros. Perfeito. 8h24 por aqui. Acerte o seu relógio aí também. Vamos ouvir Fernando Júnior com a música Eu Te Escolheria Todo Dia.
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8h26. Pessoal, vamos lá. Então, com dados para quem, claro, vocês já sabem, porque acompanharam ali no site do Tribunal Superior Eleitoral os resultados, né, das eleições, da votação deste domingo, primeiro turno. Mas é sempre bom a gente atualizar, né, você, passar alguns detalhes para vocês, né? Nós tivemos aí, então, o primeiro turno. E agora vamos para o segundo turno para escolher presidente e governador aqui em nosso estado, ou seja, no Amazonas. Né? Nesse primeiro turno, o candidato à presidência, Flávio Bolsonaro, do PL, com o número 22, alcançou aí 56.104.503 votos, 47,03%. O candidato do PT, de número 13, Lula, alcançou 53.879.538 votos, 45,6%. O escritor Augusto Cury, do Partido Avante, de número 70, alcançou ali 2,89% dos votos, o equivale a 3.448.569 votos, tá, gente? Tivemos aí votos válidos, segundo dados do portal do Tribunal Superior Eleitoral, 119.300.788 votos, equivale a 95,23%, né, dos votos válidos. Em branco, 1,84%, 2 milhões, equivalente aí a 2.300.798 votos em branco, isso a nível Brasil, tá bom? Nulos, 2,93%, equivalente a 3.674.249 votos nulos, tá, pessoal? É, temos aqui um número também bastante grande de abstenção. Compareceram nas urnas 125.275.835 eleitores. As pessoas que se absteram, né, de votar, de comparecer às urnas por N motivos, enfim, 33.469.244 pessoas não compareceram às urnas, tá? Estavam aptas a votar, mas optaram por não exercer a sua cidadania, ou seja, não compareceram às urnas, tá, gente? Que então, a votação deste domingo, né, com dados para presidente, para os cargos, né? Para presidente aqui em nosso país. Agora, estou procurando aqui para o estado, nosso Amazonas, tá? Informações para vocês para o cargo de governador, que nós vamos ter aí segundo turno. Dia 25 estaremos de volta às urnas, né? Às cabines de votação. Temos aqui informações. Os dois candidatos que seguirão para o segundo turno, Omar Aziz, do partido do PSD, de número 55, 40,63% dos votos ele teve, equivale a 841.846 votos. E 24,49% a professora Maria do Carmo, do partido PL, de número 22, alcançou aí 507.335 votos, tá, gente? Então, esses dois, eles disputarão aí o segundo turno. Só para concluir ainda informações, né, disputou com eles nesse primeiro turno, o então governador do Partido União, de número 44, teve aí 21,91% dos votos, equivalente a 453.896.

3 votos, tá, pessoal? Aqui temos dados também para vocês de quantos votos válidos, né? 2.071.985 votos válidos, né? Aqui em branco, 50.340 votos em branco e nulos 109.946. Tá? O eleitorado do Amazonas, né, de todo o estado, é de 2.796.053 eleitores, tá bom, pessoal? Compareceram às urnas 2.232.007, ou melhor, 200, vou repetir para vocês, 2.232.271 eleitores compareceram às urnas e tivemos abstenção ali também um pouco alta, de 563, né, 563.782 abstenções. Vamos lá agora para senador. Tivemos senadores eleitos aqui no estado do Amazonas, né, dos votos do eleitorado do Amazonas para senador. Do partido do MDB, de número 155, Eduardo Braga foi eleito com 32,29% dos votos, equivalente a 1.240.471 votos. Com ele eleito também o Plínio Valério, do PSDB, de número 455. Alcançou aí dos votos válidos 24,70%, né? O equivalente a 948.793 votos, tá, gente? E aí, em terceiro lugar, ficou, né, o capitão Alberto Neto, que não foi eleito, tá, pessoal? Né? Para senador, deputado estadual e federal já foi definido, tá, gente? Só vamos ter segundo turno para governador e presidente. E o capitão Alberto Neto, do PL, de número 222, alcançou ali dos votos válidos 23,66%, né, o equivalente a 909.155 votos, tá? Muito conhecido, foi governador em nosso estado, do Partido da União, de 444, do número 444. Wilson Lima alcançou 11,89% dos votos válidos, o equivalente a 406.854 votos, ok? Vamos então para deputado federal. Lembrando que esses dados eu estou trazendo para vocês, são oficiais do portal do Tribunal Superior Eleitoral. Você pode ter acesso buscando por resultados.tse.jus.br. Então, para deputado federal, os eleitos são Sargento Salazar, do PL. Alcançou 212.948 votos. O mais votado, não é, Moisés? Para deputado federal, que são 8 vagas, tá, pessoal? Também Sidney Leite, do PSD, alcançou 138.498 votos. Adail Filho, do partido MDB, alcançou 137.148 votos, né? A gente percebe aqui, né, que ficou muito próximo do segundo mais votado, né, Moisés? Fausto Júnior também foi eleito do Partido União com 122.197 votos. Depois, Amon Mandel, do Republicanos, com 119.408 votos. Saulo Viana, do MDB, com 91.726 votos. Joana Dark, do União, com 85.461 votos. E o oitavo candidato, oitavo, né, eleito, político eleito, Alfredo Nascimento, do PL, com 59.000.

1.271 votos, tá, gente? Temos suplentes, né? Átila Lins, Silas Câmara, Jesus Alves, Tadeu de Souza, Thaisa Lipe, Wanda Vitotto, Coronel Rosses, Paulderney, Jean Batista e vários outros, tá, gente? Você pode ter acesso buscando aí no portal do Tribunal Superior Eleitoral. Aqui no Amazonas, né, para escolha dos candidatos a deputado federal, né, 44.379 pessoas votaram em branco ou em nulo, e em branco 68.407 pessoas votaram em branco, tá, gente? Tá? Então, um dado importante também, né? Tivemos a abstenção de 563.782 abstenções. Temos dados também para vocês para deputado estadual. Os eleitos, que são 24, né, Moisés? 24 pessoas, né, eleitas, que vão exercer, trabalhar neste cargo, servidores públicos, né, ao cargo de deputado estadual. Zé Ricardo, eleito do partido PT, recebeu 72.518 votos. Débora Menezes alcançou 68.468 votos, ela que é do PL. Mário César Filho, do União, recebeu 66.800 votos, também eleito. Rosenha, do PSD, com 62.201 votos. Delegado Péricles, com 58.737 votos. E o que é Barreto, com 55.590 votos, ele que é do partido PSD. Do MDB, Tiago Abraim, alcançou 51.624 votos. Dr. Jorge Lins, do União, alcançou 49.999 votos. Seguimos aqui com a nossa lista de deputados, deputados estaduais eleitos, tá bom, gente? Eurico Tavares, do PSD, com 49 mil, ele teve aí 49.530 votos. Do Republicanos, Rodrigo Guedes obteve 42.295 votos. Mayra Dias, do PSD, obteve 40.135 votos. Cabo Maciel, do PL, alcançou 39.417 votos. Também Carlinhos Bessa, do União, com 39.083 votos. Felipe Souza, do POD, alcançou 39.081 votos. Vanderlei Monteiro, do União, com 38.490 votos. Candidato eleito, político eleito. Adjunto Afonso, do União, alcançou 37.983 votos. Abdala Frache, do Avante, com 37.568 votos. Clóvis Curubão, do PT, obteve 34.869 votos. Cristiano D'Angelo, do MDB, teve 34.615 votos. Davi Reis, do Avante, com 33.012 votos. Seguimos aqui ainda a lista dos deputados estaduais eleitos neste domingo de eleição. Davi Bemergui, do MDB, alcançou 28.415 votos. Marcelo Palhano, né, do partido Agir, obteve 27.753 votos. Com 22.087 votos, Eduardo Alfaia, do Avante, foi eleito. E com 21.896 votos, Heraldo CB, do POD, foi eleito. Esses são, né, os deputados.

estaduais eleitos, né, neste domingo, dia 4 de outubro. Daqui a pouco a gente volta com mais detalhes de como ocorreram, né, de como ocorreu a votação deste domingo em alguns municípios aqui do nosso Alto Solimões. Por aqui são exatamente 8 horas e 42 minutos e temos música para você. Vamos ouvir Mike Rodrigo cantando Te Pedi Pros Paredões.

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0: minha gente, 8 horas, 48 minutinhos. Olha, nós temos aqui a participação do nosso amigo ouvinte Jorge Macedo. Oi, meu amigo, como você está? Como foi o final de semana? Tudo bem? Bom dia!
1: Oi, lá, minha gente, bom dia, Tabatinga, minha cidade querida. Bom dia, Letícia. Bom dia, Santa Rosa, Peru, minha segunda cidade. Minha amiga Cátia Maria, meu amigo Moisés, minha amiga Miselene, outro, como estão? Bom dia, meu abraço, meu carinho. Bom início de semana, com as bênçãos de Deus, saúde, paz e muitas felicidades. Minha amiga Cátia, como está o clima aí em Tabatinga? Clima aqui em Lima, Peru, está um clima... Eu queria grisar isso daqui, gris, porque aqui não se vê o céu. Não está frio, com temperatturas de 21 graus está agora. Pois é, minha amiga Cátia, aqui o clima está gostoso. Como está o clima aí?
0: Está bom.
1: Chuvas, sol,
0: previsão de
1: frio.
0: Boa tarde, amigo.
1: Ou sombrio. E a minha, Cátia, como foi a eleição ontem? Vai ter segundo turno, né? Para presidente.
0: Vai, para governador e para presidente, amigo.
1: Vamos a torcer. Tem que mudar. Pois é, minha amiga Cátia, aqui está tudo bem. Desejo para vocês bom início de semana. Com saudade de Tabatinga, das frutas nativas. Mari, castanha,
0: ah, delícia,
1: tucumã.
0: Né?
1: Pãozinho x-cabuquinho, nossa, que delícia. Aqui não tem isso. Aqui é outro tipo de especialidade da gastronomia. Pois é, minha amiga Cátia. É bom que tu time está bem, não? Mas Flamengo, o Vasco também está bem, graças a Deus. Está tá empatando ou está ganhando aí? Me pode dizer, minha amiga Cátia. Pois é. Penso na música aí de Fábio Júnior. Ama gêmeas.
0: Tá bom.
1: Tá bom, minha amiga Cátia?
0: Tá. Uhum.
1: Desejo para você um bom início de semana. Saúde, paz, alegria, felicidade para todos nós. Tá bom? Abraço, um bom final de semana. Ah, desculpa. Meu abraço e Deus abençoe. Tchau.
0: Então, homem, que você quer continuar aí o final de semana, é isso? Ixi, ô trabalhador, hein? Quem dera. Obrigada pelo carinho, pela companhia, atenção, viu? Já já o Moisés providencia aqui essa música. Muito obrigada, de verdade. Além dele, olha, vocês são demais, hein? Amo muito a participação de vocês. Obrigada, Jorginho. A previsão para cá é de chuva pelo período da tarde, viu, Jorge? Foi um final de semana bom, tranquilo, muito importante, isso é, né, é fato. Tivemos votação neste domingo, continua esse processo eleitoral, porque teremos aí o segundo turno das eleições para presidente e governador, tá bom? Muito obrigada, meu amigo, fique bem, se cuide, por favor. Aqui também a participação do Breno. Oi, Breno, meu amigo, como foi aí a votação em Pernambuco, hein? Você votou? Como foi? Tudo bem? Bom dia, bom dia!
2: Bom dia, Cátia Franco, bom dia, bom dia, bom dia, Mislene! Eita, menino, ontem eu vi Cátia Franco na cobertura da apuração!
0: Foi!
2: Eu disse, rapaz, quem vê assim... Pensa que Cátia Franco não trabalha. Trabalha
0: Ah.
2: sim, trabalha muito.
0: E muito.
2: Tudo isso para levar informação. Parabéns, viu? Que
0: Obrigada.
2: foi bom a cobertura ontem. A Juliana
0: Foi.
2: Maia, Daniel Ito,
0: Arrasam, né?
2: estavam lá na marcha das apurações. Não é naquela marcha lá que o cara fica junto com a banda de 7 de setembro, não. É a marcha da apuração, menino.
0: É isso.
2: E era voto a voto. É. Agora eu vou dizer uma coisa, um ponto negativo que a gente já deveria começar a discutir há muito tempo,
0: Diga.
2: que é a questão dos santinhos. Santinho não, tem que mudar esse nome. É papel mesmo. Não tem
0: Ah,
2: santo, não.
0: o que a
2: Se
0: poluição
2: pregar na
0: rua?
2: parede, é arriscado cair uns dois aí da parede. É arriscado os santos cair da parede. É, porque assim, as ruas ficam cheias de papel de
0: Nossa, fica
2: candidato
0: muito
2: no meio da
0: sujo
2: rua.
0: realmente.
2: Isso é um negócio assim que deixa a gente indignado, de certa forma. Porque a gente corre risco de, inclusive, levar uma queda. E feia, diga-se de passagem. Isso deixa as ruas, com a licença da palavra, muito emporcalhadas, inclusive.
0: Sim, fica.
2: Sujas. Isso é uma coisa muito ruim, até,
0: Com
2: de certa
0: certeza.
2: forma. E é
0: Sim.
2: crime ambiental também, não é só crime eleitoral, não. Que é a famosa boca de urna. Não! Isso é crime ambiental também. Por quê? Porque você está colocando uma coisa que, sinceramente, aqui para nós não é bom, não. E ainda mais no meio da rua, onde todo mundo passa. E ainda para piorar a situação, eles ainda têm a audácia de jogar por cima do muro. Papel. De
0: Entendi.
2: candidato. Joga por cima do muro. Sem você nem. Quando você menos espera, tá lá. Um monte. Cheio. Na sua porta. Isso é o que incomoda. Certo? Mas eu espero que em algum momento. Que eu não sei quando. Não sei como, quando. Não sei. Em algum momento esse pessoal vai ter que repensar muita coisa. Porque, sinceramente, ninguém merece, não. Isso é uma coisa que incomoda. Me incomoda e incomoda também a gente. Eu, por exemplo, vi muito isso ontem em várias sessões que eu dei uma circulada. Eu vi papel de candidato jogado para tudo quanto é lado, meu amigo. Para tudo quanto é lado. Você não podia dar um passo que era arriscado você cair no meio de cinco, seis. Isso é
0: Mesmo.
2: uma coisa absurda, que
0: Sim,
2: não pode
0: sim.
2: acontecer de jeito nenhum. Pelo amor de Deus, rapaz. Bom dia para vocês todos, Cátia Franco.
0: Obrigada.
2: E
0: Bom
2: hoje eu
0: dia.
2: tô feliz demais porque vai voltar aí essa semana o Campeonato Brasileiro. E
0: Sim.
2: vai voltar a seleção,
0: Vai.
2: a verdadeira seleção, porque essa daqui, misericórdia. Não é porque ganhou
0: Obrigada.
2: da Índia que tá bom, não, viu? Um
0: É, não, as
2: abraço,
0: coisas vão
2: bom
0: melhorar.
2: dia, bom dia, bom
0: Muito
2: dia!
0: obrigada, meu amigo. Bom dia, muito especial para você. Uma semana aí com muitas bênçãos, viu? Pessoal, e vamos realmente nos educar em relação a esses papeizinhos com os números, né? As fotos dos candidatos, né? Conhecidos como Santinho, né? E evitar isso, viu, pessoal? Principalmente nesse próximo, no domingo, dia 25, que vai ter eleição, né? Evitar jogar, expor assim dessa forma, que fica muito sujo, muito poluído, tá bom? Um abraço para você, Breno. Gente, são 8 horas e 56 minutos.

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1: Seguimos aqui com o nosso Alô Fronteira desta segunda-feira. Começamos agora, gente, a nossa visita, a nossa ida a alguns municípios aqui do Alto Solimões com os nossos amigos, ouvintes, colaboradores. Começamos por Atalaia do Norte, onde está Nailson Tenazô. Ele que é radialista, não é? Ele que é, compartilha sempre conosco informações lá no blog Jambo Verde, várias notícias, vários acontecimentos. E, quando possível, participa aqui conosco também, viu? Um grande parceiro nosso. Nailson, bom dia e bem-vindo aqui às Ondas da Nacional. Tudo bem?
2: Bom dia, Kátia. Bom dia para essa grande audiência da Rádio Nacional do Alto Solimões, diretamente aqui da Pérola do Javari, ensolarada, bonita, maravilhosa, crescendo muito. E eu quero dizer, Kátia, que é um prazer, né, estar falando mais uma vez para essa equipe maravilhosa, comandada pela nossa querida Miss, e você também comandando esse programa maravilhosamente.
1: Falando em previsão, ontem aqui em Tabatinga, à tarde, do nada, uma nuvem, não é? E choveu, e chuva forte, inclusive, quase ali no finalzinho, né, do processo de votação. Como foi ontem aí em Atalaia do Norte, hein? Choveu também, Nailson?
2: Atalaia do Norte ontem, domingo de eleições, né? Foi um domingo tranquilo, sem nenhuma, né, reação mais forte de algum eleitor ou uma compra de voto, mas foi tranquila até demais, né? E o sol, ontem o que castigou o atalaense na hora de votar foi o sol.
1: O sol.
2: E, sem dúvida, já colocando em números, mas daqui a pouco eu vou colocar, o Rio Javari começa, aliás, está com uma semana subindo fortemente, tá?
1: Olha,
2: isso é bom para nós aqui, tá bom, Kátia? Mas, olha, ontem, dos 9.508 eleitores, né, aptos a votar, no domingo, 2.543 não compareceram à votação, né? Cerca de 26%, 26,75% do eleitorado, né? Que, mas assim, as urnas, né? Aliás, as urnas não, locais de votação estavam tranquilas, né? É tanto que o contingente policial, ele tava pouco, né? Aliás, não houve necessidade de ter aquele contingente tanto do Exército Brasileiro, da Polícia Militar, mas assim, foi tranquilo, foi calmo, e foi uma eleição que havia assim a disputa, mas a disputa vamos dizer assim, bem legal, bem sem ofensa, que é o fator é democracia.
1: Uhum. Entendido. Que bom, gente, né? Que bom que foi tranquilo. Por aqui, o que foi registrado também foi a demora devido ao número de candidatos, né? Fomos aí escolher 6, né? 6 pessoas, né, para votar. E aí foi um pouco mais demorado. Por aí também aconteceu dessa forma, Nailson?
2: Sim, eu que estava fazendo essa cobertura das eleições, né, e pude perceber que a biometria estava muito devagar.
1: Entendi.
2: Né? E houve uma situação que as pessoas que estavam trabalhando para o TRE estavam dando uma informação diferente, onde os idosos, né, todas as pessoas que têm o direito já, né, declarado, né, para que tem esse direito de passar à frente ou de ter uma pessoa que vá com ela para a votação, eles estavam sendo barrados, até que houve um questionamento e se resolveu essa situação. Outra, como eu disse, foi a hora da biometria. A biometria, você colocava uma, duas, até três vezes, ter esse reconhecimento da biometria na hora de votar. Agora, essa questão dos candidatos, de fato, aconteceu. É tanto que mais de 1.500 votos foram nulos por conta dessa questão.

0: É que vou colocar os números rapidamente, onde o presidente Lula teve 4.854 votos, e o Flávio Bolsonaro, 1.732 votos. Tá? E assim por diante, muitos candidatos, e assim, houve uma partição de votos para tantos candidatos, até aqueles que você nunca ouviu falar, ganhou voto, e eu acredito que em Tabatinga e Benjamin não foi diferente. É, e tivemos aí pela primeira vez, aliás, segunda vez não, isso não é inédito, né? Tabatinga já teve um filho de Tabatinga sendo eleito deputado estadual, que foi o doutor Francisco Balieiro, e
1: Isso.
0: agora o Alto Solimões ganha Davi Bermergui, eleito ontem com mais de 28 mil votos, né? Então, assim, a gente espera que as eleições de ontem tenhamos tido aprendizados, né? E vamos para o segundo turno, Kátia.
1: Vamos para o segundo turno aí, escolher dia 25, né? Para governador e para presidente. Agora, tem como você me informar se o
0: Exatamente.
1: eleitorado maior aí de Atalaia do Norte é indígena?
0: Não, não. O eleitorado indígena, ele é grande, mas não, ele não é maior, né?
1: Entendi.
0: O eleitorado maior fica, mesmo sendo indígena morando na zona urbana, mesmo assim não é maior.
1: Entendido. Ô Nailson, muito obrigada pela sua participação aqui conosco, essas informações que são importantes para os nossos ouvintes aqui da nossa fronteira, viu? Muito obrigada. Um abraço.
0: Um abraço, Kátia. Eu que agradeço.
1: Seguimos por aqui, minha gente. São exatamente 9h04 e temos música para você. Vamos atender aí o pedido do Jorge Macedo com a música Alma Gêmea, com Fábio Júnior. Já na sequência, Ensina-me, Fique em Silêncio, com Lucas e João.

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0: Quem gostou, faz barulho aí. Credo, meu filho.
1: Seguimos, é o seu programa Alô Fronteira aqui pelas ondas da sua Rádio Nacional do Alto Solimões. Alô, alô, você que está aí acompanhando a gente na comunidade, nas comunidades, nos sítios, aqui para Urumutum Tacana, na Perimetral Norte 1, Norte 2, Geodésica, muito bom dia. Alô para você, famílias ribeirinhas, às margens do Rio Solimões, né? Vocês que estão aí vivendo esse período de estiagem, de seca, do rio continua baixando as águas do Solimões e seus afluentes. Muito bom dia! Vizinhos colombianos, peruanos, buenos dias! Muito bom dia para vocês também. Obrigada pela audiência de sempre, pela companhia. Nossos amigos pescadores, tudo bem? Tudo bom dia? Muito peixe por aí, hein? Gente, ou tá parado também? Bom dia para vocês! Aquele alô todo especial para você que está ligadinho na nossa programação, Adriana. Oi, Adria. Bom dia para você. Ela disse que está ligada no programa, firme e forte. Ela disse, acabei de voltar aí da minha caminhada de rotina, hein, Kátia? Que maravilhosa, hein? Cuidando da saúde. Abraços para os meninos, fique bem sempre. Obrigada pelo carinho, pela audiência, pela companhia nesta manhã. Um alô todo especial para você que também ouve a Nacional do Alto Solimões, lá no município de Benjamin Constant. Benjaminenses que estão acompanhando a gente, ó, o pessoal de lá perguntando. Kátia, pode informar quantos votos teve o Davi Bemergui, que já foi prefeito aqui em Benjamin Constant, e se candidatou para deputado estadual. E foi eleito, tá, gente? Foi eleito. Né? O Davi Bemergui, que já foi

prefeito no município de Benjamin Constant, né? Disputou aí então uma vaga para deputado estadual e foi eleito. Em BC, ele obteve 9.194 votos. 9.194 votos. Acredito que em Benjamin Constant ele foi o mais votado. Deixa eu ver aqui, hein, gente? Né? Porque também tivemos lá com 1.317 votos o Rosenha do PSD, que foi eleito lá com essa quantidade de votos, né? Ele teve essa quantidade de votos lá em Benjamin Constant. Estou aqui na página onde aparece o município de Benjamin Constant e os votos para cada, né, cada político eleito deputado estadual. O doutor George Lins teve 638 votos em BC e o deputado Cabo Maciel teve 1.042 votos. Esses foram os mais votados no município de Benjamin Constant. Ah, o pessoal quer saber aqui de Tabatinga? Tá, deixa eu ver, pessoal, quantos votos, né? Nós estamos aqui falando, né, sobre o candidato eleito Davi Bemergui, por ele ser aqui da nossa região, tá, pessoal? Deixa eu ver então Tabatinga, vocês estão curiosos, né? Porque realmente pelo celular fica um pouquinho difícil. Em Tabatinga, o Davi Bemergui, eleito deputado estadual, obteve 5.226 votos, tá, pessoal? O mais votado, deixa eu ver se foi ele, além dele, tivemos aqui 611 votos para o Cabo Maciel. O doutor George Lins com 2.611 votos. E quem mais? O Rosenha com 2.079 votos, né? Eles também o delegado Péricles com 1.073 votos. Foram os que alcançaram mais votos aqui em Tabatinga, tá, gente? O que mais vocês gostariam de saber, hein? E o que? Ah, Atalaia do Norte, tá bom. Atalaia do Norte, vamos ver. Em Atalaia, o Davi Bemergui obteve 1.508 votos, tá? Aí, mais pessoas que obtiveram votos em Atalaia, deixa eu ver, o doutor Jorge Lins. Com 2.990 votos, tá? Sim, ele foi o mais votado em Atalaia do Norte. Além dele, aqui o Clóvis Curubão com 135 votos e somente. Aqui o Felipe Souza também. Com 83 votos, tá, gente? Esses foram os mais votados em Atalaia do Norte. Então, quem mais teve votos em Atalaia do Norte foi o doutor George Lins, não o Davi Bemergui, tá certo? É isso, pessoal. O que mais que nós temos aqui para compartilhar com vocês, né? Para deputado federal, quem mais votado em Tabatinga? É isso? Deixa eu ver. Tá? A gente está com um tempinho aqui, tem como eu passar para vocês essas informações. Vamos ver. Eu achei muito interessante, né, aqui os votos para o Sargento Salazar, ele que é vereador, né, Moisés? Foi eleito como deputado federal e era vereador em Manaus, né? Então, foi o que mais obteve votos no estado do Amazonas para deputado federal. Tá, Tabatinga, deputado federal mais votado foi deputado federal, gente, com 3.624 votos, Sidney Leite, do PSD. Depois, em segundo, Sargento Salazar, com 1.731 votos. E em terceiro, Adail Filho com 1.405 votos. Esses foram os mais votados para deputado federal.

Tabatinga, tá bom? Sidney Leite, 3.624 votos. Sargento Salazar, com 1.731 votos. E Adail Filho, com 1.405 votos, tá? Mas, né, os poucos votos, né, algumas pessoas perguntando, Kátia, teve alguns, por exemplo, que não entraram. É porque alguns partidos, não é? Eles têm mais vagas, tá, gente? Por exemplo, deixa eu dar um exemplo aqui para vocês. O Partido Liberal possuía duas vagas e entraram duas pessoas, né, para assumir a vaga, tá certo? Então, também, Federação União Progressista, duas vagas, tá? Por isso, alguns aqui, como deputado estadual, não é, possuíam, para o Partido Liberal, três vagas, aí foram chamados três vagas. No caso, deixa eu voltar aqui, o Davi Bemergui, com 5 mil votos, 5.226 votos, deixa eu pegar no estado como um todo, né? Que aí fica mais fácil para a gente ver e analisar, né? Ele entrou aí em terceiro, tá, gente? Das vagas, foi o terceiro das vagas a preencher. Ele é do partido MDB. E tinha quantas vagas? MDB, Movimento Democrático Brasileiro, três vagas. Então, ele alcançou aí a terceira vaga com 28.415 votos. Tá ok? E aí, como eu disse para vocês, o mais votado, sim, no Amazonas, para deputado estadual, foi o Zé Ricardo, do PT, com 72.518 votos. É isso, pessoal. 9 horas e 24 minutinhos. Alguma outra dúvida que você tiver aí, né? Não justifiquei no primeiro turno. Posso justificar? Pode, sim. Pode justificar no e-título, tá bom? É bem mais simples. Baixa aí no seu celular o e-título. E qualquer outra dúvida, você pode também estar passando aqui no cartório eleitoral, que sempre tem alguém aí para atender você, tá, gente? Mas pode justificar. Eu até perguntei do doutor Felipe se quem não votou no primeiro turno pode votar no segundo, então pode, tá, gente? Pode votar. Confere aí sua documentação certinho, não é? Documento oficial com foto para você votar aí dia 25. Música, Moisés. Vamos ouvir Douglas e Vinícius com a música Confidente.

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1: 9 horas e 28 minutinhos, agora vamos lá para o município de Amaturá. Eleitores também estiveram às urnas, né, as cabines de votação neste domingo, exercendo a sua cidadania, né, este ato cívico, votando, escolheram e vão retornar também aí, né, dia 25 para a escolha de presidente e governador, né, para segundo turno, né, gente? É, de lá, diretamente do município de Amaturá, temos aqui a participação do Christian, o Christian Nogueira. Ele, né, traz informações para a gente sobre o processo de votação. Né, Christian, que é secretário, né, da Juventude, né, lá em Amaturá, e tem dados para a gente, secretário executivo especial da Juventude, traz informações para a gente de como aconteceu esse pleito neste domingo. Olá, Christian, muito bom dia.
2: Bom dia, Kátia, bom dia, queridos ouvintes da Rádio Nacional. Kátia, a respeito das eleições aqui em Amaturá foi uma tranquila, né? Nós tivemos apenas uma, segundo a polícia, uma condução para depoimento. Não teve prisão. Tivemos também dois atrasos, né, para finalizar a votação, que foi na escola Eudócio Andrade e na comunidade rural Nova Itália, por motivo de muita gente mesmo que foi votar, né? Muita gente saiu para votar nessas eleições, e então nós tivemos somente esses dois atrasos, por volta de quase 8 horas da noite foi finalizar já essas votações, né, nesses dois lugares. Mas a respeito disso, foi tranquilo aqui em Amaturá as eleições 2026.
1: Muito bem, obrigada, Christian, pelas informações, né? Esse ocorrido, essa situação, aconteceu em outros municípios também, viu, gente? Alguns outros municípios registraram, né, a demora, as longas filas, várias outras situações e algo parecido com o município de Amaturá. Muito obrigada, Christian, pelas informações diretamente de lá. Né, o secretário executivo especial da Juventude participou aqui conosco. Muito obrigada. 9h30, tem mais música por aqui, a gente não para, hein? Aumenta aí o volume do seu radinho e vamos ouvir Te Amei a Mais com Douglas e Vinícius.

Vamos parabenizar os aniversariantes do dia. Você que está completando mais uma primavera. Deixa eu ver aqui se temos, né, o registro de alguém que está completando mais uma primavera hoje. Vamos parabenizar essa pessoa. Afinal de contas, não é todo dia que a gente faz aniversário, né, gente? Então, nossos parabéns para o Vinícius, que está completando mais uma primavera. O Alex também. O Luanzinho, é isso? A Fran, que fez aniversário ontem. O Wagner, o Jefferson. Deixa eu ver, o seu Daniel, nosso ouvinte taxista. Ô, seu Daniel, parabéns, felicidades. Aniversariou ontem, dia 4. Parabéns, muitas e muitas bênçãos. Para todos os outros aniversariantes do dia de hoje, nossos parabéns.

abraço, vida longa, todos os aniversariantes do dia. Gente, aproveitem, é o dia especial, é um dia especial, né? Esteja aí bem pertinho, juntinho de quem você ama e quem ama está com você também, viu, pessoal? 9h40, vamos ouvir uma de Gustavo Mioto. A música é Fim do Mundo.

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1: Beleza, chegou a hora da nossa viagem. E aí, vamos juntos? Preparados? Começamos com um dos grandes sucessos de Genival Santos. Moisés veio com tudo, trazendo já Genival Santos e a música Sendo Assim, de 1976. Vamos também ouvir Placa de Venda, de Marcelo Reis, de 1981. E para a gente se despedir aí com chave de ouro, hein, gente? Uma de 1988, Fui Eu, de José Augusto.
2: Nove horas e 45 minutos.

0: Agradecemos pela preferência nessa viagem. E até a próxima.
1: Do tempo, minha gente. Tá só começando a semana. Amanhã tem mais e vamos juntos até sexta-feira, viu? Agradeço aqui muito, muito carinho da nossa ouvinte, dos nossos ouvintes lá da comunidade de Capacete. Nossa querida ouvinte Bebê entrou em contato aqui, disse que acabou de chegar da roça, encontrou o celular e, claro, se conectou aqui na programação, esteve acompanhando a nossa máquina do tempo. Também seu Epitácio, esposo da Bebê, está lá ouvindo a gente. Já no finalzinho do programa ele fez um pedido aqui, hein, Moisés? É Delson Moura, felicidade. A gente, se der tempo, finaliza com essa. Então, eu agradeço muito o carinho de vocês, a companhia, a atenção, a audiência. Obrigadão, gente. Vocês são demais e muito, muito especiais para a gente. Fiquem bem, se cuidem. Abraços e até amanhã. Tchau.

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1: Olá, muito boa tarde a você que nos escuta de todo o Brasil. Está no ar o Repórter Nacional, que tem hoje os seguintes destaques. Eleições gerais. Mais de 30 milhões de eleitores aptos a votar não foram ontem às urnas. Abstenção de 21% foi a maior desde 1998, sendo Mato Grosso do Sul, Rio de Janeiro e Minas Gerais os estados com os maiores índices. E mais?
3: Eleições o dia seguinte. PL é o partido que mais elege na Câmara e no Senado e terá a maior bancada nas duas casas.
4: Consolidação política e continuidade explicam resultados de primeiro turno nas eleições estaduais, avaliam especialistas.
5: Semana começa com alerta de chuva em quase todo o país. Nas regiões Centro-Oeste, Sudeste e Sul, a previsão é de temporais.
6: Campanha eleitoral será retomada hoje, 24 horas após o fim da votação.
1: Tudo isso e muito mais aqui no Repórter Nacional, produzido pela nossa equipe de rádio jornalismo da EBC, Empresa Brasil de Comunicação. E nós estamos ao vivo nas emissoras da Rádio Nacional em Brasília, São Paulo, Rio de Janeiro, Amazônia, Alto Solimões, São Luís, Recife, também, claro, nas emissoras parceiras de todo o Brasil com a nossa rede nacional de comunicação pública. Eu sou Daniel Ito e você acompanha agora as principais notícias desta segunda-feira, 5 de outubro de 2020.

0: milhões de pessoas que estavam aptas não foram votar ontem, o que significa aí uma abstenção de 21%. Repito, 33 milhões de eleitores, viu? Mato Grosso do Sul, Rio de Janeiro, Minas Gerais e São Paulo foram os estados que tiveram os maiores índices de abstenção no primeiro turno, como nos conta ao vivo aqui no estúdio o repórter Renato Ribeiro. Muito boa tarde para você, Renato.
1: Pois é, Daniel, muito boa tarde. Esses eleitores que não foram às urnas e os que ainda estão indecisos podem definir aí o resultado das eleições neste segundo turno. Ontem, Daniel, mais de 33 milhões e 400 mil eleitores não votaram no primeiro turno, uma abstenção de 21,08%, a maior desde 1998. Dos quase 159 milhões de eleitores aptos a votar, cerca de 125 milhões compareceram às urnas, quase 79% do eleitorado. E a abstenção deste ano ficou próxima da registrada em 2022, quando 20,95% dos eleitores não compareceram às urnas. E naquele ano, no segundo turno, a abstenção caiu para 20,59%. Isso e essa queda aí aconteceu porque cerca de 570 mil eleitores a mais foram às urnas. E, Daniel, o cientista político Breno Vieira explica que uma abstenção entre 20% e 22% já era esperada e, segundo ele, o comparecimento dos eleitores pode influenciar no resultado.
2: Em 2022, o primeiro turno teve uma abstenção próxima, né, de 21% e caiu depois no segundo turno. Diferente, por exemplo, de 2018, né, onde a gente vê uma abstenção no primeiro turno bem menor e no segundo turno bem maior. Então, as pessoas podem comparecer e podem realmente mudar, né, essa questão de como vai ser projetado o voto. É uma outra eleição, recomeça-se a pensar como vai ser esse contexto eleitoral.
1: E, Daniel, especialista em ciência política Ariel Calmon explica que no segundo turno a estratégia agora é manter os votos já obtidos, principalmente na disputa pela presidência da República e conquistar novos.
3: Agora as campanhas elas vão ter o desafio de manter as suas bases mobilizadas para evitar o aumento da abstenção no dia 25 e reestruturar esse diálogo com o eleitor moderado. Tanto Lula quanto Flávio vão ter que focar nesse eleitor moderado.
1: E o presidente do Tribunal Superior Eleitoral, Cássio Nunes Marques, afirmou que a abstenção é um problema e, segundo ele, a Justiça Eleitoral vai trabalhar para aumentar o comparecimento dos eleitores no segundo turno.
4: A abstenção para as pessoas que não são obrigadas a comparecer às urnas, ela tem um indicativo muito elevado. Com os idosos, ela chega a 50% e entre 16 e 17 anos, 20%. Mas está dentro do esperado. Não é o ideal a abstenção de 20%. A ideia é intensificar e aperfeiçoar todos os mecanismos disponíveis para a Justiça Eleitoral para que a gente consiga diminuir esse percentual num segundo turno.
1: Mato Grosso do Sul, Rio de Janeiro, Minas Gerais e São Paulo tiveram os maiores índices de abstenção. Na outra ponta, Ceará, Roraima, Piauí e Sergipe registraram os menores índices. E o primeiro turno teve ainda 2 milhões e 200 mil votos em branco e 3 milhões e 600 mil votos nulos. E a gente lembra que a votação de segundo turno acontece no dia 25 de outubro, no domingo.
0: A gente fala aqui de percentual de índice, às vezes não chega muito bem as pessoas, né, para entender concretamente. Isso significa, né, gente, que um em cada cinco eleitores não foi votar nesse primeiro turno. Pouco mais do que isso, mas basicamente um a cada cinco eleitores. 33 milhões de mais de 150 no total de eleitores do país. Importante lembrar que os eleitores que não votaram, então, ontem nesse primeiro turno, podem votar normalmente no segundo, viu? Desde que estejam com o título regular, é claro. Então, se você que está nos ouvindo não pôde ir ontem votar ou não quis votar, decidir agora participar do segundo turno, pode sim comparecer à sua sessão eleitoral normalmente. Para isso, basta justificar a ausência de ontem por meio do aplicativo e-título no autoatendimento da Justiça Eleitoral ou em qualquer cartório eleitoral. Bom, e o Congresso Nacional apresenta um novo cenário aí para os próximos 4 anos, depois que novos deputados e senadores foram eleitos, além daqueles que foram reeleitos também. O PL, Partido Liberal, é agora a maior bancada, viu? E Priscila Mazenotti está aqui ao meu lado com os detalhes, então, para contar para a gente como que ficam as bancadas e o que, que isso representa aí na opinião dos especialistas com quem você conversou, Priscila. Muito boa tarde para você.
5: Oi, Dani. Boa tarde para você e boa tarde para os ouvintes. O PL vai ter a maior bancada na Câmara

0: E no Senado, viu, nas duas casas, 121 deputados contra 88 da federação do PT, né, a segunda maior bancada, e 28 senadores contra 9 do Partido dos Trabalhadores. Você vê aí que a diferença é bem grande, esses números chamam a atenção. Eu conversei com alguns especialistas agora cedo e eles alegaram o seguinte: olha, é uma guinada extrema-direita que preocupa, porque quando se fala em Senado, por exemplo, é o Senado que pode abrir impeachment contra ministro do Supremo, que sabatina autoridades, né, que faz aquele papel de fiscalização. A cientista política Alina Ribeiro, por exemplo, alertou para o risco de retrocesso.
1: Existe uma pauta do conservadorismo que é muito forte, existe uma ideia de família que é muito específica, e aí nos discursos eles colocam a esquerda como se ela fosse contra a família, né? Mas não fica muito claro que tipo de família é essa. Enfim, acho que vai ser importante a gente olhar muito bem, não só para essa ascensão da direita, mas que direita essa direita representa. E o que me parece é que é uma direita antidemocrática e que pode sim gerar retrocessos muito importantes para o Brasil.
0: Pois é, aí a cientista política Alina Ribeiro lembrou o seguinte: que ainda há espaço para as esquerdas, né, para as pautas progressistas. Lembrou, por exemplo, a Érica Hilton, que foi reeleita deputada com mais de 1,5 milhão de votos, se tornando aí a mulher mais votada da história da Câmara. O doutor em ciência política e professor da Universidade de Brasília, Jefferson Santos, disse que o recado que o eleitor passou ali pelas urnas é de que temas que são caros à população não foram tratados na campanha, né? E que agora é preciso, então, realinhar os próximos passos.
2: A eleição não acabou ainda, né? A gente tem alguns estados e a gente tem a eleição federal para a presidência. É uma eleição importante e que não está decidida. Então, a campanha está aberta. Eu acho que a partir desta semana é uma nova eleição se é colocada na praça, né? Então, a agenda legislativa ela também vai responder um pouco ao resultado eleitoral.
0: Pois é, lembrando então que a campanha recomeçou, os candidatos ao segundo turno ainda não têm agenda no dia de hoje, estão fazendo aquela avaliação,
2: Claro.
0: reajustando aí os próximos passos. Serão 3 semanas intensas até o segundo turno no dia 25, Daniel.
3: Candidatos agora em busca de disputar aqueles que faltaram às eleições, como o Renato falou agora há pouco, né? Para tentar disparar em relação ao seu rival. Priscila, muitíssimo obrigado pelas
0: Até mais,
3: informações.
0: gente.
3: A gente segue falando de eleições aqui no Repórter Nacional, agora meio-dia e 10. Vamos destacar agora a disputa nos estados, para os governos estaduais, com uma surpresa ontem, né? 20 estados já têm aí definição em primeiro turno. Isso representa o maior número da série histórica iniciada em 1990, marca que supera o recorde anterior de 18 estados em primeiro turno, que foi registrado em 2010. 7 unidades da federação ainda vão decidir o governador no segundo turno, e até agora o PL, o Partido Liberal, é o partido com mais eleitos para governos dos estados, assim como a Priscila contou pra gente que ocorreu também no Legislativo. O repórter Gabriel Bron tá aqui no estúdio com a gente para contar então como que os analistas avaliam esse resultado dos governos nos estados. Gabriel, muito boa tarde para você.
4: Boa tarde, Daniel. Boa tarde a todos. Eles dizem que a consolidação da posição política nos estados e a continuidade de governo podem explicar aí os resultados nas eleições estaduais no primeiro turno. Então, como você disse, né, das 27 unidades da federação, em 20 os eleitores já definiram os governadores neste domingo. Para o cientista político Fábio Kersch, que é professor da Unirio, uma explicação é a escolha de manter os projetos que já estavam no poder. 11 candidatos foram reeleitos ou eram vice que assumiram.
5: Uma das explicações, né, pelo menos para 11 estados, foi de que foi uma escolha mais rápida, mais imediata, ainda no primeiro turno, porque justamente era uma sinalização de continuidade. Então, eu acho que pode ser um pouco uma combinação dessas duas coisas: menos candidatos e várias candidaturas representando continuidade.
4: O doutor em sociologia política, Rodrigo Orochovsky, vê também uma consolidação do viés político em alguns estados.
6: Aqui no sul do Brasil, 3 governadores do PL se elegeram em primeiro turno. No Nordeste, 3 do PT. Então, me parece que é muito mais um fenômeno de uma cristalização de uma posição majoritária dentro dos estados. Porque, por exemplo, se você tem um segundo, um terceiro candidato competitivo, o eleitor ele vota nele, mas leva a eleição para um segundo turno. Não foi o caso dessas eleições.

0: Bem, e aí nesse cenário houve pouca mudança no mapa político dos estados. Por isso, espera-se, por exemplo, a manutenção do diálogo numa eventual reeleição do presidente Lula. Já no caso de um primeiro mandato de Flávio Bolsonaro, seria preciso ver como isso se daria na prática, acredita Fábio Kersch.
1: O Lula, quando governou, não há, vamos dizer, denúncias fortes de ele discriminando algum governador por ser de um partido ou de outro. Os governos foram atendidos de maneira independente da identificação partidária do governador. E agora, em relação ao governo Bolsonaro, ou pelo menos do governo Flávio, é uma incógnita. A gente não pode dizer se vai acontecer o mesmo, se ele vai ter uma relação, vamos dizer assim, republicana, por exemplo, com governadores de esquerda.
0: Já Rodrigo Horochowski, ele também vê a situação de Flávio Bolsonaro como incógnita nessa questão, que é a primeira vez, né, que ele vai ser, seria presidente, mas diz que a manutenção dessa relação republicana é importante para a democracia.
2: As populações, por exemplo, os cidadãos, cidadãs que estão lá nos estados, independentemente de quem é o governador, merecem um tratamento igualitário do governo federal, que as políticas públicas, sob responsabilidade do governo federal, funcionem, independentemente de onde se esteja. É isso que faz uma democracia funcionar.
0: Bem, Daniel, como você disse, o partido com mais governadores eleitos no primeiro turno foi o PL, foram cinco estados, né? PSD teve quatro, o PT ficou com três governadores, republicanos, MDB e progressistas elegeram dois governadores cada um, e Podemos e PSDB um cada. Então, 20 estados definiram isso já no primeiro turno.
3: Faltam ainda seis estados, mais o Distrito Federal, que ficam para o segundo turno, né, Gabriel?
0: Exatamente.
3: Perfeito. Muito obrigado pelas informações, destacando então os resultados aos governos dos estados no primeiro turno realizado ontem. E esse ano, os eleitores que têm aí algum tipo de deficiência estão tendo mais acessibilidade durante a votação, viu? Pelo menos é o que diz o TSE, o Tribunal Superior Eleitoral. Segundo a corte, também aumentou o total de recursos para facilitar tanto eleitores quanto candidatos na hora de votação. Quem tem mais detalhes para a gente sobre essa acessibilidade nas eleições é o repórter Gabriel Correa, na linha ao vivo. Muito boa tarde, Gabriel.
4: Boa tarde, Daniel. Boa tarde para você. Boa tarde a todos. Maior acessibilidade porque aumentou a quantidade de eleitores deficientes. Na verdade, aumentou, cresceu 42% em relação às últimas eleições. De um lado, cresceu para quase 2 milhões esse número de eleitores com algum tipo de deficiência que são aptos a votar. Do outro lado, 510 candidatas e candidatos declararam possuir algum tipo de deficiência nessas eleições gerais. A maioria com deficiência física e visual e disputando cargos no legislativo. E para acompanhar o aumento do eleitorado com essas necessidades especiais, a estrutura nos locais de votação, como você disse, também teve que ser ampliada. O número de sessões eleitorais com acessibilidade subiu de 156 mil em 2022 para mais de 220 mil esse ano, uma alta também de 41%. Foram locais com rampas e passagens livres de obstáculos para facilitar a circulação e o acesso de pessoas com mobilidade reduzida. E no caso da deficiência visual, as urnas também contaram com orientação por áudio e fornecimento de fones de ouvido. Para a deficiência auditiva, a tela da urna exibiu um intérprete de Libras no canto inferior para os eleitores surdos. Daniel, eu volto contigo.
3: Tá certo, Gabriel Correa, ao vivo com a gente. Obrigado pelas informações sobre a acessibilidade, então, de pessoas com deficiência durante as eleições desse ano. Pois é, pessoal, passado o primeiro turno, então, a corrida eleitoral volta à fase de campanha oficial nas ruas. E segundo o calendário oficial, a propaganda gratuita no rádio, aqui no rádio e também na televisão, também tem data marcada para voltar ao ar, viu? Para ficar por dentro de todos os prazos e das regras agora, visando ao segundo turno, vamos conversar ao vivo com Solimar Luz também na linha. Boa tarde para você, Solimar.
5: Oi, Daniel, boa tarde para você, boa tarde a todos. A campanha eleitoral deste ano entra em uma nova fase a partir de hoje para candidatos à presidência da República e também ao governo do Distrito Federal e de mais seis estados, onde haverá segundo turno. De acordo com o calendário do TSE, depois de 24 horas do fim da votação do primeiro turno, candidatos, partidos e federações que disputam o segundo turno já podem retomar as atividades de campanha. A partir das 5 da tarde de hoje, estão autorizadas atividades como comícios, distribuição de material gráfico, caminhadas, carreatas e também o uso de alto-falantes.

0: alto-falantes e carros de som, sempre aí dentro das regras eleitorais. Os comícios e a sonorização fixa podem ser realizadas até o dia 22 de outubro. Daniel, já no sábado 24, véspera da eleição, ainda serão permitidas atividades de rua, como distribuição de material gráfico, caminhadas, carreatas e passeatas, mas isso só até as 10 horas da noite. A propaganda eleitoral gratuita no rádio, na TV, que você citou, volta na sexta-feira, dia 9, e segue até o dia 23. O segundo turno será no domingo, dia 25, nos mesmos locais de votação e horários do primeiro, das 8 da manhã às 5 da tarde, pelo horário de Brasília. Eu volto com você.
1: Perfeito, obrigado pelas informações, Solimar Luz, ao vivo com a gente, meio-dia e 18 agora. Bom, e agora a gente muda de assunto para acionar a nossa Rede Nacional de Comunicação Pública, que fala aqui sobre o isolamento social dos idosos, viu? Problema aí que pode afetar, claro, a saúde, a qualidade de vida na terceira idade. Por isso, manter vínculos e uma rede de apoio é importante, fundamental para o bem-estar da pessoa idosa. Vamos com reportagem de Gabriel Nascimento, da Rádio Cultura de Belém.
2: A solidão é caracterizada como um estado de desconexão, vazio ou isolamento emocional. É um sentimento que pode ocorrer mesmo quando a pessoa está acompanhada. Idosos que sofrem com a falta de convívio social têm propensão a desenvolver problemas de saúde mental, declínio cognitivo e até doenças físicas. Por isso, manter vínculos e participar de atividades coletivas é fundamental para a qualidade de vida na terceira idade. A aposentada Maria de Jesus conta como é morar sozinha nesta fase da vida.
3: Morar sozinha é uma batalha, não é para todo mundo. É preciso você estar com a mente sempre focada em coisas boas.
2: O idoso deve ser reconhecido como um membro ativo da sociedade, com voz, vivências, experiência e direitos. Nesse contexto, algumas ONGs realizam atividades como bailes, sessões de cinema e passeios para incentivar a convivência e fortalecer os laços entre os participantes. A psicóloga Carla Daiane destaca a diferença entre solidão e solitude.
4: Algumas pessoas, elas escolhem momentos de solitude e isso pode ser saudável. Já a solidão está mais relacionada à sensação de desconexão, falta de vínculo significativo ou sentimento de não pertencer ou não ter com quem compartilhar a vida. Por trás de um isolamento, existe um sofrimento emocional.
2: A terceira idade precisa de uma vida digna, com bem-estar físico e mental. E para garantir a qualidade de vida dessa população, são necessárias políticas públicas, redes de apoio e o envolvimento de familiares, comunidades e da sociedade. Da Rádio Cultura FM de Belém, Gabriel Nascimento para a Rádio Nacional.
1: Meio-dia e 21, é hora certa em Brasília. 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Apostadores online têm até hoje para pedir devolução de valores às plataformas de bets.
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1: Mas antes, aqui na capital do país, a chuva não para desde ontem à noite, viu? Assim como boa parte do país, nessa primavera chuvosa. Pois é, tem chuva espalhada por várias regiões, inclusive com alerta de perigo potencial em alguns locais, viu? Vamos aos detalhes da previsão do tempo com Cristiane Ribeiro. Muito boa tarde, Cris.
6: Boa tarde, Daniel. Boa tarde também, ouvintes. Daniel, a semana começa com alerta de temporais no centro-oeste e no sul do país, enquanto no norte e no nordeste o tempo fica instável com chuvas isoladas. Já no sudeste, a chuva vem forte com trovoadas e ventos. A previsão é do Instituto Nacional de Meteorologia, que emitiu aviso amarelo de perigo potencial para tempestades já a partir de hoje em Mato Grosso do Sul. Para os outros estados do centro-oeste, a expectativa é de chuva com trovoadas. O mau tempo também segue no Paraná, Santa Catarina e parte do Rio Grande do Sul, regiões em que a chuva não dá trégua e as temperaturas permanecem baixas, com as máximas em torno dos 19 graus. Apenas na região da fronteira com o Uruguai é que o tempo fica inseguro. Em média, há previsão de chuva com trovoadas para todo o estado de São Paulo, no Triângulo Mineiro e no centro-sul e oeste do Rio de Janeiro.

0: Nas outras áreas do sudeste, o tempo fica instável com chuvas ocasionais. No norte do país, a chuva vem acompanhada de trovoadas no Amazonas, norte e leste de Rondônia, sudoeste do Pará, centro e oeste de Roraima e oeste de Tocantins. No Acre e Roraima, o calor persiste e os termômetros variam nas capitais entre 23 graus em Rio Branco e 37 graus em Boa Vista. O céu fica com muitas nuvens no Nordeste e há possibilidade de chuvas isoladas apenas ao longo da faixa litorânea e entre o oeste do Maranhão e a Bahia. Volto com você, Daniel.
1: Previsão do tempo, Cristiane Ribeiro, muito obrigado. Bom trabalho para você aí no Rio de Janeiro. E atenção, gente, tem prazo terminando, viu? Lembrando, né, com a proibição das apostas online no país, os apostadores têm até as 23h59 de hoje para retirar voluntariamente os valores disponíveis nas plataformas de aposta online. Amanhã, dia 6, todos os sites e aplicativos não vão mais estar operando, já que eles só estão no ar para retirada justamente desse dinheiro. Para o resgate, então, o apostador deve fazer login no site, no aplicativo da casa de apostas, ir até a área de saldo, selecionar a operação saque e indicar o Pix ou a conta bancária. Quem não fizer esse resgate vai receber o saldo de volta, viu? Entre 9 e 14 de outubro, por meio de bancos que operam com as empresas de apostas. Lembrando que no dia 25 de setembro, o governo editou a MP das Bets e aguarda no Congresso, então, a instalação da comissão mista para tratar desse assunto. E depois do primeiro turno, com Flávio Bolsonaro e Lula seguindo na disputa para a presidência, o dólar abriu o dia de hoje em queda significativa em relação ao real, viu? Moeda que recuou então mais de 4% e ficou abaixo dos R$ 5,00 o dólar. Na última sexta-feira, o dólar fechou o dia em cerca de R$ 5,22 e aí hoje, no meio da manhã, chegou a R$ 4,98. Bom, e como é que a imprensa internacional repercutiu o resultado do nosso primeiro turno aqui no Brasil, hein? Gabriel Corrêa tá de volta com a gente na linha desde cedo aí, de olho, né, Gabriel, nos principais jornais do mundo. Conta aí pra gente.
2: Exatamente, Daniel. O jornal britânico The Economist escreveu que os resultados mostraram um movimento radical no Brasil, não foi, nas palavras do jornal, não foi sepultado e que o país ainda não superou a polarização de quase uma década. A rede Al Jazeera destacou que a eleição acontece em um momento decisivo para a maior economia da América Latina, com preocupações em relação à criminalidade, ao custo de vida e sobre a relação tensa com os Estados Unidos. A agência de notícia Reuters destacou que, apesar das preocupações com as finanças e o crescimento econômico, a campanha eleitoral no Brasil ofereceu pouco debate sobre esses temas. E o argentino Clarim chamou de reviravolta surpreendente e dramática o conservador Flávio Bolsonaro contrariar as pesquisas, mas que existe incerteza para o segundo turno. Já o inglês The Guardian disse que o candidato de extrema-direita e filho do ex-presidente Jair Bolsonaro teve um desempenho acima do esperado. O jornal alemão Deutsche Welle disse que a eleição foi marcada por uma onda de direita, também no Senado e nos governos estaduais. A rede estatal francesa destacou que outros familiares do ex-presidente obtiveram vitórias nesse domingo e que durante a campanha Flávio Bolsonaro prometeu anistiar o pai, que está preso. E Daniel, olha só, no meio dessas manchetes todas, as declarações do presidente norte-americano também chamaram a atenção. Donald Trump trocou o nome do Brasil pelo nome da Índia ao comentar as eleições de ontem. Trump elogiou o fato dos resultados de uma votação com 125 milhões de eleitores terem saído no mesmo dia. Daniel, volto contigo.
1: Tá certo, Gabriel Corrêa, de novo com a gente. Obrigado, destacando então a repercussão internacional do primeiro turno aqui no Brasil. E olha só, a gente falando em pleito. Lá na Espanha, o primeiro-ministro Pedro Sánchez decidiu antecipar as eleições gerais na Espanha, viu, para o mês que vem. Antecipação, portanto, decisão tomada depois que o Congresso espanhol derrubou dois decretos do governo sobre moradia no país. Vamos com informações de Adriana Brandão, da Rádio França Internacional.
3: O primeiro-ministro espanhol, Pedro Sánchez, convocou eleições antecipadas para 29 de novembro. O anúncio surpresa foi feito na manhã desta segunda-feira, 3 dias depois da rejeição das medidas de seu governo destinadas a enfrentar a crise da moradia na Espanha. As próximas eleições legislativas no país estavam inicialmente previstas para meados de 2027. O líder socialista no poder desde 2018...

0: espera, com as eleições antecipadas, conquistar uma maioria parlamentar mais ampla e progressista para implementar suas reformas. Centenas de manifestantes estão acampados há mais de uma semana na Puerta del Sol, no centro de Madrid, contra a especulação imobiliária e em defesa do direito a uma moradia digna.
1: Essa foi Adriana Brandão, da Rádio França Internacional.
2: Esportes.
1: Vamos aos destaques esportivos, porque tem campeão novo no futebol feminino. As campeãs, é o São Paulo campeão brasileiro pela primeira vez, viu? As meninas do Tricolor empataram em 1-1 com o Corinthians no sábado no Morumbis. Ficaram com o título depois de terem vencido o primeiro jogo da final por 2-1. Decisão que também teve recorde de público. Mais de 49 mil torcedores acompanharam essa partida no Morumbis. Final, portanto, do Brasileirão Feminino. E a seleção brasileira masculina encerrou a data FIFA com goleada no sábado. O Brasil venceu a Índia por 4-0 em Calcutá, com gols de Estevão, Pedro e 2 de Samuel Lino. E no tênis de mesa, Hugo Calderano começou bem no China Smash. Ontem o brasileiro venceu o alemão Dmitry Ovcharov por 3-0 e avançou à segunda rodada do torneio, disputado em Pequim. Nosso grande brasileiro Hugo Calderano, craque aí nas raquetes do tênis de mesa. Meio-dia e 29, agora é a hora certa em Brasília. O Repórter Nacional fica por aqui, com trabalhos técnicos do Thiago Coelho aqui na mesa de som. Confira lá as nossas reportagens todas no site da Rádio Agência e também nos siga no Instagram, @RadioNacionalNoticias. Uma ótima tarde, uma excelente semana para você. Tchau!
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7: Alô, Amazônia, alô, Brasil, alô, mundo. Meio-dia 31 aqui em Brasília, 10h31 no Alto Solimões. Esse é o Mosaico, seu programa musical, cultural. Ana Pimenta na apresentação aqui vos fala. E o Pipi Caiabi aqui comigo na operação do estúdio. Vamos juntinhos até 1 da tarde, nessa segunda-feira, dia 5 de outubro. Até quinta-feira a gente vai nesse horário de 12h30. Na sexta, por causa da lei eleitoral, do período eleitoral do segundo turno, a gente volta para o horário de 13 horas, combinado? Conto com a audiência de vocês, com a participação de vocês, os recadinhos de vocês, os comentários de vocês. São eles que abrilhantam, que engrandecem o nosso programa. E a gente começa com a programação do Antônio Miranda, o som da Luê. Solta aí, Pipi.

Hoje é segunda-feira, dia 5 de outubro, e essa semana a gente vai falar sobre o Círio de Nazaré, que acontece no próximo domingo, sempre no segundo domingo, né, do mês de outubro, o Círio acontece, mas nessa semana que antecede o Círio, as festividades, né, de Nossa Senhora de Nazaré, que é a padroeira da Amazônia, Nossa Senhora Cabocla, a gente vai falar sobre a programação cultural que está acontecendo na capital paraense, porque durante toda a semana está chegando gente lá do Brasil inteiro para participar das festividades. É a maior festa a céu aberto do Brasil, né? Maior manifestação cultural do país. Então, a gente vai falar sobre isso durante a semana. Hoje, na Basílica, no Santuário de Nazaré, vai acontecer uma missa às 18h, uma missa para os comunicadores do evento, né? Então, é uma missa destinada a todo mundo que vai trabalhar nas pastorais, pessoal que trabalha, jornalistas, todo mundo que vai fazer a cobertura. Então, hoje começa aí essa programação. Amanhã tem a missa de abertura das festividades na Basílica Santuário. E aí, durante toda a semana, vai ter essa programação ligada à Basílica, mas também a cidade está fervilhando, tem manifestações culturais em vários cantos, exposições de arte, música, dança, artesanato, todo tipo de manifestação cultural nessa semana que antecede o Círio.

Então, amanhã a gente já vai trazer uma entrevista com o Júnior Soares, que é o criador do Arraial do Pavulagem e que vai falar sobre o Arrastão do Círio, que é uma procissão, na verdade um cortejo cultural, né, que sai no dia do Círio, que arrasta milhares de pessoas pelas ruas da cidade. E ele vai falar sobre a importância dessa manifestação cultural, porque juntamente com o Círio de Nazaré existem dois bens culturais paraenses que estão ligados ao Círio, que já viraram inclusive patrimônio imaterial, que é o Arrastão do Círio e também a Festa da Chiquita, que é uma festa que acontece à noite, durante a no domingo, né, do Círio, e que é uma festa que reúne artistas, gente de todo tipo, para celebrar também no centro de Belém, durante o Círio de Nazaré. Então nós vamos falar sobre tudo isso aqui durante essa semana. E agora a gente vai ouvir uma música que é a cara do Círio. Se chama Sírios. É um clássico composto por Vital Lima, nessa interpretação juntamente com o cantor Marco Aurélio. A gente escuta agora.

Vamos seguindo aí nessa cobertura. E eu tô esperando os recadinhos de vocês até 1 da tarde, hein? Pra gente esquentar essa segunda-feira. Manda mensagem aqui no nosso WhatsApp, que é o 619-9674-1568. 619-9674-1568. Na programação musical do Antônio Miranda. A gente agora vai com o Carimbó do Pinduca, não é isso, Pipi? Arrocha aí, vamos esquentar essa segunda-feira. Tá chovendo aqui em Brasília, gente.

0: Pinduca vai completar 90 anos em 2027. É muita história para contar, gente. Esse ano ele vai fazer um show histórico também no Festival Psica, em Belém do Pará, com a Eliana Pittman, cantora Eliana Pittman, que é carioca, mas que ajudou a divulgar o carimbó pelo mundo afora. Então a gente tem aqui esse compromisso de trazer Pinduca até o final do ano. Queria mandar aqui no Mosaico, né, uma entrevista. Eu conversei com ele esses dias e ele tá com a esposa ainda internada. Foi fazer uma cirurgia e ainda tá internada em Belém do Pará, então está se recuperando. Então eu queria mandar um beijo grande pro Pinduca, desejo pronta recuperação pra esposa dele, que dê tudo certo, para que ele, né, tenha tranquilidade aí para seguir fazendo shows, a carreira dele, tocando, porque o homem é uma fortaleza, vai fazer 90 anos, ainda canta, ainda dança, se requebra no palco, é uma coisa, é uma força da natureza, né, o Pinduca, é impressionante. Mas ele tá passando esse problema aí de saúde, na verdade a esposa dele, né, tá passando esse problema de família. Então, vamos desejar tudo de bom pro nosso amigo Pinduca, que a esposa dele se recupere o mais rápido possível. O João da Cruz de Parauapebas tá mandando um abraço, tá na audiência, tá dizendo aqui que tá ligadão pelo satélite na Nacional da Amazônia, pedindo para mandar um alôzão para todos os ouvintes de A a 100, para não esquecer ninguém. Falou, João, de A a Z, de 0 a 100, para não esquecer ninguém, é todo mundo. Um abraço e obrigada demais pela sua audiência. Nossa amiga Rosângela também tá aqui na audiência, mandou um recadinho de áudio. Pipi, vamos ouvir.
1: Boa tarde, boa tarde, boa tarde, minha amiga Ana Pimenta.
0: Ei, Rosângela.
1: Boa tarde, Pipis. Boa tarde, Brasil. Cheguei eu, Rosângela Oliveira, aqui de Rio Branco, Acre, estou na escuta do Mosaico.
0: Maravilhosa.
1: Vim confirmar minha audiência e gostaria de escutar aí qualquer carimbó. E você escolhe, minha amiga Ana Pimenta, fica a teu critério.
0: Tá bom.
1: Uma semana abençoada para você, pro Pipi, para todos os ouvintes. Em nome de Jesus, amém. Dia lindo.

0: tarde, linda! Tchau,
1: Olha,
0: Brasil!
1: essa mulher, ela é ligada no 220 volts. Meu Deus do céu, Rosângela, eu queria ter 10% da sua energia, porque eu sou muito. Não é que eu sou devagar, mas eu me acho mais lenta, né? E você, cara, você é ligado, você. O povo diz que é movida a plutônio. Já ouviram isso? Plutônio é um mineral assim, ó, que o povo faz combustível para foguete. Rosângela, você é movida a plutônio. Boto fé demais nessa energia sua. Ô, Pipi, vamos tocar um carimbó então da Lia Sofia? Ai, menina, que é um clássico que todo mundo gosta, em homenagem a toda a mulherada guerreira que bota esse país pra frente aí, que tá ligada aqui no Mosaico, que tá ligada na nossa Rádio Nacional da Amazônia. Um beijo grande pra Lia Sofia, que fez essa música. Ela tava inspirada o dia que ela fez essa música também, inspirada igual a Rosângela. Eu tenho certeza. Meio de 48 aqui em Brasília, 10h48 no Alto Solimões.

daí o som da Lia Sofia, pedido da nossa amiga Rosângela, pediu um carimbó. Eu botei pra tocar a Lia Sofia, porque eu sei que esquenta qualquer segunda-feira chuvosa, viu? Olha, pessoal, pra terminar o mosaico de hoje, eu queria lembrar vocês de uma música que foi lançada esse ano pela nossa querida Juena Ticuna e o nosso querido Bruno Benites. São dois artistas, né, do Maranhão e do Pará, que se juntaram para fazer uma canção chamada Verdadeiro Tesouro. O Bruno Benites tem raízes no Uruguai, mas se mudou para a Amazônia muito novinho, junto com o pai dele, Daniel Benites, um super músico que toca salsa, merengue, mambo, né? Já faleceu, mas o Bruno segue honrando o nome do pai dele, Daniel Benites, que foi um grande músico da Amazônia. E a Juena Ticuna dispensa apresentações, né?

0: É uma das maiores cantoras indígenas do país. Ela está sempre com a gente aqui no Mosaico. Então eu queria relembrar esse lançamento que se chama Verdadeiro Tesouro, que fala da importância dos povos originários. A gente não pode esquecer nunca do papel desses povos, né, na preservação das florestas, no bem viver do nosso país. Vamos ouvir Verdadeiro Tesouro. Antes tem um depoimento da Joana e do Bruno e a gente encerra o Mosaico de hoje ao som do lançamento dessa duplinha. Vamos ouvir.
1: Olá, ouvintes da Rádio Nacional da Amazônia. Sou de Joana Ticuna, cantora, jornalista, ativista. E gostaria de convidar vocês para ouvir esse trabalho com eu faço parceria com Bruno Benício, um grande artista paraense. A música Verdadeiro Tesouro em todas as plataformas digitais. Esse trabalho é bem especial, é um encontro de rios, né? A arte é isso, nos conecta. Então, fazer parte desse encontro com o Bruno está sendo bem especial, porque traz a música indígena, traz a música latina ao mesmo tempo, né? Então, são uma mistura, né? Então, eu também mergulho nessa profundidade de encontros amazônicos. Então, está muito especial. Então, convido vocês a ouvirem, tá bom, gente? Muentima.
2: Alô, ouvintes da Rádio Nacional Amazônia, Bruno Benício, eu queria convidar vocês para ouvir minha nova música que se chama Verdadeiro Tesouro e é uma música em parceria com a minha querida amiga Juena Ticuna. Então esse é um single muito especial, né? Primeiramente pela parceria com a Juena, é a primeira vez que a gente faz uma parceria junto, um feat, né? A gente se conheceu numa ida minha a São Luís, fui fazer um show por lá e ela estava por lá e eu já era muito fã do trabalho dela e amigos em comum que a gente tem, né, fizeram essa ligação e a gente começou a falar sobre fazer alguma coisa junto. Então a gente começou, né, com essa ideia de fazer uma composição, de gravar um feat. E eu fui lançando umas ideias aqui, a gente se falando, né, pela internet, pelo WhatsApp, até a gente conseguir se encontrar, né, que foi já na época da COP30 aqui em Belém. Então a gente sentou, pegou o violão e foi ajustando as ideias que já estavam rolando nas conversas. E ficou um resultado muito legal, né? É uma música que traz na letra, né, um pouco dessa história, né, dessa luta histórica dos povos originários, né, pela manutenção dos seus territórios, né, pela preservação do seu modo de vida, né, pela sua integração na sociedade. Então é uma temática muito importante e nada melhor do que uma voz indígena para falar disso, para trazer isso, né, nessa canção. Então eu acho que deu tudo muito certo, né, a gente se juntar para falar disso, né? Ela que é uma referência nacional e mundial, né, representando essa luta dos povos indígenas. E eu também poder, né, dar uma contribuição para esse movimento. Eu acho que todo artista tem que pensar nessas temáticas importantes, né, e buscar uma forma de se posicionar também e de colaborar. E essa conexão, né, além do discurso importante, né, da causa indígena, ela vai se espalhar também na sonoridade da música. Então a gente tem aí o canto ticuna, né, junto com instrumentos andinos como o charango, né, junto com uma percussão afro-latina, né, então a gente vai pegando muitas sonoridades que permeiam toda essa Amazônia, que é um universo, né, um universo muito plural, não só do Brasil, mas apana outros países. Então a proposta é justamente conectar o máximo de elementos culturais, né, musicais e sonoros que estão presentes aqui na nossa Amazônia.

pessoal, o som de Bruno Benites e Juênio Ticuna. Gente, tocou um pedacinho da música. Vou usar que tá acabando, não deu tempo de tocar tudo, mas tá em todas as plataformas. Verdadeiro tesouro. Juênio Ticuna e Bruno Benites e os lançamentos da Amazônia, a gente toca aqui no Mosaico pra você ficar sabendo. Um beijo, pessoal, e até amanhã.

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0: Será que todo mundo tá na mesma situação que a gente, Júlia?
1: Olha, com quem eu falo, ouço a mesma coisa, Maria. A situação está preta. Estão falando até em mudar o nome da nossa cidade de Coração Feliz para Coração Triste. Nunca vi uma situação como essa antes, Maria.
0: O pior é que não tem emprego em canto nenhum. Não tem para onde fugir.
1: É, Oswaldo está até falando em ir embora daqui, procurar um lugar melhor para viver. Talvez a gente tenha que ir embora mesmo, Maria. Infelizmente. Vamos ver se por aí a situação está melhor.
2: Mãe, hoje chegou uma professora nova na escola e ela vai nos ensinar a fazer coisas maravilhosas.
0: É? Que tipo de coisa, Ana?

0: Vamos tentar coisas novas. Vamos conversar com ela?
1: Vamos.
2: Eu não entendo muito de como cuidar da terra, Dona Maria. Mas pelo que a senhora está falando, a terra deve estar cansada por receber sempre a mesma plantação. A gente pode procurar um técnico da Embrapa e se informar sobre como podemos melhorar a qualidade dessa terra. Mas a senhora está certa, podemos fazer outras coisas também.
1: Como o quê, por exemplo?
2: Aproveitar, reciclar o que normalmente a gente joga fora é uma boa solução para conseguir dinheiro.
0: O que a gente joga fora?
2: Nossa, Dona Maria, a senhora não imagina o tanto de coisa que a gente pode fazer com o que muita gente chama de lixo. Se a gente se organizar, podemos fazer em grande quantidade e vender em outras cidades. Vamos formar uma cooperativa onde todos trabalham e os resultados são divididos entre todos também? Sem falar que estaremos contribuindo para o meio ambiente, é claro.
1: Eu vou tratar de reunir algumas amigas para a gente começar a falar sobre isso.
2: Com o óleo usado, a gente pode fazer sabão. Com as garrafas plásticas, poderemos fazer inúmeras coisas, Dona Maria. Desde móveis até flores, enfeites de casa, mil coisas. E eu vou ensinar tudo isso para vocês. A senhora vai ver.
0: Aí nós vamos levar até a cidade vizinha e vamos vender. Eu já falei com o prefeito e ele falou que pode nos ceder um galpão onde podemos vender os nossos produtos. Uma andorinha só não faz verão, mas se todas trabalharmos com vontade, vamos conseguir.
3: Mãe, Dona Dejanira falou que tem um bocado de mulheres querendo conversar com a senhora para entrar na cooperativa também.
0: É, que bom! Quanto mais gente, melhor. Já estamos com um bocado de óleo usado para fazer o sabão. Temos muitas garrafas e os retalhos de tecido para fazer tapetes e bolsas.
1: E a Letícia sabe fazer cada coisa linda. Vamos vender muito, com certeza.
3: Papai foi conversar com o técnico da Embrapa e ele disse que realmente é preciso diversificar a plantação para a terra ficar fértil novamente. Falou também para a gente fazer a parcagem.
1: Parcagem? O que é isso?
3: É cercar pequenos pedaços de terra, deixar o gado dormir lá para juntar o esterco. Assim, mudando o gado de lugar a cada 45 dias, eles vão adubando a terra.
0: Muito legal! Nós vamos trabalhando no artesanato e os homens na terra.
1: No artesanato, que além de gerar renda, salva o meio ambiente. Não esqueça disso.
4: Vocês não querem trazer suas coisas para nossa feira local de todo final de semana? Posso conseguir um local para vocês.
2: Aceitamos sim, prefeito. Acho que isso seria um atrativo para a nossa cidade. Nossos produtos já estão fazendo sucesso na região. Só não começamos por aqui porque a pobreza era tão grande que não teria ninguém para comprar, né? Mas agora a situação é outra.
0: O senhor notou como a cidade está mais limpa, prefeito? Em poucos meses percebeu como tudo mudou? Ninguém quer mais jogar lixo fora. Tudo se aproveita.
1: Até o rio está mais limpo.
4: Pois é, e com medidas tão simples. Vocês estão aí de parabéns. Às vezes a solução está na nossa cara e não vemos. Coração feliz vai voltar a ser feliz novamente.
0: Já que agora somos uma comunidade que se preocupa tanto com o meio ambiente, devemos colocar o nome da cidade de Coração Verde.
1: É mesmo.
5: Participaram desta história Beth Begonha como Maria, Patrícia Fontoura no papel de Ana, Artemisa Azevedo como Júlia, Marina Couto no papel de Letícia, Carlos Moreira no papel do prefeito. Produção e direção de Artemisa Azevedo, sonoplastia de Messias Melo e Marcos Tavares. Uma realização da Rádio Nacional, emissora EBC, Empresa Brasil de Comunicação.
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São 13 horas e 34 minutinhos em Brasília. Chegamos! Nacional Jovem está no ar! Uhul! É isso aí! Olha só! Começamos aqui nesta segundona, dia 5 de outubro de 2026, mais um Nacional Jovem pra você que tá aí ligadinho na melhor, na Rádio Nacional da Amazônia. E aí, gente, tudo ok? Tudo certinho? Bora que bora! Vamos, semana começando, muita coisa boa por aqui, não é isso? E vamos que bora, gente! Pra galera aí do Alto Solimões, são 11h34, então tá bom, hein, gente? Um beijo carinhoso aí a todos vocês. E vamos que vamos, eu sou a Edileia Martins, a Didi Martins, como vocês preferirem. Nos trabalhos técnicos, ele, Pipi Caiabi, o indígena mais famoso deste Brasil, né, Pipis? Reconhecido por toda a boiada da fazenda dele. Reconhecido pelos chifres, não é isso? Ó, direitinho. Olha só, muito bem, hein, Pipis? Caiabi! E olha, elas conhecem nem... Não é pelo apelido, é pelo nome, né, Pipis? Pra você ver como eles são, eles te conhecem, né, os bois. E como prometido, Patrícia Fontoura aqui, a produtora executiva, eu falei que ela estaria aqui na segunda-feira. É, você estava em Miami, eu contei pra todo mundo que você estava em Miami. Não, tava em Miami, balançando pra lá e pra cá. O Miami da Patrícia era bem ali. Bem ali, gente, o Miami dela. E é isso, gente, a programação musical do Antônio Miranda. E bora dali, vamos começar aqui, ó. Hoje a gente tem enigma? Sim, sim, senhor. Tem perguntar e pensar? Tem! E a gente vai falar porque ontem, gente, foi celebrado o Dia da Natureza. Então, esse é o tema do nosso bate-papo daqui a pouquinho, viu? Então, aguenta aí, já já a gente vai fazer esse bate-papo. Do galho, não, Pips, foi da árvore em 21 de setembro. Aí, da árvore, aí você lembra dos galhos? É, a gente tá preservando a natureza, né? Se a gente preservar os galhos das árvores, não é isso? Ah, ó, olha como ele gosta, Jesus amado. E vamos, gente. Pipi, vamos de Jorge Mateus e Henrique Juliano? É chonei, é isso? Ih, chonei, bora lá.

0: E aí, chorou?
1: Como é que não chora?
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3: Aê! Chorou, Pipi! Pipi tá chonado, é... Gente, a Rosângela já trouxe aqui uma pipas pro Pipi. E ele disse que amou, viu, Rosângela? Ah, essa loura você quer, Pipis? Ele tá aqui, imagens inéditas do Pipis e sua pipa no seu Ermiro. Meu Jesus! Eita, Pipi! Essa foto tá demais. Arrasou, Pipis! Nossa! É, só na IA mesmo, hein, Pips? Só na IA pra você encontrar uma pipas dessa. E diz que tá lá no bar do seu Ermiro já. Jesus amado! Eita, Rosângela, você é terrível. Beijo carinhoso aí pra você, minha amiga. Miudinha de Porangatu. Oi, amiga. Ela, oi, Didi, boa tarde. Tá tudo bem com você? Tá tudo certo. Didi, eu quero ouvir a música do Rick Renner sem direção. Um abraço pra você e pra todos os meus amigos. Ah, pode deixar, miudinha. Inclusive, a gente tava falando deles agorinha, né, o Paty? Que a Paty tava de férias, gente. Aí ela ficou assim, meio off das redes sociais, dos noticiários. E aí ela falou, Didi, quem foi mesmo que morreu? Foi o Rick ou foi o Renner? Aí o Rick, amiga. Aí, ah, então... Vocês fizeram alguma coisa? Aí eu falei, nossa, a gente cantou música do Rick Renner o dia inteiro. Pode deixar que a gente lembrou neles, com certeza. Então, um beijo, Nildinha querida. Então, já tá aí, né, esse pedido musical aí da Nildinha. Pipis, vamos lá, então, já pro nosso enigma musical desta tarde. Porque será que a galera vai acertar? Vamos ver.
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aê, galera! E você já sabe, você já conseguiu identificar a Mari Facim? Ela tá aqui, é ou não é? Será, Mari? Meu Deus do céu, Mari Facim chegando pra dar o palpite dela. Gente, será que esse palpite é dos bons pips? Será que ela tá certinha nesse palpite? Ou será que ela vai ter que pensar mais aí nesse palpite, Pipis? Será?

0: ter que chamar passarinho. Eita! E os passarinhos já estão voando? Não é? Jesus amado! Será que esses passarinhos estão voando já certinho, Pipes? Na direção certa? E as capivaras também? Ixi, Pipi, as capivaras vai deixar você com carrapato. Não, mas segundo a Rosângela, essas capivaras são diferentes, né? Elas são bem tratadas, cuidadas, não é isso? Luciana Espíndola também chegou com o palpite dela. Olha ela! Mas será que é isso mesmo, Pipi? Será que a gente vai apertar o botão do sim pra ela? Ou a gente vai ter que apertar o botão do não? E agora, Pipis? É ou não é? Aperta, Didi, foi o que ele falou. Mas aí aperta qual, Pipis? Aperta os dois logo? Então tá bom. Edna Alves também deixou palpite, olha ela. Será que é isso, Pipi? Será que você tá certa, Edna? Será que você acertou? Ou será que eu vou ter que falar pra ela, pro Pipi, apertar o botão do não? E agora? Milena também tá aqui. Oi, Milena. Boa tarde. Ah, Milena, eu já tenho a sua música, tá? Aqui uma música que você pediu pra gente. Eu só não lembro o nome agora, mas uma última que você falou pra incluir, eu já incluí, tá bom? Beijo, Milena. E Milena também chegou, gente, pra dar o palpite dela. Será que esse palpite foi dos bons pipis? Ou será que ela vai ter que pensar mais um pouquinho? E passarinhos, comecem a voar! Comecem a voar! Enquanto isso, enquanto vocês vão aí com seus passarinhos voando, a gente vai chamar o nosso Perguntar e Pensar aqui de hoje. Porque o Theo, gente, chegou chateado ao tio Leon. Ele chegou desabafando sobre sua nota 7 em português. Apesar dele ter estudado muito, ele se sentiu injustiçado. Ele sacrificou sair com os amigos para ele se dedicar, mas a nota deixou ele triste. Eita, gente! Então vamos ouvir esse bate-papo do Perguntar e Pensar de hoje.
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2: Oi, tio Leon, cheguei.
3: Oi, Theo, querido, que bom, eu tava com saudade. Tava fazendo aqui aquele bolo que você adora. Vem cá, dá um abraço aqui.
2: Tio Leon, queria falar com você. Tô tão chateado.
3: O que que houve, Theo? Eu tô vendo pela sua carinha que aconteceu alguma coisa.
2: Tô bolado, tio Leon. Nem sei se quero falar.
3: Bom, às vezes tudo que a gente quer é ficar quietinho mesmo, ver se melhora o astral, né? Mas às vezes, sozinho, fica tudo muito confuso, esquisito. E se a gente conversar, talvez encontre outra forma de ver o problema. Tem um ditado que diz que duas cabeças juntas pensam melhor que uma.
2: Ah, fico com tanta raiva que dá vontade de chorar.
3: Ih, eu conheço essa raiva, Theo. Eu acho que todo mundo conhece.
2: Então você vai entender. Olha só, estudei muito pra prova de português. E eu só tirei 7. Não é justa a minha nota. Eu merecia muito mais. Eu nem fui encontrar meus amigos no shopping pra ficar estudando.
3: Entendi. Que pena, Theo. Você trabalhou duro e não teve a recompensa do seu trabalho.
2: É isso mesmo. Não adiantou de nada ter estudado.
3: Nada? Também não é assim, né, Theo? Você tirou 7, que é uma boa nota. Imagina se você não tivesse estudado. Quem sabe você tirava um 0 do tamanho de um bonde?
2: Tá certo, mas 7 não é justo, porque eu estudei muito mesmo.
3: Bem, vamos ver uma coisa. Você conversou com a sua professora sobre isso?
2: Eu não. Foi ela quem deu a nota, aquela chata.
3: Pois é, mas quem sabe ela não te explica por que deu essa nota. Ela pode rever a prova contigo. Você vai poder aprender, caso tenha errado nas respostas.
2: E se foi ela que errou?
3: Vai ser ótimo para ela também, porque ela vai poder rever o erro, corrigir o erro dela e te dar uma nota justa. É também uma forma de aprender com os erros que a gente comete. Mas você só vai saber disso se for lá conversar com ela.
2: Sabe, eu gosto da minha professora. Eu só fiquei chateado com a nota. Pô, Tio Leon, se eu estudei, eu tinha que tirar uma nota alta. Não é justo?
3: Ah, Théo, querido, é difícil responder o que é justo. Nós vivemos muitas coisas que aos nossos olhos não são justas, mas é o que é possível. Vê só essa história da sua nota. Você estudou muito, não foi?
2: Muito mesmo, Tilhão.
3: E a sua chateação é porque a sua nota não revelou o quanto você estudou, o quanto você se esforçou. Porque talvez, na hora da prova, alguma coisa tenha atrapalhado o seu raciocínio. E com isso, as suas respostas podem não ter saído tão boas quanto poderiam. Não foi justo o que aconteceu. Você tem razão. Pode até ser que a professora tenha errado, sim. Mas seja como for, Théo, o justo é relativo. A gente tem que ouvir os dois lados da história para depois a gente chegar a alguma conclusão. Concorda?
2: Ah, não sei não, Tirão. Essa história de dois lados me deixou um pouco confuso. Ah, mas agora me veio aqui na cabeça que a professora sempre diz que eu participo da aula. Eu acho que não é só pela prova que dá para ela saber o quanto eu estudo. Pelas coisas que eu também digo nas aulas.
3: Isso mesmo. Théo, olha só, você já tá vendo a situação de uma outra forma.
2: Amanhã eu vou conversar com a professora. Depois eu te conto como foi.
3: Me conta sim, quero saber. Que tal a gente agora aproveitar para comer aquele bolo que eu tava fazendo?
2: Oba!
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0: Tá aí o nosso Perguntar e Pensar de hoje, né? Uma parte que eu gostei foi falando do... O tio Leon pedindo, né, pro Théo conversar com a professora, né, assim, pra, de repente, ela também... E ele ficou preocupado, né, assim, se ela também não teria errado, né, na nota. Aí o tio Leon fala justamente isso, né, que de repente ela também aprenderia, né, junto com ele, né. Então, ele incentivou essa conversa aí entre eles dois para resolver essa questão, né? Que não custava nada eles baterem esse papo, né? Mas eu... E assim muitas vezes na vida, porque às vezes a gente conversa com alguém e às vezes você fala algo para essa pessoa e essa pessoa entende de outra forma e de repente vira uma bola de neve, de rancores. E, de repente, conversando, vocês se ajustam e fica tudo bem entre vocês, né? Fica aí a dica, tá bom? Vamos lá curtir a música que a minha amiga Nildinha pediu pra gente, né? Ela quer ouvir Rickery Renner, né? Sem Direção. Vamos curtir, Pips. Música.

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1: Espero que tenha curtido aí a música. Bom demais. Mas sabe quem mais está aqui ligadinho no nosso Nacional Jovem? Ele, Antônio Lopes, lá de Goiânia, gente. Achei massa que ele estava ouvindo mais cedo, né? Ele ouviu os últimos minutinhos do programa Ponto de Encontro. E aí ele falou, mas de dia à tarde eu vou estar ouvindo você até as 18 horas. Aliás, a programação da rádio até as 18 horas. E hoje amanheceu chovendo em Goiânia. Menino, aqui tava caindo um pé d'água, que eu pensei que eu ia ter que chamar a Arca de Noé para conseguir chegar aqui no estúdio, porque tava terrível. E ele tá aqui falando que vai ficar ligadinho, mas ele já pediu uma música, Pipi. Ele pediu pra gente tocar pra nós Raul Seixas, Cowboy Fora da Lei. E aí ele dedica a todos. Ah, Antônio Lopes, bom demais saber que você tá aí querendo curtir essa música, que é bem legal. Daqui a pouquinho, então, a gente ouve aqui, tá? E você, tem ideia de qual é o nosso enigma musical desta tarde? Não quer dar aqui o seu palpite? Manda aí o seu palpite, que eu digo se é ou não é. Não é isso, Pepis? Não é? Rosângela também chegou com o palpite dela. Será, Rosângela? Tem certeza? Será, Pipi? Você quer que ela pense mais um pouco, Pipis? Chamar as capivaras, porque tem que pensar mais um pouquinho, Rosângela. Eita! GG também já chegou aqui dando o palpite dela. E ela falando, boa tarde, Didi, boa tarde, Pipi, boa tarde, Patrícia. Boa tarde a todos. E o enigma de hoje é... É isso aí, Geralda. Será, GG? Tem certeza? Não quer pensar mais um pouquinho? Ó, ainda dá tempo, hein, gente, de vocês.
2: Não vai não.
1: Não vai não, Pepes? Mas dá tempo ainda de mudar.
2: Ele não vai não.
1: Ele não vai não. Como é que é o finalzinho? Véia besta. Como é que é? Qual é a outra? Como é que é? Ah, tirou a outra. Ah.

Essa era boa também. Ai, gente. Breno também tá aqui. Ó, oh, Breno tá falando, Patrícia. A Patrícia já saiu do Outlet? Será que ela encontrou muita coisa lá em Miami? Ou não? Ou será que não? Ixi. Eu acho que ela foi... Aí, eu acho que ela foi pro Texas e pra Los Angeles. Será? Meu Deus do céu. Ele também acha que você pode ter ido pra Orlando, na Flórida. E agora, pra onde será que foi Patrícia Fontoura? Ela, eu acho que ela só foi em Miami mesmo, Breno. O Miami, tem uma loja aqui que se chama Miami. É isso mesmo, acho que ela foi nessa loja, nas férias dela. Ai, ai. É isso, gente. Vamos lá, a gente volta daqui a pouquinho, né? A gente vai pro nosso intervalo em rede, o Nacional Notícias, e daqui a pouco a gente tá de volta. Música.

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1: Agora são 14h no horário de Brasília. Olá, muito boa tarde. Eu sou Daniel Ito e este é o Nacional Notícias com os destaques do momento. Atenção aí que tem um prazo terminando, viu? Com a proibição das apostas online no país. Apostadores têm até as 11h59 da noite de hoje para retirar voluntariamente os valores disponíveis nas plataformas de apostas online. Amanhã, dia 6, todos os sites e aplicativos não estarão mais operando, viu? Já que eles estão no ar somente para a retirada justamente desse dinheiro dos apostadores. Para o resgate, então, o apostador deve fazer o login no site ou aplicativo da casa de apostas, ir até a área de saldo, selecionar a opção saque e indicar o Pix ou a conta bancária. Quem não fizer o resgate vai receber o saldo de volta entre 9 e 14 de outubro por meio dos bancos que operam com as empresas de apostas. Mas o prazo para retirar voluntariamente, portanto, termina hoje. Lembrando que em 25 de setembro o governo editou a MP das Bets e aguarda no Congresso então a instalação da comissão mista sobre esse assunto. Vamos à previsão do mercado financeiro para a nossa economia brasileira. Gabriel Brum.
2: O mercado financeiro voltou a prever a inflação acima de 5% em 2026, de acordo com o Boletim Focus, divulgado nesta segunda-feira pelo Banco Central. Após o IPCA 15, prévia do IBGE para a inflação oficial, ficar em 0,7% em setembro, os analistas do mercado aumentaram de 4,99% para 5,01% a projeção de inflação neste ano. E isso enquanto a economia global segue pressionada pelos preços do petróleo, acima de $100 o barril, por causa da guerra no Irã. Para a economia, a previsão de crescimento foi reduzida levemente para 1,85% em 2026. Os outros índices permaneceram sem mudanças, dólar a R$ 5,20 e a taxa básica de juros em 13,5% ao ano.
1: Aí, portanto, as previsões no Boletim Focus, divulgado hoje pelo Banco Central. 14h02 em Brasília. Esse foi o Nacional Notícias. Próxima edição às 15h.
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0: para estimular desde cedo uma cultura de cuidado com o planeta, a gente conversa então com o biólogo Vinícius São Pedro. Ele é professor da UFSK, mestre em biologia animal, doutor em ecologia e autor do livro infantil Tudo da Natureza. O Vinícius já está aqui na linha com a gente. Olá, Vinícius, seja muito bem-vindo, tudo bem?
1: Oi, Edileia, boa tarde. Muito obrigado aí pelo convite. Um prazer estar participando com vocês.
0: Opa, agradeço pela sua participação. Então, vamos lá, né? Eu quero já te perguntar, quero saber de você, o que que a gente fala exatamente, né? O que que significa exatamente falar de conservação da natureza, né? O que que isso é na prática? É só proteger a floresta, os animais? Ou a gente tem que fazer mais do que isso?
1: É uma ótima pergunta, né? A palavra natureza, né, muitas vezes ela está relacionada com o que a gente conhece como a natureza selvagem, né? Então a gente pensa numa floresta, a gente pensa nos animais selvagens, e muitas vezes esse conceito faz com que a natureza fique algo distante, né, da maioria de nós que hoje em dia mora na cidade, né? E acho que é importante resgatar um pouco desse conceito de natureza mais amplo, né? Então, a natureza como o sol, o ar que a gente respira, a água que a gente bebe, que está na torneira da nossa casa, né? Porque todos esses componentes, de certa forma, eles estão interligados e relacionados às próprias atividades humanas, né? Então, ao pensar dessa forma, a gente consegue entender que os impactos das nossas ações sobre o planeta, eles não dizem respeito só ao bicho que está escondido lá no meio da floresta. Mas, na verdade, eles dizem respeito exatamente àquilo que chega na nossa própria casa, daquilo que a gente mesmo depende, né? A própria luz do sol para fazer crescer a planta que a gente come, que vai virar comida, o exemplo da água, o ar que a gente respira, né? Então, idealmente, né, a conservação da natureza, ela deveria levar em consideração todos esses aspectos, para que fique algo bem mais próximo do nosso dia a dia.
0: Sim, né? Como a gente trata os animais, a forma como a gente trata eles, acho que isso também é uma forma de conservação, não é mesmo, Vinícius?
1: Com certeza. A nossa relação com os animais, ela tem até um fator a mais, que é o de identificação mesmo, né? Em menor ou maior grau, né, a gente acaba se identificando muito com eles, porque, afinal de contas, nós também fazemos parte desse grupo, né, na natureza. Embora sejamos animais hoje um pouco diferentes, no nosso modo de agir, né, mas somos animais, e quando a gente fala em cuidar, né, desse componente da natureza para os animais, muitas vezes envolve até questões afetivas mesmo, né, a gente se reconhecer, né, nas outras criaturas.
0: Com certeza. A gente estava até falando mais cedo, né, que como ontem, né, ocorreram as eleições em lugares que nós fomos, né, em escolas, próximas escolas, tinha muito aqueles santinhos jogados, né, nas ruas, né? E isso é um crime eleitoral e crime ambiental, não é isso, Vinícius?
1: Então, hoje o meu menino chegou da escola falando exatamente isso. Ele tem 7 anos, ele falou: nossa, pai, porque a escola funciona como uma sessão eleitoral, né? Ele falou: pai, tinha tanto papelzinho hoje de política que a gente conseguia juntar, assim, fazer uma montanha. E eu fiquei nessa reflexão, né? Até comentei com ele mesmo, falei: então, essas pessoas que estão querendo ser os nossos governantes, nossos representantes, será que eles estão começando bem? Ele mesmo completou a reflexão, né, falando, né, que eles já estão sujando antes de ser os nossos representantes, né, a gente não pode esperar que pelo meio ambiente eles façam muita coisa depois que eles forem escolhidos, né?
0: É
1: Então seria
0: verdade.
1: importante, né, que a gente levasse isso em consideração também na hora de escolher os nossos representantes, né?
0: Olha só, boa reflexão. E você pesquisa, né, as relações entre animais, plantas e o ambiente. O que que essas relações exatamente nos ensinam sobre a importância, então, de preservar a natureza como um todo, Vinícius?
1: É isso mesmo. Eu tenho doutorado em ecologia, né? Costumo estudar muito os animais, as suas relações, né, com o meio e até mesmo a relação que as pessoas têm com os animais. E eu acho que uma das coisas mais incríveis sobre a natureza é essa interconexão.

0: gente gosta muito hoje de usar a internet, de falar das redes sociais, que está todo mundo conectado, né, que é algo muito recente na história do planeta, né? E, de certa forma, a natureza ela já é como uma grande rede social, né? Há milhares e milhares, milhões de anos, né, em que cada organismo, cada elemento que compõe uma paisagem, tudo está interligado de uma forma tão próxima e de tanta interdependência, né, que acho que poucas coisas são tão fascinantes como isso, né? Quando a gente se dá, né, a oportunidade de observar essa ligação entre as coisas, né? Então, exemplos muito muito comuns da gente observar no nosso dia a dia, né, de abelhas polinizando a árvore na frente da sua casa. E que se não for esse trabalho delas, você não vai ter aquela fruta que você come, aquela que você saboreia. Ao mesmo tempo, aquela árvore, ela está ali com as raízes no solo, dependendo de uma série de micro-organismos, até mesmo de vermes, né? De minhocas, para poder aerar aquele solo, fazer com que aquela árvore consiga captar os elementos que ela precisa para poder transformar aquilo na fruta que a gente está comendo. Então, eu, pelo menos, acho isso uma coisa muito fascinante, né? Uma pena que muitos de nós hoje não tenha tempo, ou até mesmo a disposição, né, de observar isso e valorizar esse tipo de coisa.
1: É verdade, né? E o mais interessante é que quando uma parte desse sistema é afetada, outras também podem sofrer consequências. E aí, como você falou, né? Aí pode ter uma, como se fala, uma destruição dessa rede de relações, não é isso?
0: Exato. E é o grande desafio que a gente vive hoje, né? Porque até algumas décadas atrás, os impactos que a gente tinha, eles tinham uma ação local, né? Então, você destruía uma mata, essa mata, ela secava, a ausência dessa mata secava aquela nascente que fazia chegar água ali na sua propriedade rural. Isso era uma coisa muito local, né? Hoje, a gente está falando de impactos em escala global, né? Então, o que impõe um desafio ainda maior da gente solucionar as coisas, mas que, de uma outra perspectiva, né, nos obriga a nos enxergar enquanto humanidade, não apenas como pequenas comunidades locais, né, que são autodependentes, né? Hoje, o que a gente decide no Brasil, o que a gente decide, né, do nosso uso das fontes de energia e de tudo mais, afeta não só o Brasil, mas o mundo todo, assim como aquilo que é definido em outras partes do mundo. Então, nos obriga a nos perceber mais uma vez como um único povo, né? A humanidade, dependendo, né, das escolhas que ela mesma faz, né? Então, seria bom que a gente, né, observasse isso e que isso, a partir disso, pautasse as nossas escolhas, as nossas decisões.
1: Isso é mesmo. E assim, e aí acho que vem a ideia, né, de fazer com que isso cada vez mais cedo chegue nas pessoas, principalmente para as crianças, né? É isso que você pensa, né, quando você fala de aproximar as crianças da natureza desde cedo? Essa convivência desde cedo pode influenciar a maneira como elas vão se relacionar no futuro com o meio ambiente?
0: Exatamente. Eu costumo dizer que nenhum trabalho que eu faço de conservação, de preservação voltado para alguma espécie animal, por exemplo, ela pode ter um impacto tão grande quanto o trabalho que eu gosto de fazer de divulgar a natureza e a ciência para crianças, né? É algo que eu já faço já há mais de 10 anos, de diversas formas, né? Desde atividades nas escolas, palestras, mas também escrevendo textos que eu publico mensalmente na revista Ciência Hoje das Crianças, que recentemente virou um livro, né, chamado Tudo da Natureza, com um apanhado de alguns desses textos, né, são cerca de 30 textos. E neles eu procuro trazer a natureza com um olhar científico, mas de forma também muito divertida. Eu acredito que natureza e ciência são duas coisas que são naturalmente divertidas, mas que essa diversão muitas vezes ela se perde ao longo da vida, né, da pessoa, que passa da infância para a vida adulta.

0: esquecendo um pouco do como é, pode ser divertido observar a natureza, se fazer perguntas sobre a natureza, questionar, investigar. E ao fazer isso, né, ao divulgar assim, a natureza com o olhar da ciência, a minha ideia é despertar novamente nas crianças, né? Muitas delas hoje limitam seu momento de lazer às atividades relacionadas às telas, né? Computador, celular, o tablet. E por que não, se eu puder levar elas um texto lá mesmo na tela do tablet, mas que faça com que ela, ao desligar aquela tela, observe o quintal da própria casa de uma outra forma. Seja na curiosidade de um tatuzinho de jardim que se enrola quando você encosta nele, ou um ninho de um passarinho feito, né, numa árvore ali no quintal, num vaso de planta, observar o ciclo de vida desse animal, as relações ali, uma própria mosca que pousou na sua mesa, e daqui a pouco vem uma aranhazinha e pega, né? Então, a ideia é, através dessas pequenos exemplos da natureza, com um olhar científico, tentar renovar essa valorização da natureza à nossa volta desde a infância.
1: Com certeza, igual seu filho, né? Com 7 anos ele já tem essa consciência lá, né? Olhou para a escola e falou: Nossa, pai, um monte de papel sujo, né? Então é muito
0: Então.
1: bacana ver a criança se desenvolvendo e ela entendendo as coisas, né? Isso.
0: Ele é um pequeno termômetro que eu tenho em casa, primeiro para saber se os textos que eu escrevo, né, estão interessantes. E agora ele começou, inclusive, a me sugerir alguns temas. Né? Então ele vem e observa alguma coisa e se questiona. Ele vem, pai, você escreveu sobre isso? O que eu queria saber e tal.
1: Ah, não, dá um exemplo pra gente.
0: Então, ele recentemente ele veio com uma pergunta super interessante que ele viu, alguém falou sobre uma cachorrinha que tinha adotado uns gatinhos.
1: Que gracinha.
0: E aí ele falou, isso acontece na natureza também, de uma espécie adotar um animal de uma outra espécie? E interessante que era um tema que eu nunca tinha estudado sobre ele, né? Então, para escrever para crianças, o pessoal acha que é muito, que é fácil, que é simples, mas eu, por exemplo, estudo bastante, acabo aprendendo muitas coisas novas, né? E eu fui, então, pesquisar artigos científicos que falassem disso. E para minha surpresa, existem vários exemplos na natureza, vários motivos pelos quais isso pode acontecer, que vão desde anomalias comportamentais, até espécies que são relacionadas umas às outras, elas se confundem. Então, esse é um exemplo recente, assim, de um texto que eu acabei escrevendo sobre pais adotivos da natureza, por conta de pergunta que o Pedro fez para mim aqui dentro de casa.
1: Que legal, gente. Amei essa história. Então, aproveita e responde uma pergunta que você mesmo colocou aqui pra gente, né? Escrever pra criança, né, falando de natureza, não é fácil. Como é que você, então, se prepara, se inspira? São perguntas, são estudos mais difíceis? Conta pra gente.
0: Não é fácil. Até o tema, escolher o tema, não é a parte mais difícil, né? Então, assim, observando os meus sobrinhos, nas escolas que eu vou dar palestra, eu sempre fico atento ali àquilo que as crianças estão curiosas, né? E aí eu meio que me inspiro nisso. Hoje em dia, né, o Pedro aqui dentro de casa me ajuda bastante nisso também. Eu acho que a parte de maior desafio é você transformar um texto científico em um texto que ele seja compreendido por uma criança e que ao mesmo tempo ele seja interessante, né? Porque a gente pega, por exemplo, hoje os livros de ciência, eles têm lá a ciência, que é escrita de uma forma que as crianças entendem, mas muitas vezes a didática que o livro da escola ele demanda, você tem que fazer de uma forma que não é tão interessante, tão curiosa. Né? Quando a gente escreve na divulgação científica, a gente pode usar mais perguntas, a gente pode usar mais a interatividade com o leitor. Então, eu tento colocar as crianças em situações. Imagina que você está andando na floresta e observa uma cena desse jeito. O que que você acha que está acontecendo? E uma outra coisa importante, até tive como dica, se alguém estiver ouvindo aí que gosta de escrever para crianças, né? Quando eu comecei a escrever, eu tinha uma ideia que é muito comum nas pessoas que escrevem para crianças de achar que você tem que escrever como se você fosse uma criança, né? E aí você usa muito diminutivo. Ah, o bichinho, a coisinha e tal. E criança não gosta disso, pelo menos não quando ela está lendo um texto científico. Ela quer ter a sensação de que tem um cientista falando com ela. E o cientista nunca vai falar dessa forma. Então exige uma certa, quase que um respeito mesmo pela inteligência da criança, né? É, a ponto que você tem um limite muito sutil ali entre ser simpático, ser instigante, curioso, mas também não pode tratar a criança como se ela fosse boba, porque normalmente ela não é. Elas são muito certas.
1: Olha, você deu uma dica aqui maravilhosa, viu, Vinícius? Nossa, porque realmente é isso, né? Porque tem que ter uma linguagem também própria, mas não tratá-la como se ela fosse uma pessoa que não está entendendo do assunto, não é isso? Olha que demais. E aí, como é que você falaria, né? O que que você deixaria aqui de mensagem para os pais irresponsáveis, né? E também para os professores, para eles estimularem esse olhar curioso, né? Sem transformar o contato com a natureza numa obrigação, uma coisa que seja pesada.
0: Acho que a primeira dica é que, voltando no início da nossa conversa, né, a gente não precisa ir para o meio de uma floresta para ver a natureza. A natureza ela está dentro de casa. Ah, mas eu moro num apartamento, numa cidade grande. Eu aposto que se você olhar pela janela, vai ter passarinhos no cio cantando, fazendo ninho. Né, vai ter insetos que entram dentro da sua janela. Na praça vai ter plantas. Né, então. Eu acho que a primeira dica é explorar essa natureza que está próxima da gente. Não precisa, né, da gente criar experiências selvagens, né, na natureza selvagem. É a partir daí instigar a observação, né, os sentidos, da forma mais ampla, não só a visão, mas o cheiro, o toque. E aí uma coisa que eu acho muito importante falar, principalmente para os pais, né, que a gente tem muitas vezes uma visão muito hostil, né, do que é a natureza e acaba transferindo isso para as crianças. Então, você tem lá uma criança que ela vai para a praça, ela quer tirar o sapatinho para poder pisar na terra e sentir. Imediatamente, como pai, querendo defender, ela, não, não, não faz isso, né? Coloca o sapato, tal, se protege. Né? Tente fazer uma avaliação um pouco menos rigorosa disso, mas será que isso realmente vai ser algo perigoso? Ou qual que é o ganho que a criança vai ter do contato com essa natureza? Procurar, inclusive, conhecer mais. A criança ela quer pegar um besourinho na mão. Será que besouro é uma coisa venenosa? Será que ela pode pegar? Será que eu tenho que realmente pegar? Não, não pega, não coloca a mão, porque isso é perigoso. É, então, às vezes, os pais acabam nesse afã de querer defender muito, acabam criando uma certa inibição, né, do contato da criança com a natureza. Então, por isso que eu acho que é importante até mesmo os pais buscarem um pouco mais de conhecimento sobre questões simples da natureza para evitarem, né, esse tipo de desestimulação, que muitas vezes é o que está por trás do adulto que deixou de observar a natureza.
1: É isso
0: Porque
1: aí.
0: ele era uma criança curiosa, mas ele aprendeu com os pais que tudo era muito hostil, que a natureza era muito perigosa, né? E acho que a gente tem então, um critério um pouquinho mais razoável sobre isso. E, na verdade, eu falo por experiência própria, não só como cientista, como pai também. Tem muita coisa legal que a gente pode explorar da natureza bem pertinho da nossa casa, no quintal, na praça. E isso é o que as crianças precisam, serem estimuladas e contar com esse incentivo. O resto, a própria natureza faz seu papel porque ela é muito curiosa.
1: Olha, e você acredita que existe algum risco de a gente falar tanto sobre os problemas ambientais que as crianças e os jovens acabem aí desenvolvendo uma sensação de potência, de não quererem, de não cuidarem ou de falar, não, a gente não consegue? Você acha que pode ter esse risco,
0: Olha,
1: Vinícius?
0: curiosamente você está entrando no outro assunto que eu gosto muito, né? Inclusive eu tenho escrito uns textos sobre isso também, alguns artigos científicos, que é a chamada eco-ansiedade, né? Essa preocupação que a gente acaba despertando hoje em relação às questões ambientais e que até um certo grau é positivo, né? Porque a gente precisa se preocupar para buscar solucionar os problemas, mas quando isso é reforçado o tempo inteiro como algo que aparentemente não tem solução, isso causa uma desestimulação, né? Então é o que a gente vai chamar de uma eco-ansiedade inibitória, o que impede a pessoa de querer agir, né? Então a pessoa, por exemplo, se um jovem ele está sujeito a só notícias ruins sobre

0: ambiente, no livro didático, na televisão, na rede social, em casa, tudo mostra para ele que a gente chegou no fim da linha, que não é verdade, ele vai deixar, por exemplo, de ter atitudes pró-ambientais. Ele vai pensar assim: por que que eu tenho que separar meu lixo? Por que que eu tenho que economizar água se, na verdade, já está tudo perdido mesmo? Então, é um cuidado muito grande que a gente tem que ter também, né? É, principalmente enquanto educadores e comunicadores da crise ambiental, né? É mostrar a sua gravidade, mas sem tirar a esperança, principalmente dos jovens e das crianças, porque só a inatividade, a inação é que vai nos levar inevitavelmente, né, ao colapso. Enquanto a gente tiver esperança, enquanto a gente estiver buscando transformar as coisas, há esperança.
1: Ah, gostei dessa frase. A esperança, né, nos motiva, com certeza, né? Olha só, Vinícius, você é o seu nome tem no quando eu te apresentei, tem aqui o sobrenome de Vinícius São Pedro. Aí você nasceu no dia da natureza, que é também o dia de São Francisco. Você tem esse nome foi escolhido por isso? Tem alguma coisa a ver?
0: Não, acabou que é um sobrenome de família mesmo, família São
1: Ah,
0: Pedro.
1: era.
0: É, mas é um sobrenome que eu gosto muito, apesar também de me identificar muito, né, com o ensinamento para Francisco de Assis, né? Então são bons exemplos, né, para a gente seguir.
1: Com certeza, né? Logo, São Francisco também é um santo que super cuidou da natureza, né? Principalmente dos animais. E aí, então, para fechar aqui, Vinícius, se você pudesse deixar aqui uma pequena missão, né, para uma criança, um jovem, depois dessa nossa conversa, qual seria essa missão para eles?
0: Observe a natureza atentamente, faça perguntas. Você vai ver que a natureza é muito divertida, muito curiosa. E mais divertido ainda é buscar, tentar buscar as respostas para aquilo que a gente se pergunta. Observar a natureza é um exercício terapêutico, né? Faz bem para. Isso não sou eu que estou falando, são pesquisas científicas, né? Já há bastante consolidados, né? Além de toda a diversão, a gente vai estar fazendo um ganho para a nossa saúde física e mental tremendo, né? Então, tira um tempinho do seu dia para desligar a tela, para desligar o celular, o computador, e vai para uma pracinha, vai para um bosque, um parque, mesmo um quintal de casa, jardim. Observa desde as coisas maiores, né? As árvores grandes, até as coisas menores, pequenos organismos passando ali no meio das plantas, né? Você vai ver como que é gostoso, como que isso faz bem para a gente. E aí, aproveitar para, né, divulgar o meu livro, Tudo da Natureza, com uma série de textos curtos e bastante provocadores sobre a natureza, né, para as crianças. Para quem quiser, ler um pouquinho mais, é só digitar aí no Google Tudo da Natureza e as letras ICH, que é o nome da editora que publicou o livro, né, do Instituto de Ciência Hoje. Vocês vão encontrar lá e tenho certeza que vão se divertir e mudar o olhar de vocês também na natureza à medida que forem lendo esses textos.
1: Ah, legal, então. Obrigada, Vinícius, por esse bate-papo aqui. Foi muito bacana. Espero que a gente tenha outras oportunidades aqui, tá certo?
0: Muito obrigado, estou sempre à disposição. Um abraço, uma excelente tarde para vocês.
1: Opa, valeu, até a próxima. Tchau, tchau.
0: Tá.
1: Muito bom, gente. Então, conversei com o biólogo Vinícius São Pedro, professor da UFSK, mestre em biologia animal, doutor em ecologia e autor do livro infantil Tudo da Natureza. Olha só. E aí, como ele falou, ó, gente, pode colocar aí no Google Tudo da Natureza ICH. Muito legal, né? Me lembrei daquele que a gente conversou, né, gente, dos insetos, da Jeane. Não sei se vocês lembram dos insetos aquáticos, né? Tudo faz parte da
0: Cavalo marinho.
1: natureza, né? Não, cavalo marinho não é um inseto, Pepe.
0: Lembrei do cavalinho.
1: Ai, mas Pepe achou que. Mas aí ele falou da barata, né? Que tem
0: Sim.
1: a barata d'água, né? Quer dizer, ela falou, né? Da barata d'água que existe, né? Ai, ai, que a gente tem que ficar de olho mesmo, né? Tudo faz parte do, da, do,

falando dos micro-organismos, né? Todos eles fazem parte da nossa natureza. E isso faz com que essa relação, né? Essa rede, né? Seja tão importante para o nosso ecossistema, né? Para a biodiversidade. Bacana, gente! Pipi, vamos pagar a música que o Antônio Lopes pediu? Ele pediu pra gente Raul. Vamos tocar Raul! Toca Raul! Cowboy fora da lei!

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0: gente, voltamos! 2:35 em Brasília, 12:35 aí no Alto Solimões. Patrícia mandou o link, gente, da onde a gente pode encontrar, né, o livro do professor do Vinícius. Tá lá, tudo da natureza, né? É só colocar a ciência. Eu acho que se você colocar no Google, né, tudo na natureza, você vai achar. Mas se você quiser o link, pode me pedir que eu mando aqui, viu? Porque aí ele vai, mostra, tem até outros livros relacionados, né? Achei super legal e acho que vale, sim, a gente entender melhor, pra gente até explicar pros nossos filhos, né? Uma hora que ele falou, achei bem interessante, né? Que a gente não pode aterrorizar os nossos filhos, né? Porque muitas vezes eles acabam achando que não compensa, né, a gente cuidar da natureza, que não compensa a gente economizar água, economizar energia, né? Eu mesmo, gente, acho que eu cheguei um tempo que eu falava, ah, mas tá tudo acabado, né? Aí depois fui voltando para consciência, né? A ser conscientizada sobre isso, e foi aí que eu comecei mesmo a olhar mais. Né, e ver, né, que a gente precisa, sim, preservar a natureza, e que a gente sempre pode fazer, assim, pode ser pouco? Ah, pode, mas a gente está fazendo, né, isso, acho que é bem melhor, não é mesmo? Ó, deixa eu ver aqui, só a Mari que falou assim, Didi, só um depoimento dentro do que o Sul está passando. É, deixa eu ver, o que você mandou aqui?
1: Boa tarde, minha amiga. Então, ouvindo aí, sobre a natureza, sobre a situação que estamos vivendo, a consciência de tudo isso, que estamos tendo muito pouca consciência. Eu vejo aqui no Sul, eu falo pelo Sul sempre, porque como eu estou aqui, ao meu redor, o que eu vejo, o que eu encontro. Muita coisa real que ele falou aí, sim. Nós aqui estamos tendo muito problema de enchente, daqueles furacão, coisa que leva mesmo. Nós tivemos um sábado à noite.
0: É,
1: eu fiquei muito assustada, porque bem próximo a mim, onde tem um sítio da minha irmã, chegou a arrancar árvores gigantes com raiz.
0: Você
1: tá entendendo como que é a agressividade? Aí a pessoa, nossa, que coisa mais terrível. Falei, nossa, como nós estamos agredindo a natureza. Exatamente, somos nós que estamos destruindo. Então, ela está dando uma resposta, ela está tentando avisar, só que aqui no Sul está sendo bem complicado. Nós vamos ter grandes chuvaradas em pouco tempo, questão tipo de 30 horas, chuva, mais 30 horas, tipo assim, e chuva. É chuva e chuva, outubro e novembro, muita chuva, sem contar os temporais, chuvas de granizo e esses furacão que passa assim e faz aquele vento que você fica apavorada. E eu fiquei apavorada mesmo. Eu tenho uma coisa que eu não me dou bem, é isso aí mesmo. Então, eu sinto pelas pessoas o que fazem aqui na nossa região. Então, é muito desmatamento. Eles sobem naqueles morros que tem. Aqui eu tô falando pelo que tem, eu vejo.
0: Uhum.
1: E tiro tudo aquele morro, tudo aquela mata lá, para plantar alguma coisinha, uns eucalipto ali, umas coisas. Falei, gente, não tem lógica, tá lá no morro, tá lá em cima, deixa o morro lá se sustentar com essa natureza ali, deixa ali, não tem por que você fazer isso, não vai aumentar nada em você, ao contrário, só tá desmontando coisa e trazendo coisa ruim para nós. Aí eles ficam falando assim, puxa, a natureza tá muito agressiva. Não, ela não está, é nós que estamos agredindo.
0: Ela, né?
1: Boa tarde e tudo de bom para vocês. É só em depoimento, uma coisa que eu tô falando aqui na minha região. Meu muito obrigada.
0: Eita, Mari, o que vamos esperar, né, desse Super El Niño, né? O que ainda tem para rolar, meu Deus. Você mandou um áudio
1: boa
0: antes?
1: Boa tarde, minha amiga, boa tarde, Pipi. Ei, vocês estão falando um palavreado difícil. Essa música é uma coisa que eu gosto muito, né? Não posso falar, né? Claro, né? Mas está

0: tal de capivara aí que vocês estão falando. Se eu falar, quando meu neto era pequeno, como ele falava essa palavra, vocês vão me expulsar. Tudo certo também. Espero que estejam bem. Um abraço e um beijo para todos. Feliz tarde.
1: Como é que é? Você falava essa palavra de uma forma errada? É igual a Patrícia. De vez em quando ela fala assim, coçorro! É isso, Patrícia? Coçorro! Aí você falava também capivara de outra forma, Mário? Ah, meu Deus! Fala, Milena! Tudo bem?
2: Aqui no Recanto choveu até uma hora redondo.
1: Sério?
2: Choveu de manhãzinha até uma hora
1: Menina, mas
2: da
1: choveu aqui, viu?
2: tarde. A chuva parou agora há pouco. E agora que eu tô conseguindo ouvir
1: Sério?
2: a rádio. Mas não sei o que que tá acontecendo, que o app tá apresentando instabilidade, tanto no Rádios Net quanto no Rádios ABC.
1: Eita!
2: Não sei se o erro é no meu telefone ou no app, mas tá apresentando bug. Mas a música que tu achou, Didi? Foi a de Floribela ou a do Zé Neto e Cristiano?
1: Ah,
2: Que
1: foi de Floribela.
2: eu pedi uma do Zé Neto e Cristiano pra Juliana Maia na sexta-feira. E eu
1: Não,
2: tinha te
1: foi de
2: pedido a de Floribela
1: Floribela.
2: também. Eu não sei qual das duas que tu incluiu na programação, mas
1: Foi a
2: acho
1: da
2: que.
1: Floribela.
2: Mas se for a de
1: Volta.
2: Floribela, você vai voltar, pode tocar aí pra nós. Eu tô
1: Isso.
2: aqui na escuta. Com o
1: Você vai
2: aplicativo Troncho
1: voltar.
2: Mais Tô, é nóis.
1: Ah, pronto, é essa da Floribela. Você vai voltar. Tá bom, vamos ver se Pipi acha aqui pra gente, tá bom? E o Breno também tá aqui. Didi, essa é uma pauta muito boa para falar sobre a natureza, né? O Dia da Natureza, que foi no dia 4 de outubro, ontem. Parabéns, é super importante e sensacional. Boa informação sobre o dia. A gente precisa preservar sempre. A gente fica feliz quando tem uma entrevista como essa que traz informações e explicação e muito conhecimento. E eu agradeço também a você, Breno, por trazer aqui sempre, né, o seu carinho, a sua atenção pra gente, tá bom? Ele também, no início, ele falou: boa tarde, Didi, de segunda-feira, boa semana. Fala pro Pipi Fazendeiro que segunda-feira é. Quer dizer, ele mandou um abraço, né, para todo mundo, para toda a galera que tá ouvindo, para Nildinha, para Rosângela, a personal IA, né, que é a nossa Rosângela, para o empresário Sebastião Dantas, seu Antônio Lopes. Também boa tarde para todo mundo que tá na sintonia, Milene e Valéria e todos que estão na audiência. Uma semana abençoada. Tá bom, meu amigo? Valeu, Breno. E ele também deixou o palpite dele no nosso enigma. Então tá, hein, Breno? Valeu. Será? Ah, para chamar as capivaras também, Pipis? Ixi, Maria. Pipi agora cismou com as capivaras da. E a Lu lá com pena dele. Ai, Lu. Vê como é que Pipi é esse macho velho. Ele quer ser mordido mesmo pelas carrapatos. Pipi, vamos lá então. É o. Como é que é? Floribela, né? Você vai voltar. Vamos lá.

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1: Aí, espero que você tenha curtido então, Milena. Grande abraço aí pra você. Valeu. E Pipi, a GG tá lá na rede, só balançando. Ela tá de boa, né, dona GG? Então tá bom. Beijo. E eu trago notícia aqui pra vocês, gente, falando, né, do porquê consultar o dentista antes da dor. É uma reportagem do João Paulo Seabra. Vamos ouvir.
2: Consultar o dentista não deve ser uma atitude tomada apenas quando aparecem dor ou outros sintomas. A avaliação de rotina ajuda a identificar alterações ainda no início e prevenir problemas mais graves. Sobre a importância desse acompanhamento, fala a cirurgiã dentista Graça Silveira.
3: Às vezes as pessoas associam o dentista somente ao dente, ao tratamento de dente. Mas a nossa atuação, ela vai muito além disso. E a boca, ela faz parte do nosso organismo e ela reflete e interfere na saúde e na qualidade da nossa vida de modo geral. Mais do que homenagear os profissionais dessa área, essa data é uma oportunidade também de conscientizar a população sobre prevenção, autocuidado e a importância de manter um acompanhamento odontológico.
2: Além das consultas periódicas, alguns cuidados precisam fazer parte da rotina, como higiene correta dos dentes e da língua, uso de fio dental e atenção a alterações na boca. A profissional Graça Silveira, cirurgiã dentista, explica quais hábitos podem ajudar a preservar a saúde bucal.
3: Não existe uma frequência única que vai valer para todas as pessoas. Isso vai depender da idade, da condição de saúde, dos hábitos de higiene, o histórico odontológico, o risco individual de desenvolver determinados problemas ou alterações. De maneira geral, muitas pessoas, elas se beneficiam muito de avaliações periódicas, que são a cada 6 meses. Mas tem alguns pacientes que precisam de acompanhamento mais próximo. O ideal seria para você pelo menos ir 2 vezes no ano, a cada 6 meses.
2: A orientação é não esperar o surgimento de um problema para procurar atendimento e acompanhamento regular. Assim é possível avaliar a saúde bucal e indicar os cuidados necessários para cada paciente.
4: João Paulo Seabra, da Rádio Cultura FM de Belém, para a Rádio Nacional em Brasília.
1: Tá aí, né, gente? Como é bom mesmo a gente sempre cuidar, né? Fazer a nossa higiene e se sentir antes alguma coisa, né? A gente, quando fala, né? A gente tem que sempre ter um tempo, né? Pra ir no dentista. Ah, na realidade, o que os dentistas falam é que a gente deveria ir de 6 em 6 meses, né? Pra fazer a limpeza, né, pra gente prevenir qualquer coisa, algum problema, né? Eu sei que pra muita gente não é a realidade, muita gente não consegue, mas pelo menos, né, se você conseguir sempre ir e ter uma rotina de higiene correta, né, e da língua, o uso do fio dental, gente, é super importante, né? Então, é isso que a gente pode... isso é super importante pra gente manter a nossa higiene bucal. Aí a Patrícia já começa a gritar aqui. Eu perco o pensamento aqui. Você tava de binóculo? Ela tava em Miami usando fio dental, Pepe? Então tá bom. Vocês não prestam não, né? Didi lá de Novo Horizonte da Bahia tá aqui falando. Didi, tudo bem? Boa tarde, linda. O enigma de hoje é... Será, Marirandias? Você tá confiando nesses passarinhos? Será que ela pode ter certeza? Eita! É ou não é? Fala, Rosângela, o que você tá aprontando aqui?
5: Maninha, deixa o Pipi. Deixa o Pipi com a capivara voadora. Ela é limpinha, saudável. Ela é Joe, de outro mundo. A capivara voadora, o pangaré voador, são todos enigmáticos. São todos limpinhos, mágicos, saudáveis. Né? Eles são Joe, de outro mundo. Ai, que tudo!
1: Ô, Patrícia, tem imagens inéditas de você lá no aeroporto. Não, não é melhor não. De fio dental é melhor não, hein?
6: Só... Miami?
1: É, olha só, menina.
6: Oh, foi de crachá e tudo.
1: Foi de crachá e tudo pra Miami. Tô falando, gente.
6: Olha lá.
1: Menina. Comprou, você foi nos outlets lá?
6: Parece que sim, né?
1: O aplicativo. Aí ela falou, né, que o aplicativo realmente tá saindo e voltando. Aí ela pensei que era só o meu que tá oscilando, mas vai e volta. Eita, menina. Vamos falar pro povo, tá? O Breno tá aqui, Edilaia, logo logo você estará com seu BYD, fazendo altos momentos felizes, altas viagens. Eita, que vai ser uma emoção, viu? Ô, menino, recebo, nunca vou dizer não pra você, vou receber sim esse BYD, né? Mas quem sabe ele chega lá amanhã na minha porta, eita. E a Juju também, ela vai adquirir uma chácara nova. Ah! Ela vai ganhar uma fazenda. Oh, coisa boa, Juju. Ótimo. Tô precisando tirar umas férias na fazenda. Então vai ser ótimo se ela ganhar. Logo, logo ela vai ganhar. Aí só tem milionário na Nacional, viu, Edileia? Olha, olha como é que são as coisas. Estão melhorando, graças a Deus, viu? E, pois é, Breno. Pipi, ele gosta tanto de boi, Didi, que ele tem um carro de boi. Bibi, a gente vai ganhar um BYD, você vai ganhar um carro de boi. Ai, ai, tadinho do bichinho, ele vai ter um carro de boi. Oh, meu Deus, tem muitas histórias que você nem sabe ainda, Pipi. Ô, Didi, das aventuras da Patrícia Fontoura por Miami. Ah, por Miami. Nem ela tá sabendo. Eu não posso contar, é melhor ela contar mesmo, porque diz que o negócio foi bom lá, hein? Xiii, será que foi bom assim? A visitação que ela fez foi boa, Edileia, foi uma viagem inesquecível. Eita! Ah, Patrícia, depois você vai ter que me contar como é que foi essa viagem pra Miami, hein? Afe Maria! Então tá certo, Breno. Mas tadinho do Pipi, ele só vai ganhar um carrinho de boi? Ô, oh, Pipi. Mas os bois são amigos dele. Você não vê ele chamando? Vamos lá, Pipis. Vamos revelar o nosso enigma musical.

nosso enigma de hoje é Cássia Eller, segundo sol. Parabéns aí pra galera, né? Marirandi, a Edna, o Breno, a Milena, a Rosângela, a Luciana, a Geralda, a Mari. Eita, passarinho, vocês voaram, passarinhos. Mas o mais rápido do teclado hoje, Pipis. Quem foi o mais rápido do teclado? Será? Quem será? Foi ela, Milena! Aê! Milena, foi mais rapidinho, pessoal. Olha só. Parabéns aí pra Milena, ela que acertou aqui, foi a mais rápida, olha. Ó, teve algumas pessoas que até tentaram ser mais rápidos do que a Milena, mas não teve jeito. É, Milena realmente, vendo aqui o VAR novamente, foi ela. Parabéns, Milena, um beijo carinhoso aí pra você. Luzinha, a Lu tá contando, gente, que o aplicativo dela tá ótimo lá no Maranhão, então, né, Lu? É, maravilha, amiga, ainda bem que tá tudo certo, viu? E é isso, né, gente? Mas eu sei que em alguns lugares realmente tá instável, né? Ô, Milena, tá toda feliz agora? Opa, você ouviu sua música, né? Coloquei aqui pra você, espero que tenha curtido, tá? E bom, gente, vamos embora. Juliana Maia já estará aqui para fazer o Tarde Nacional com vocês. Tudo de bom, uma boa semana para nós, gente. Bora que bora!

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1: Agora são 3 horas, no horário de Brasília. Muito boa tarde, eu sou Daniel Ito e este é o Nacional Notícias com o destaque do momento. Falar da campanha eleitoral deste ano, que entra agora numa nova fase a partir de hoje para candidatos à presidência da República e também ao governo do Distrito Federal e de mais 6 estados, onde vai haver segundo turno. A repórter Solimar Luz conta pra gente então como que vai ser a campanha daqui para frente.
2: De acordo com o calendário do Tribunal Superior Eleitoral, depois de 24 horas do fim da votação do primeiro turno, candidatos, partidos e federações que disputam o segundo turno já podem retomar as atividades de campanha. A partir das 5 da tarde desta segunda-feira, estão autorizadas atividades como comícios, distribuição de material gráfico, caminhadas, carreatas e o uso de alto-falantes e carros de som, sempre dentro das regras eleitorais. Os comícios e a sonorização fixa podem ser realizados até 22 de outubro. Já no sábado, 24, véspera da eleição, ainda serão permitidas atividades de rua, como distribuição de material gráfico, caminhadas, carreatas e passeatas, com ou sem carros de som, até às 10 horas da noite. A propaganda eleitoral gratuita no rádio e na televisão volta nesta sexta-feira, dia 9, e segue até o dia 23, 2 dias antes da votação. O segundo turno será no domingo, dia 25, nos mesmos locais de votação e horários do primeiro, das 8 da manhã às 5 da tarde, pelo horário de Brasília.
1: Aí, a Solimar Luz, então, explicando pra gente como que vai ser a campanha eleitoral agora, com rumos ao segundo turno das eleições 2026. Agora são 3 horas e 2 minutos. Esse foi o Nacional Notícias. Próxima edição, às 4 horas.
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1: 3:03, horário de Brasília. Bem-vindos e bem-vindas ao Tarde Nacional, que está começando nessa tarde de segunda-feira.
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Chegou o início de mais uma semana de luta, de trabalho e de esperança. E a gente começa essa tarde mandando aquele abraço apertado e cheio de carinho para você que nos acompanha nas comunidades ribeirinhas, enfrentando o vai e vem das águas, sempre com coragem e sabedoria. Nosso respeito também aos nossos amigos indígenas no Bagaikananyamaru. Jawanenva. Um abraço especial também aos agricultores, homens e mulheres da roça, né, que acordam cedo, cuidam da terra e garantem o alimento na mesa de tantas famílias. Vocês são a força que move o campo e a base da nossa economia local. E onde quer que você esteja, né, nesse momento, no seu barco, na sua casa, na comunidade, na estrada ou no trabalho, sinta-se abraçado pela nossa programação aqui, o espaço de informação, de cultura, de boa música e de valorização das nossas raízes cabocla. Então aumenta o volume do seu rádio, chama a família, os vizinhos e vem passar essa tarde com a gente. Eu sou o Otto Farias e vamos estar juntos pelas próximas horas até as 15 horas com muita alegria, trazendo música que toca o coração, recados importantes e aquele bate-papo gostoso que só o Tarde Cabocla tem. Fique com a gente porque a sua tarde de segunda-feira começa agora aqui na Rádio Nacional do Alto Solimões. Minha gente, lembrando a você que neste momento esse programa ele é gravado, mas ele foi gravado com muito carinho para você. Hoje é 5 de outubro do ano de 2026, acompanhe nosso programa também pelo site radios.ebc.com.br e pelo aplicativo Rádios EBC no seu celular para participar. Mande sua mensagem para o nosso WhatsApp, DDD 8407-1680. A coordenação é de Mislene Ferreira, Bianca Petenar, gerente das Rádios Nacional, gerência executiva das Rádios EBC, Carlos Sena. O nosso entrevistado de hoje é uma reprise da Rádio Previdência, né? E o assunto é: o que fazer se o seu benefício foi negado pelo INSS? Gerente dos canais de atendimento do INSS, Franciomar Lopes. Teremos também previsão do tempo, data comemorativa, notícia do dia, Viva Maria. E agora vamos trazendo duas canções. A primeira é Ficar Sem Você com Chibinha e Banda. E após essa música você vai conferir Não Resisto a Nós Dois, com a cantora, aliás, composição de Vanessa Camargo e com a interpretação de Luísa Martins. Acompanhe.

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0: Maravilha, estamos de volta aqui no programa Tarde Cabocla. Vamos então para o nosso quadro Previsão do Tempo.
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0: Beleza, e começamos pelo município de Tabatinga. Para o município de Tabatinga, na região do Alto Solimões, a previsão é de muitas nuvens com pancadas de chuva isolada. A temperatura máxima chega aos 33 graus, com mínima de 23 graus. A umidade relativa do ar varia entre 60% e 100%. Os ventos sopram de norte a noroeste com intensidade fraca. Em Amaturá, o tempo fica muito nublado, com pancadas de chuva e possibilidade de trovoadas. A temperatura máxima também chega aos 33 graus e a mínima em 22 graus. A umidade relativa do ar varia entre 60% e 100%. Os ventos são de norte a noroeste, com intensidade fraca. Para a Atalaia do Norte, a previsão indica muitas nuvens com possibilidade de chuva isolada. A máxima prevista é de 33 graus, enquanto a mínima fica em 21 graus. A umidade relativa do ar varia entre 50% e 100%. Os ventos sopram de norte a noroeste, também com intensidade fraca. E para terminarmos esse momento da previsão do tempo em Benjamin Constant, o céu permanece com muitas nuvens e possibilidade de chuva isolada. A temperatura máxima chega aos 33 graus, com mínima de 22 graus. A umidade relativa do ar varia entre 60% e 100%. Os ventos vêm de norte a noroeste com intensidade fraca. Essa é a previsão do tempo para a região do Alto Solimões. Fique atento às condições climáticas e tenha uma excelente tarde. Muito bem, vamos seguindo então com a nossa programação. Vamos ouvir agora mais duas músicas. Voltável, quem canta? Tarcísio do Acordeon. E após essa música você vai ouvir Você é Meu Humor. Quem canta? Banda Camisa 10. Acompanhe.

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1: Muito bem, estamos de volta aqui no programa Tarde Cabocla desta segunda-feira, dia 5. Isso, dia 5 de outubro do ano de 2026. E nesse momento quero mandar um abraço para você que mora na comunidade Bom Jesus, um abraço aí para o seu Nazareno Ferreira e também quero mandar um alô para a dona Patrícia Garcia e para sua família, um abraço também para a dona Roseli Cândida e para sua família e também para o seu Alberto, né, mais conhecido como Pelátio, e para sua esposa Maria Kawashi. E também quero mandar um alô para a dona Judite, para sua família, para o seu Júlio, mais conhecido como Mocotó, que é o presidente da comunidade, e para toda a família. Um abraço também para a dona Zeni, para o seu César, para a dona Mocinha e para os demais moradores da comunidade. E também quero mandar um abraço para você, né, para você que mora na comunidade Monte Sinai, um abraço para o seu Fausto e a dona Isilda lá no sítio São Francisco. E também para o seu Cosmo e a dona Maria, um alô para o seu Jonildo e a dona Socorro, um alô para o seu Jorge e para a dona Zilete lá no sítio Coqueiral. E também para o seu Gideão e dona Fofa. Um abraço para o pastor Mário da Igreja Batista e também para o seu Pedro Córdoba e para sua filha Kátia Silva, que mora aqui na cidade. E um alô também para o japonês Vanderlei e Paula. Um alô para todos os moradores das comunidades de Urumututacana e Novo Horizonte. Também quero mandar um abraço para o seu Silvério e a dona Cleonice lá no sítio São Francisco, também para a sua netinha Regina e um alô especial para o seu Zé, vizinho do seu Silvério e dona Cleonice. É tanto alô para vocês, né? Mas a gente não para. E continuemos então com Deus é Bom. Um grande abraço para todos os moradores lá da comunidade Deus é Bom. A você que mora na comunidade Floresta Tropical também. E um grande alô para os moradores que estão lá na Estrada Norte 2, né? Alô especial para você na comunidade Novo Progresso, para você na comunidade Novo Paraíso. Lá estão aquelas pessoas maravilhosas, que é o seu Sebastião Siriaco e para sua esposa Dona Edna, para o Vanderlei Dias, lá no sítio MM. Um abraço para o seu Barnabé, a Dona Margarida, lá no sítio Seis Irmãs. E também para o seu Francisco Raceno e para o Zé do Fogoió. E para o Antônio Alves e a sua esposa, Salomé Roque. Um abraço para Lelis, Fabiana, Naida. Um abraço para Nilquias e para sua esposa, a dona Maria Nívia Alves. Um abraço para Delcia Garcia, José Leni Vasquez e Sandra Cardena Torres. Um alô também para Kátia Rodrigues e para o Rivaldo Rodrigues. Para o Ducinaldo Souza e Dona Ormezinda. Um abraço especial para todos os moradores da comunidade Novo Paraíso. Um abraço também para você na comunidade de São João, né? Para você que mora lá na comunidade Terra da Paz também. Enfim, para todos vocês que acompanham a nossa programação. E vamos ouvir mais duas canções, Vitamina C, quem canta, Suel e Grupo Menos é Mais. Aí depois você vai conferir Um Centímetro com Toque 10. Já já estamos de volta.

0: Até mais.
1: Quando o céu, tamo junto, meu pai.
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0: O nome dele é
1: Guilherme.
0: Opa, pô!
1: É o filho da fábrica.
0: O passinho. Chama aí!
1: O que dinheiro e cacete não resolver?
0: É porque foi pouco, tu sabe isso.
1: É, rapaz, tamo junto.
2: Muito bem, estamos de volta aqui no programa Tarde Cabocla. Vamos então trazendo notícias para você.
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2: Beleza, gente, agora vamos trazendo a primeira informação de hoje. Musicoterapia usa recursos sonoros em processo terapêutico. Vamos entender um pouco mais sobre este assunto com a reportagem de Marcos Aleixo. Já estamos de volta.
4: Ouvir música pode ter mais poder do que se imagina. Alguns segundos com um par de fone de ouvido são capazes de acalmar, trazer de volta uma lembrança distante e promover mudanças comportamentais. A musicoterapia é um tratamento que utiliza recursos sonoros e musicais dentro de um processo terapêutico. Musicoterapeuta Gilda Maia explica como funciona o trabalho.
5: A musicoterapia, ela está dentro do campo da saúde. Ela é uma área terapêutica que utiliza a música e os seus elementos como ritmo, melodia, harmonia, a voz, os sons, o movimento, dentro de um processo terapêutico conduzido pelo musicoterapeuta.
4: A música é favorável para pessoas que apresentam atrasos no desenvolvimento neuropsicomotor, no tratamento desses pacientes que podem ter dificuldade de linguagem e interação. As melodias auxiliam a expressar emoções e desenvolver habilidades comunicativas, por exemplo. A musicoterapeuta Gilda Maia explica como funciona.
5: Através da cantoterapia, por exemplo, podemos trabalhar a percepção corporal, a respiração, a expressão e a relação com a própria voz. Em outros contextos, recursos sonoros e vibroacústicos também podem ser utilizados de acordo com os objetivos terapêuticos.
4: Marcos Aleixo, da Rádio Cultura de Belém, para a Rádio Nacional em Brasília.
2: Maravilha, depois dessa informação super bacana, vamos conferir então mais duas canções. Toma Conta de Mim com Samia Maia e Batista Lima. Aí depois dessa música você vai conferir Tô com Saudade com Rodriguinho. Já estamos de volta.

0: Isso, minha Maia.
1: Isso aí, né?
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4: Essa aqui é para quem tava com saudade desse clima.

0: Obrigado!
1: Maravilha, estamos de volta aqui no programa Tarde Cabocla. Um alô especial para a família Carvalho, em especial a dona Laíde, seu Leandro, que mora lá no bairro Cristo Rei. Um alô especial também para o Miguel Batista, para a Verônica e para os ouvintes lá na Balsa no Tupi 2 e a cunhada da Verônica, Alvina. Por falar em Tupi 2, eu quero também nesse momento, né, mandar um alô aí para a dona Maria do Livramento, que está na sintonia do programa. Música.

cacete, em especial a Dona Eurides. Tudo bem, Dona Eurides? Um abraço para o seu Ofi, para a Dona Bebé, para o Luan Júnior, lá em São Paulo de Olivença, no bairro Campinas, na Rua da Manchete, e também para o Jurandilson, na comunidade de Porto Extrema. E a família Souza, lá em Benjamin Constant, na comunidade Bom Caminho. Ainda em Benjamin Constant, um abraço aí para a família do seu Raimundo Colli, um abraço para a Dona Raimunda, lá na comunidade de São José. Um alô especial para o seu Delcinei Rodrigues Carvalho, para a sua família, ele que mora lá na comunidade dos Cocamas e trabalha nas casas populares. Um alô também para o seu Aloísio. Maravilha, maravilha, receba o nosso abraço. E agora vamos trazendo mais duas canções, Telefone Sem Fio com Mari Fernandes. Aí depois você vai ouvir Te Perdi Pros Paredão com Mike e Rodrigo. Já já estamos de volta. Música.

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0: Muito bem, e agora vamos conferir o quadro Rádio Previdência.
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2: Maravilha, minha gente. Eu sou Mislene Ferreira e está começando mais uma edição do Rádio Previdência, um espaço que leva informação e orientação para você entender melhor seus direitos e os serviços oferecidos pela Previdência Social. Hoje nós vamos falar sobre uma situação que pode gerar muitas dúvidas e também preocupação. O que fazer quando o benefício do INSS é negado? Você já passou por essa situação ou alguém que você conhece? Será que uma negativa significa que o segurado perdeu definitivamente o direito ao benefício? É possível contestar essa decisão? Quais são os prazos e os caminhos disponíveis? É para esclarecer essas e outras dúvidas que nós vamos conversar agora com Franciomar Lopes, ele que é gerente do Serviço de Gerenciamento dos Canais de Atendimento do INSS em Rondônia, o qual nós vamos cumprimentar e dar muito boas-vindas para ele aqui no nosso quadro. Franciomar, seja bem-vindo ao Rádio Previdência e muito obrigada por, de antemão, aceitar esclarecer esse assunto.
3: Olá, Mislene. Olá a todos os ouvintes. É uma grande satisfação estar aqui com vocês.
2: Obrigada. A satisfação é toda nossa. Eu queria começar perguntando, Franciomar, quando o segurado ele recebe a informação de que o benefício foi negado, qual deve ser a primeira atitude dessa pessoa?
3: Muito bem. Ele deve, de imediato, identificar o motivo dessa negativa, né? Por que o benefício, por que o requerimento dele foi negado? Então, ele precisa olhar no processo e ver o motivo exato dessa negativa.
2: Uhum. E, geralmente, quais são os principais motivos que podem levar o INSS a negar esse pedido do benefício, Franciomar?
3: Infelizmente, é a falta de informação no nosso banco de dados, né? Então, muitas vezes, a gente não tem essa informação e o requerente, o segurado, ele precisa trazer essa informação para a gente. Então, um dos motivos é a ausência da comprovação do seu período de contribuição junto às empresas.
2: Entendi. E como que o segurado ele pode consultar, né, esse motivo dessa negativa e entender melhor o que foi considerado pelo INSS nessa análise do pedido?
3: Isso é muito importante, ele saber exatamente o motivo e ter o acompanhamento do seu pedido, né? No processo tem uma informação bem detalhada, né? O servidor que analisa o processo, o analista, ele precisa fazer um despacho detalhado e dizer qual é o motivo exato dessa negativa, o que faltou de informação ali para o benefício ser concedido. Então, no processo, né, no despacho, na explicação do motivo da negativa, ele vai encontrar esse motivo exato.
2: Uhum.

0: E ele pode fazer, então, esse pedido de uma nova análise, né? E como é que funciona esse recurso?
1: Ele pode, ele deve, né? Se ele não concorda, se ele apresentou uma série de informações e o benefício foi negado, então ele tem essa outra ferramenta que é o recurso administrativo. É uma nova análise do pedido que ele fez anteriormente. O outro servidor vai pegar esse processo e vai rever todas as informações que constam nele.
0: Entendi. E existe um prazo para que ele apresente esse recurso, né? E onde o segurado deve fazer essa solicitação?
1: Sim, tem um prazo e é bom estar atento que esse prazo às vezes acaba sendo curto, ele é de 30 dias a partir do momento que ele tomar ciência da decisão. Então, teve a negativa, esquece, negou o pedido dele, ele foi lá no processo, disse o motivo dessa negativa, viu essa informação no processo, ele tem 30 dias a partir daí para apresentar fazer essa solicitação de recurso.
0: Entendi. E onde é que é feita essa solicitação?
1: Ele pode fazer esse pedido pelos canais remotos, né? Seja pela Central 135, ou pelo aplicativo Meu INSS. São os principais meios de acesso para ele fazer essa solicitação do pedido de recurso.
0: Entendi. Então, essa informação é importante. O segurado ele precisa estar atento a esse prazo aí de 30 dias após a ciência, né? E fazer aí essa análise do recurso, o pedido, né, dessa solicitação pelo meu INSS ou 135. Agora, em quais situações é mais indicado apresentar documentos ou informações adicionais para tentar corrigir ou complementar o pedido que foi negado, Franciomar?
1: É importante ele entrar com esse pedido de recurso, mas é muito importante ele ficar acompanhando o seu processo. A partir do momento que ele faz o pedido, ele fazer esse acompanhamento quase que diário, né? De como está o andamento do processo, se faltou algum documento, se o INSS está pedindo algum documento complementar. Então, se ele tem, né? Se ele julga que todas as informações que ele precisa para comprovar. Por exemplo, se ele colocou lá sua carteira de trabalho, ele trabalhou a vida toda de carteira assinada, e está lá a carteira de trabalho, se ele tem essa convicção, né? Ou ele pode ter apresentado algumas páginas da carteira de trabalho e algum período, algumas páginas, que tinha algum contrato que ele não apresentou, ele viu que esse período não foi considerado. Então, nesse momento, quando ele identifica que algum documento ele deixou de apresentar no primeiro pedido, lá no pedido inicial, então ele deve complementar essa documentação, nesse momento, na hora do recurso, né? Então, nesse momento, ele pode acrescentar novas informações, novos documentos, ou ele pode, colocar por escrito, INSS, olha, toda a documentação, todas as minhas contribuições, seja de carteira assinada, ou seja, aquele que trabalhou na roça, como segurado especial, todo o meu período, toda a minha documentação está aí. Reveja, né? Faça uma revisão, uma reanálise do meu pedido. Então, ele pode, nessas duas situações, identificar que existe a documentação, ele faz o pedido para reanálise, ou se ele vê, não, eu preciso de algum documento, então ele apresenta nesse momento.
0: Maravilha. Então tem que saber ali indagar e também trazer as soluções para aquilo que está sendo questionado pelo INSS, né? Franciomar, muitas pessoas ficam ali desanimadas nesse processo quando recebem uma negativa e acreditam que não têm mais direito a esse benefício. O que é importante esclarecer para esses segurados?
1: Não desanime, né? Às vezes, no primeiro pedido, às vezes você não tem, não sabe quais são os documentos necessários, então você só faz um pedido inicial e ele é negado, né? Mas você não pode desanimar, né? Refaça o pedido, entra com pedido de recurso, as juntas de recurso, do Conselho de Recurso da Previdência Social é um outro órgão que vai rever o seu processo. O INSS, quando recebe seu pedido, ele vai reanalisar, ele pode prejudicar esse recurso e dizer, não, realmente, o trabalhador ele tem direito ao benefício, vamos prejudicar, não precisa encaminhar para julgamento, a gente revê aqui a decisão e concede o benefício. Identificou que não é possível, que, né, mantém a divergência, ele vai para julgamento. Então,

0: Então, pode colocar no papel, escrever, detalhar a sua não concordância com o indeferimento. E aí a gente vai cruzando as informações com os bancos de dados, aqueles documentos complementares que eles vão apresentando, e aí sai o resultado positivo lá no final da análise.
1: Geralmente essas análises elas demoram quanto tempo?
0: O INSS está no esforço concentrado, a gente está reduzindo esse prazo, já teve em períodos muito longos. Então, nos últimos dias, o INSS está fazendo esse esforço concentrado para manter essa análise, esse resultado, abaixo dos 45 dias. Aqui em Rondônia, a gente está abaixo de 30 dias. A gente está fazendo mutirões, atendimento itinerante, para reduzir esse tempo de espera.
1: Maravilha. Para finalizar, né, quais são os cuidados, né, que o cidadão deve ter ao recorrer de uma decisão e onde ele pode buscar informações oficiais e também orientação sobre o seu caso?
0: Isso é muito importante, né? Não passar o seu acesso do meu INSS, o seu acesso Gov para terceiro. O INSS não liga pedindo informações das pessoas. O que a gente tem de informação já está no processo, já está no banco de dados. Então, assim, atenção quando você recebe uma mensagem de texto pedindo informações, pedindo seus dados pessoais. Apenas o meu INSS e a Central 135, né, são os canais oficiais, são os canais seguros que você pode trocar as informações. Fora isso, desconfie.
1: Muito bem. Bom, quero agradecer muitíssimo ao Franciomar Lopes, ele que é gerente do Serviço de Gerenciamento dos Canais de Atendimento do INSS no estado de Rondônia. Franciomar, muito obrigada pela participação no Rádio Previdência de hoje e por ajudar nossos ouvintes a compreender melhor quais os caminhos que podem ser seguidos diante de uma negativa do INSS. Muito obrigada.
0: Eu que agradeço, estamos à disposição, espero ter contribuído com essas informações que hoje a gente discutiu aqui.
1: Com certeza, contribuiu muito e até uma próxima oportunidade aqui na Rádio Nacional e no Rádio Previdência.
0: Até a próxima.
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3: Maravilha, minha gente. Estamos de volta aqui no programa Tarde Cabocla, o programa que vai de segunda a sexta-feira, a partir das 13 horas. E agora vamos trazendo mais uma canção. Dessa vez você vai ouvir Douglas e Vinícius cantando Te Amei a Mais. Já já estamos de volta.

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Beleza pura, estamos de volta aqui no programa Tarde Cabocla. Eu quero mandar aquele abraço pra você. Aqui em Tabatinga, um alô para você que mora no bairro da Comara. Tudo bem com vocês? Para você que mora no bairro do Brilhante, para a Adriana Martins. Lá na Rua da Pátria, um alô especial para a Dona Simiana. Um abraço bem apertado também para o meu pai, minha mãe, ali na Rua Dom João III, no bairro do Brilhante. Quero também mandar um abraço para o Claudionei Berg e Cláudia, né? Lá no bairro da Porto Brás, onde mora a Dona Raimunda e também o Tucalex. Lá no bairro do Ibirapuera, um abraço para o seu Francisco Sabino, que mora na Rua Jerusalém, pai do Francimix, e também para o seu Afonso. Um abraço também vai para os amigos que moram no bairro das Comunicações, Vila Nobre, bairro Tancredo Neves, Rui Barbosa, Vila Verde, Dom Pedro I, Santa Rosa, em especial ao nosso querido amigo ouvinte de sempre, Macedo. Um abraço para você no bairro São Francisco, Vila Paraíso e, claro, para todos que nos acompanham. Um abraço para o Valmir Barbosa, lá no Sindicato dos Pescadores. Um abraço a você na comunidade Monte Carmelo, São Jorge, Nova Aliança, São Sebastião e, claro, para a dona Lindalva, cacique lá da comunidade de São Sebastião. Quero também mandar um abraço para o meu povo maravilhoso Ticuna, Nengo Marancana, Nhamaru Jawanica, Pentearu Moetecchon e Neganha Marunho Nengo. Um abraço a vocês também lá em Tabaru, um alô especial para a dona Lucilene Torres Martins e para o seu esposo Marinélio Torres de Almeida. Um abraço para a dona Marli, para a dona Maria Grandes, para a dona Darclene, né, dona Fátima, dona Marquisete, dona Jaqueline. É isso aí, meu povo maravilhoso, e esse é o programa Tarde Cabocla. Vamos agora de música. Super é o nome da música que você vai ouvir nesse momento com a banda Os Playboys. Já já estamos de volta.

Muito bem, gente, é isso aí. Eu quero também, nesse momento, agradecer pelo carinho de todos vocês que estão na sintonia do programa, aos nossos amigos colombianos e peruanos. Vamos trazendo aqui agora mais avisos, né? Temos aqui um aviso, documentos perdidos de Jorge Fidelis Araújo. Ele perdeu o CPF, RG, Adriana Gabriel dos Santos, Marcilene Gomes Peso, cartão do Bolsa Família, RG, CPF de Rubson Aicate Tamayo, Nathanil Almeida de Souza, perdeu seu RG, Felipe Alfredo Araco Vargas, carteira com todos os documentos. Maravilha, e agora vamos de música, vamos ouvir agora mais um sucesso, Suíte 2, quem canta? Gustavo Lima. Já já estamos de volta.

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0: Maravilha, que segunda-feira maravilhosa, né? Vamos então trazendo mais um quadro para vocês.
1: Hoje é dia de...
0: Então, gente, hoje é 5 de outubro, é o dia da ave. Pois é, né, gente? Olha só, eu não sabia que tinha o dia da ave. Mas vamos conferir, então, essa informação com a apresentação de Luiz Cláudio Canuto. Acompanhe.
2: Tecnicamente, as aves são animais vertebrados, bípedes, homeotérmicos, ovíparos, e são caracterizados por ter penas, apêndices locomotores anteriores modificados em asas, bico córneo e ossos pneumáticos. Ou seja, um passarinho, uma galinha, um pinguim, um urubu. As aves estão por todo o planeta. Claro que algumas espécies estão presentes em mais locais do que em outros locais. Algumas aves voam, outras não. Existem aves pequeninas de 5 centímetros apenas e também tem o avestruz de quase 3 metros de altura. Existem aves de rapina, aves que roubam ovos de outros pássaros. Existem aves como o urubu, que comem carniça. O urubu é imponente, elegante, não ataca, não mata, espera morrer. Uma ave discretíssima. A gente está cercado por urubu e raramente a gente vê. Ele se mantém sempre ali na descrição, né? Urubu bem alto, voa e pousa em galhos altos e terraços para ver de longe onde há comida. Faz uma bela faxina ambiental, né? E o albatroz é uma ave curiosa. Voa como nenhum outro, mas não sabe pousar. Então, quando vai pousar, sai capotando. As aves evoluíram dos dinossauros terópodes no período Jurássico, entre 150 e 200 milhões de anos atrás. E a primeira ave conhecida é o Archaeopteryx, da era do Jurássico Superior, entre 150 e 145 milhões de anos atrás. Sabia disso? Pois é. A maioria dos paleontólogos considera o seguinte: as aves são, de acordo com eles, o único tipo de dinossauro que sobreviveu ao evento da extinção do período Cretáceo Paleogênio. Talvez porque voassem, né? São reconhecidas 10 mil espécies de aves no mundo. Dia da Ave, 5 de outubro. E você vai ouvir Passaredo, de Chico Buarque. A música inteira é formada por nomes de pássaros.

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0: Você ouviu Passaredo, de Francis Heim e Chico Buarque. A música foi essa porque 5 de outubro é o Dia da Ave.
1: Muito bem, e agora vamos de música, gente. Vamos ouvir então o Sonho de Amor com Natanzinho. Já já estamos de volta.

0: Beleza pura, gente querida, e continuamos então com o nosso programa. Nesse momento, quero mandar meu alô especial para a família Noronha, lá em Benjamin Constant, né? Um abraço a todos vocês, um abraço aí para a Alita, para a Miriam, Marli Noronha, Leni, ao Pepito, né? A Isabel. É, gente, então o seu César e a Dona Neila estão em Manaus nesse momento, tá bom? Quero mandar um abraço aí para a Geisa Noronha, para o seu esposo Silvério Salvador, para o Luiz Noronha, Geisiane, Sandriele, Vitória e Arthur, e para todos os moradores aí em Porto São João. Aqui em Tabatinga, um abraço para a Dona Silene, né? E um abraço também para você, Neida Pérez, tudo bem com você? Um abraço para o Silton Noronha. E, claro, para todos que nos acompanham nessa tarde maravilhosa. Vamos trazendo o quadro Viva Maria, já estamos de volta.
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2: Oi, oi, gente amiga do direito e da justiça, que tem neste primeiro dia do mês de outubro a possibilidade de reverenciar a trajetória de luta e de vida das pessoas idosas. 1º de outubro no Brasil e no mundo é dia de falarmos sobre os direitos humanos daquelas e daqueles que já na aritmética da vida chegaram aos 70 mais. E na certeza de que a cidadania da pessoa idosa vai muito além da prioridade na fila do supermercado ou da vaga no estacionamento, em tempos de eleições gerais em nosso país, não quer demais ouvir o recado do Tribunal Superior Eleitoral, TSE.
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2: Bom, e importante dizer também para milhões de pessoas aposentadas e pensionistas do Instituto Nacional do Seguro Social, INSS, que votar nas eleições 2026 é prova de vida. Segundo o Ministério da Previdência Social, o INSS vai receber o registro de comparecimento eleitoral e usá-lo no processo de prova de vida. É um procedimento que confirma que o beneficiário ou beneficiária está vivo e pode continuar recebendo seu benefício previdenciário. Dito isto, vamos ouvir agora a advogada Maria Helena Moreira, que é presidenta da Comissão de Defesa da Pessoa Idosa da OABDF. Seja mais do que bem-vinda, doutora Maria Helena.
5: Obrigada, Mara. É um prazer estar aqui com vocês hoje.
2: Pois é, nós é que agradecemos. E eu gostaria, inclusive, de saber, até em causa própria, já que eu sou 70 mais, dos direitos da população idosa no Brasil à luz do Estatuto do Idoso.
5: Então, quando a gente fala de direitos da população idosa, né, as pessoas em geral elas pensam apenas em fila preferencial, vaga reservada, gratuidade de ônibus, mas o Estatuto da Pessoa Idosa ele é muito mais que isso, né? Ele busca garantir dignidade da pessoa nas áreas de saúde, educação, cultura, lazer, trabalho, previdência, habitação. O Estatuto ele dá para a pessoa, como por exemplo, rapidez em restituição de imposto de renda, prioridade de julgamento, acompanhante em tempo integral de internação. E essas coisas elas não são divulgadas, né? Então eu acredito que, embora a gente tenha 20 anos do Estatuto, ainda tem muito que ser debatido, muito que ser publicizado.
2: Agora, a população em geral acompanha esses avanços jurídicos, inclusive, como a doutora Maria Helena acaba de explicitar?
5: Eu acredito que pequena parcela da população que saiba, Mara, porque é muito difícil do conversar com uma pessoa com 60 a mais que saiba todos os direitos que ela possui. Esses aumentos abusivos de plano de saúde, fraude bancária com os consignados, isso aí dificilmente a população idosa está acompanhando na mídia e está sabendo dos seus direitos, né? Eles sabem o básico, que como eu falei, de vagas, FII, preferência em fila, né?
2: Agora, a gente sabe que apesar das ferramentas no enfrentamento do etarismo, que é como chamamos a discriminação por idade ou geração, continua recrudescendo, né?
5: Esse preconceito contra a pessoa idosa, baseado na idade, ele é horrível e ele tem crescido demais. Esse mundo tecnológico que a gente está vivendo, ele está principiando isso, né? Essa vida mais dinâmica, e a gente não está conseguindo dar para as pessoas mais velhas, para as pessoas idosas, essas ferramentas necessárias. Então, muitas vezes existe esse etarismo pelo dinamismo da tecnologia. Então, está faltando um pouco também de políticas, para cursos, sabe, de informática, porque é tão gostoso esse convívio com outras pessoas, mexer com a cabeça, sabe? Isso faz parte, isso é bom, isso é necessário. Então, esse etarismo é uma prática comum, infelizmente, mas a gente precisa vencer ele de alguma forma, né?
2: Sim, é verdade. Agora, do ponto de vista jurídico, o etarismo é passível de punição ou não?
5: Sim. Etarismo é considerado crime, porque qualquer motivo que humilhe, menospreze uma pessoa idosa, ele está protegido pelo Estatuto da Pessoa Idosa e é passível de crime, sim.
2: Então, para terminar, doutora Maria Helena Moreira, ela que é advogada, presidenta da Comissão de Defesa dos Direitos da Pessoa Idosa, ou a BDF, eu gostaria de celebrar essa data com algum caso recente onde a defesa de uma pessoa idosa sagrou-se vitoriosa.
5: Bem, na última semana, eu recebi um colega que estava com um pai em situação de risco, que foi para um hospital público aqui do DF, e em razão da greve dos médicos, ele ficou sem atendimento, estava há 4 dias já na emergência, sem um leito, sem um profissional qualificado, e nós tivemos que intervir para que ele tivesse o mínimo de dignidade, porque não é porque a pessoa é idosa que ela não tem que ter o tratamento adequado. Então a gente teve que intervir, graças a Deus conseguimos, ele está no quarto sendo atendido por um profissional especializado, e muito bem. Bem, espero que se recupere logo e saia dessa, né?
2: Oi, nós também torcemos por isso, mas está aí um bom exemplo onde a questão jurídica tem que ser imperiosa, não é? Então, muitíssimo obrigada, doutora Maria Helena Moreira, não só pela entrevista, mas principalmente pela sua ação tão contundente no campo da advocacia a favor dessas pessoas muitas vezes indefesas e presas fáceis da má-fé, da ganância, da violência acima de tudo, não é?
5: Eu que agradeço a oportunidade, Mar.
2: E até breve, vamos continuar aí celebrando outras conquistas, porque o caminho é longo.
5: É isso aí, juntos a gente chega lá.
2: Chegaremos.
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vocês.

0: Beleza, estamos de volta aqui no programa Tarde Cabocla. Eu quero dizer que já chegamos ao final do programa, minha gente. Eu quero dizer que foi muito bom ter a sua companhia em nosso...
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2: No país, os apostadores têm até as 23h59 de hoje, 11h59 da noite, para retirar voluntariamente os valores disponíveis nas plataformas de apostas online. Amanhã, dia 6, todos os sites e aplicativos não estarão mais operando, já que eles estão no ar somente para a retirada desse dinheiro. Para o resgate, o apostador deve fazer o login no site ou aplicativo da Casa de Apostas, ir até a área de saldo, selecionar a opção saque e indicar o Pix ou a conta bancária. Quem não fizer o resgate vai receber o saldo de volta entre 9 e 14 de outubro por meio dos bancos que operam com as empresas de apostas. Em 25 de setembro, o governo editou a MP das Bets e aguarda no Congresso a instalação da comissão mista. E agora vamos saber as previsões do mercado financeiro para a economia brasileira. Gabriel Brum.
3: O mercado financeiro voltou a prever a inflação acima de 5% em 2026, de acordo com o Boletim Focus, divulgado nesta segunda-feira pelo Banco Central. Após o IPCA 15, prévia do IBGE para a inflação oficial, ficar em 0,7% em setembro, os analistas do mercado aumentaram de 4,99% para 5,01% a projeção de inflação neste ano. Isso enquanto a economia global segue pressionada pelos preços do petróleo, acima de $100 o barril, por causa da guerra no Irã. Para a economia, a previsão de crescimento foi reduzida levemente para 1,85% em 2026. Os outros índices permaneceram sem mudanças, dólar a R$ 5,20 e a taxa básica de juros em 13,5% ao ano.
2: Esse foi o Gabriel Brum com as informações da economia. 5 horas, 2 minutos, Nacional Notícias. 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
8: Olá, muito boa tarde. São 5 horas e 4 minutos. Começando É Tudo Brasil ao vivo na sua Rádio Nacional, no Rio de Janeiro, FM 87.1 e AM 1130. Transmitindo também para São Paulo, Brasília, no AM 980, São Luís, Recife, Amazônia em ondas curtas, Alto Solimões e a Rádio Ceará. Eu sou Luciana Vale, fico com você até às 6 horas, trazendo muita informação do universo da música e sempre música brasileira para você aqui na nossa programação. Hoje com Joca Sães nos trabalhos técnicos e Rosalina Rocha na assistência de estúdio. Lembrando que nós estamos no YouTube, no Instagram, no Facebook e no X. Segue a gente lá. O perfil é @radionacionalbr. Segunda-feira, hoje, dia 5 de outubro de 2026. Por aqui tem novidade para os fãs de Renato Russo. O livro Renato Manfredini Júpiter, As Revoluções Solares do Líder Legionário, escrito por Mariana Candeias Pique, terá sessões de lançamento no Rio de Janeiro e em São Paulo. No Rio, o evento acontece amanhã na Livraria Janela, no Jardim Botânico, a partir das 7 da noite. Já na quinta-feira, dia 8, a autora estará na Livraria Travessa de Pinheiros, na capital paulista, a partir das 7 da noite. Em cada evento, Pique também participa de bate-papo com astrólogos e integrantes do fã-clube da Legião Urbana, com mediação da escritora jornalista Cris Fuscaldo. Além disso, no próximo domingo, dia 11, a editora Garota FM Books celebra o legado de Renato Russo, exatamente na data em que o cantor e compositor nos deixou, aos 36 anos de idade, em decorrência de

No Rio de Janeiro, 5 horas e 13 minutos, é Tudo Brasil na Rádio Nacional. O MP Búzios 2026 reúne Adriana Calcanhoto, Zé Cabaleiro e Biquíni Cavadão em 3 noites de shows gratuitos em Armação dos Búzios. O festival acontece na Praça Dona Dita, no bairro de Ferradura. A abertura fica por conta de Adriana Calcanhoto, que apresenta seu show na primeira noite do evento. No segundo dia, Zé Cabaleiro sobe ao palco, levando ao público seu repertório marcado pela mistura de ritmos e referências da música brasileira. O terceiro dia, 11 de outubro, terá encerramento com o Biquíni Cavadão, banda que leva, hoje só Biquíni, né? Banda que leva o rock brasileiro para a programação do Festival MPB Búzios 2026. Praça Dona Dita, em Ferradura, neste próximo final de semana, com shows sempre às 9 da noite e melhor, de graça. Por aqui a gente curte o Zé Cabaleiro com forró de ilusão. Na sequência, o Biquíni, Janaína.

Eu sei. Eu sei não, Janaína ao vivo com o biquíni no É Tudo Brasil. 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No É Tudo Brasil tem sonoridade baiana carregada de guitarras, sintetizadores e uma sonoridade ao mesmo tempo delicada e intensa. Acaba de chegar às plataformas de música o primeiro EP da banda Noite Suíte, Quase Estrela.

Formado em Salvador, em 2023, o grupo chegou à cena musical independente com uma proposta que se distancia do formato tradicional. No estúdio, os integrantes transitam por diferentes instrumentos e funções sem se prender a papéis fixos nessa formação musical. Composto por faixas marcadas pela nostalgia e por sentimentos à flor da pele, o EP Quase Estrela aposta em melodias profundas para criar uma atmosfera romântica e melódica, e melancólica, melhor dizendo, convidando o ouvinte a desacelerar. Fazem parte da Noite Suite Bianca Gonzalez na guitarra, synth e voz, Paulo Tiano na bateria e produção, eles que eram remanescentes da banda Deus América, e ainda João Sarno no baixo, guitarra e voz, e Ian Franco na guitarra, sintetizadores e vocais. Noite Suite apresenta a identidade musical própria em Sonho Qualquer, faixa do EP Quase Estrela.

5h29 no Rio de Janeiro. Este foi o Noite Suíte Sonho Qualquer. Jorge Benjor fará um show inédito em São Paulo no dia 17 de outubro no Nubank Park. O projeto Alquimia Popular Brasileira celebra a carreira do cantor e compositor carioca de 87 anos e mais de 6 décadas de carreira. O músico criou a própria assinatura rítmica e lírica, com um balanço inigualável no violão e letras esotéricas, bem-humoradas, espirituais ou apaixonadas, sempre cheias de alegria. A expectativa é que o show de Jorge Benjor vire uma turnê. Por enquanto, apenas o show de São Paulo está confirmado. Os ingressos seguem à venda. Mais que nada, País Tropical, Taj Mahal, Fio Maravilha, Ponta de Lança Africano, o Umba Baraúma. É Jorge Benjor, né, gente? Sempre arrebentando. Vamos conferir aqui no É Tudo Brasil pra você, Yves Brussel.

0: 5:34, é tudo Brasil ao vivo na sua rádio nacional. A gente agora vai fazer uma viagem para o sul do país.
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0: É Marta Schmidt chegando direto da FM Cultura 107,7 de Porto Alegre. Hoje ela traz a música da jovem Jessie Jazz, artista que reúne diversos talentos musicais. É compositora, cantora, multiinstrumentista. Jessie começou sua história na música em Gravataí, na Orquestra Jovem do SESI, lá nos idos de 2015. Vamos saber mais. Boa tarde, Marta.
2: Oi, Luciana. Olá, ouvintes do É Tudo Brasil, Rádio Nacional, Rede EBC e emissoras parceiras. Hoje o destaque é para a jovem musicista Jessie Jazz, cantora, compositora, multiinstrumentista, diretora musical, uma artista que vem se destacando na cena aqui do Rio Grande do Sul, participando de vários eventos, projetos e festivais, né, como o Morro Stock, Noite dos Museus e Psicodália. A Jessie é natural de Sapucaia do Sul e cresceu em Gravataí, cidades aqui da Grande Porto Alegre. Começou a sua trajetória tocando na Orquestra Jovem do SESI de Gravataí, foi lá em 2015, e participou também, né, vem participando de vários grupos, né? Hoje a Jessie tem o seu trabalho autoral, uma linguagem aí que circula entre o jazz, rhythm and blues, soul, a MPB. Ela tem uma pegada vintage, né? Referências aí dos anos 1970, 1980, e músicas que falam do cotidiano, de amores possíveis, impossíveis. Como ela mesma diz, né, ela se considera uma pesquisadora, né, fazendo uma etnografia, sai às ruas sempre com um bloquinho, anotando tudo que chama a sua atenção, né, hábitos, crenças, né, seus sonhos, né, suas vontades. Jazz já tem, né, singles aí nas plataformas e acaba de lançar a música Baiano, uma formação aí de banda, né? A Baiano, como ela diz, surgiu de um sonho, um cenário brasileiro com cheiro de mel, incenso e flores. Tem, além do single, né, também tem um videoclipe

acompanhada pelo Sandro Silveiro, baixo, guitarra e efeitos, Diogo Ville nos teclados, Fernando Catatau na bateria, Stani Soares no violão, Sandro Silveira assinando produção, mixagem e masterização, e a Jessie Jazz nas vozes, né, no vocal. Para acompanhar o trabalho da Jessie, no Instagram, arroba jessiejazz, é JESSIE Jazz Oficial, e no YouTube, né, Jessie Jazz. Então, hoje aqui no É Tudo Brasil, Jessie Jazz com um baiano. E eu volto na próxima segunda-feira com mais um destaque aqui do Sul. Beijo!

Baiano com Jesse Jazz, artista apresentada hoje por Marta Schmidt, da FM Cultura 107,7 de Porto Alegre. Agora são 5 horas e 42 minutos. Você conhece o Tudo Que Toco, Tu Tocas? É isso mesmo. Esse é o nome da banda que faz música sustentável. Tudo Que Toco, Tu Tocas. Como assim sustentável? O grupo utiliza instrumentos construídos 100% a partir de material reciclável achado nas ruas de São Paulo. Até o figurino dos músicos é confeccionado com a reciclagem de roupas descartadas pela indústria têxtil. O Tudo Que Toco, Tu Tocas constrói instrumentos com todos os detalhes técnicos para obter uma boa sonoridade. Vinícius Andrade é o responsável pela confecção na calutieria. Seria o luthier, portanto, do grupo. Essa banda é formada por Fábio Veronese, na guitarra-lata e bandolicho, o Emiliano Castro, do violicho e gavetola, Xande Tamietti, da sucateria, e Ricardo Moreira, no baixo de paulata. Todos também são educadores. A banda instrumental, pioneira na criação de instrumentos musicais a partir de materiais descartados, apresenta agora aqui no ETB Brasileiro, seu mais recente trabalho. Tudo Que Toco, Tu Tocas. Esse é o nome do grupo, com o álbum Brasileiro, que traz 10 faixas autorais, percorrendo sonoridades inspiradas nas 5 regiões do país. O disco foi desenvolvido ao longo de um ano, entre composição, ensaios e gravações. Tudo Que Toco, Tu Tocas é muito bom.

0: 5h49, é tudo Brasil, chegando no seu último bloco desta segunda-feira, trazendo a participação de São Paulo.
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0: O jornalista Leandro Martins, da Nacional São Paulo, apresenta o novo trabalho de Adriana Calcanhoto e Arnaldo Antunes. O álbum Vice-Versa, que foi lançado no fim de setembro e chegou meio que de surpresa. Já tem turnê, inclusive, programada. Boa tarde, Leandro. Conta mais pra gente. 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

0: Você já está sabendo do disco que Adriana Calcanhotto e Arnaldo Antunes acabaram de lançar juntos? Pois é, nem eu sabia. Até porque, segundo os artistas, a ideia era apresentar de surpresa mesmo. O álbum Vice-Versa chegou às plataformas no último dia 22. Em entrevista ao site Rolling Stone Brasil, eles explicaram.
1: A gente quis fazer a surpresa, né? Chegar já a anunciar a turnê junto com o disco pronto, sendo lançado nas plataformas digitais hoje, sem ficar aquela coisa de um single, uma pitada, um anúncio, criando expectativa, não. A gente quis pegar o pessoal de surpresa mesmo.
2: Tivemos essa ideia e conseguimos realizar, né? A gente veio até aqui sem ninguém saber, uma surpresa mesmo, sem vazamento, nem nada. A gente ficou contente com esse resultado, né?
0: Se o lançamento aconteceu de surpresa, a ideia vinha sendo amadurecida há muito tempo pela dupla e tomou forma depois da participação dos dois, juntos, em um festival aqui em São Paulo, há 2 anos, como explica Arnaldo Antunes.
1: A semente desse projeto foi o show do Koala, que a gente pela primeira vez fez um show inteiro juntos, nós dois, e que a gente ficou muito contente com o resultado. E aí deu vontade de seguir em turnê, mas daí essa vontade não se traduziria em ficar repetindo aquele mesmo show. Então eu acho que juntou esse desejo de criar um projeto para poder fazer uma turnê com material inédito.
0: E o resultado surpreendeu a eles mesmos, confessa Adriana Calcanhotto.
2: Essa é das grandes alegrias assim, do projeto. Tudo que a gente... Bom, vamos fazer. A gente espera que dê certo, a gente quer que dê certo, mas tudo sempre rola melhor do que a gente imaginou, né?
0: Vice-versa reúne 11 faixas, 10 delas canções inéditas compostas pelos dois artistas, mas também traz versões como Sorriso Livro, da Timbalada, e Na Minha Carne Viva, parceria da dupla com Marisa Monte, e que ficou muito bacana. Todo mundo

Embora já tenham dividido palcos e mantido uma relação artística ao longo dos anos, antes de Vice-Versa, Adriana Calcanhoto e Arnaldo Antunes só tinham feito uma música juntos, Para Lá, lançada em 2006. Mas o entrosamento foi rápido. Prova disso é que a gravação de Vice-Versa, feita no primeiro semestre deste ano, aconteceu em apenas 5 dias. E já que eles mencionaram a turnê, vamos às datas. Anote aí. Começa no ano que vem, em 6 de março, no Espaço Unimed, aqui em São Paulo. Depois segue para o Rio, dia 20 de março, no Qualistage. Aí a dupla parte para BH, onde canta dia 3 de abril, no Minas Centro. A turnê vai passar depois por Recife, Porto Alegre e Curitiba. E os ingressos já estão à venda, pela plataforma Eventim. Bom, enquanto a gente se programa para as datas da turnê, vamos encerrar este É Tudo São Paulo, ouvindo mais um pouquinho de Vice-Versa, a faixa Não Me Dão.

Arnaldo Antunes e Adriana Calcanhoto trazendo faixa do álbum Vice-Versa, lançado no final de setembro e apresentado aqui por Leandro Martins, da Nacional São Paulo. Agora, faltando 5 minutinhos para as 6 horas, a gente vai encerrando. É Tudo Brasil de hoje. O programa volta amanhã às 5 da tarde, ao vivo, aqui na sua Rádio Nacional. Rio de Janeiro FM 87.1 e AM 1130. A apresentação, Luciana Vale, trabalhos técnicos, Joca Sanz, assistência de estúdio, Rosalina Rocha, a coordenação geral de Cíntia Cruz, com produção executiva de Cláudio da Mata e Luciana Vale. Vem aí no Mundo da Bola com Rodrigo Ricardo e Mário Silva. Obrigada pela sua companhia. Tenha uma ótima noite de segunda-feira. Até amanhã.

0: Boa noite, 18 horas, segunda-feira, 5 de outubro, está no ar o programa No Mundo da Bola com a minha apresentação, comentários de Mário Silva, trabalhos técnicos Roberto Barrucho, produção executiva Luiz Ferreira e Wagner Gomes. E a gente começa falando de seleção brasileira que venceu a Índia por 4 a 0 neste último sábado, que também foi o último amistoso dessa super data FIFA. Estevão, Pedro e Samuel Lino, duas vezes, marcaram os gols do Brasil na partida disputada em Salt Lake Stadium, em Calcutá, na Índia. Após a partida, o técnico Carlo Ancelotti valorizou os testes realizados contra Austrália e Índia.
1: Sim, eu acho que saímos da... Da este período com boa sensação, porque os jogadores fizeram muito bom, outros podem fazer melhor, porque pero cada jogador tem seu carácter. Ao final saímos satisfeitos, e também se não importa que nível de jogo vamos a ter, importa.

0: nós preparar bem o jovem, tentar de fazer o melhor, tendo em conta todas as condições que não sempre são optimais.
1: Carlo Ancelotti também elogiou a atuação dos jogadores jovens.
0: Eu acho que Jair jogou muito bem. Bom tempo, primeiro jogo, melhor que o segundo jogo. Breno entrou mostrando suas qualidades. Arthur Dias fez muito bem. Os goleiros também. Como disse, um período interessante. Tenho ideia muito mais clara. E para a próxima convocação, obviamente, não vamos a mudar muito. Mas quero ver outros jovens que não estavam... listo nesta data para a próxima data.
1: A seleção brasileira volta a campo no mês de novembro para dois amistosos. A equipe vai enfrentar o Japão no dia 14 de novembro e a Singapura 3 dias depois, no dia 17. Mário Silva, esses amistosos da seleção brasileira contra Austrália e Índia valeram de alguma coisa, afinal?
2: Olha, um pouco que valeu, valeu pouco. Mas valeu no sentido que você teve um grupo treinando com você, você que eu digo, Ancelotti, que deu para observar. Deixa eu me penitenciar aqui e dar uma boa noite para todos. Mas para observar esse ou aquele jogador. Índia não é parâmetro, né? Foi 4-0. Se o Brasil pisa um pouco mais no acelerador, aliás, o narrador da nossa querida co-irmã estava nervoso quando não saía.
1: Não se transformava em goleada.
2: Estava nervoso.
1: Mas 3-0 já era goleada.
2: Ah, aí ficou nessa dúvida se 3-0 é goleada, se não é loucura. Mas algumas pessoas, alguns jogadores mostraram serviço. Eu gostei mais uma vez do Mauro, na lateral esquerda. Eu gostei do Jair de novo. Samuel Lino aproveitou bem a chance. Estevão mostrou alguma coisa daquele futebol que levou ao futebol inglês. Momentos do Pedro, porque o Pedro não só ele dá uma bola de calcanhar, ele faz um gol, ele bota uma bola na trave de cabeça. Isso é que você espera do centroavante. Em compensação, o Vini Júnior está devendo, ou vai pagar no Japão ou em Singapura. Lembrando que no Japão o bicho é um pouco mais forte. O time do Japão é um time que inclusive nos venceu de virada, de 3-2. Em Singapura é bom, tem cassino, tem a companhia, uma das maiores companhias do mundo, vai passear em Singapura.
1: E chegou a hora do...
3: O que vem por aí?
1: É a reta final do Campeonato Brasileiro após essa interminável data FIFA. Rafael Monteiro traz todos os detalhes da 29ª rodada da competição pra gente aqui em No Mundo da Bola. Salve, salve, Rafa!
4: Salve, salve, salve, salve, amigos ligados no programa No Mundo da Bola. A Série A do Campeonato Brasileiro retorna nesta quarta-feira. No estádio Cícero de Souza Marques, às 7h30 da noite, o Bragantino enfrenta o Mirassol. No Beira-Rio, no mesmo horário, Internacional recebe o Corinthians. E no Mangueirão, o Remo joga contra o Grêmio. Às 8 horas da noite, o Vitória enfrenta a Chapecoense no Barradão. E no estádio Nilton Santos, às 8h30 da noite, jogam Botafogo e Vasco no Rio de Janeiro. Às 9h30 da noite, no Mineirão, o Cruzeiro enfrenta o São Paulo. Já na quinta-feira, na Vila Belmiro, o Santos enfrenta o Flamengo às 7h30 da noite. Na Arena da Baixada, às 8 horas da noite, o Atlético Paranaense recebe o Atlético Mineiro. No Maracanã, às 9h30 da noite, o Fluminense encara o Curitiba. E no Nubank Park, também na quinta-feira, às 9h30 da noite, o Palmeiras joga contra o Bahia. Dando uma passada na tabela do Campeonato Brasileiro, o Flamengo é o líder com 60 pontos, o Palmeiras tem 57, o Atlético Paranaense é o terceiro com 49, o Fluminense é o quarto com 48, o Bahia é o quinto com 46, o Cruzeiro tem 45 pontos, é o sexto colocado, o sétimo é o Atlético Mineiro com 43, o Santos é o oitavo com 41, o Coritiba é o nono colocado com 38 pontos, o São Paulo é o décimo com 36, o décimo primeiro é o Bragantino com 36, o décimo segundo é o Botafogo com 35, o décimo terceiro é o Vitória com 33, o décimo quarto é o Corinthians com 32 pontos, o Mirassol é o décimo quinto colocado com 32 pontos, o décimo sexto é o Vasco com 31 pontos. Abrindo a zona de rebaixamento, temos o Grêmio.

0: gente olha ali a arquibancada e vê o clube, né, numa situação difícil, o torcedor com uma energia bacana, o Mangueirão lotado, é muito legal. Então essa sinergia, ela é muito importante, por mais que a gente acompanhe, sabe a história do Remo, né? Sabe a história, o tamanho da torcida, o tamanho da instituição, mas é diferente você ver alguns vídeos e vivenciar mesmo, né? De fato, ter tudo isso, toda essa atmosfera a seu favor. Então a torcida do Remo foi uma coisa que me impressionou muito e até por isso citei esse exemplo do torcedor. E claro que o torcedor tá magoado, tá machucado, tinha uma expectativa talvez diferente da temporada, mas nesse momento não era pra gente remoer o que passou, é pra gente se unir, dar as mãos e em prol do Remo, em prol da nossa recuperação.
1: Já o Grêmio abre a zona do rebaixamento e também precisa de mais 3 pontos. O técnico Renato Gaúcho revela uma das exigências feitas aos jogadores do tricolor gaúcho.
2: É uma exigência minha que eu tenho sempre com o meu grupo. Eles precisam se entregar, precisam brigar do jeito que foi contra o Palmeiras. Agora com essa parada, com certeza nós vamos melhorar e melhoramos em todos os aspectos também. O jogador de futebol, ele tem muita coisa que o clube dá para ele. Então, o que eu cobro deles em troca é a entrega deles dentro do campo. Lógico, uma parte tática, técnica, física, mas tem que ter a entrega. Não importa se ele vai jogar 10 minutos, 20 minutos, 45, 90 minutos. Ele tem que se entregar. Ele é pago para isso. Isso eu já deixei bem claro. O jogador que não se entregar, vai para o final da fila.
1: Mário Silva, esse duelo entre o Remo e o Grêmio, o duelo de desesperados, dois times no Z4, vale mais do que 6 pontos. E dois treinadores começando um trabalho, né? O Léo Condé deixou o Remo, o Carpini assumiu. E lá no Grêmio, o Renato também chegou, só comandou um jogo antes dessa parada, que foi no empate contra o Palmeiras. O que que a gente pode esperar desse jogo entre Remo e Grêmio?
3: Olha, a situação do Carpini é pior do que a do Renato, né? Porque o Remo está com 23 pontos, a 6 do Grêmio, está com 29. Então, de repente, você tem um jogo na casa do adversário e isso não vem pesando. Porque o Remo vem perdendo em casa também. E a torcida vai se afastando, né? Isso acontece. E, por sua vez, tem que fazer conta, né? Já começou agora de conta. O Grêmio, ele tem 29, se ele empatar vai a 30, e aí adia o drama um pouco mais para frente. Mas ao Remo só interessa a vitória, porque tem que ganhar as partidas em casa, para tentar escapar. Eu mesmo com a situação sendo no Mangueirão, mas a torcida também está meio escabriada, tem que estar mesmo, eu acho que o Remo tem condição de trazer uma vitória. É um jogo importante. E eu sempre lembro que vai ter um Grenal ainda. Esse Grenal vai sair faísca. Quisera eu poder assistir esse jogo in loco. Vai ter um Grenal ainda, gente. Imaginou? Que loucura.
1: Ô Mário, tava com saudade do Brasileirão, que agora entra na sua reta final, contagem regressiva, né? Só faltam 10 jogos para acabar a competição.
3: Nós estamos indo para a 29ª rodada, certo? E temos lá em cima, olha só a situação bem distante. O Palmeiras, o Flamengo, que é o líder, tem 18 vitórias. O vice-líder, o Palmeiras, tem 16. O terceiro colocado, que é o Clube Atlético Paranaense, tem 14. Ele tem 4 vitórias a menos do que o líder. Então há uma discrepância. E 2 a menos do que o Palmeiras. Então, na minha opinião, sem querer dar uma de pitonisa, o campeonato está entre os dois,
1: Ah,
3: Palmeiras e Flamengo.
1: sim.
3: E o Flamengo passou a ter uma vantagem, que ele leva todas as vantagens. Ele tem o número de vitórias, ele tem o maior número de gols marcados e o saldo. Mas tem um jogo importante agora contra o Santos, fora de casa, onde ele pode negociar um empate. Que mesmo o Palmeiras ganhando, não o ultrapassa. Só que o jogo Flamengo e Palmeiras é no campo do Palmeiras, onde ele jogaria pelo empate, também dependendo do resultado. O Santos deu um salto na tabela
1: Melhorou.
3: e melhorou dentro de campo. O Neymar
1: 24 ou 5 vitórias
3: é,
1: seguidas.
3: o Neymar tá atrapalhando mesmo, porque ele atrapalha também. Ele entra e atrapalha.
1: Não tá entrando.
3: Não tá entrando.
1: Não tá
3: Aí entrou o
1: atrapalhando.
3: Cebolinha, entrou bem, porque estava querendo jogar.
1: E o Gabigol tá
3: O Gabigol
1: fazendo gol.
3: tá fazendo gol, vai ter lei do ex a dar com
1: Tem o
3: pau.
1: Rodinei também.
3: Mais um.
1: Mais um aí.
3: E sem contar o Coutinho, que no jogo passado jogou bem,
1: Jogou
3: inclusive.
1: bem. Foi no...
3: Deu um passo pro gol.

0: Ou, inclusive,
1: participou da jogada, exatamente.
0: Eu tenho um treinador que sabe mexer com os pauzinhos, que é o Cuca. Então, acredito eu que esse jogo vai ser um jogo difícil pro Flamengo.
1: É verdade. E chegou a hora do futebol feminino.
2: Copa delas.
1: E o São Paulo é o grande campeão do Brasileirão Feminino. As soberanas seguraram o empate em 1-1 contra o Corinthians no Morumbis e garantiram o título por conta da vitória por 2-1 no jogo de ida. O técnico Thiago Viana valorizou o projeto do time feminino de São Paulo.
3: Sempre foi um projeto que a gente sabia que dificilmente a gente ia ter uma ingestão muito grande de dinheiro de uma vez. Então a gente teria que melhorar ele aos poucos e fazer essa roda girar, que é cada vez mais chegar em decisões, então trazer resultados, junto disso trazer mais investimentos, junto disso trazer mais público, torcida, publicidade e marketing. Então a gente sempre trabalhou nesse sentido de fazer essa roda girar, principalmente onde a gente consegue influenciar mais, que é no campo, buscando fortalecer todos os setores, a cada ano melhorar. O staff, esse ano a gente começou o ano completo, né, com a psicóloga desde o começo. Então, como eu falei em outros momentos, né, eu acho que futebol não tem muito segredo, né? Se você trabalhar sério, se você investir minimamente, se você tiver um plano, e a confiança da diretoria, né, eu agradeço muito, porque a gente sabe que não é fácil um treinador, uma treinadora também ficar tanto tempo num clube. Mas eles, ao meu entender, sempre viram que tinha futuro e graças a Deus essa construção hoje desembocou no título, né? Brasileiro, a gente tinha sido campeão da Supercopa no passado, mas a gente sabe que um título brasileiro tem um peso muito grande.
1: Pelos lados do Corinthians, a volante Duda Sampaio lamentou o vice-campeonato em entrevista à reportagem da TV Brasil. A camisa 27 das Brabas lembrou que a equipe já entra na disputa da Libertadores Feminina na próxima semana.
4: É um placar muito ruim, uma derrota muito sofrida por tudo que significa ser Corinthians, jogar no Corinthians. Mas agora é cabeça erguida. É, acho que legal ver o estádio cheio, é isso que a gente espera. O futebol feminino pede isso. É gratificante ter um espetáculo desse tamanho para o torcedor. E pensando a longo prazo, né? Quanto que a gente já batalhou para conseguir isso. E, como eu disse, agora é cabeça erguida, a gente já tem... Eu tenho mandato FIFA agora, mas a Libertadores também já está na porta. E eu não deixar essa derrota mudar alguma coisa dentro de nós. Acho que por mais que perdemos, a gente trabalhou, batalhou muito, foi até o fim. É, caímos de cabeça erguida no sentido de tentar fazer o gol até o último lance, conseguir ter a chance. Então é cabeça erguida, como eu disse, se preparar agora ao máximo para a Libertadores.
1: A finalíssima de sábado no Morumbis foi assistida presencialmente, tá? Por 49.405 torcedores, recorde de público para um jogo de futebol feminino entre clubes na América do Sul. E a zagueira Carol Gil, uma das melhores em campo, resumiu a festa tricolor nesse último sábado.
5: Isso não é só uma vitória para o São Paulo, é uma vitória para o futebol feminino. Está crescendo cada vez mais, quero ver mais torcidas assim em todos os estádios. E a gente vai honrar sempre a camisa de São Paulo, é isso. Vambora!
1: Vambora, vambora! E além do título, a zagueira Carol Gil tem mais um motivo para comemorar. Ela foi convocada para defender a seleção feminina nos amistosos contra a Argentina nessa data FIFA de outubro. A zagueira do São Paulo substitui Thaís Ferreira do Corinthians, cortada por conta de um desconforto no joelho esquerdo. Mário Silva, a gente fez até aqui nossas apostas, eu estava torcendo pelo São Paulo para quebrar essa hegemonia corintiana no futebol feminino. Aproveitar para parabenizar nossas colegas Marília Rigoni, Raquel, Brenda Balbi, todo mundo que participou dessa transmissão na TV Brasil, que foi incrível, foi maravilhosa. E o São Paulo aí mereceu o título, hein?
0: Mereceu sim, principalmente pelo que fez no primeiro jogo. E o jogo teria um outro resultado se não fosse a falha da goleira do São Paulo, que depois
1: se redimiu
0: ao pegar o pênalti. Se naquela oportunidade o Corinthians faz o segundo gol, as coisas poderiam ser diferentes. Mas a falha dela foi gritante. E ela não se acabrunhou, pelo contrário.
1: Como é o futebol, né?
0: Futebol é assim.
1: Vai do céu ao inferno menos de 90 minutos.
0: Menos de 90 minutos. Ela ia sair vaiada, execrada, e não saiu, saiu aplaudida. Futebol é assim mesmo. Acho que o São Paulo mereceu e lamento que, por uma impossibilidade da segurança de São Paulo, você tenha jogo só com uma torcida. Se fosse ao contrário, nós teríamos quase 50 mil, é recorde.
1: Recorde. Morumbi praticamente lotado.
0: Não, mas tinha vaga para mais gente.
1: Mais uns 10 mil, talvez.
0: Pelo menos. E poderia ser mais, mas infelizmente, por uma questão de segurança, aspas, porque você tem que dar segurança, você tem que separar, dar um jeito, você tem que encontrar uma solução.
1: E talvez o futebol feminino fosse o momento, né, para acabar com essa rixa.
0: Eu,
1: né,
0: acho que sim.
1: Pelo menos entre essas duas grandes torcidas. Tinham tantas crianças, tantas famílias no jogo.
0: Muitas
1: crianças, inclusive.
0: Falou aconteceu do que aqui. Inclusive numa Copa de Juniores, essa Copa aqui, essa Copinha, saiu um pau, brigou todo mundo, uma confusão lá. Mas isso eu acho que não justifica. Esperamos que isso seja. Você está impedindo um torcedor de assistir uma partida sob a premissa que vai ter briga. Cabe a você, policial, impedir.
1: É verdade. E chegou a hora do
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1: O jornal italiano Tutto Sport revelou a lista com os 25 finalistas ao prêmio Golden Boy de 2026. O troféu é dado ao melhor jogador sub-21 de um clube europeu. Madrid, Estevam do Chelsea e Rayan do Bournemouth estão entre os finalistas. A lista contém nomes já famosos no futebol internacional, como o zagueiro espanhol Cubarsí, do Barcelona, o volante francês Zaïre Emery, do PSG, e o atacante Yann Diomandé, do Real Madrid. O candidato precisa ter nascido a partir do dia 1 de janeiro de 2006 para concorrer ao título. Mário Silva, para quem você daria esse troféu? Entre os brasileiros só, tá? Não vou nem botar os gringos aqui nessa disputa. Hendrick, Estevam ou Rayan?
0: Rayan.
1: Sem titubear?
0: Sem titubear. Primeiro que o Estevam não jogou, ou quase não jogou, porque machucado está.
1: Jogou no Lyon também, né?
0: É, jogou no Lyon, mas lá não jogou. A mesma coisa o Hendrick, que teve bem no Lyon, mas pelo conjunto da obra, eu daria, no caso brasileiro, daria para o Rayan. Mas tem gente aí, esse francês do Real Madrid, é complicado.
1: Falando aí no futebol internacional, pela Liga das Nações, ainda há pouquinho a França goleou a Bélgica 4-1 para cima dos belgas. E a Itália jogou também, venceu a Turquia por 3-1. A Itália aí conhece rede, mas todo mundo batendo na Turquia, né?
0: Tá virando saco de pancada.
1: Saco de pancada.
0: É, agora a França.
1: Tá difícil de parar, né?
0: Acho tá difícil de parar.
1: França e Espanha novamente desse time.
0: Tem uma geração muito nova, muito boa surgindo. E a Espanha também. Eu acho que vai dar a Espanha e França.
1: Provavelmente. Agora, falar de uma notícia triste. O ex-jogador do Botafogo e atualmente técnico do Ipiranga de Pernambuco, Carlos Alberto Dias, faleceu hoje, aos 59 anos. A morte foi oficializada pelo Clube Santa Cruz do Capibaribe. Segundo o Ipiranga, Carlos Alberto apresentou fadiga, febre, vômitos e diarreia no sábado e foi medicado. No domingo pela manhã, com a persistência dos sintomas, deu entrada na UPA de Santa Cruz. Depois de nova avaliação, foi encaminhado ao Hospital Mestre Vitalino, em Caruaru, para avaliação cardiológica, mas acabou não resistindo. Antes de virar treinador, Carlos Alberto teve carreira de destaque como jogador. O ex-meia passou pelos 4 grandes clubes do Rio de Janeiro, Botafogo, Flamengo, Fluminense e Vasco, além de defender equipes como Grêmio, Paraná, Ceará e Curitiba. Pelo Botafogo, marcou o gol do título carioca de 1990 e foi vice-campeão brasileiro em 92. Também teve passagem pela seleção brasileira. A sua Rádio Nacional faz a sua singela homenagem a Carlos Alberto Dias, relembrando um dos seus gols. O terceiro da vitória do Botafogo sobre o Cruzeiro por 3-2 no dia 1 de abril de 91, em partida válida pelo Campeonato Brasileiro daquele ano. A narração é de Paulo Roberto Braga.
6: Se infiltrou pelo meio para o Valdeir, invadiu, vai sair o gol, defendeu Roberto Carlos, voltou para a Renata, tirou, vai entrando a bola, gol!

0: lance o arqueiro do Cruzeiro. Aumenta o placar aqui em Caio Martins quando o Aral decorrido. 2 minutos da etapa complementar. Agora, Botafogo 2-3, Cruzeiro 1.
1: Como técnico, Carlos Alberto Dias trabalhou em clubes como Gama, Castanhal, Frei Paulistano, Guaporé e Humaitá, antes de assumir o Ipiranga de Pernambuco. A equipe de esportes da Rádio Nacional presta solidariedade à família, aos amigos e fãs do jogador. Mário, você falou que tinha uma história para nos contar sobre o Carlos Alberto Dias.
2: Mas primeiro também deixar aqui a minha tristeza em virtude da morte dele e a saudade do meu amigo Paulo Roberto Braga, que já nos deixou também, que foi um grande narrador. É o seguinte, ele vinha para o Flamengo, ele estava no Paraná. Eu não sei se ele estava no Paraná ou no Coritiba. Acho que ele estava no Coritiba. Ele vinha para o Flamengo, estava tudo certo. Até que apareceu uma figura chamada Emil Pinheiro.
1: Dirigente icônico.
2: A mesmíssima coisa com o Fernando Macaé. Aumentou e pagou em dinheiro. Aí ele foi para o Botafogo.
1: Onde foi ido?
2: Onde foi ido. Como o Macaé também saiu do Bangu e foi para o Botafogo. Depois, tanto o Carlos Alberto como o Macaé jogaram no Flamengo. E o Carlos Alberto foi quando foi o Valdeir, o De Flash.
1: E chegou a hora do
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1: Entre os dias 6 e 15 de novembro, a seleção brasileira de surf terá a primeira chance de conquistar vagas extras para os Jogos Olímpicos. Ítalo Ferreira, Iago Dora, Miguel Pupo, Luana Silva, Laura Halpe e Tainá Hinkel desembarcam em Punta Rocas, no Peru, para a disputa do ISA Games 2026. A competição dá ao país campeão por equipes uma vaga adicional no masculino e outra no feminino. E o Brasil vai poder levar uma ginasta reserva para o conjunto de ginástica rítmica das Olimpíadas de Los Angeles. A mudança de regra foi anunciada pela Confederação Brasileira de Ginástica, antecipando uma decisão do Congresso da Federação Internacional de Ginástica em Bangkok, na Tailândia. Ana Marcela Cunha passou por uma cirurgia no ombro direito no último fim de semana, no mês de setembro. Ana Marcela havia disputado e vencido os 10 quilômetros da maratona aquática nos Jogos Sul-Americanos de Santa Fé. A equipe da brasileira já conhecia a gravidade da lesão naquele momento e trabalhava com a previsão de uma cirurgia depois da competição na Argentina. E a seleção brasileira masculina de lacrosse venceu a Jamaica por 17 a 15 e conquistou uma vaga no Mundial da Modalidade pela primeira vez na história. A vitória sobre os jamaicanos deram ao Brasil o quinto lugar geral no Pan-Americano e um lugar na disputa do título mundial. A competição será realizada no mês de outubro do ano que vem, no Colorado, nos Estados Unidos, e dá vagas para a disputa dos Jogos Olímpicos de Los Angeles em 2028. Voltar a falar de futebol masculino, o Vasco teve seu pedido indeferido na justiça para conseguir jogar no Maracanã, Mário. Mais uma vez,
2: que coisa, hein?
1: Ao que parece, o Vasco já foi revelado também que consultou a administração da Arena Amazônia para levar o jogo não só contra o Boca Juniors pela Sul-Americana, mas também contra o Flamengo pelo Brasileirão.
2: É o direito que assista a quem tem o mando de campo. Joga no Amazonas, vire-se. Né?
1: Mais uma viagem para todo mundo.
2: O feitiço vai virar contra o feiticeiro.
1: Uma viagem longa.
2: É, do ponto de vista do Boca, sensacional. Porque vai puxar o Boca lá de baixo, lá na Argentina, do Oiapoque ao Chuí, mais ou menos. E do Flamengo, 4 horas de jato para chegar lá e jogar, temperatura diferente. Isso tudo por uma bobagem de um negócio que. É inacreditável que tenha acontecido isso. Até porque o gramado foi. Depois que jogou lá o futebol americano, mudaram o gramado de novo.
1: Deu uma melhoradinha.
2: Não entendo.
1: Mário, boa noite para você.
2: Boa noite.
1: Obrigado. Esse programa No Mundo da Bola fica por aqui. Você curte o gol de Crivellari, a defesa de Carlinha e a festa do título do São Paulo no Brasileirão Feminino em mais uma edição do Gol Nacional. A narração é de Thiago Giulianelli. Vem aí logo depois o Repórter Nacional com as últimas notícias do Brasil e do mundo. Uma ótima noite para todos vocês.
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4: Olha aqui o São Paulo tentando bola com a Aline. Fez o passe pela esquerda, Bia Menezes. Já dentro da área, tentativa do chute. Gol! É do São Paulo! Bia Menezes, camisa número 23. Na jogada que vem pelo lado esquerdo. Ela recebeu, avançou. Ela viu que dava pra chutar e bateu pro gol. A Nicole, quando percebeu, era tarde demais. Já tava longe e a bola morre no fundo da rede. Bia Menezes abrindo o marcador aqui no Morumbis. A lateral artilheira chegou, batendo e batendo muito bem. Abrindo esse marcador, ampliando a vantagem paulista. Do lado, tricolor. Muito concentrada. O pênalti após a revisão do VAR. Gabi Zanotti correu, bateu no canto. Carlinha! Carlinha pegou e não soltou. Na batida no cantinho. Mas foi fraca. E a Carlinha voou para pegar esse pênalti e deixar continuar com a vantagem a equipe do São Paulo. São Paulo vai se segurando, vai se defendendo como pode. Tira essa bola da zona de confusão. Vem subindo o São Paulo pela esquerda. Milena, ainda tem chance desse último ataque. Milena já passa pela marcação. Levou na perna direita Milena. Passa por mais uma. Fez o passe lá do outro lado. Quando termina o jogo! E o topo do futebol feminino brasileiro tem novas donas. E donas inéditas num clube que reinou soberano no Brasileirão 2026. Aliviando uma torcida que ansiava por esse...
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6: Seis e meia no horário de Brasília. 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
7: Olá, muito boa noite para você que está sintonizado na Rádio Nacional em Brasília, São Paulo, Rio de Janeiro, Amazônia, Alto Solimões, São Luís e Recife. E também para você que nos acompanha em todo o Brasil, junto às emissoras parceiras da nossa Rede Nacional de Comunicação Pública. Eu sou Bianca Paiva e você vai ouvir, a partir de agora, as principais notícias desta segunda-feira, 5 de outubro de 2026. Polícia Federal apreende mais de R$2.800.000 em bens e valores durante o primeiro turno das eleições 2026. Principais crimes foram compra de votos e propaganda irregular.
8: No Rio de Janeiro, Anthony Garotinho desiste de recurso para se manter na disputa. Decisão pode definir eleição no estado ainda no primeiro turno.
7: E mais...
9: No estado de São Paulo, as fortes chuvas do fim de semana deixaram 2 pessoas mortas e 9 feridas. Ainda há risco de alagamento e enxurradas até amanhã.
10: Pix automático poderá ser usado em conta salário a partir de 1º de julho de 2027.
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6: 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Antes de darmos início ao nosso noticiário, lembramos que, diante do período de defesa eleitoral, não serão veiculados conteúdos que possam caracterizar publicidade institucional. A medida se faz necessária para garantir o cumprimento das normas que regulamentam a comunicação de instituições públicas. O defesa eleitoral será encerrado em 25 de outubro.
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7: Agora, às 6h32, o balanço da Polícia Federal sobre o primeiro turno da eleição aponta que as ações resultaram na apreensão de mais de R$2.800.000 em bens e valores. Além disso, mais de 200 pessoas foram conduzidas às delegacias por suspeita de crime eleitoral. A repórter Tatiana Alves traz mais detalhes sobre a atuação da PF neste domingo.
8: A Polícia Federal divulgou nesta segunda-feira o balanço final da atuação no primeiro turno das eleições, realizado neste domingo. Ao todo, foram instaurados 49 inquéritos e lavrados 100 termos de ocorrência por suspeita de crimes eleitorais. As infrações foram contabilizadas em 23 estados e no Distrito Federal. Conforme o balanço, 204 pessoas foram conduzidas pelas autoridades. As ações também resultaram na apreensão de mais de R$ 2.800.000 em bens e valores. Desse total, pouco mais de R$ 520.000 estavam em dinheiro vivo. Entre os crimes mais investigados estão a propaganda irregular e a corrupção eleitoral, principalmente compra de votos. Segundo a Polícia Federal, os valores de bens e dinheiro em espécie apresentados são preliminares e ainda passarão por validação. Os números divulgados mostram ainda que a PF instaurou ao longo deste ano 1.337 inquéritos relacionados a crimes eleitorais. Outro dado que chama a atenção é o volume de apreensões realizadas em 2026. O valor total dos bens retidos pelas operações alcançou mais de R$ 47,5 milhões. Desse montante, aproximadamente R$ 31 milhões correspondem a dinheiro em espécie. Da Rádio Nacional no Rio de Janeiro, Tatiana Alves.
6: O Brasil vai decidir seu próximo presidente em segundo turno. O senador Flávio Bolsonaro, do PL, e o presidente Lula, do PT, vão se enfrentar em 25 de outubro. A diferença entre os dois candidatos foi de cerca de 2 milhões e 500 mil votos. Eleitores que não foram às urnas e os que ainda estão indecisos podem definir o resultado desse pleito. Dos quase 159 milhões de eleitores aptos a votar, cerca de 125 milhões compareceram às urnas. 6h35 e 20 estados já estão com os governadores definidos no primeiro turno. Esse é o maior número da série histórica iniciada em 1990. Vamos conferir na reportagem de Gabriel Brum.
3: Das 27 unidades da federação, em 20, os eleitores já definiram os governadores nesse domingo. Para o cientista político Fábio Kersch, professor da Unirio, uma explicação é a escolha de manter os projetos que já estavam no poder. 11 candidatos foram reeleitos ou eram vice que assumiram.
11: Só uma das explicações, né, pelo menos para 11 estados, foi de que foi uma escolha mais rápida, mais imediata, ainda no primeiro turno, porque justamente era uma sinalização de continuidade. Então, eu acho que pode ser um pouco uma combinação dessas duas coisas. Menos candidatos e várias candidaturas representando continuidade.
3: O doutor em sociologia política, Rodrigo Orochovsky, vê também uma consolidação do viés político em alguns estados.
12: Aqui no sul do Brasil, 3 governadores do PL se elegeram em primeiro turno. No Nordeste, 3 do PT. Então, me parece que é muito mais um fenômeno de uma cristalização de uma posição majoritária dentro dos estados. Porque, por exemplo, se você tem um segundo, um terceiro candidato competitivo, o eleitor ele vota nele, mas leva a eleição para um segundo turno. Não foi o caso dessas eleições.
3: Nesse cenário, houve pouca mudança no mapa político dos estados. Por isso, espera-se a manutenção do diálogo numa eventual reeleição de Lula. Já no caso de um primeiro mandato de Flávio Bolsonaro, é preciso ver como se daria na prática, acredita Fábio Kersch.
11: O Lula, quando governou, não há, vamos dizer assim, denúncias fortes de ele discriminando algum governador por ser de um partido ou de outro. Os governos foram atendidos de maneira independente da identificação partidária do governador. E agora, em relação ao governo Bolsonaro, ou pelo menos do governo Flávio, é uma incógnita. A gente não pode dizer se vai acontecer o mesmo, se ele vai ter uma relação, vamos dizer assim, republicana, por exemplo, com governadores de esquerda.
3: Rodrigo Orochovsky também vê a situação de Flávio Bolsonaro como incógnita, mas diz que a manutenção de uma relação republicana é importante para a democracia.
12: As populações, por exemplo, cidadãos, cidadãs que estão lá nos estados, independentemente de quem é o governador, merecem um tratamento igualitário do governo federal, que as políticas públicas sob responsabilidade do governo federal funcionem, independentemente de onde se esteja. É isso que faz uma democracia funcionar.
3: O partido com mais governadores eleitos no primeiro turno foi o PL, com 5. O PSD teve 4. O PT ficou com 3 governadores. Republicanos, MDB e progressistas elegeram 2 governadores. E Podemos e PSDB, um cada. Da Rádio Nacional em Brasília, Gabriel Brum.
6: 6h37.

0: Candidato ao governo do Rio de Janeiro, Antony Garotinho, do Republicanos, anunciou hoje que desistiu do recurso que o manteve na disputa. Uma decisão que pode garantir a eleição no estado no primeiro turno. A Tatiana Alves está de volta para explicar.
1: O ex-governador Antony Garotinho desistiu de recorrer ao Tribunal Superior Eleitoral para tentar reverter o indeferimento da candidatura dele ao governo do estado do Rio de Janeiro. Com a decisão, os mais de 274 mil votos recebidos por Garotinho no primeiro turno das eleições de 2026 podem ser anulados. O político disputou o pleito sob condição judicial, depois que a Justiça Eleitoral negou o registro da candidatura. A defesa ainda tinha a possibilidade de levar o caso à última instância da Justiça Eleitoral, mas optou por encerrar a disputa nos tribunais. Em uma live nas redes sociais, Garotinho comentou que o fato de não ter ido para o segundo turno foi determinante para desistir de levar o recurso para instâncias superiores.
2: Na verdade, eu tomei essa decisão hoje de manhã exatamente porque eu entendi que houve perda do objeto. O meu objeto era que as pessoas votassem em mim e que eu tivesse possibilidade de disputar o segundo turno. Quando eu vi que isso aconteceu, para mim, perdeu o objeto.
1: A mudança pode ter um impacto direto no resultado da eleição para o governo do Rio de Janeiro. Caso os votos dele sejam declarados nulos pelo TSE, o candidato Douglas Ruas passaria a ter 50,88% dos votos válidos, percentual suficiente para garantir a vitória ainda no primeiro turno. Apesar da desistência do recurso, a situação da candidatura ainda depende de análise da Justiça Eleitoral. Enquanto isso, a contagem oficial segue considerando os votos atribuídos a Garotinho e mantém a previsão de segundo turno entre Douglas Ruas e Eduardo Paes. Ainda não há prazo para a conclusão dessa análise pelo Tribunal Superior Eleitoral. Da Rádio Nacional no Rio de Janeiro, Tatiana Alves.
0: 6h40. E nas eleições desse último domingo, os brasileiros escolheram parlamentares alinhados, sobretudo, a pautas conservadoras. Com votação recorde de 121 deputados, o PL elegeu a maior bancada na Câmara desde a redemocratização. Vamos conferir com a repórter Priscila Mazenotti.
3: Na nova configuração da Câmara e do Senado, o PL saiu como grande vencedor. Vai ter a maior bancada nas duas casas, serão 121 deputados e 28 senadores, número bem superior que a segunda maior bancada, que é composta por 88 deputados da Federação PT, PCdoB e PV e apenas 8 senadores do Partido dos Trabalhadores. Nesse novo desenho, chama a atenção de especialistas, agnada à extrema-direita. A preocupação é, inclusive, com retrocessos. Com o debate de pautas ligadas mais a valores conservadores e menos progressistas. É o que diz a cientista política Alina Ribeiro.
4: Existe uma pauta do conservadorismo que é muito forte, existe uma ideia de família que é muito específica e aí nos discursos eles colocam a esquerda como se ela fosse contra a família, né? Mas não fica muito claro que tipo de família é essa. Enfim, acho que vai ser importante a gente olhar muito bem, não só para essa ascensão da direita, mas que direita essa direita representa. E o que me parece é que é uma direita antidemocrática e que pode, sim, gerar retrocessos muito importantes para o Brasil.
3: A votação na Câmara dos Deputados estabeleceu alguns recordes. Dois candidatos do PL bateram os 3 milhões de votos. Nicolas Ferreira, em Minas, e Lucas Pavanato, em São Paulo. Ter maioria nas casas é importante por diversos motivos. Entre eles, o presidente da Câmara é o terceiro na linha sucessória, ele que substitui o presidente e o vice em caso de ausências. Além disso, é também o presidente da Câmara quem inicia processos de impeachment, por exemplo. Já no Senado é onde ocorrem as sabatinas de autoridades e onde tem andamento os processos contra ministros do Supremo Tribunal Federal. A avaliação é da advogada constitucionalista Damares Medina.
5: Se os senadores aprovam em sabatina o nome do ministro indicado pelo presidente da República, o Supremo Supremo Tribunal Federal é competente no futuro para julgar esses próprios senadores. E o que, que essa simetria gera em um ambiente de erosão constitucional, de erosão democrática, de crises que os ministros têm enfrentado, né? Então, para 2027, nós esperamos um Senado que vai se posicionar de uma maneira muito assertiva com relação aos desdobramentos das investigações que estão em curso no Supremo Tribunal Federal e para além do Supremo também, né? Porque nós sabemos que os senadores também estão envolvidos em várias denúncias, né?
3: Já o doutor em Ciência Política e professor da Universidade de Brasília, Jefferson Santos, o recado passado pelo eleitor nas urnas é o de que temas importantes ao eleitor não foram tratados na campanha e que agora é preciso realinhar os próximos passos. E ele lembra, a eleição ainda não acabou.
6: A eleição não acabou ainda, né? A gente tem alguns estados e a gente tem a eleição federal para a presidência. É uma eleição importante e que não está decidida. Então, a campanha está aberta, eu acho que a partir desta semana é uma nova eleição se é colocada na praça, né? Então, a agenda legislativa ela também vai responder um pouco ao resultado eleitoral.
3: De modo geral, a renovação na Câmara ficou em 35%. Dos 513 deputados, 183 são de primeiro mandato. No Senado, foram 54 senadores eleitos, 14 deles reeleitos. Da Rádio Nacional em Brasília, Priscila Mazenotti.
0: 6h44, mais de 33 milhões de eleitores não compareceram às urnas neste domingo. Essas pessoas precisam justificar a ausência no pleito até 3 de dezembro. E dá para fazer isso sem precisar sair de casa. A Solimar Luz explica como.
7: Quem não conseguiu comparecer às urnas neste domingo pode justificar a ausência sem sair de casa. O procedimento pode ser feito de forma totalmente digital pelos canais oficiais da Justiça Eleitoral, como o aplicativo e-título e o autoatendimento eleitoral no site do TSE. Também é possível justificar a ausência comparecendo a um cartório eleitoral. Caso a justificação seja aceita, haverá o registro no histórico do título eleitoral. Se a justificativa não for aceita, será necessário pagar uma taxa. A justificativa é obrigatória para eleitores entre 18 e 70 anos que deixarem de votar e deve ser feita em até 60 dias após cada turno. Para este primeiro turno, o prazo termina no dia 3 de dezembro. Da Rádio Nacional, no Rio de Janeiro, Solimar Luz.
0: Hora certa, 6h45, no horário de Brasília. Você vai ouvir daqui a pouco. Círio de Nazaré, em Belém, já começa a receber milhares de peregrinos pelas estradas em direção à Basílica Santuário.
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0: O Pix automático poderá ser usado em contas salário a partir de 1º de julho de 2027. A possibilidade é uma das atualizações da resolução do Banco Central, publicada em setembro, que alterou o regulamento do Pix e também reforçou as regras de segurança. O repórter Pedro Lacerda está aqui no estúdio, vai explicar para a gente essa nova forma de pagamento, né, e como ela vai funcionar. Boa noite, Pedro.
9: Boa noite, Bianca. Boa noite, ouvintes. O Pix automático é a modalidade em que o cliente autoriza uma única vez um pagamento que se repete, como mensalidades e contas de consumo. Hoje, quem recebe o salário nesse tipo de conta precisa antes transferir o dinheiro para outra conta do mesmo titular. Com a mudança, esses pagamentos poderão sair direto da conta salário. O recebimento de outros tipos de transferências PIX na conta salário seguirá proibido pelo Banco Central. As únicas exceções envolvem os pagamentos enviados pelo Tesouro Nacional e devoluções de dinheiro.
0: Pedro, as medidas também trazem mais proteção aos correntistas. Tem medida para evitar que a pessoa, por exemplo, pague duas vezes a mesma conta, né?
9: É isso mesmo, a resolução também regulamentou a cobrança híbrida, que reúne no mesmo documento o código de barras do boleto e o QR Code do Pix. Algumas instituições já usavam esse formato, mas ele não tinha regras próprias. A partir de fevereiro de 2027, quando um dos dois for pago, o outro deverá ser cancelado automaticamente para evitar pagamento em duplicidade. As instituições também terão responsabilidades definidas em caso de falhas. Na segurança, a norma mudou o tratamento

0: das suspeitas de fraude registradas no cadastro de chaves Pix. A instituição que fizer o registro precisará avisar o cliente, informando a data e a possibilidade de pedir revisão. Se a análise não confirmar a suspeita, a marcação deverá ser cancelada. A responsabilidade por esse processo é da instituição financeira que registrou a marcação ou aceitou a notificação de infração. Por fim, a exclusão de instituições punidas pelo Banco Central também passará a ter efeito imediato. Anteriormente, o desligamento definitivo do Pix ocorria somente após 30 dias, mas agora o corte é feito logo depois da notificação da decisão. Bianca, é com você.
1: Muito obrigada, Pedro. 6h48. Depois das fortes chuvas no estado de São Paulo, com ventos de mais de 100 km por hora ontem, a Defesa Civil emitiu alerta para risco elevado de alagamentos, enxurradas, enchentes e deslizamentos de terra. Isso até amanhã. Municípios da região oeste do estado foram os mais afetados. Duas pessoas morreram no interior, uma em Araçatuba e a segunda em Jaboticabal. Vamos saber mais sobre a situação com a repórter Sara Kines, direto da capital paulista. Boa noite, Sara.
2: Boa noite, Bianca. Boa noite, ouvintes. Domingo de eleições foi marcado pelas chuvas fortes aqui no estado. A Defesa Civil emitiu 44 alertas ontem para municípios do interior, litoral, região metropolitana e capital. Segundo a Defesa Civil, a chuva do fim de semana provocou ocorrências em cerca de 40 cidades paulistas e deixou duas pessoas mortas e nove feridas. Em Araçatuba, os ventos chegaram a 112 km por hora e um homem morreu após ser atingido pelo teto de um supermercado que desabou. Em Jaboticabal, o motorista morreu após uma árvore cair sobre seu veículo. Mais de 300 pessoas estão desalojadas, a maioria delas no município de Rosana e também em Agudos. As duas cidades vão receber ajuda humanitária. Ainda há risco alto para alagamentos, enxurradas e deslizamentos até amanhã por causa das chuvas, que podem vir acompanhadas de raios e rajadas de vento. Também há desabrigados em Marília e Flora Rica. Em Votuporanga, uma estrutura em construção no Hospital Materno Infantil desabou e afetou os ambulatórios. Uma das UTIs foi evacuada de forma preventiva e ninguém ficou ferido. De acordo com o INMET, o Instituto Nacional de Meteorologia, há perigo potencial de tempestade em todo o estado paulista para amanhã, com acumulados de chuva de até 50 milímetros, ventos de até 60 km por hora e chance de queda de granizo. Em caso de emergência, o contato da Defesa Civil é 199 e do Corpo de Bombeiros 193. Volto com você, Bianca.
1: Sara, muito obrigada pela sua participação, direto de São Paulo, 6h51. Eleições antecipadas na Espanha e protestos na França por causa das condições precárias nas escolas. Vamos ao nosso giro de notícias internacionais, hoje com William Martins.
3: A Espanha antecipou as eleições gerais para 29 de novembro. A decisão ocorreu após o parlamento ter derrubado dois decretos do governo sobre moradia. O país vive uma crise habitacional que provocou manifestações em várias cidades. O primeiro-ministro espanhol, Pedro Sánchez, fez o anúncio da nova data das eleições hoje, na tentativa de fortalecer o seu mandato, após a derrubada dos decretos que tentavam conter a crise habitacional. De acordo com ele, a derrota no Congresso constatou a falta de maioria para aprovar medidas urgentes. O processo eleitoral vai ocorrer no momento em que a extrema-direita conquista avanços. Pesquisas de opinião mostram que uma coalizão liderada pelo conservador Partido Popular, com o apoio do Vox, sai na frente. Enquanto isso, os manifestantes continuam reivindicando o congelamento dos altos valores nos aluguéis e as medidas regulatórias que ofereçam mais segurança à população. No norte da França, na região de Pas-de-Calais, um jovem de 15 anos perdeu a mão durante um protesto na cidade de Lens. De acordo com o noticiário local, o adolescente teria pegado uma granada de dispersão após confronto com a polícia. Há cerca de 2 semanas, estudantes se manifestam contra a falta de verbas na educação, a superlotação nas salas de aulas e as condições precárias das escolas. A porta-voz do governo, Maud Bregeon, disse que entre 400 e 500 escolas permanecem fechadas por causa dos distúrbios. Ela ainda ressaltou que a prioridade agora é conter a violência e restaurar a ordem. Os protestos têm sido marcados pelos confrontos com as tropas de choque, enquanto as reivindicações se espalham pelo país. Nos Estados Unidos, uma festa de rua no estado da Geórgia terminou em tragédia. Um tiroteio ocorrido na madrugada de ontem deixou 2 pessoas mortas e cerca de 30 feridos. De acordo com as autoridades locais, 2 homens suspeitos foram mortos a tiros. Os policiais afirmaram que não há indícios de ameaça contínua. Durante a confusão, centenas de pessoas estavam nas ruas durante um evento de celebrações estudantis organizado por uma escola de ensino médio. Com informações da agência Reuters, da TV Brasil em Brasília, William Martins.
1: Agora são 6h53. Uma equipe do Quênia está em Pernambuco para conhecer vários projetos desenvolvidos no estado voltados para a segurança hídrica e o combate à fome. Quem conta os detalhes é Madison Euler.
4: Através do intercâmbio de experiências, programas cisternas e tecnologias sociais de acesso à água, cerca de 30 representantes do país africano e do Brasil, que inclui representação do Ministério do Desenvolvimento e Assistência Social e da ASA, Articulação do Semiárido, irão percorrer 6 cidades pernambucanas para conhecer de perto as experiências bem-sucedidas de resiliência climática executadas pelos agricultores. Para Vanesca Bonfim, coordenadora executiva da ASA Brasil, o intercâmbio também oferece a oportunidade para que a política pública do programa Cisternas, implantada em 2003, seja avaliada pelo olhar de gestores e especialistas estrangeiros que podem contribuir ainda mais com o fortalecimento e disseminação do programa.
5: Então é muito importante para a gente reconhecer a experiência brasileira, reconhecer a experiência da Rede ASA e ao mesmo tempo em que a gente propõe e apresenta essa experiência para outros países, a gente também fortalece as nossas escolhas, fortalece as nossas práticas, revisa as nossas práticas à medida em que a gente se abre ao diálogo, se abre às opiniões também de outras pessoas que vêm de outros países em condições semelhantes.
4: A comitiva dos 2 países passará por visitas a comunidades, escolas rurais e unidades produtivas da agricultura familiar dos municípios de Pesqueira, Buíque, Carnaíba, Afogados da Ingazeira, Tabira e Tuparetama, para conhecer na prática o programa Cisternas, desde os marcos normativos e institucionais até a gestão comunitária. Somente no primeiro dia da imersão prática, que ocorrerá nesta terça-feira, em Pesqueira, haverá visita ao território indígena Xucuru, onde os intercambistas conhecerão a experiência com a cisterna de água para consumo humano, a Casa de Sementes Mãe Zenilda Xucuru, o Laboratório de Plantas Medicinais, uma agrofloresta e práticas de recuperação de áreas degradadas. Ao longo dos 4 dias de visitas in loco, ainda serão apresentadas outras experiências ligadas ao programa Cisternas, como uma barragem subterrânea, uma horta pedagógica, plantio sem uso de veneno, sistemas de tratamento de esgoto com produção de biogás e geração de energia solar. A missão técnica termina na próxima sexta-feira em Recife, onde as equipes dos 2 países irão mapear as práticas que poderão ser adaptadas à realidade institucional e territorial do Quênia. Da Rádio Nacional em São Luís, Madison Euler.
1: 6h57. Em Belém, o Círio de Nazaré tem seu ponto alto no próximo fim de semana e milhares de peregrinos já começam a seguir pelas estradas em direção à Basílica Santuário. Neste ano, a estrutura de apoio aos romeiros foi ampliada, com pontos de atendimento em diferentes trechos do caminho. A reportagem é de João Paulo Seabra, da Rádio Cultura FM de Belém, emissora da Rede Nacional de Comunicação Pública.
6: Nesta edição, a rede de apoio aos fiéis atinge um número recorde de 28 pontos oficiais espalhados por rodovias, como a BR-316 e a Alça Viária. Segundo Paulo André Freitas, diretor de marketing da Diretoria da Festa de Nazaré, a estrutura foi pensada

0: Para acolher com mais eficiência quem percorre longas distâncias rumo à Basílica Santuário.
1: Essa peregrinação pelas estradas já acontece há muitos anos, desde a década de 80. A gente tinha pequenos grupos saindo, principalmente de Castanhal, e caminhando até Belém para chegar na Basílica e agradecer Nossa Senhora. Isso foi crescendo muito durante esse tempo. E aí, em 2016, a diretoria da festa criou o projeto Peregrino de Nazaré, justamente para organizar melhor essa acolhida e, principalmente, cuidar de quem está na estrada.
0: A grande novidade desse ano é a expansão inédita das rotas para a região do Salgado, incluindo novos pontos de suporte nos municípios de Santo Antônio do Tauá, Terra Alta e Santa Bárbara do Pará. Paulo André Freitas ressalta que o avanço atende a uma demanda crescente de fiéis vinda de várias cidades do Nordeste paraense.
1: Também temos uma novidade que nós já estamos persistindo nela há 3 anos, que é a implantação dos QR Codes que o peregrino conta nesses pontos oficiais. O celular faz o registro da passagem e consegue ter várias informações importantes. O que aquele ponto oferece, qual é o próximo ponto de apoio, a distância e quanto ainda falta para chegar na Basílica.
0: Nos locais de parada, os romeiros contam com tendas, banheiros químicos, iluminação, além de atendimento de saúde, massagem, alimentação e hidratação.
2: João Paulo Seabra, da Rádio Cultura FM de Belém, para a Rádio Nacional em Brasília.
3: 6h59, o Repórter Nacional fica por aqui com trabalhos técnicos de Sanderson Freitas. A gente volta amanhã, uma ótima noite para você. Tchau, tchau.
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6: Olá, boa noite.
5: Boa noite para você que nos acompanha em todo o país.
6: Segunda-feira, 5 de outubro de 2026.
5: Vamos aos destaques do dia.
6: Mais de 125 milhões de brasileiros foram às urnas neste domingo para o primeiro turno das eleições.
5: E forças de segurança pública fazem balanço das operações para combater crimes eleitorais. Gabriela Noronha.
7: De acordo com a Polícia Federal, foram apreendidos 2 milhões e 800 50 mil reais durante a atuação no primeiro turno das eleições.
6: Fim das bets.
5: Sites e aplicativos de apostas deixam de operar no país nesta terça-feira.
6: E prazo para resgatar saldo em plataformas termina hoje. Graziela Mendonça.
7: São mais de 1 bilhão e 300 milhões de reais que ainda aguardam resgate nos sites e aplicativos de bets.
5: Outubro Rosa.
6: Mês de falar sobre cuidados com a saúde da mulher e prevenção ao câncer de mama.
5: Saiba como identificar sinais de alerta e onde encontrar assistência especializada pelo SUS. Cleide Lopes.
8: O INCA estima 78 mil novos casos de câncer de mama no ano até 2029.
6: Hoje na apresentação da Voz do Brasil, Luciano Seixas e Mariana Jungmann.
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6: As eleições no Brasil transcorreram com tranquilidade, segundo o balanço das forças de segurança que atuaram em todo o país.
5: As principais ocorrências registradas se referem à propaganda eleitoral irregular e tentativa de compra de votos.
6: E os eleitores não tiveram dificuldades para chegar aos locais de votação.
7: Mais de 321 mil profissionais foram mobilizados em todo o país para garantir a segurança das eleições de 2026. O ministro da Justiça e Segurança Pública, Wellington César Lima, destacou o trabalho conjunto do efetivo, que reúne agentes de forças estaduais, Polícia Federal, Tropa de Contingência, Polícia Rodoviária Federal e Força Nacional.
9: Demonstra muita integração, muita coordenação das forças de segurança e os números de fato são muito pequenos, muito irrisórios no que diz respeito às ocorrências de maior relevo.
7: De acordo com a Polícia Federal, foram apreendidos 2 milhões e 800...

0: 250 mil reais em bens e valores durante a atuação no primeiro turno das eleições. Até o fim do domingo de votação, foram instaurados 49 inquéritos policiais e 204 pessoas foram conduzidas para as delegacias. O delegado Henrique Oliveira Santos, chefe da Divisão de Repressão a Crimes Eleitorais, falou sobre as principais infrações cometidas.
1: O crime que, por exemplo, mais aconteceu, né, o crime de propaganda irregular no dia das eleições, que já era algo esperado. O segundo crime que mais ocorreu no Brasil inteiro foi o crime de compra de votos.
0: A Polícia Rodoviária Federal também divulgou o balanço. O chefe da comunicação social da PRF, Alexandre Castilho, destaca que além do patrulhamento de rodovias, os agentes atuaram na prevenção e no combate a crimes associados ao processo eleitoral.
2: A PRF registrou quase R$ 1 milhão em dinheiro vivo e cheques bancários. Ainda houve duas interceptações de ônibus que transportavam eleitores irregularmente.
0: A PRF também restringiu no domingo de eleição o tráfego de veículos de grande comprimento e de cargas superdimensionadas. Segundo a corporação, a medida contribuiu para evitar congestionamentos. Reportagem Gabriela Noronha.
3: E termina hoje o prazo para retirar o saldo em sites ou aplicativos de bets.
4: Com a proibição dos jogos, as plataformas de apostas deixam de operar em todo o país a partir de amanhã.
3: Caso o apostador não retire o saldo a tempo, o valor será devolvido pelos bancos a partir do próximo final de semana.
5: São mais de 1 bilhão e 300 milhões de reais que ainda aguardam resgate nos sites e aplicativos de bets. O prazo termina às 23 horas e 59 minutos desta segunda-feira. A partir desta terça-feira, os sites e aplicativos deixam de operar, conforme o cronograma de implementação da medida provisória que proibiu as bets no Brasil. A orientação para os usuários é acessar as plataformas em que tem cadastro e solicitar a retirada, ainda que o valor seja pequeno. É a situação da maioria das contas. 96% delas tem saldo abaixo de R$ 25. E quem possui contas em mais de uma empresa deve conferir em cada uma delas. Os valores que não forem retirados voluntariamente dentro do prazo serão devolvidos pelos bancos entre 9 e 14 de outubro. Caso haja algum impedimento para restituição, a partir de 14 de outubro, os recursos serão transferidos à Caixa Econômica Federal, que ficará responsável pela devolução aos apostadores. Graziela Mendonça para a Voz do Brasil.
4: E o Ministério da Fazenda definiu regras e prazos para encerramento das atividades das empresas de apostas que não possuem mais autorização para funcionar no país.
3: De acordo com portaria publicada pela pasta, as empresas têm até a próxima quarta-feira para enviar saldos finais das contas dos usuários. O levantamento deve considerar os valores que os usuários podem resgatar até hoje.
4: E as plataformas têm até o dia 15 de dezembro para regularizar todas as pendências financeiras referentes ao período em que estiveram em funcionamento.
3: A portaria também exige que as empresas mantenham os dados cadastrais atualizados e tenham um representante legal no Brasil para cuidar de possíveis pendências.
4: Estamos no Outubro Rosa, mês de conscientização sobre o câncer de mama.
3: O movimento reforça informações sobre fatores de risco, métodos de prevenção e apoio às mulheres diagnosticadas.
4: Este ano, o Instituto Nacional do Câncer reforça a importância dos exames para a detecção precoce da doença.
6: Antônia Josimária de Oliveira Lima, moradora do Rio de Janeiro, descobriu um câncer de mama no finalzinho de 2015 e em 2016 operou o tumor. Fez quimioterapia e ainda hoje segue em acompanhamento no Instituto Nacional do Câncer, o INCA. Para ela, a doença não representou o fim, mas um recomeço.
7: Hoje eu estou bem, graças a Deus. Comecei a ter uma vida diferente. Você aprende a se valorizar, você aprende a se amar.
6: De acordo com o Instituto Nacional de Câncer, o INCA, o câncer de mama é o mais comum entre as mulheres do Brasil e no mundo. A doença se manifesta de várias formas, como, por exemplo, o aparecimento de nódulos, alterações na pele da mama, que fica com aparência de casca de laranja, e secreções no mamilo. O INCA estima 78 mil novos casos de câncer de mama no ano até 2029.

0: assinada pelo Ministério da Saúde estabelece incentivo federal mensal para aprimorar serviços de hemoterapia.
1: A medida também faz parte das ações para fortalecer a produção nacional de medicamentos derivados do sangue, como a imunoglobulina.
0: O Brasil firmou acordo para ampliar o fornecimento e a transferência de tecnologia do medicamento.
2: A portaria estabelece incentivo federal mensal aos hemocentros de todas as unidades da federação. A medida também prevê melhorias na estrutura dos hemocentros, nos equipamentos e nas condições de processamento e conservação do plasma, componente do sangue utilizado na produção de medicamentos. Além da portaria, também foi anunciado um acordo para ampliar a produção de imunoglobulina e alcançar a fabricação 100% nacional do medicamento, utilizado no tratamento de imunodeficiências, infecções bacterianas e alguns tipos de câncer do sangue. Para isso, a empresa brasileira de hemoderivados e biotecnologia, Hemobras, firmou um acordo de cooperação com a empresa chinesa Tiantan Bio. A parceria prevê a cooperação para o registro no país de uma imunoglobulina humana de uso intravenoso. O ministro da Saúde, Alexandre Padilha, comentou a importância desse tipo de acordo de cooperação.
3: Quando a gente tem uma rede mais consolidada, com mais capacidade de incorporação tecnológica, então a gente consegue ter parcerias internacionais e nacionais tão potentes.
2: A Tiantan Bio também vai apoiar a Hemobras na modernização de sistemas e processos, com ações nas áreas de transformação digital, automação e gestão inteligente. Reportagem, Márcia Fernandes.
1: Outubro é também o mês do idoso, um período para dar visibilidade às pautas relacionadas aos direitos das pessoas com mais de 60 anos.
0: No Brasil, essa população cresceu 11,3% em 2012 para 16,6% em 2025, mostrando uma tendência de envelhecimento populacional.
1: Os dados são da síntese de indicadores sociais, realizada pelo Instituto Brasileiro de Geografia e Estatística, o IBGE.
0: E nós conversamos com a pesquisadora Denise Freire, responsável pelo estudo, para saber mais sobre o retrato que ele mostrou da população com mais de 60 anos no Brasil. Acompanhe.
1: Olá, doutora Denise Freire. Prazer ter a senhora conosco aqui. Bem-vinda à Voz do Brasil. A senhora que conduziu aí a síntese dos indicadores sociais do IBGE, que apurou alguns dados sobre o envelhecimento da população. E aí a gente quer falar um pouco sobre isso hoje. O principal dado aqui que eu gostaria de começar trazendo é o que trata da população com mais de 60 anos, que cresceu cerca de 53% entre 2012 e 2025, né? A pesquisa apurou o que, que provocou esse aumento da população idosa, doutora?
4: Olá, é um prazer participar com vocês dessa entrevista. O estudo da síntese mostrou, né, esse aumento da população idosa no período 2012 a 2024, né? Esse é um aumento que possui vários fatores, né, vários aspectos. Então, a gente pode considerar tanto, né, o aumento da expectativa de vida, melhoria de saneamento, né, melhoria também das condições de acesso a medicamentos e à saúde, né? E, por outro lado, também a gente tem uma questão da queda da natalidade, né? Então, reduz a participação de crianças e jovens também na nossa população. Então, cada vez mais tem chamado a atenção esse aumento, né, de pessoas idosas na proporção da população brasileira.
0: Esse crescimento da população mais velha já vinha ocorrendo nas décadas anteriores, né? Foi observado algum tipo de aceleração?
4: Sim, tem havido uma aceleração, né, nesse processo de envelhecimento, nessa participação da população idosa dentro, né, do total da população brasileira, né, de acordo com esses aspectos que a gente citou já.
1: Agora, a pesquisa trouxe também dados sobre a idade das pessoas no mercado de trabalho, né? Aliás, é um dos principais focos da pesquisa, é o mercado de trabalho. E ela apontou uma presença expressivamente maior de homens do que de mulheres trabalhando após os 60 anos, não é isso, doutora? A que se deve isso?
4: Sim, exatamente. Historicamente, né, no mercado de trabalho, existe uma participação maior de homens do que de mulheres, né, não só entre a população idosa, mas de uma maneira geral. Mas quando a gente faz esse recorte de 60 anos ou mais,

0: cerca de metade dos homens ainda permanece no mercado de trabalho, enquanto que entre as mulheres é cerca de um quarto, né? Existe essa diferença importante, né? Por gênero, principalmente, em primeiro lugar, por causa das condições previdenciárias, né? Aos homens realmente é exigido ficar mais tempo, né, trabalhando e contribuindo para conseguir se aposentar. A mulher, como tem normalmente uma dupla jornada, né? Ela tem também o trabalho, de cuidar de parentes, de cuidar da casa, dos filhos. Normalmente tem uma condição previdenciária em que ela exige menos tempo de contribuição do que os homens. Então, aos 60 anos, normalmente é difícil para os homens, né? Para a maioria dos homens já ter conseguido se aposentar, então a maioria deles ainda permanece, né? Pelo menos metade permanece no mercado de trabalho entre 60 e 69 anos, né? A partir de 70 anos, que a gente conseguiu fazer esse recorte, aí sim que há uma queda expressiva na proporção de homens que ainda trabalham, e mais significativa ainda entre as mulheres. Mas isso se deve também às condições de, assim, a gente tem um mercado de trabalho que tem uma informalidade, né, importante. Então, para as pessoas conseguirem atingir o mínimo exigido pela Previdência Social para conseguir se aposentar, também demora, né? Nem todo mundo também tem uma continuidade de contribuição ao longo da sua vida laboral. Então, isso faz com que as pessoas, mesmo, né, com mais idade, né, mesmo às vezes já atingindo a idade mínima de aposentadoria, ainda não consigam se aposentar por falta de contribuição ainda à Previdência.
1: Outro dado sobre o mercado de trabalho é que a presença, o percentual de idosos empregados vem aumentando, embora tenha sofrido uma baixa aí durante o período de pandemia. E eles também ganham mais do que a média da população, né? A senhora pode comentar um pouco esses dados?
0: Sim, exatamente. O dado de 2024 apontava que cerca de um quarto das pessoas com 20, 60 anos ou mais ainda estava inserida no mercado de trabalho, né? E foi o percentual mais elevado da série, né? Então, a gente observa que a cada ano esse percentual de idosos que participam no mercado de trabalho vem aumentando, né? Na pandemia foi o menor valor, né, em 2020, porque os idosos justamente precisavam, né, se precaver, né, de contaminação, né, de doença para pegar a Covid, e realmente a sua participação diminuiu em 2020. Mas desde então, a cada ano, a sua participação vem aumentando e está em uma trajetória de alta, né? Então, mas assim, são vários fatores. Então, assim, além da questão previdenciária, também, né, da questão da informalidade, a gente também pode apontar a questão de arranjos, né, familiares, porque muitos, quando você tem, por outro lado, uma situação dos jovens, né, com dificuldade de inserção no mercado de trabalho ou de uma inserção muito precária, os idosos acabam permanecendo como principal provedor, né, quando ele participa de uma família, né, com múltiplos membros e que também tem os jovens participando da família. Então, a pessoa mais idosa, que normalmente ganha mais, né, tem mais experiência, então ela vai tender sempre a ganhar uma remuneração mais elevada, né, do que as outras pessoas das outras faixas etárias, né, e ela acaba também servindo como uma pessoa provedora, né? E no ambiente atual, que, como eu já falei, dessa dificuldade dos jovens, então cada vez mais a gente vai, eu acredito que a gente vai assistir o aumento das pessoas idosas inseridas no mercado de trabalho, tanto homens quanto mulheres.
2: Muito bem, nós conversamos com Denise Freire, pesquisadora responsável pela síntese dos indicadores sociais do IBGE. Muito obrigada, doutora, pela sua entrevista à Voz do Brasil.
0: Muito obrigada.
1: E como como a gente ouviu na entrevista, o Brasil tem cerca de 17% da população brasileira acima dos 60 anos e atravessa uma tendência de envelhecimento populacional.
2: Com esse crescimento, além dos cuidados com a saúde e o bem-estar, é preciso estar alerta para golpes ou crimes virtuais.
1: Apenas no ano passado, o Disque 100 registrou 1.000 denúncias de violações virtuais contra pessoas idosas.
2: Além do Estatuto do Idoso, que tipifica crimes contra pessoas com 60 anos ou mais, existem canais de informações e denúncias para proteger esse público.
3: Aos 69 anos, o aposentado Pedro Mesquita não imaginava que pudesse cair no golpe do empréstimo consignado ao atender uma ligação de uma suposta funcionária do banco.
4: Ela propôs que quitava meus débitos do banco com juros bem menor e eu ia pagar parcela bem menor. Foi onde que ela me ganhou. Um empréstimo lá no meu nome com um valor de 24 mil. Não caia nesse golpe como eu caí, porque foi muito fácil. Eu achava que eu não caía em golpe.
3: Crimes virtuais cometidos contra idosos são punidos com maior rigor de acordo com o Código Penal. E o Estatuto do Idoso, criado em 2003, garante que, nesses casos, o idoso tenha atendimento preferencial e que o processo corra de forma mais rápida na Justiça. No ano passado, o Disque 100 registrou 1.000 denúncias de violações de direitos de idosos em ambiente virtual. São crimes como golpes, ameaças e exposição. Para levar mais informações às pessoas idosas, o Ministério dos Direitos Humanos e da Cidadania criou uma cartilha, como explica o secretário nacional dos Direitos da Pessoa Idosa, Alexandre da Silva.
5: Nós precisamos sempre garantir autonomia, independência. Temos uma cartilha também no campo da educação para que as pessoas idosas não caiam nos golpes mais conhecidos. E a gente aproveitou esse material falando também de situações que não são golpes, mas podem ser, na mão de pessoas mal intencionadas, oportunidades, né, enviesadas ali, disfarçadas e para gerar um golpe.
3: Os números do painel de dados da Ouvidoria Nacional de Direitos Humanos mostram que as capitais do Rio de Janeiro e São Paulo concentram a maioria das denúncias de violações de direitos das pessoas idosas. As denúncias podem ser feitas pelo Disque 100, que funciona 24 horas todos os dias da semana. Com locução de Nazi Brum, reportagem Graziele Bezerra.
2: Recuperar uma área degradada vai muito além de plantar árvores. É preciso saber se a vegetação conseguiu se restabelecer e se o ecossistema tem condições de se manter sozinho.
1: Para avaliar esse resultado em todo o país, foi criado um sistema com critérios científicos que mostram se a vegetação nativa está sendo recuperada.
2: Os critérios levam em conta as características de cada bioma brasileiro.
6: Recuperar uma área degradada não significa apenas plantar árvores. O verdadeiro desafio é saber se aquela vegetação voltou a funcionar como um ecossistema capaz de sobreviver sozinho. Em um país com 6 biomas e uma das maiores biodiversidades do planeta, essa avaliação sempre foi um dos grandes obstáculos na restauração ambiental. Agora, órgãos federais criaram um sistema único para medir a qualidade da recuperação da vegetação nativa em todo o Brasil. O pesquisador da Embrapa, Daniel Vieira, destacou que a ideia era conseguir obter indicadores precoces, mas que trouxessem segurança quanto à recuperação da área degradada.
7: Se a gente esperar o tempo ecológico para uma floresta voltar a ser floresta, é um tempo muito grande. Então a gente tem pensado em como utilizar indicadores precoces e que sugerem ou tentam garantir que no futuro essa vegetação vai estar num processo maduro.
6: A principal mudança está na forma de fiscalizar. A avaliação passa a verificar se depois de pelo menos 4 anos a vegetação apresenta condições de se manter sem depender de intervenção humana. Para isso, os técnicos vão observar 4 indicadores principais: a cobertura vegetal do solo, a quantidade de plantas nativas que surgiram naturalmente, a diversidade de espécies e a presença reduzida de plantas invasoras. Juntos, esses fatores indicam se a área degradada está seguindo um caminho de recuperação sustentável. Daniel Vieira, da Embrapa, destacou que os indicadores atendem a todos os biomas brasileiros.
7: A gente encontrou indicadores de sucesso que garantem a autossustentabilidade dessas vegetações para os diferentes biomas e formações, para ter um chão comum nesse processo de regularização ambiental e de recuperação da vegetação nativa.
6: Além de dar mais segurança jurídica para projetos de restauração ambiental e reduzir a necessidade de vistorias presenciais, o modelo ajuda o Brasil a acompanhar uma das metas assumidas internacionalmente, recuperar 12 milhões de hectares de vegetação nativa até 2030, compromisso ligado ao Acordo de Paris e à década da ONU para a restauração de ecossistemas. Reportagem Luana Karen.
1: A Agência Nacional de Proteção de Dados, a ANPD, acaba...

0: Acaba de lançar uma página na internet exclusiva para receber denúncias contra redes sociais e plataformas digitais que descumprirem as novas regras do Marco Civil da internet.
1: Através da página da ANPD, qualquer pessoa ou empresa pode usar o canal para denunciar plataformas que não ofereçam meios adequados para reportar conteúdos criminosos, anúncios irregulares ou vazamentos de conteúdos íntimos.
0: Para mais informações, acesse gov.br/ANPD.
1: Atenção, gestoras e gestores de políticas públicas de todo o país.
0: O Ministério das Mulheres prorrogou o prazo para o envio das respostas ao Censo de Políticas para as Mulheres. O preenchimento agora pode ser feito até o dia 19.
1: O levantamento busca mapear a estrutura, o funcionamento e a capacidade de atendimento dessas unidades em todo o Brasil.
0: O mapeamento também vai ajudar a conhecer o perfil de quem está na gestão, entender o trabalho feito nos estados e municípios e identificar os serviços e equipamentos oferecidos às mulheres.
1: Mais informações em gov.br/mulheres.
0: E essas foram as notícias do governo federal.
1: Uma realização da Secretaria de Comunicação Social da Presidência da República.
0: Com produção da empresa Brasil de Comunicação.
1: Fique agora com as notícias do Poder Judiciário e do Congresso Nacional. Boa noite.
0: Boa noite para você, até amanhã.
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4: STF é o guardião da Constituição Federal que completa 38 anos hoje.
5: Presidente do TSE conclui primeiro turno das eleições 2026 e projeta mesma tranquilidade para a segunda fase do pleito.
4: STJ forma a maioria para admitir o primeiro processo da história de acordo com o filtro da relevância.
5: Boa noite, eu sou Marcela Luiza.
4: E eu sou Walter Lima.
5: A Constituição Federal completa 38 anos nesta segunda-feira. Promulgada em 5 de outubro de 1988, ela encerrou o período do regime militar e colocou a dignidade da pessoa humana no centro do ordenamento jurídico.
4: O Supremo Tribunal Federal é o guardião da Carta Magna e promove ao longo de toda esta semana eventos para celebrar a data.
5: O primeiro encontro comemorativo ocorreu hoje, na Biblioteca do STF.
4: Na ocasião, o presidente do Supremo, o ministro Edson Fachin, destacou a importância da democracia prevista no texto constitucional de 88.
6: 38 anos formam o mais longo período de vigência democrática ininterrupta de nossa história republicana. E isso não é obra do acaso nem de uma só geração. É fruto de escolhas diárias da eleitora que compareceu às urnas ontem, do servidor que cumpre a lei, da juíza que fundamenta suas decisões, da cidadania que reclama, da imprensa que informa, das instituições que se respeitam e cooperam pelo bem do Brasil.
5: A Justiça Eleitoral já se prepara para o segundo turno das eleições gerais de 2026.
4: A afirmação foi feita pelo presidente do TSE, ministro Cássio Nunes Marques, no balanço do primeiro turno das eleições. Na ocasião, ele também destacou a normalidade da votação, a segurança dos sistemas eleitorais e o trabalho realizado em todo o país para garantir o exercício do voto. Guilherme Firmino.
7: Após a apuração, Cássio Nunes Marques agradeceu aos eleitores e aos profissionais envolvidos na eleição e afirmou que a expectativa é de repetir no segundo turno a tranquilidade registrada nesse domingo.
8: Ressalto, todavia, que a eleição não termina quando a votação é encerrada. Ela se completa quando a vontade soberana do eleitorado é conhecida e respeitada.
5: A segunda sessão do STJ formou maioria para admitir o primeiro processo da história da corte para julgamento pelo filtro da relevância.
4: Nesse novo sistema, a questão federal discutida precisa ter relevância econômica, política, social ou jurídica, para além dos interesses das partes. Fátima Uchoa.
9: A análise da relevância foi proposta pelo ministro Sérgio Coquina, presidente da Comissão Gestora de Precedentes do STJ. A discussão é para definir definir se o condomínio pode cobrar do condômino inadimplente honorários do advogado contratado para ajuizar a ação de cobrança e se há diferença entre essa hipótese e a referente à atuação do advogado fora da justiça. Os votos para definir se a questão apresenta ou não relevância para posterior julgamento de mérito estão sendo tomados em sessão virtual até 7 de outubro e os ministros podem mudar o voto até o final.
5: Começou hoje um mutirão da Justiça do Trabalho para analisar processos que envolvem pessoas com 60 anos ou mais.
4: É a ação em pauta a melhor idade, que vai até sexta-feira em todo o país. Rafael Silva.
10: A mobilização em pauta a melhor idade busca ampliar o acesso à conciliação em casos que envolvam pessoas com 60 anos ou mais. Mas essa é uma ação que deve ser tomada por advogados o tempo todo. Eles devem sempre deixar claro à justiça que aquele processo envolve pessoa idosa e assim chamar a atenção do judiciário para a prioridade no caso.
5: Justiça Federal mantém veto a obras de terminal de gás em Barcarena, no Pará.
4: A decisão atende a pedido do MPF. Vanessa Pereira.
11: A Justiça Federal manteve suspensa a construção de um terminal de gás em Barcarena, no Pará, e proibiu a concessão de novas licenças. A decisão rejeitou o pedido da empresa Termogás e determinou que o empreendimento só avance após a conclusão de estudos técnicos e a consulta prévia às comunidades quilombolas e tradicionais da região. A Justiça também deu 5 dias para o governo do Pará e o INCRA prestarem informações atualizadas sobre o caso.
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5: Uma boa noite.
4: E até amanhã.
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13: Eu sou Paula Groba.
14: E eu sou Humberto Pinheiro.
13: E estes são os destaques de hoje do Jornal do Senado, que começa agora.
14: 13 partidos terão representantes no Senado a partir de 2027.
13: Senadores começam a analisar fim da escala 6x1 nesta terça-feira.
14: Mais de 33 milhões de brasileiros não votaram no primeiro turno, mas ainda podem votar no segundo.
13: Boa noite.
14: Boa noite.
13: O resultado das urnas vai redesenhar o mapa político do Senado a partir de 2027. Serão 13 partidos com pelo menos um representante na casa, em uma composição que reforça a força do PL. A legenda terá a maior bancada, com 28 senadores.
14: Mas o que esses números significam na prática para as votações e para as disputas de poder no Senado? O repórter Rodrigo Rezende explica.
15: A maior bancada é a do PL, com 28 integrantes, seguida pela Federação União Progressista com 12, PT com 9 e MDB com 8. Uma das senadoras eleitas pelo PL foi Carol Ditone, de Santa Catarina.
16: Então, o nosso compromisso é com a moralidade das instituições, dos órgãos públicos. Com certeza, nós vamos trazer mais investimentos, mais respeito com Santa Catarina. Acho que o nosso compromisso é esse.
15: O Partido Novo conseguiu eleger 3 representantes e a Rede Sustentabilidade terá novamente uma senadora, com Luiziane, do Ceará. Também terão senadores os seguintes partidos: Republicanos e PSD com 5 cadeiras, PSB com 4, PSDB e Podemos com 2 representantes cada e PDT com 1 vaga. Dos 32 senadores que tentavam a reeleição, 14 foram reeleitos. Com os dados atuais, a bancada feminina terá 18 representantes em 2027, a maior em um início de legislatura. Uma dessas mulheres é Marília Campos, eleita pelo PT em Minas Gerais.
17: Eu sou uma pessoa que dialogo com todos os segmentos, especialmente aqueles segmentos que são civilizados. E é com essa postura que eu seguirei no Senado.
15: A composição partidária final do Senado será definida com o segundo turno da eleição de governadores em 3 estados, Acre, Amazonas e Tocantins. Nessas unidades da federação, senadores em exercício estão no segundo turno e uma possível vitória dará a vaga para o Senado aos seus suplentes.
13: E o Senado, que toma posse no ano que vem, terá uma combinação de nomes conhecidos e estreantes. antes. 14 senadores foram reeleitos para mais 8 anos de mandato, enquanto 2 ex-senadores estarão de volta à casa.
14: E 38 eleitos vão ocupar o Senado pela primeira vez. É uma renovação que muda o perfil da casa, mas que ainda mantém nomes já conhecidos pelos brasileiros. A reportagem é de César Mendes.
18: Os eleitores de 2 estados decidiram manter os senadores que já estavam no cargo nas 2 vagas em disputa. No Amazonas, foram reeleitos Eduardo Braga, do MDB, e Plínio Valério, do PSDB. Em Sergipe, Rogério Carvalho, do PT, e Alessandro Vieira, do MDB. Outros 10 senadores que já estavam no cargo também foram reeleitos. Márcio Bittar, do PL, no Acre, Lucas Barreto, do PSD, no Amapá, Jacques Wagner, do PT, na Bahia, Cid Gomes, do PSB, no Ceará, Veneziano Vital do Rego, do MDB, na Paraíba, Humberto Costa, do PT, em Pernambuco, Marcelo Castro, do MDB, no Piauí, Eduardo Gomes e Carlos Portinho, ambos do PL, no Tocantins e no Rio de Janeiro, respectivamente, e Stevenson Valentim, do Podemos, no Rio Grande do Norte. Para o senador Alessandro Vieira, o novo Senado terá que ser diferente do atual para atender às expectativas dos eleitores.
19: Ele vai ter que provar para o povo que mereceu essa votação, essa confiança. O Brasil todo espera por um processo de depuração.
18: 2 ex-senadores voltam ao Senado no ano que vem. Renato Casagrande, do PSB do Espírito Santo, e José Medeiros, do PL de Mato Grosso.
13: E na volta dos trabalhos após o primeiro turno das eleições, senadores vão iniciar a análise da proposta de emenda à Constituição que acaba com a escala 6x1. O texto define que trabalhadores terão direito a 2 folgas a cada 5 dias trabalhados.
14: A proposta precisa passar por 5 sessões de debates no plenário antes de ser votada em primeiro turno. Repórter Pedro Pincer.
20: Nesta terça-feira, o Senado deve fazer a primeira sessão plenária para debater o fim da escala 6x1, 6 dias de trabalho e 1 de repouso. Depois de 5 debates em plenário, a proposta de emenda à Constituição poderá ser votada em primeiro turno. Se aprovada, segue para o segundo turno com outras 3 sessões de discussão. A senadora Tereza Leitão, do PT de Pernambuco, destacou que a nova jornada permitirá uma nova dinâmica nas famílias brasileiras.
21: Que a mãe e o pai não cheguem exausto para sentar, mas que cheguem feliz para ainda conversar, brincar, ler com seus filhos e suas filhas.
20: Já o senador Rogério Marinho, do PL do Rio Grande do Norte, lamentou que a PEC obrigue uma forma de contrato entre patrões e empregados.
22: Que quando foi feita a modificação da legislação trabalhista de 2017, o único tema que foi consensualizado entre trabalhadores, empregadores e governo foi a necessidade de que preponderasse o negociado sobre o legislado.
20: O texto permite que as empresas tenham até 2 meses para adaptar a jornada para 42 horas semanais depois que a proposta virar lei. A partir daí, terão mais 1 ano para colocar a jornada em 40 horas.
13: E a Comissão de Constituição e Justiça pode aprovar o projeto que autoriza a divulgação de imagens e áudios de crimes em flagrante dentro de estabelecimentos comerciais.
14: A ideia é que o compartilhamento dessas informações ajude na identificação e denúncia de criminosos. As informações com o repórter Bruno Lourenço.
23: O relator, senador Esperidião Amin, do Progressistas de Santa Catarina, afirmou que o objetivo é combater a impunidade por meio da identificação e denúncia dos infratores.
24: É realmente o reino da maldade você ter uma preocupação maior com o delinquente do que com quem sofre a delinquência.
23: Para evitar abusos, o texto exige que o estabelecimento registre um boletim de ocorrência e proíbe a exposição de terceiros que não estejam envolvidos no crime e também prevê a responsabilização do lojista caso haja divulgação indevida de imagens sabidamente falsas. Depois da CCJ, o projeto de lei, que já passou pela Comissão de Segurança Pública, vai ao plenário do Senado.
13: Mais de 33 milhões de brasileiros deixaram de votar no último domingo. E entre os que foram às urnas, quase 6 milhões optaram pelo voto nulo ou em branco.
14: Os números mostram o tamanho da parcela do eleitorado que não escolheu nenhum dos candidatos nas urnas. Repórter Marcela Cunha.
25: O número representa mais de 21% do eleitorado e é o maior desde 1998. Por isso, o TSE informou que vai atuar para aumentar o comparecimento no segundo turno, marcado para o dia 25 de outubro. De acordo com o presidente do TSE, o ministro Cássio Nunes Marques, é preciso intensificar as ações, em especial entre os grupos para os quais o voto não é obrigatório, como quem tem 70 anos ou mais.
0: Não é o ideal a abstenção de 20%. A ideia é intensificar e aperfeiçoar todos os mecanismos disponíveis para a Justiça Eleitoral para que a gente consiga diminuir esse percentual num segundo turno.
25: Segundo o presidente do TSE, a abstenção chega a cerca de 50% em

0: entre os maiores de 70 anos e a 20% entre os jovens de 16 e 17 anos. Além das ausências, o primeiro turno registrou 2 milhões e 200 mil votos em branco e 3 milhões e 600 mil votos nulos.
1: E quem não foi às urnas no primeiro turno ainda pode votar no segundo. Basta que o título de eleitor esteja regularizado.
2: A Justiça Eleitoral considera cada turno uma eleição independente. Portanto, a ausência na primeira etapa não impede a participação na votação de 25 de outubro, desde que a situação eleitoral esteja regular. Quem explica é a repórter Luísa Mello.
3: Cada turno eleitoral é tratado como um pleito independente. Então, mesmo sem ter participado da primeira rodada de votos, os eleitores podem ir às urnas no segundo turno, basta que o título esteja regularizado. A ausência no primeiro pleito precisa ser justificada pelo eleitor até 3 de dezembro. O presidente do Tribunal Superior Eleitoral, ministro Cássio Nunes Marques, ressaltou a importância da participação no primeiro turno.
4: Quero, antes de tudo, agradecer às eleitoras e os eleitores brasileiros que compareceram às urnas e exerceram, mais uma vez, o direito fundamental de escolher os seus representantes.
3: De acordo com dados do TSE, a abstenção bateu recorde este ano, com 33 milhões e 400 mil pessoas que não compareceram às urnas. No segundo turno, a votação é apenas para presidente da República e, dependendo do estado, para governador.
2: Com edição de Paula Groba e trabalhos técnicos de Eliseu Caires, o Jornal do Senado fica por aqui. Acompanhe agora as notícias da Câmara dos Deputados. Boa noite.
1: Boa noite e até amanhã.
5: Jornal Câmara dos Deputados. Câmara amplia a bancada feminina e passa a contar com 109 mulheres.
6: PL elege maior bancada e terá 121 deputados na próxima legislatura.
5: Nicolas Ferreira e Lucas Pavanato superam os 3 milhões de votos.
6: Boa noite. Os brasileiros foram às urnas neste domingo para participar do processo eleitoral.
5: A eleição presidencial de 2026 registrou mais de 119 milhões de votos válidos no primeiro turno, o maior número já registrado nesta etapa da disputa pelo Palácio do Planalto.
6: Os eleitores também votaram para escolher os próximos governadores, senadores, deputados federais e deputados estaduais.
5: Na Câmara dos Deputados, o PL elegeu a maior bancada para a próxima legislatura. A repórter Silvia Munhato explica como fica a correlação de forças na casa a partir do resultado das eleições deste domingo.
7: O PL elegeu a maior bancada da Câmara dos Deputados neste domingo e vai ter 121 deputados na próxima legislatura, que começa em 1º de fevereiro. Em 2022, o partido havia obtido 97 cadeiras. O segundo colocado para a Câmara foi a federação PT-PCdoB-PV, com 88 deputados, 6 a mais que na última eleição. Além do PL da Federação PT-PCdoB-PV, ganharam deputados em relação ao total eleito em 2022, o PSD, Republicanos, Podemos, Novo e Missão. O Novo teve um aumento de 3 para 10 deputados. Entre os que perderam, destaque para a Federação União PP, que passou de 105 para 87. PSDB Cidadania perdeu 7 cadeiras, chegando a 11. E o PDT ficou com 6 deputados, uma perda de 10 cadeiras. PSB e PSOL Rede mantiveram uma bancada de 15 deputados. Os outros que registraram quedas foram MDB, PRD Solidariedade e Avante. Em entrevista ao programa Painel Eletrônico da Rádio Câmara, a consultora legislativa Manuela Nonô cita o crescimento de partidos como PL e Novo como exemplo de uma eleição ideológica e mais à direita.
8: Eu acho que essa foi a eleição dos partidos ideológicos. Seja de um lado, seja de outro, essas agremiações ganharam, foram premiadas pelos eleitores. Os partidos catch-all, aqueles que vale tudo, o famoso centrão, de uma forma geral, ele perdeu, tanto na Câmara quanto no Senado. E isso não se deve somente ao eleitorado. Também se deve à reforma do sistema político brasileiro, que tem acontecido, que tem colocado aí cláusulas de barreira, que proibiu as coligações nas eleições proporcionais. Isso tudo está depurando o sistema, devagar, mas continuamente.
7: Também em entrevista ao Painel Eletrônico, o professor de Ciência Política da

0: Na Universidade de Brasília, André Borges afirma que foi uma eleição plebiscitária, citando a definição do segundo turno para presidente, que será disputado entre o senador Flávio Bolsonaro e o presidente Lula.
1: Ele mostra, né, um certo padrão, né, no comportamento do eleitorado, no que diz respeito ao fato de que quando a gente tem uma eleição, né, em que o presidente em exercício no cargo concorre à reeleição, invariavelmente, né, esse pleito ele acaba se tornando uma espécie de plebiscito sobre o governo. E eu acho que o grande desafio da campanha do Lula, né, sempre foi o fato de que ele não conseguiu, né, ao longo da campanha, melhorar os índices de aprovação do governo, né?
0: Os dois especialistas explicam, porém, que o sistema ainda mantém vários partidos e com resultados diversos nos estados. Portanto, a Câmara manterá, por exemplo, deputados mais voltados para a busca de recursos para suas regiões. E a falta de uma decisão sobre o executivo no primeiro turno deverá, segundo eles, adiar votações mais polêmicas. Dos 513 deputados federais eleitos, 183 vão exercer seu primeiro mandato na Câmara dos Deputados. Esse número representa uma taxa de renovação de 35,67%. Já o número de deputados reeleitos é de 301, 58,6% do total de deputados que foram eleitos titulares nas eleições de 2022 ou suplentes que foram efetivados como titulares ao longo da atual legislatura. Da Rádio Câmara de Brasília, Silvia Munhato.
2: Eleições. Novas deputadas serão 21% do total de parlamentares na Câmara, percentual acima da atual legislatura, mas ainda abaixo do total de mulheres na população brasileira. A repórter Paula Bittar traz uma análise sobre o crescimento da bancada feminina para a próxima legislatura.
3: O número de mulheres eleitas para a Câmara aumentou, mas a representação feminina entre os deputados continua muito abaixo da proporção da população. A partir de 1º de fevereiro do ano que vem, as mulheres representarão 109 dos 513 parlamentares da Câmara, 19 a mais que o número atual. Ainda assim, enquanto são mais de 51% da população brasileira, serão pouco mais de 21% dos deputados federais. 59 delas, ou 54%, foram reeleitas. A federação composta por PT, PCdoB e PV elegeu a maior parcela de mulheres, somando 34 cadeiras, o equivalente a 31% da representação na casa. Os colégios eleitorais do Sudeste foram os principais responsáveis pela formação dessa nova bancada. São Paulo elegeu 16 deputadas, concentrando 14,7% de todas as cadeiras ocupadas por mulheres na casa. Logo atrás, Minas Gerais e Rio de Janeiro garantiram 11 e 10 parlamentares, respectivamente. Fora do eixo Sudeste, Bahia, Pernambuco e Santa Catarina destacam-se, com 6 deputadas eleitas em cada estado. Por outro lado, Distrito Federal, Piauí e Roraima encerraram sem eleger mulheres para a nova legislatura. A deputada Érica Hilton, do PSOL de São Paulo, foi reeleita como a mulher mais votada da história da Câmara dos Deputados, com 1,5 milhão de votos conquistados. Hilton foi uma das duas primeiras mulheres trans eleitas para a Câmara ao lado de Duda Salaberti, do PSOL de Minas Gerais, em 2022. Em Minas Gerais, Duda Salaberti aparece como a terceira mais votada, com quase 230 mil votos e também deve assumir um novo mandato. Magda Morfato, do PL de Goiás, aos 77 anos, será a integrante com mais idade em exercício na casa. A cientista política Hanna Maruci considera positivo o aumento na bancada feminina e atribui essa elevação ao financiamento das campanhas.
4: Os partidos tinham até 8 de setembro para fazer o repasse para mulheres, pessoas negras e indígenas, e, de um modo geral, esse prazo foi cumprido. Claro que tiveram partidos que individualmente não cumpriram, mas no montante geral do Fundo Especial de Financiamento de Campanha, esse dinheiro foi destinado. Então, tanto o montante quanto o momento em que ele entra faz toda a diferença para a eleição de mulheres.
3: Na análise da composição da bancada, a cientista política ressalta que ela se divide principalmente em esquerda e direita, com um centro esvaziado. Hanna Maruci aponta, por outro lado, que no Senado a votação foi expressiva para mulheres de direita.
4: A gente tem um crescimento expressivo também de mulheres eleitas, porém, essas mulheres, muitas delas, se colocaram e se

0: que fizeram sua campanha deslocada de valores ligados aos direitos das mulheres, algumas até se posicionando contra o voto feminino. Então a gente tem um crescimento de mulheres muito mais ligadas ao conservadorismo, muito mais ligadas ao espectro de direita no Senado. E isso é uma tendência do Senado como um todo, né? O crescimento do conservadorismo no Senado foi bastante expressivo. A direita agora, pela primeira vez, é maioria no Senado Federal.
1: Para o Senado, entre as 54 vagas em disputa, 12 foram para mulheres. É o maior número de senadoras eleitas em um mesmo pleito desde a redemocratização. Até então, o recorde havia sido registrado em 2002, quando 8 mulheres conquistaram cadeiras na casa. Em 2018, última eleição em que também foram renovados 2/3 do Senado, 7 mulheres foram eleitas. Com o resultado, a bancada feminina deve passar das atuais 15 para 18 integrantes a partir de 2027. Na Rádio Câmara, de Brasília, Paula Bittar.
2: Política. Campeões de votos ajudam a ampliar as bancadas de seus partidos na Câmara. Antônio Vital tem as informações.
3: O resultado final das eleições para deputado federal apontou a existência de candidatos muito bem votados que funcionaram como puxadores de votos para seus partidos e acabaram contribuindo para que outros parlamentares, que não teriam individualmente votos suficientes para se eleger, também conquistassem uma vaga. Puxadores de votos são aqueles candidatos que obtiveram votação acima do chamado quociente eleitoral, que é o cálculo usado para apontar quantas vagas cada partido tem por estado. Foi o caso, por exemplo, de dois deputados do PL, Nicolas Ferreira, em Minas Gerais, e Lucas Pavanato, em São Paulo. Os dois receberam mais de 3 milhões de votos e ajudaram a ampliar a bancada do PL na Câmara. Em Minas Gerais, o PL elegeu 21 deputados, sendo que 9 deles não teriam sido eleitos sem os votos de Nicolas. Um deles, Sargento Melo Casal, acabou eleito com apenas 25 mil votos. Em São Paulo, os votos a Pavanato ajudaram a eleger 7 deputados que não teriam votos suficientes entre os 19 eleitos pelo PL. Isso porque, na eleição para deputado, os votos são computados para o partido ou federação do candidato. Quanto maior essa soma, mais cadeiras o partido tem. Também em São Paulo, a deputada Érica Hilton recebeu mais de 1,5 milhão de votos, o que ajudou o partido dela, o PSOL, a conquistar 6 vagas na Câmara, uma a mais do que teria direito se não fossem contabilizados os votos para o partido. O ponto em comum entre os campeões e as campeãs de votos é a campanha com forte presença nas redes sociais. Para o cientista político André Borges, da Universidade de Brasília, a campanha pelas redes sociais é uma nova maneira de fazer política que veio para ficar.
4: Candidatos mais localistas, né, ex-prefeitos, ex-vereadores, geralmente eles vão ter aquela votação ali mais concentrada, né, no seu município. E o que a gente observa nos últimos anos é que a campanha através da rede, ela me permite chegar a um custo relativamente baixo, né, a eleitores que estão espalhados ali, né, pelo território do estado, né? Então você passa a ter um tipo diferente de campanha, né? Eu acho que é um novo jeito de fazer política que veio para ficar e que está abrindo espaço também para a ascensão de novas lideranças.
3: Consultora legislativa da Câmara dos Deputados, Manuela Nonô, também relacionou a presença nas redes sociais ao resultado da votação.
5: Quando você se torna conhecido pelas redes sociais, se torna quase natural você ter uma votação, embora essas realmente tenham sido extraordinárias. Eu quero dizer aqui que o Nicolas sozinho teve 27,41% dos votos válidos de Minas. O PL fez 19 cadeiras. Sem o Pavanato, ficaria 12. Então, o Pavanato deu 7 cadeiras para o PL. Ele teve 47,26% de todos os votos do PL de São Paulo. Isso é muita coisa.
3: Outros candidatos também ajudaram a ampliar a bancada de deputados em seus estados, graças à grande quantidade de votos. André Fernandes, do PL, foi eleito com quase 700 mil votos no Ceará, mais de 12% dos votos do estado. E Júlia Zanatta, também do PL, recebeu 560 mil votos, o equivalente a 13% de todos os votos de Santa Catarina. Também foi eleito com 13% dos votos no Distrito Federal o candidato Fábio Félix, do PSOL. Na Rádio Câmara de Brasília, Antônio Vital.
2: Trabalho.
6: A notícia de que postos de gasolina estavam obrigando as frentistas a trabalharem de biquíni motivou um debate sobre os limites das empresas na definição dos uniformes de seus funcionários.
2: A questão chegou à Câmara dos Deputados, onde uma proposta foi apresentada para impedir que as vestimentas nas empresas violem a dignidade do trabalhador. O repórter Luiz Cláudio Canuto tem os detalhes.
7: Está na comissão de

0: Constituição e Justiça da Câmara dos Deputados, projeto que cria regras para uso de uniformes de trabalhadores. A intenção é evitar a violação da dignidade do empregado. Atualmente, a CLT define que cabe ao empregador definir o padrão de vestimenta dos empregados, sendo permitida a inclusão no uniforme de logomarcas da própria empresa ou de empresas parceiras e de outros itens de identificação relacionados à atividade desempenhada. A proposta proíbe diferenças que destoam da finalidade da profissão e veda a imposição de roupas que provoquem riscos físicos ou ambientais desnecessários. A autora do projeto, deputada Laura Carneiro, do PSD do Rio de Janeiro, explicou o que a motivou a apresentar a proposta.
1: Na verdade, esse projeto surge de uma modinha que apareceu de que as mulheres tinham que estar no posto de gasolina vestidas de biquíni, como se a pessoa vai pôr gasolina apenas para ver aquelas mulheres seminuas. E isso é um completo absurdo, um desrespeito às mulheres brasileiras, um desrespeito ao corpo, um desrespeito à identidade e muito mais um desrespeito à profissional. Você não está tratando de uma mulher que vai vender o seu corpo. Ela está vendendo um produto e ela não tem que utilizar o seu corpo para isso. É um completo absurdo. É entender que a mulher é um objeto. É tudo que a gente batalha, é o que alimenta essa política do machismo, né? O que alimenta essa visão torpe de que mulher é objeto, e é isso que a gente combate todos os dias. Então não fazia nenhum sentido a gente não ter apresentado esse projeto e eu espero que ele seja aprovado.
0: O texto original proibia qualquer uniforme que expusesse o corpo de forma indevida ou que fosse incompatível com a natureza do trabalho e determinava que as normas internas das empresas sobre uniformes deveriam observar critérios de conforto e respeito à diversidade corporal. Na Comissão de Trabalho, a relatora, a deputada Rogéria Santos, do Republicanos da Bahia, optou por uma redação que retirasse o caráter moralizante da proposta e preservasse a autonomia das empresas na gestão da força de trabalho. A comissão acompanhou a sugestão da relatora. Pelo texto aprovado, o empregador não pode exigir dos empregados o uso de vestimentas incompatíveis com a finalidade da atividade. A proposta aguarda a avaliação da Comissão de Constituição e Justiça. Se aprovada, poderá seguir diretamente ao Senado. Para virar lei, precisa ser aprovada pelos deputados e senadores e depois ser sancionada pela Presidência da República. Da Rádio Câmara de Brasília, Luiz Cláudio Canuto.
2: Segurança Pública.
3: Comissão aprova a realização de campanha contra a divulgação de dados de autor de crimes em escolas. A repórter Maria Neves tem os detalhes.
4: A Comissão de Segurança Pública da Câmara dos Deputados aprovou o projeto que prevê a realização de campanhas de conscientização sobre a divulgação de dados pessoais de autores de homicídios em escolas. Pela proposta, as ações deverão incentivar a cobertura jornalística responsável e ética que priorize o interesse público. O texto original do deputado Dr. Jaziel, do PL do Ceará, proíbe a divulgação de informações como nome e foto do autor de crimes cometidos com o objetivo de provocar terror social ou generalizado. Dr. Jaziel propõe, inclusive, punições para quem incorrer na conduta, mesmo para os meios de comunicação. O relator na Comissão de Segurança Pública, deputado delegado Paulo Bilinski, do PL de São Paulo, no entanto, recomendou a aprovação da versão apresentada pelo relator na Comissão de Comunicação, deputado Kleber Verde, do MDB do Maranhão. Kleber Verde considera que proibir veículos de imprensa de divulgar nomes de pessoas envolvidas em crimes de terrorismo consiste em censura prévia, o que é proibido pela Constituição.
5: Apesar de reconhecermos os nobres desígnios esculpidos da concepção desses projetos de lei, suas concepções materiais violam o comando constitucional que veda a censura prévia, tornando-se incompatíveis com a sistemática do nosso ordenamento constitucional.
4: O projeto, que prevê a realização de campanhas de conscientização sobre a divulgação de dados pessoais de autores de homicídios em escolas, ainda será analisado pela Comissão de Constituição e Justiça. A proposta também terá de ser votada pelo plenário e, se aprovada, terá de seguir para o Senado. Da Rádio Câmara de Brasília, Maria Neves.

0: Termina agora o jornal Câmara dos Deputados, produzido pela Rádio Câmara, com trabalhos técnicos de Everson Urani e apresentação de Luciana Vieira e José Carlos Andrade. Uma ótima noite para você.
1: O jornal Câmara dos Deputados volta amanhã. Fique agora com as notícias do Tribunal de Contas da União.
2: Minuto do TCU.
3: O Tribunal de Contas da União avaliou a atuação do governo federal diante dos apagões de energia em São Paulo. A fiscalização analisou a atuação do Ministério de Minas e Energia e da Agência Nacional de Energia Elétrica no acompanhamento dos serviços da empresa Enel. A concessionária atende mais de 8 milhões de consumidores em 24 municípios, incluindo a capital paulista. O TCU constatou que o tempo médio para restabelecer a energia passa de 10 horas e está acima das médias nacional e estadual. Desde que assumiu a concessão, em 2018, a Enel acumulou mais de 320 milhões de reais em penalidades. O contrato termina em 2028. Por isso, o TCU determinou que o Ministério e a agência reguladora apresentem, em 60 dias, cronograma para garantir a continuidade do serviço. 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
0: 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Boa noite.

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3: Você está na Rádio Nacional e o Trio de Ataque está no ar, está em campo, está no mar. E quem começa a atacar? Você sabe, o nosso decano, José Trajano.
4: Olá a todos e todas. Olha, vou lá para Pernambuco, vou subir para o Nordeste. Vou dar parabéns para o Santinha, para o Santa Cruz, que depois de marchas e contramarchas, quedas e mais quedas, conseguiu subir da Série C para a Série B. O Santa Cruz sofreu tanto com essas quedas, chegou um determinado momento que não estava nem na Série D. Não tinha nem divisão para participar de tantos problemas que enfrentava. Mas aí foi subindo, D para C, agora da C vai para B, e na B certamente vai encontrar os outros dois times fortes, de prestígio, de massa, lá de Pernambuco, o Náutico e o Sport. Lotou, 45 mil torcedores foram prestigiar a Santinha, fizeram uma festa lindíssima, e isso é muito legal. Aí você fica falando assim, você está falando de um time da Série C na abertura do trio de ataque? Que vai para a Série B, o que é isso que tem de mais? Tem de mais, sim. É uma imensa torcida pernambucana, uma imensa torcida, e que bom que um time do prestígio, com a força da camisa do Santinha, retorne à Série B. Agora, subida B para A, aí são outros 500, mas quem sabe?
3: Então, o Santinha subiu com mais de 45 mil pessoas na Arena Pernambuco. Foi um espetáculo maravilhoso. Saiu atrás, perdendo de 1-0. Deu um frio na espinha terrível. Mas empatou o jogo com quem? Com Pedro Favela. Tem alguma coisa mais adequada do que subir o time do povo do Recife com o gol de Pedro Favela? Lúcio de Castro.
5: Juca, seu Zé, todo mundo que está vendo, escutando a gente... Só seria mais emocionante ainda se fosse no Mundão de Arruda, do Arruda. Se fosse no Mundão da Arruda, acho que seria mais emocionante ainda do que numa arena. Acho que combina mais com o torcedor do Santinha. Mas não tira nada, foi emocionante mesmo, concordo com o seu Zé. O meu destaque inicial vai para os abutres. É um tipo de abutre muito especial. Mas calma, estou falando de futebol mesmo, gente. Falando de futebol... E de um tipo de abutre que vive à espreita em cima do muro, com a pedra na mão, esperando, né, para atacar pedra. Esse tipo de abutre, em geral, não faz muita coisa, não constrói muita coisa e fica esperando. E o Guardiola, esse tipo de abutre, em geral, tem como alvo quem faz o belo, as coisas bonitas, as coisas encantadoras. E o Guardiola é muito alvo desse tipo de abutre, né? E no momento no futebol, na Premier League, a gente está vivendo uma situação muito curiosa. Quem não está acompanhando, o Manchester City, no momento, é alvo da denúncia por parte de uma comissão que se reuniu e chegou à conclusão que das 115 denúncias contra o Manchester City por violação financeira, ele é culpado em 114. Não há o que se discutir, ele é mesmo. Resumindo, a família real dos Emirados Árabes aportou perto de 1 bilhão de libras e desse 1 bilhão declarou só 115 milhões de libras. ou seja, aportava dinheiro por fora no clube. Uma violação óbvia do fair play financeiro. Isso não se discute. Agora, o que está acontecendo? Por que eu chego nos abutres? Porque tem uma discussão muito grande na Inglaterra agora, e essa turma está se deliciando quanto ao valor do Guardiola. E essa turma não tinha valor nenhum, então, você está vendo, etc. O que é inacreditável, né? Porque se a gente desconhece, desmerece a história do sujeito. E mesmo com esse Manchester City, o que ele foi capaz de fazer. Então, o meu ataque inicial é para esse tipo de abutre.
3: Os abutres povoam o mundo. Opa, infelizmente. Ai, o que seria bom um mundo sem abutres? Como é bom um mundo com as soberanas. As soberanas campeãs brasileiras de futebol de mulheres confirmaram o título depois da façanha de serem as primeiras a ganharem das bravas corintianas. Em Itaquera, eis que as bravas soberanas do São Paulo foram campeãs ao empatar 1-1 no Morumbi, também lotado. Lotado não, também tomado. Mais de 49 mil pessoas no estádio, cabem 66 mil. Uma maravilha de uma festa e é um marco. É um marco com pelo menos dois significados. Primeiro significado técnico, o estabelecimento do fim de uma hegemonia corintiana que sobrava nos campeonatos brasileiros. Tanto que jogou a sua 10ª final, disputava a tentativa de ser 8ª vez campeão e empatou e não ganhou. O São Paulo chegou lá, fez a melhor campanha. O Palmeiras, que era um dos favoritos, foi eliminado pelo Bahia, que o Corinthians suou para eliminar. O Cruzeiro está aí, crescido também. O Flamengo foi também duro, osso duro de roer. Significa dizer que o que aconteceu nesse campeonato de 26 abre maravilhosas perspectivas para o campeonato de 27, ano da Copa do Mundo de Mulheres no Brasil. E aí tem o segundo aspecto. É claro, futebol de mulheres ainda tem barreiras a vencer. O recorde de público de jogos entre clubes era em Itaquera, 44 mil pessoas, numa final Corinthians e São Paulo. Em Itaquera não cabe muito mais do que isso. Jogos de seleção no Maracanã, já tivemos 77 mil. Mas tem uma ideia. Barcelona e Real Madrid jogaram domingo pelo Campeonato Espanhol Feminino. Foi uma goleada para o Barcelona.

0: os times crescem. Então é muito legal, é muito bom ver isto, é muito bom sentir isso e ver essa evolução do futebol feminino no Brasil. Saímos do feminino para o masculino. E nesta semana, agora, restabelecido o Campeonato Brasileiro, graças a Deus, acabaram as datas FIFA, teremos uma rodada quente no Brasileirão. E o maior desafio é exatamente do líder, que o senhor Zé Trajano vai jogar com o Santos do Gabigol, e na Vila Belmiro, num gramado, digamos, nota 5,5. São as duas melhores campanhas do segundo turno e o Santos querendo se aproximar do grupo que luta por Libertadores. O que veremos neste encontro, neste clássico?
1: A julgar pelo que vem jogando o Santos, a expectativa é a melhor possível. Né? O time vem jogando bem, contratou os reforços à altura. E tem essa expectativa também do ex, né? Será que o Gabigol vai fazer gol no Flamengo? Ele já jogou contra o Flamengo pelo Cruzeiro. Cruzeiro que, inclusive, paga metade do salário dele para ajudar ele a jogar no Santos. Mas sempre que tem um grande jogador, que joga contra o seu ex-time, time que, onde ele brilhou, fica essa história do ex, né? E ele está numa fase encantada. Tudo que ele não jogou no Cruzeiro e que ele não jogava no Santos até recentemente, está jogando agora. Então, o líder do campeonato, o Flamengo, com alguns problemas de desfalque, mas o Flamengo tem sempre um elenco que pode sair da Rascaeta, entra ali, talvez do Paquetá, quem sabe. É um jogo que promete, porque tem outros bons jogos nessa rodada de meio de semana. Mas na rodada mesmo que vai ser mais interessante, não, essa também é muito de meio de semana, era um fim de semana, Juca, mas nesse meio de semana nós vamos ter Inter e Corinthians, não é? Isso. Jogo meio dos desesperados.
0: 7:30 da noite amanhã.
1: Bahia. Corta. Que Bahia será esse? Que Palmeiras será esse? Palmeiras que joga bem às vezes, joga mal outras vezes, mas o Palmeiras ainda disputa no título. E temos no Rio de Janeiro Vasco e Botafogo, Botafogo e Vasco. Outrora um grande clássico. No momento da fase que Botafogo está, não dá para chamar de grande clássico. Um clássico.
0: Ô, Lúcio de Castro, um eventual gol do Gabigol no Mengão vai doer de maneira diferente ou é tanto faz quem fizer o gol dói e ponto?
2: Ah, eu acho que o que ele fez, aquela final de Lima, né, Juca, é tão marcante na alma do rubro-negro que eu acho que dói um pouco, sim, tem uma dor. Embora o torcedor do Flamengo, acho que tenha conseguido superar um pouco. A maneira que ele saiu foi um pouco feia, né, Juca? Então, e aí, forçando um pouco a barra, pegando camisa do Corinthians. Então, isso ajudou um pouco o torcedor do Flamengo a tirar um pouco isso. O que eu vejo nesse jogo, assim, pelo lado do Flamengo, Juca, é um time, é a data FIFA, né? O que a gente vai ter de influência de data FIFA na volta desse time do Flamengo, quanto é muita gente, né, espalhada pelos times, pela seleção brasileira, pelas seleções do continente. Então, fora o desfalque de Arrascaeta, etc. Você vê pegar, por exemplo, um jogador que está no melhor momento do Flamengo, que é o Samuel Lino, cansado, certamente, de uma viagem longuíssima. Então, assim, é entender o que vai acontecer com esse Flamengo pós-data FIFA nesse jogo.
0: Você está vendo aí imagens de Flamengo e Santos no Maracanã. O Gabigol fez gol pelo Cruzeiro no Mengo. Fez de
2: Isso,
0: pênalti, não foi isso?
2: ele perde e faz no rebote.
0: Isso. Agora, eu sou muito grato ao Gabigol, porque jogando pelo Cruzeiro na Copa do Brasil, ele perdeu um pênalti. Ele perdeu um pênalti, o Hugo pegou. E o Corinthians acabou indo adiante e acabou campeão, né, na final contra o Vasco. Sou muito grato ao Gabigol. Torcerei por ele. Não, quer dizer, torcerei por ele nada, imagina. Eu sou Mengo até morrer, uma vez Flamengo. Flamengo até morrer. Mas o Zé Trajano já fez referência ao fato de que o Corinthians vai fazer esse jogo dos desesperados contra o Inter. O Inter, se não ganhar esse jogo,

0: jogo. Olha, terá muita dificuldade em escapar, porque está com 28 pontos, o Corinthians com 32. Vai que empata, a diferença continua grande, tem outros times na frente. E se o Corinthians ganha, então aí sai de baixo, porque o Corinthians dá uma aliviada, uma respirada e o Inter afunda de vez. Então, e Inter e Corinthians já mantém, desde 2005, uma rivalidade muito acesa. É um jogo para se observar. E esse Palmeiras e Bahia, né, Zé? Como você disse, é um jogo que o Bahia. O Palmeiras aposta muito nesse jogo na Vila Belmiro para, em vencendo o Bahia na quinta-feira, né, chegar junto.
1: É, mas o
0: Então,
1: Bahia também aposta de chegar junto, né? O Bahia está
0: isso.
1: numa posição muito confortável no campeonato. Então,
0: Lutando por
1: tirando
0: Libertadores.
1: o Santos e Flamengo, Juca, o jogo tecnicamente de que qual eu
0: Sim.
1: espero mais é esse Palmeiras e Bahia.
0: Sem dúvida nenhuma.
1: Né?
0: Sem
1: Agora,
0: dúvida.
1: no fim de semana, nós temos o seguinte jogo, eu estou pegando aqui, ó. Vamos
0: Ó,
1: ver, joga aqui.
0: teremos o derby Palmeiras e Corinthians no Palmeiras, teremos Fla-Flu no Maracanã e
1: E
0: teremos
1: Grenal.
0: Grenal.
1: Olha
0: Só.
1: só,
0: Ave Maria.
1: Internacional, se der mal com o Corinthians, você imagina como ele vai partir para cima do Grêmio. Aí se perde do Grêmio, babau.
0: Sim.
1: Aí os
0: Agora, o
1: dois
0: pior é que o
1: mexem.
0: Grêmio também está ali, né?
1: O Grêmio
0: Lutando
1: também está
0: para não
1: ali. Então,
0: cair, né? Com o Renato Portaluppi.
1: Grenal sempre dá confusão. Jogadores
0: Isso.
1: saem na mão, pontapé para cá, muita gente expulsa, aquela coisa toda. Mas eu acho que esse Grenal é o mais absurdo de todos os tempos, ou dos últimos tempos. Os dois na zona do rebaixamento. É uma coisa inacreditável. Então, o nervosismo. Agora, o Inter chegando diante do seu maior rival, derrotado pelo Corinthians, eu não sei, não. Mas, olha, dizem. Nós fizemos essa pergunta hoje no programa que a gente faz pela manhã: qual o jogo que eu escolheria desses aí? Fiquei com o Fla-Flu. Fla-Flu porque eu sou carioca e Fla-Flu, o Nelson Rodrigues já valorizou tanto o clássico, né? E eu tenho uma rivalidade tremenda também. Dizem que o clássico da maior rivalidade do futebol brasileiro é Grenal. Mas eu fico com o Fla-Flu.
0: Como você vê, você que nos assiste, eu sou minoria aqui, entendeu? Eu sou minoria, porque tem um eixo Rio-São Paulo, tem dois cariocas contra um paulista. Eu tenho muita dificuldade em introduzir futebol de Minas, do Rio Grande do Sul, de São Paulo, porque se eu deixar, os dois só falam de Fla-Flu, de Vasco, de Botafogo. Se deixar mais, São Cristóvão, Olaria, Bangu, para não falar. Para não falar do Ameriquinha, do Ameriquinha. E fico ainda ouvindo, entendeu? O diretor do programa, Fernando Madureira, né? Pensa que a vida é fácil? É. O Cerqueira é torcedor do Madureira. Percebeu a rima rica que eu acabei de fazer? Cerqueira e Madureira, que maravilha. Olha aqui, vocês dois do Rio de Janeiro, vocês dois são mais espertos. Olha aqui. Vamos trazer a baila. Esse é um termo novo, né, Zé? Vamos trazer à baila um tema que está suscitando muita polêmica em Portugal e que tem muito a ver com o Rio de Janeiro, com o Flamengo, porque vamos falar de Jorge Jesus, que, aliás, polêmica essa que motivou um artigo que eu até reproduzi no meu blog, de um jornalista português do jornal A Bola, cujo título é assim: "E Jesus matou o cristianismo. Jorge Jesus versus Cristiano Ronaldo. O que você me diz disso, Lúcio de Castro, que tem ascendências lusitanas?"
2: Todas as ascendências que um brasileiro tem. Eu li o artigo, gostei muito, assim, mas é engraçado. Eu acho que, e o debate tá quente lá, né, em Portugal. Você está vendo, eu acho que o Jorge Jesus fez o que todo mundo estava esperando, embora a torcida idolatre, as pessoas que têm um mínimo de bom senso, fez o que os últimos técnicos não tiveram coragem de fazer. Alguém precisava fazer isso, ele fez. O Cristiano não é o Messi na seleção argentina, não é há muito tempo mais isso, não tem, não estava tendo esse poder de decisão, era o peso morto. foi para a Copa moribundo, já por obrigação de um técnico que devia um favor a ele, porque ele tinha levado lá para o mundo árabe ganhando milhões, então tinha que botar o Cristiano, e o Cristiano entrava e caía, e cai a produção da seleção portuguesa. O Jorge Jesus entrou e fez, e é a cara dele, né? Por isso que eu acho que dói um pouco na gente, porque é o que o Ancelotti não teve a coragem de fazer com o Neymar. Resultado disso, Jorge Jesus está invicto, os quatro jogos dele na seleção portuguesa são quatro vitórias e não são adversários fracos. Na Liga das Nações ele encarou Dinamarca e Noruega, a nossa Noruega, né? E ganhou no último jogo com direito a olé, botar essa Noruega na roda. Então, e com Gonçalo Ramos, o substituto do Cristiano, fazendo gol nos três últimos jogos. Então, enquanto a bola estiver falando, é difícil questionar a decisão do Jorge Jesus. Ele fez o que os outros não tiveram coragem de fazer.
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0: Você está nos ouvindo na Rádio Nacional, como toda segunda-feira, às 8 horas da noite, tem o Trio de Ataque. E, neste ano de 2026, toda semana tem uma homenagem à nossa aniversariante do ano. Aliás, esse ano, nesse aspecto, em relação à TV Brasil, temos aniversariantes ilustres, porque o estádio que completou 50 anos, mais antigo programa esportivo da TV brasileira, e temos a nossa Rádio Nacional, a nossa jovem Rádio Nacional, que faz 90 anos. E hoje nós vamos ouvir primeiro a vinheta.
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0: Nós vamos saber de um certo rei. Não é o King George, não é o rei Charles, é o rei Pelé. Ouça.
5: Bom, alô, é um prazer muito grande para mim, vou daqui de Budapeste, poder abraçar os amigos ouvintes da Nacional e os ouvintes do programa Classe A, entende? Você sabe que deve ter sido meio difícil mesmo para vocês me acharem, porque nós estamos fazendo um filme de futebol aqui também, com o Silvestre Stallone, o Michael Caine, e sobre o campo de concentração, que vocês já devem saber, já devem ter sido publicado. E isso aqui na Hungria, em Budapeste. E eu não podia deixar lá de telefonar e falar com todos os amigos brasileiros da alegria que eu sinto por ser parte, entende, do país que tem o maior estádio do mundo. Aliás, até ontem, quando nós estávamos passando um filme de futebol, para que o nosso diretor John Huston preparasse algumas jogadas para o filme, nós vimos alguma coisa do Maracanã, entende? Vimos alguns filmes aí no Maracanã. E eles ficaram abobados quando a gente explica para eles que para 210 mil pessoas, 220 de vez em quando, e que em 50 já existia o Maracanã. Acontece que em 1950, pô, eu me lembro como se fosse hoje, pô, a gente estava em Bauru lá, o pessoal ouvindo a Copa, e o Brasil entrou bem naquela Copa. Mas não deixou de servir de experiência, né? Porque nós fizemos muita festa antes de ganhar a Copa. Foi uma experiência que agora, felizmente, a Copa está com o Brasil definitivamente, hoje no Rio.
0: Então, Zé Trajano, o que você me diz do rei Pelé fazendo tabelinha com o Silvestre Stallone?
1: Ele fez tabelinha com gente melhor do que o Silvestre Stallone, né? Com o Coutinho, por exemplo, com o Pagão, né? Com o Tostão. Porque ele, como ator, convenhamos, eu me lembro dele do Pedro Mico, lembra? Essa produção aí foi uma super produção, né? Reunia ex-jogadores importantes, Ardiles e não sei o quê. O outro que apareceu era o Max von Sydow, né? Que aparece como oficial nazista, que aplaude o gol. E tem um lance muito interessante da bicicleta, era do gol de bicicleta. Agora, foi uma coisa muito fantasiosa, produção americana, que não corresponde. Foi uma história interessante. Mas o Pelé já fez taberninhas com gente muito mais poderosa.

0: E a tabelinha dele com o Coutinho foi a maior de todas.
1: Você
2: Tem um monte de
1: sabe.
2: lenda, né, Juca, em torno desse filme, né, de histórias, de bastidores, da dificuldade que era fazer o Sylvester Stallone jogar bola, né,
1: Isso.
2: e como Pelé sofreu, a gente imagina, né, agora. E o filme tem uma pegada meio aquela coisa, a história do Jesse Owens, né, um negro triunfando na frente dos nazistas e eles na arquibancada ali meio embasbacados com o que acontecia. É, tem toda
1: É,
2: coisa interessante.
1: e é importante para quem não sabe sublinhar que esse filme é inspirado num jogo de verdade que houve com a seleção da aeronáutica do exército, das Forças Armadas do Hitler, contra o time da fábrica de pão, que era um time de prisioneiros em campo de concentração. Durante a Segunda Guerra Mundial, era o pessoal que produzia o pão que o diabo amassou. E eram jogadores de um time famoso de Moscou. Não, era o Sparta. E foi feito este jogo. Era o Sparta de Kiev. Foi feito este jogo. Foi dito com muita clareza que o time da fábrica de pão tinha que perder. E eles ganharam. Então, aí há versões contraditórias na história. Foram fuzilados por causa disso, ou não foram fuzilados, acabaram homenageando. Enfim, mas é uma história muito bonita de um time de futebol que ganha dos nazistas num campo de concentração. Falando em histórias bonitas, Zé Trajano. Me conte o que foi, porque eu não pude ir, o lançamento do livro de Ovídio Matos.
0: Olha, eu também não pude ir porque eu estava um pouco cansado de um passeio que eu fiz pela Avenida Paulista no sábado pela manhã, indo até a Praça Roosevelt. Mas foi um acontecimento, eu vi as fotos, vários antigos companheiros da ESPN. É um livro muito interessante, porque reunido pelo querido Dudu Monsanto, ele reuniu textos no meu vídeo entrevistando personalidades como Chico Buarque, Pelé, Tostão, e o vídeo, o grande repórter esportivo brasileiro, né? Com texto magnífico. Então foi uma grande festa ali na Barrilete, aquela livraria tão querida por nós, na Bela Vista, livraria de rua. Então é um livro. Eu tenho aqui até a foto, eu achei que nós íamos mostrar a foto aí.
1: Eu também, eu estou procurando aqui, eu mandei, eu acho que eu não mandei, esqueci de mandar a capa. Que
0: Só que ela
1: absurdo.
0: mandou aqui, ó. Não sei se dá tempo ainda de colocar.
1: Dá
0: Deixa eu
1: tempo.
0: ver.
1: Dá
0: Deixa eu ver
1: tempo.
0: aqui, ó. Vou colocar aqui, ó. Papá Piriri, tô mandando pro Tri de Ataque, ó. Mandei a capa. Tá aí. Capa, aliás, muito legal, muito interessante. Deixa eu ver. É um registro muito legal da obra do grande repórter esportivo Ovídio Matos, organizado pelo Dudu Monsanto.
1: É
0: E
1: uma
0: foi uma
1: linda
0: festa.
1: capa.
0: Estou ali da capa.
1: Repórter da cabeça aos pés.
0: É porta cabeça aos pés.
1: E eu quero
2: O Juca.
1: recomendar no nosso Observatório da Imprensa um magnífico texto de João Moreira Salles, o cineasta, o produtor de cinema, o fundador da revista Piauí, na revista Piauí, sobre o momento brasileiro. É um texto longuíssimo. Eu reproduzi no meu blog, mas na revista Piauí está aberto, independentemente de você ser ou não assinante. Na revista Piauí, este texto está aberto e é um texto em que ele fala daqueles que ele conhece bem, que frequentam os mesmos ambientes dele, a fina flor do mercado financeiro brasileiro. Os brasileiros sabem onde você foi. É absolutamente imperdível. Imperdível, posso de uma coragem pessoal, porque ele está falando da turma dele, dando nome aos bois. É muito importante, é um texto, eu diria que é das coisas mais primorosas publicadas ultimamente na imprensa brasileira. Não tenho muita dúvida disso, não. Ok? Muito bem. Então, falamos do Observatório da Imprensa.

0: em homenagem ao Alberto Diniz, do Gol de Letra em homenagem ao nosso Raí. E agora vamos ao nosso prêmio Osmar Santos. Para a irritação de Lúcio de Castro, o meu Osmar Santos desta semana vai para Gabigol por tudo que ele tem feito no renascimento do Santos Futebol Clube, no renascimento dele mesmo, sem nenhuma perspectiva ou tentativa de incentivá-lo no jogo de quarta-feira na Vila Belmiro. Longe de mim.
1: Eu acho que é quinta-feira, né? Não? É quinta-feira o jogo do...
0: Não, é quarta.
1: É quarta. Quinta é o Palmeiras, né?
0: Quinta é o Palmeiras.
1: Quinta é o Palmeiras.
2: Não, não é quinta. Quinta é 8 da noite, eu acho, Flamengo. Vamos confirmar. É,
0: mas então mudou? Ah, porque havia isso. O Santos propôs antecipar para fazer isso no Morumbi, o Flamengo topou, mas depois o Santos desistiu. Cerqueirinha, faz favor, verifica para a gente exatamente se é quinta ou quarta o jogo Santos e Flamengo. Eu sei que do Corinthians é quarta, 7:30, como eu disse. Agora fiquei na dúvida no jogo entre Santos e Flamengo. Muito bem. Hã? É... Quinta-feira, 19h30, você tem razão, Lúcio de Castro, boa correção em tempo e a hora. Quinta-feira, 19h30, Santos e Flamengo. O meu Osmar Santos foi para Gabigol. Alguém discorda ou alguém quer acrescentar um prêmio Osmar Santos?
1: Não, eu acho que merece. O renascimento de um jogador é muito interessante, né? Porque até dos últimos tempos, eu, por exemplo, acreditava mais na carreira dele. Não fazia gol, não dava nada certo, às vezes ficava na reserva, não sei o quê, como ficou na reserva do Cruzeiro. Mas agora é um gol atrás do outro, fazendo jogadas bonitas, então é merecedor, sim, do prêmio Osmar Santos.
0: Tudo bem, Lúcio? Não te fere a sensibilidade, nada?
2: Não fere, não. É, o que deve ferir é do presidente do Cruzeiro, né? O Pedrinho, né? Que paga uma grana por mês para ele ficar fazendo gol para os outros. Fora isso, acho que não.
0: O Pedrinho deve estar pensando, este danado precisa viver em cidade de praia, porque no Flamengo foi o que foi, voltou para Santos e está sendo que Belo Horizonte, infelizmente, não tem mar, né? Estão até hoje procurando anexar ali Santa Catarina, Espírito Santo, e não consegue, né? Enfim, não há de ser nada. Então, o prêmio João Saldanha está aprovado. Ah, é o prêmio Osmar Santos.
1: João Saldanha, eu errei, é João Saldanha. O Osmar Santos vem aí.
0: Não, o prêmio João Saldanha vai ser dado agora.
3: Meus amigos.
0: E aí, de fato, é uma provocação, mas eu achei muito adequado lembrar do João em função do que o Jorge Jesus está fazendo. Porque o João também não comia enrolado. Quando ele achava que tinha que fazer, ele fazia, independentemente de fosse com quem fosse. Né? Não apenas como treinador de futebol, como também como jornalista, como militante político, como tudo. Então, falei, vou dar para o Jorge Jesus, mas aceito críticas e acréscimos.
1: Não, eu estava falando isso quando a gente foi para o intervalo, que eu concordo com o Jorge Jesus. E o Cristiano Ronaldo, é claro, foi um baita jogador, um dos maiores jogadores do mundo, merecia bola de ouro, todos os prêmios possíveis. Mas é um jogador, ex-jogador em atividade. E ele fez muita birra, beicinho, porque ele está em busca do milésimo gol, esse é o problema. Ele está em busca do milésimo gol e quer jogar. Só que ele está entrando em campo e não está jogando. E o Jorge Jesus quer. Ele vai se agora defrontar com grandes técnicos do futebol mundial. Porque na próxima, agora no momento atual, grandes técnicos assumiram seleções importantes. O Klopp, o Zidane, né? Então, o Jorge Jesus quer tocar a vidinha dele. E ele teve peito. E está com esse apoio que você falou das enquetes dos jornais portugueses de 80%. A favor da atitude dele, da decisão dele de barrar o Cristiano Ronaldo. Mas parece que ele já insinuou uma aproximação. Vamos esperar a próxima data FIFA para ver.

0: É, e ele já avisou, não, ele já classificou Portugal com duas rodadas de antecedência para a fase de mata-mata da Liga das Nações. E tem um disque-disque que ele pediria desculpa, depois, não, não, não, não tem nada de desculpa. Eu disse que converso. Né? E até agora o Cristiano Ronaldo não explicou o abandono, isso também pega mal. Enfim, Lúcio, de acordo com João Saldanha para Jorge Jesus?
1: Totalmente de acordo. Eu acho que essa passagem dele agora na seleção tardia, ele está com 72 anos, tem uma história ótima. Todo mundo que jogou com ele fala que ele é absolutamente. Muitos falam, mesmo tendo treinado com grandes técnicos, que ele é o maior da carreira deles, que tem um método próprio, etc. Mas nunca passou pelos chamados cinco maiores, né? Os cinco maiores das grandes ligas. Muito se fala por ser monoglota, né? Isso teria prejudicado a carreira dele por só falar o português e ele não chegou aí para esses grandes. Então, a oportunidade que ele tem, única no fim da carreira, de se confrontar num nível que é a carreira dele, que é o que ele como treinador. Então, está valendo muito ver essa experiência dele.
0: Muito bem, a hora do parabéns a você, a hora das nossas datas, a hora das nossas efemérides. E os primeiros parabéns são para o Brasil, porque hoje comemoramos 38 anos da promulgação da Constituição Cidadã, a Constituição do Dr. Ulisses, que no momento em que a promulgou, disse: eu tenho ódio às ditaduras, ódio e nojo às ditaduras. Então fica aqui o registro, 38 anos da Constituição brasileira. Faria anos hoje também, nascido em 35, morreu em 2021, Lúcio. Tarcísio Meira.
1: Galã verdadeiro, né? A definição do galã, ele casado tantos anos com Glória Menezes, se notabilizou por isso, desde Irmãos Coragem, lá atrás, fez acho que é o grande lançamento dele, fez filmes imensos, novelas, é um cara imenso, imenso na história do cinema brasileiro, da televisão brasileira, todas as reverências para ele.
0: E como diria Fiore Gilhotti, saudoso locutor de rádio aqui de São Paulo, que o Brasil inteiro conheceu nas Copas do Mundo, o tempo passa, eis que Careca completa hoje 66 anos. Eu olho e falo, nossa, vi o começo da carreira dele, menino, como ele envelheceu e eu não. Ele está com 66 anos. E ele foi dos maiores centroavantes da história, não do futebol brasileiro, do futebol mundial. Do futebol mundial. Infelizmente, se machucou na véspera da estreia na Copa de 82, porque ele era o centroavante titular. O Brasil já tinha perdido o Reinaldo. E ele era. E ele tinha tudo a ver com aquela orquestra que o Tele Santana montou. Serginho Chulapa destoava um pouco. Mesmo o Roberto Dinamite, que foi chamado para o lugar do Careca, embora fosse um centroavante extraordinário, não era exatamente um cara com o refinamento do Careca. Careca jogou com Diego Maradona só. Diego Maradona o chamava de Carlos. E Carlos, como está? Ele perguntava toda vez que encontrava um brasileiro.
1: Antônio, Juca,
0: Antônio,
1: Antônio.
0: chamava de
1: Antônio.
0: Antônio, e Antônio como está? Ah, perguntou para mim, indo para o antidoping no dia em que eliminou o Brasil em Turim, na Copa do Mundo da Itália em 90. Como vai, Antônio? Ele pegou minha credencial e falou: Brasil! E eu, sim, podia falar um pouco. Como está, Antônio? E seguiu. Foi tudo que eu ouvi de Diego Maradona. Zé Trajano, e quem faz anos hoje também, apenas 25 anos, é o Martinelli, mas não o do seu Arsenal. O Martinelli do seu Fluminense de criança.
2: Não, joga bem o Martinelli. Os dois jogam muito bem, né? Um não tem nada a ver com o outro. O Martinelli, que depois de muitos anos no Arsenal, foi lá para o mundo árabe, ganhando a fortuna, e o Martinelli acaba de ser convocado, ser a primeira convocação dele para a seleção brasileira. Um volante, volante barra meia, mereceu essa convocação, está ajudando muito o Fluminense. Tem um futuro pela frente esse garoto, joga bem.
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0: O trio de ataque está de volta para tratar daquilo que vai dar ruim. Eis que as casas de apostas, tendo o Flamengo como amicus curiae, um interessado na questão, pediu ao ministro Luiz Fux, do STF, que, por meio de uma liminar, casse a MP, a vigência da medida provisória do governo federal que proibiu as bets no Brasil. Hoje é o último dia para anúncio de bets e tudo mais, e as bets pediram então que Luiz Fux entrasse, concedesse uma liminar. O ministro Luiz Fux deu 72 horas para Advocacia Geral da União se manifestar, prazo que está terminando também. Então, nas próximas horas, deveremos ter uma decisão. Eu diria que vai dar ruim, muito ruim, se o ministro Fux resolver contra a saúde
1: O
0: pública
1: Estado não tem nenhum
0: brasileira.
1: interesse público
0: Entendeu?
1: na gestão do jogo.
0: Agora, está nas mãos dele. Se a farra das apostas voltar do jeito que estava a epidemia no Brasil, vai para conta do ministro Fux. Aguardemos qual será a decisão dele. Qual a tua expectativa, Lúcio?
2: Bom, pelo histórico, eu acho que ele vai dar ruim. Eu acho que pelo histórico recente, agora a gente tem tido essa coisa da liminar exatamente sobre encomenda para o ministro que cada um quer. Então, a tendência é que dê ruim, que cada um assuma, como você falou, a sua responsabilidade e que depois chegue no Congresso e cada um dê a cara também e assuma a sua responsabilidade sobre milhões padecendo por esse mal.
0: Zé Trajano, fosse você o ministro do STF, aliás, devia ser, você concederia a liminar ou não?
3: Primeiro, eu teria uma peruca mais bem elaborada que a dele, você entendeu? Segundo, essa coisa que o Lúcio falou é interessante. Você agora coloca nas mãos de um juiz que você sabe que vai votar a seu favor. Então, eu temo pela as betes continuem. Eu temo que eu acho que as betes podem continuar usando e abusando da saúde pública do brasileiro.
0: O ministro Fachin acabou com essa farra, né? A partir dessa semana acabou essa coisa
2: É,
0: de cada
2: mas
0: um
2: acho que
0: entregar.
2: isso foi anterior, né, Juca?
0: É. Porque fica demais, né? Você entrega para o ministro que você quer. Ô, ministro, vem cá, tá aqui, me ajuda aí. Né? Quebra essa para mim que eu quebro outras para você. Mas então vamos mandar alguém para o chuveiro, seu Cerqueirinha. Não! Tempo, porque teremos tempo de encerrar o programa com chave de ouro. O meu chuveiro vai para o senhor Samir Fraude. Por que para o Samir Fraude? Ele que diz que é interessado no futebol de mulheres. Pergunte, ele estava sábado no Morumbi para entregar a taça para Soberanas? Não, Samir Fraude, o presidente da CBF, não estava no grande encerramento do Campeonato Brasileiro da CBF. Quer dizer, ele gosta muito, né, do futebol de mulheres. Ele prestigia muito o futebol de mulheres. Quando é dos marmanjos, ele não falta. No das mulheres, ele faltou. Por isso, eu o mando para o chuveiro. Quem não vai para o chuveiro, ao contrário, merece a glória eterna, se chama Lionel Messi, que amanhã se despedirá da seleção argentina com uma grande festa. E Lúcio de Castro tratará disso com o carinho que Lionel Messi nos merece.
2: Chegou, tragicamente, a última dança de Lionel Messi na seleção. Vai jogar no Monumental de Núñez amanhã, às 8 da noite, contra o Benin inexpressivo, mais uma daquelas dos amistosos do Tiki Tapia. Agora, tem camisa especial, ingressos, todos esgotados. Agora, abre um vácuo terrível numa seleção que desde 82, só em duas Copas não teve um grande ídolo, como Maradona ou Messi. Então abre um espaço, um vácuo imenso, até no imaginário do argentino. Mas vale a pena a gente ver essa última dança já com alguma dor amanhã.
3: Ô, Juca, oi. É claro que o sentido de vai para o chuveiro é você estar mandando alguém que cometeu um ato que a gente não... que é contrário, né? Que pisou no tomate, essa coisa toda. Mas, na verdade, cairia para o Messi não por um ato desagradável, fazendo uma coisa ruim, porque ele vai para o chuveiro. É o último jogo dele pela seleção. Ele vai é o último chuveiro que ele vai tomar após o jogo da seleção brasileira.
0: Eu prefiro dizer, Zé, que ele vai pendurar chuteiras de ouro.
3: Que é verdade. Olha, vou te contar um negócio. Olha, poucas vezes eu vi na minha vida um jogador tão habilidoso, tão fora de série, tão genial. Vi alguns, mas ele está na lista dos meus principais jogadores de todos os tempos.
0: Eu digo mais para você.
2: Miami, mas aí é café com leite, né?
0: Sim, eu vou dizer uma coisa a mais para vocês. Do mesmo jeito que um dia eu duvidei que Dr. Sócrates pudesse fazer a torcida do Corinthians vir no ritmo do time que ele impunha, e não o time entrar no ritmo da torcida. E quando ele disse que ele ia fazer isso, eu dava gargalhada na cara dele, dizia: você nunca vai conseguir fazer isso com a Fiel, e ele conseguiu. O Lionel Messi, Zé, Lúcio, quem nos vê, conseguiu fazer brasileiro torcer para a Argentina. Conseguiu fazer. É um negócio fantástico você pensar que ele conseguiu até isso. Né? Na Copa, principalmente na Copa do Catar, o Brasil torceu pela Argentina. Torceu para ver Messi levantar uma Copa do Mundo. É um negócio que é para poucos, muito poucos. Muito bem. Está aqui aflito o nosso Cerqueirinha, porque a gente conversa vai, conversa vem, e a gente não encerra o programa. Vamos encerrar.
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0: gente do Brasil, são 21 horas, mais 2 minutos. Muito boa noite a todas e a todos. Com a graça de Deus e Nossa Senhora, nós estamos aqui mais uma vez para mandar para todos vocês mais um programão. Eu de cá, você de lá. Nós vamos juntos até às 11 da noite. O programa começando mais tarde um pouco, né? Toda segunda tem o trio de ataque de 8 às 9 e de 9 às 11. Somos nós aqui no Eu de Cá, Você de Lá. O Celso Ribeiro do Amorim, que está retornando hoje de férias, né? E hoje ele voltou ao trabalho. O Anderson está de férias agora. Alô, Anderson Vareta Santos, um abraço grande. Minha amiga Maria do Rosário de Fátima, de Araújo Silva, está conosco aqui também. E eu, Maurício Rabelo, na apresentação do programa, com muita alegria, viu? Quero cumprimentar também o pessoal da Central Técnica, meu amigo Alberto Paris, meu amigo Paulo Meirelles, o Boró, o Ageu, o meu amigo José Josemar, o Jaiminho, um grande abraço. O pessoal dos transmissores, eu não sei o nome da turma lá, um abraço para todos que estão trabalhando aí nos transmissores, né? Muito obrigado, mande o sonzão da Nacional aí para o mundo, viu? Um abraço grande. Cumprimentar também o Antônio Miranda e também o Mário Sartorello, o Miranda na programação musical, o Mário Sartorello na coordenação da Nacional de Brasília, a Tayana Borges da coordenação da Nacional da Amazônia, a Bianca Petena, ela também é nossa gerente, gerente executivo, o nosso querido amigo Carlos Sena, direção geral do Tiago Regoto e a presidente Antônia Pellegrino. E eu sou Maurício Rabelo e saúdo a Fatinha. Alô, Maria do Rosário, boa noite.
1: Boa noite, Maurício, boa noite, Celso, de volta, boa noite, Anderson, a todos os ouvintes que estão nos ouvindo, né, Maurício?
0: Exatamente, espalhados aí pelo Brasil e pelo mundo, né, minha amiga? Opa, o seu telefone.
1: Oi, alô. Agora...